narrada pelo Espírito Irmão X. O apóstolo Pedro, quando já estava com seus 80 anos, foi preso e condenado à crucificação. Foi levado nas proximidades de Roma para que pudesse ser executado, crucificado. Conta-se até que no momento da crucificação, Pedro pediu para ser crucificado de ponta cabeça, porque ele não se achava digno de ser crucificado como Jesus foi. Mas naqueles momentos que antecederam a ele ser colocado na cruz, ao ser chegado no local, centenas de pessoas, as quais ele havia curado, ajudado, consolado, esclarecido, ali choravam. Mas em se aproximando dos guardas, o chefe daquela delegação começou a insultar Pedro, chamando-o de velho, chamando-o de bruxo, chamando-o de enganador, de mistificador, e que o fim dele era mais do que justo. Foi colocado na cruz, de ponta cabeça, os pregos ali, varando-lhe a carne. Todavia, um fato curioso, Pedro demorava a morrer. E o chefe, insatisfeito, irritado e nervoso, porque ele queria ir embora, e o velho Pedro não morria. E esse chefe se chamava Sertório Aniceto, resolveu pegar uma pedra grande e abreviar a morte do Pedro. Jogou-lhe a pedra na cabeça, feriu-o com um traumatismo que levou Pedro à morte iminente. Humberto de Campos relata que assim que Pedro se desprendeu, ele viu aproximar uma luz intensa, como se fosse um sol. A luz chegava, se aproximava, e bem de frente, Pedro percebeu que era Jesus. Ele se entrega aos braços do Mestre, que o pega no colo e o leva a regiões espirituais de grande elevação, onde Pedro ali permaneceu por alguns dias, talvez algumas semanas, até o momento em que Jesus se aproxima dele e diz: Pedro, você pode ficar aqui o tempo que quiser, mas eu preciso ir. Para onde vais, Mestre? Eu vou para a terra. Enquanto alguém lá estiver sofrendo e chorando, eu não posso repousar, Pedro. Mas você pode ficar. E Pedro disse: não, Senhor. Se o Senhor vai, eu vou com o Senhor. E assim foram. E naquela noite, Jesus e Pedro se aproximaram das ruas de Jerusalém, de um cemitério onde muitas pessoas, muitos cristãos estavam ali orando.

Sim, a você, Pedro. Alguém te chama. E Jesus aponta um homem, meio isolado daquele grupo dos cristãos, que carregava uma criança no colo, uma criança doente, prestes a morrer. Pedro, este pai te chama. Aproxime-se. E Pedro, então, naquele impulso, quando chega próximo aquele pai, aquela criança percebe que aquele pai nada mais era do que Sertório Aniceto, o homem que o injuriou, o machucou, o agrediu, o desdenhou e jogou a pedra em sua cabeça, que provocou a própria morte. Sertório orava. Orava Pedro, para que Pedro curasse o filho. Pedro olhou, lembrou todas as mágoas, as dores, olhou para Jesus, e Jesus falou: Pedro, alguém te chama. Pedro, o amor te chama. E assim então Pedro, de joelhos, ora, intercede em favor daquela criança que estava suando em bicas por conta de uma febre. Alguns minutos depois, a febre cessa, a criança se cura, e Sertório então, percebendo as melhoras visíveis do filho, agradece, convertido ao Cristo, pela cura e pelo amor que Pedro dedicou ao seu filho. Eu fiquei pensando, por que que Jesus não curou aquela criança? Ele poderia fazer isso. Por que que Jesus não cura o teu familiar difícil? Aquele teu colega do trabalho, que muitas vezes te prejudica. Por que que não cura os teus desafios? Porque Ele simplesmente está chamando a cada um de nós e dizendo, como disse a Pedro, naquela noite de Natal: alguém te chama. O amor te chama. A caridade te chama. Escutemos essa voz, assim como Pedro escutou. Estendamos a nossa mão de auxílio, de amor, de afeto, de entendimento, de compreensão, de atenção, de olhar, de ouvir, para que através de nós Jesus possa trazer o céu às nossas próprias vidas. Quando eu morrer, eu acho que eu vou para o céu. E quando eu chegar lá, eu não vou estranhar, porque ter passado esses momentos com vocês já foi experimentar um pedacinho do próprio céu. Um beijo no coração.

Pessoal, como passou um pouquinho do tempo, a gente recebeu algumas perguntas, mas eu vou abrir só para uma pergunta que foi a primeira que chegou até a gente e tem a ver com o início da palestra do Zé Carlos de Luca. Por favor, Zé Carlos, se quiser ler a pergunta novamente.

0: A pergunta é a seguinte: meu único filho, hoje com 22 anos, infelizmente é ateu. Talvez eu tenha falhado, mas não faltou eu ensinar a rezar, a ler livros espíritas infantis e levá-lo à evangelização quando pequeno. Fiz o evangelho no lar. Ele diz que queria acreditar, mas não consegue. Ele pode ter salvação? Eu vou responder, talvez, como lembrando um diálogo de Chico Xavier, quando uma pessoa se aproximou dele e disse: Chico, eu sou ateu, tenho conserto, tenho salvação, eu não acredito em Deus. E Chico Xavier respondeu assim: meu irmão, fique tranquilo, você não acredita em Deus, mas Deus acredita em você. Um beijo.
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2: Nós estamos agradecendo você que acompanhou conosco mais esse evento que nós transmitimos para você. E olha só, você já se manifestou, deixou seu recadinho aí no nosso livro de visitas? Se não deixou, por favor, se manifeste. É muito importante nós termos o feedback de vocês, termos o retorno de vocês, porque nós vamos encaminhar para o expositor, para a expositora que trouxe esse tema para nós e também para os organizadores. Esperamos o seu recadinho, esperamos a sua mensagem aqui conosco. E continue ligadinho aqui com a gente, porque a programação da Rádio Fraternidade é 24 horas no ar, com mensagens, música, programas e você aqui conosco. Um grande abraço a todos vocês que estiveram com a gente, que se manifestaram em nosso livro de visitas, o nosso carinho, a nossa gratidão. Que Jesus abençoe e ampare todos vocês.
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5: 21 horas e 17 minutos.
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0: Oi, pessoal, meu nome é Patrícia, sou voluntária da Web Rádio Fraternidade. Hoje eu tô aqui com a expositora Denise Lino para fazer uma entrevista com ela.
1: Oi, Patrícia, olá, pessoal. Um grande abraço para todos que acompanham essa entrevista. Eu sou Denise Lino, eu sou a apresentadora do programa Literatura Espírita, Prazer em Conhecer, que vai ao ar uma vez por mês, sempre no primeiro domingo, pela Web TV da Mansão do Caminho e vários dos nossos parceiros, entre eles a Web Rádio Fraternidade. É uma alegria estar aqui.
0: Então, Denise, a gente está aqui no 6º Congresso Espírita de Uberlândia. Você vai abordar o tema Revista Espírita, Laboratório Experimental de Allan Kardec. Em relação ao tema geral do Congresso, que é o Consolador Prometido por Jesus, como que você relacionaria esses dois temas?
1: Ah, Patrícia, eu achei perfeito que num congresso que tematiza o Consolador Prometido tenha sido colocada a Revista Espírita. Eu vou usar aqui a definição do Eliseu Baldovino e que me tocou muito o coração. A Revista Espírita é um oceano do processo de codificação. Então, nós encontramos ali o verdadeiro laboratório de Allan Kardec, né? Ele apresentava as primeiras versões de suas ideias, ele respondia a correspondência que vinha de diferentes lugares do mundo, não era só da França, dava notícias dos centros espíritas que estavam sendo abertos na Europa como um todo e também na América, na Argélia também tem muitas correspondências. Eu gosto muito de fazer a geografia da correspondência de Kardec. E ele também publicava as comunicações obtidas em mais de 1000 grupos espíritas com os quais ele tinha contato. Então, a Revista Espírita é, de fato, um grande laboratório. E foi uma oportunidade ímpar para mim estudar sobre a Revista Espírita para apresentá-la como uma parte importante do processo de codificação. Então, a revista tem tudo a ver com o Consolador Prometido.
0: É muito interessante mesmo resgatar todas essas obras para apresentar para o pessoal, né, aqui no Congresso, para que eles possam conhecer melhor. E sobre esse tema, assim, que você falou do seu programa, que é Literatura Espírita, eu gostaria que você contasse um pouquinho para a gente sobre os romances de Emmanuel.
1: O Literatura Espírita, Prazer em Conhecer, é um projeto que nós colocamos em andamento na pandemia, em 2020. Né? Ele surgiu como um trabalho naquele momento. Nós já fizemos várias temporadas e numa das temporadas nós abordamos exatamente os romances psicografados por Chico Xavier, conhecidos como os romances de Emmanuel. Para todo o programa, eu faço juntamente com a equipe uma releitura das obras, a preparação do roteiro, né, o contato com os entrevistados previamente, a organização da entrevista. Mas esses romances de Emmanuel, eles sempre me projetam numa emoção muito grande. Então, relê-los, pensando no público que ainda não os conhecia, para apresentá-los, a partir do Literatura Espírita, me trouxe um envolvimento muito maior. E qual não foi a minha surpresa foi depois encontrar com muitas pessoas que disseram que já tinham lido e voltaram a ler por conta do programa. Então, particularmente, os romances de Emmanuel, quando nós apresentamos no Literatura Espírita, o nosso objetivo ficou muito evidente, que é o de estimular a leitura das obras espíritas e estimular que essas obras sejam adquiridas nas livrarias ou editoras espíritas para que os direitos autorais sustentem as obras espíritas que estão, né, vinculadas às editoras e livrarias. Então, os romances, eles tocaram muitos corações e é sempre muito emocionante relê-los, encontrar com a Lívia de há 2000 anos, mas com aquela outra Lívia que está em Ave Cristo, conhecer a trajetória ali de Célia, que é Marina, lá em 50 anos depois. O Paulo Estevam, eu diria, é uma obra ao concurso, né? Paulo Estevam, a partir do programa, eu tive também a possibilidade de escrever um artigo acadêmico que saiu numa revista acadêmica, comentando as tríades que o autor, no caso o Emmanuel, nos apresenta como uma chave de leitura interpretativa. E das várias tríades ali, tem uma que me toca o coração, que é Paulo com os dois companheiros que o levaram até Damasco, que eram dois, digamos, dois camareiros que ele tinha, né? E o Emmanuel descreve que ele entra, né, cego e titubeante, numa hora de chuva em Damasco, as janelas se fechando. E ele só tinha ao seu lado aquele companheiro que estava ali para auxiliá-lo naquele processo. E o outro que havia voltado para dar notícias de que o patrão tinha perdido a razão, né? Então essa tríade aí, ela é muito importante para Paulo. Esses dois companheiros, eles são de primeira hora. Então isso me toca muito o coração.
0: Muito bacana, Denise. Você tem um repertório assim gigantesco. E eu queria fazer uma relação entre a sua profissão como professora no curso de letras e o seu programa da literatura espírita. Eu gostaria que você conversasse um pouco com a gente sobre essa missão de ensinar. Na luz da doutrina espírita, como que é, tipo assim, você vir com essa missão de passar ao próximo o conteúdo para que ele possa se desenvolver?
1: Bom, em primeiro lugar, eu vou dizer que, embora eu seja formada em letras, trabalho na área de letras, a minha área de especialidade não é literatura. A minha área de especialidade é língua portuguesa e, mais especificamente, formação de professoras. Então, ao longo de uma vida como professora universitária, formando outros professores, trabalhar com a leitura é inevitável. Então, trabalhar com a formação de leitores, desde a escola inicial até o curso superior, nós estamos o tempo inteiro formando leitores. E acho que o literatura espírita é uma decorrência disso, de formar leitores. Então, a parte literária hoje eu tenho que estudar para entender melhor a literatura espírita quando trabalho com romances, né? Porque eu também trabalho com outras obras. Mas, mais especificamente, ser professora me colocou em contato com os jovens a vida inteira. E isso se coaduna com uma outra experiência que foi ter sido evangelizadora de juventude por 30 anos. Então, o que eu mais gosto é de conviver com os jovens, com as ideias, com as inovações, a jovialidade, a irreverência. Isso me traz uma dimensão muito humana da vida. E eu gosto muito de olhar para os jovens a partir da perspectiva espírita, né? Um espírito ali iniciando o apogeu de uma nova vida, com novas experiências, mas também com uma bagagem anterior. Então, sempre foi muito prazeroso ser professora universitária.
0: Incrível, Denise. Muito obrigada por você conceder esse tempo para a gente, para falar sobre o seu programa e a sua profissão e como é bacana o seu contato que você tem com os jovens. Quero dizer que eu admiro muito o seu trabalho e agradecer a sua presença aqui conosco na nossa entrevista. Quero pedir para o pessoal acessar o programa da Denise, que é Literatura Espírita, e sempre estar acompanhando ela e todas as palestras dela. Muito obrigada por vocês assistirem e um grande abraço a todos vocês.
1: Muito obrigada, agradeço ao AB Rádio Fraternidade, aos nossos parceiros aqui nessa rádio, que é a emissora do bem na internet, né? Então, espero encontrá-los presencialmente num outro momento.

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1: 21 horas e 50 minutos.
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3: Busca da felicidade. Você já se preocupou alguma vez com a felicidade? Já envidou esforços para conquistá-la? Quem de nós não deseja ser feliz? Salvo os casos patológicos, as pessoas estão sempre em busca da felicidade, ainda que não se deem conta disso. Mas afinal, o que é a felicidade? A felicidade varia de pessoa para pessoa, e em cada momento da nossa vida, ela pode assumir aspectos diferentes. Quando estamos enfermos, a recuperação da saúde seria a nossa felicidade, e envidamos todos os esforços para conquistá-la. Se estamos desempregados, um emprego se constituiria em felicidade por algum tempo. Se somos solteiros e desejamos unir-nos a alguém, nossa felicidade seria encontrar a pessoa certa para compartilhar do nosso afeto. No entanto, os que padecem fome e frio encontrariam a felicidade no agasalho e na alimentação que refaz. Já para o torcedor, a explosão de felicidade se dá quando a bola atinge o fundo da rede do time adversário. Enfim, a felicidade tem tantas faces quantos os anseios de cada criatura, variando de acordo com as circunstâncias. Certa vez, lemos uma história que nos levou a refletir em que consiste a verdadeira felicidade. Foi narrada por uma moça que se sentia momentaneamente infeliz e, andando pela rua, viu um homem puxando uma carroça. Ao observar a cena, pensou: pobre homem, fazendo o trabalho de um animal irracional. Isso é que deve ser infelicidade. Pensando em ouvir de seus lábios lamentações e queixas, aproximou-se e lhe perguntou: o senhor é muito infeliz, não é? Afinal, fazendo um trabalho desses. Confessa a ela que o homem fê-la mudar a paisagem íntima ao responder entusiasmado: não, senhora, sou uma pessoa muito feliz. Tenho saúde que nem mesmo preciso de um animal para puxar minha carroça. Tenho força, consigo meu sustento passeando pela cidade e ainda ganho saudações de pessoas bonitas como a senhora. Não sou mais feliz só porque não vejo todas as pessoas do mundo sorrindo. Como podemos perceber, a felicidade consiste em cada um contentar-se com o que tem e fazer da sua felicidade a alegria dos outros. Quando Jesus afirmou que a felicidade não é deste mundo, referiu-se à felicidade sem mescla, à felicidade plena. Todavia, podemos viver com alegria valorizando as coisas que temos e as conquistas morais que já logramos, sem infelicitar-nos com o que não possuímos e não está ao nosso alcance.

Muitos de nós buscamos a felicidade distante de onde ela se encontra. A cada momento, Deus nos oferece mil motivos para nos alegrarmos. A oportunidade de viver, de ter uma família, amigos, trabalho. A natureza, o sol, a chuva, a noite para o repouso. As chances de aprendizado em cada minuto que passa por nós. Até mesmo os percalços do caminho são motivos de alegria, por nos ensinarem a superá-los, preparando-nos para a conquista da felicidade perene, que a todos nos aguarda, após superados os obstáculos naturais da caminhada.

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1: 22 horas e 2 minutos.

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2: Você acompanha agora o capítulo número 4 da radionovela 50 anos depois.

0: 50 anos depois. Uma novela para você assistir com os olhos da alma. No capítulo anterior, a família de Elvídio, juntamente com Caio Fabricius, retorna à grande capital do Império, onde são recebidos pelo carinho dos parentes e pelos olhares venenosos de pessoas como o prefeito Lólio Úrbico e sua esposa, Cláudia Sabina. O servo liberto, Nestório, por sua vez, fica completamente confuso ao chegar à cidade.
1: Então, Nestório, quais são suas primeiras impressões sobre a capital?
2: Não sei o que dizer, Sr. Fabricius. Na verdade, é a realização de um grande sonho, talvez o maior deles. No entanto, é estranho, mas parece que estou apenas revendo lugares que já conhecia, como se a paisagem me fosse familiar desde os tempos mais remotos. Não consigo explicar racionalmente o motivo das minhas recordações, mas eu tenho certeza de que, por alguma razão misteriosa, Roma está claramente desenhada na tela das minhas lembranças mais profundas.
0: No mesmo dia, enquanto Alba, Lucínia e as filhas se retiram para a cidade, acompanhadas por Fábio Cornélio e Júlia Spinter, Elvídio caminha ao lado do velho pai, dirigindo-se ao perímetro urbano, sem observarem as horas nem as paisagens, tão envolvidos que estão nas suas íntimas confidências.
3: Meu pai, como já o havia informado nas últimas mensagens, estou cada vez mais preocupado com Célia. Seus novos conhecimentos a respeito da religião e da filosofia me assombram profundamente. Desde que, acidentalmente, ouvi o diálogo entre alguns servos sobre as perigosas superstições da crença que está invadindo vários setores do Império.
4: Já estou a par dessas alucinações do povo, querido filho. Prometo conversar com minha neta e oferecer a ela o apoio moral e necessário para que se livre desses pensamentos.
0: Em poucos dias, a família Lúcius já se encontra instalada em uma grandiosa residência do Palatino, iniciando uma nova fase de vida na metrópole. Elvídio Lúcius está cada vez mais satisfeito com a sua nova posição de substituto imediato do sogro nas funções de censor, sob as vistas generosas do imperador Adriano. Alba Lucínia, em companhia da nova serva Atéria, organiza um novo lar aos moldes do gosto da época. Numa bela manhã, encontramos Alba e Atéria no vasto pomar do palácio.
5: Muito bem. Acho que as melhores sementes já foram plantadas.
6: E certamente se transformarão em frutos maravilhosos, minha senhora.
5: Atéria, eu não sei o que seria desse pomar sem a sua ajuda.
6: Ora, o que é?

0: Isso, senhora Lucínia. Apenas organizei as novas mudas e auxiliei, na medida do possível, aos demais servos na última colheita.
1: Recomendada por Túlia, a serva Atéria logo conquista a confiança de Alba através da aparência humilde e dos gestos prestativos, levando adiante com êxito total os planos vingativos de Cláudia Sabina. No início da tarde, a fim de repousar algum tempo em companhia do avô, Célia é levada pelos pais à residência de Cneio, que mora num confortável palacete de tradicional estilo romano, em companhia de duas filhas já idosas. O velho patriarca recebe a neta radiante de felicidade. Algumas horas depois, quando as estrelas já formam um tapete brilhante sobre o céu da capital, Cneio conduz a neta ao altar doméstico, onde guarda as mais nobres estátuas de marfim, autênticas representantes dos deuses familiares.
2: Célia, minha querida, quando fomos ontem visitar o templo de Júpiter, onde ofereci sacrifícios em favor da nossa felicidade, não pude deixar de notar que acompanhou os meus gestos, porém não demonstrou nenhuma devoção sincera. Por acaso, realmente trouxe da província alguma ideia nova, contrária às nossas crenças?
3: Querido avô, sempre o amei do fundo da minha alma. E o senhor me ensinou a dizer a verdade em quaisquer circunstâncias.
2: Sim, pois fale, minha menina. Abra seu coração, porque eu não aprendi outro caminho a não ser o da verdade junto às nossas tradições e aos nossos deuses.
3: Certamente foi meu pai que pediu ao senhor para reformar meus novos sentimentos religiosos. Eu não posso culpá-lo. Afinal, talvez ele ainda não consiga me compreender. Jamais me ouviria sem protestar energicamente. No entanto, eu continuaria a amá-lo sempre, ainda que o seu coração não me entendesse.
2: Então, Célia, por que negou ao seu pai as mais íntimas confidências?
3: Porque a verdade, para ser totalmente compreendida, precisa ser tratada entre corações da mesma idade espiritual.
2: Mas, filha, onde ficam neste momento os laços sagrados da família?
1: Enquanto isso, à frente da residência dos Lúcios, vemos Caio Fabrícios em companhia de Elvídia após um agradável passeio que fizeram pela cidade, agora iluminada por um intenso luar.
4: Então, Elvídia, que tal a paisagem noturna da capital?
5: Ah, estou impressionada, senhor Caio. Agradeço profundamente a sua paciência em me fazer companhia nesta caminhada. Afinal, papai jamais permitiria que saísse à noite se não soubesse que me acompanha.
4: É um prazer. Mas se me permite, gostaria de lhe fazer um pedido. Não me chame mais de senhor. Você me considera assim tão velho?
5: Ah, que isso, senhor? Quer dizer, de maneira alguma, Caio. É apenas uma forma de demonstrar o respeito que tenho pelo melhor amigo do meu pai.
4: E é apenas respeito o que você sente por mim?
1: De volta à conversa particular entre Cneio Lúcius e Célia.
3: Os laços familiares não mudam, meu avô. Continuam apoiados no amor e no respeito com que sempre os cultivei. Entretanto, no campo das ideias, os elos de sangue nem sempre são harmoniosos entre aqueles que o céu uniu como membros da mesma família. Por isso, mesmo estimando a meu pai e respeitando as tradições do seu nome, possuo agora ideias que o seu espírito ainda não compreende.
2: Não entendo. O que quer dizer com idade espiritual, minha neta?
3: Que a mocidade e a velhice, assim como as vemos no mundo, não significam apenas expressões de uma vida física que acaba com a morte. Na verdade, não há moços ou velhos, e sim almas jovens no raciocínio ou profundamente enriquecidas no campo das experiências humanas.
2: Estou ainda mais confuso. Célia, como conseguiu tanta cultura sobre os autores gregos? Se o seu pai só há pouco adquiriu um escravo culto para lhe transmitir tais conhecimentos.
3: Não sei bem como explicar. Mas, embora jovem, eu sinto em meu espírito o peso de uma idade milenária. Em todos esses anos que passei na Palestina, vivi quase o tempo todo mergulhada nos livros da biblioteca.
2: Filhinha, será que este excesso de leitura e reflexão não acabou envenenando sua mente?
3: Não, querido avô. Eu não me envenenei. E mesmo que isso tivesse acontecido, há mais de 2 anos trago no coração o melhor dos antídotos para as más influências deste mundo.
2: Qual?
3: Uma crença eternamente sincera.
2: Não. Não me diga que ainda traz na alma aquelas ideias absurdas que me descreveu nas cartas. Por acaso, já clamou aos nossos deuses para que a livrem de tais pensamentos?
3: Não, querido avô. Sinto ter que confessar. Mas os deuses de nossas antigas tradições não satisfazem mais a minha fé.
2: Como assim, minha neta? A que entidade dos céus confia hoje as suas crenças mais nobres?
3: Guardo agora minha fé em Jesus Cristo, o Filho de Deus vivo.
2: Não acredito. Por acaso, está realmente declarando ser cristã?
1: Ao mesmo tempo, caminhando com rapidez pela praça do comércio completamente deserta, observamos as duas cúmplices, Cláudia, Sabina e Atéria, em mais um encontro secreto.
6: Muito bem, Atéria. Sinto que já conquistou a confiança total de Alba Lucínia. Continue agindo da mesma maneira. Aguarde mais alguns dias e eu lhe darei novas instruções.
0: Estou às vossas ordens. Agora, convém retornar ao trabalho antes que notem a minha falta. Além disso, senhora, é muito arriscado permanecermos na escuridão deste lugar deserto. Dizem que a praça, durante a noite, é invadida por ladrões e maníacos.
7: Atéria, o que faz aqui?
1: Nestório, o servo liberto de Elvídio Lúcius, surpreende as duas, que ficam sem ação diante do imprevisto.
0: Ah, Nestório, que alívio encontrá-lo. Já estávamos ficando com medo deste lugar.
7: Mas, desculpe-me, a senhora por acaso não é...
6: Sim, sou Cláudia Sabina, esposa do prefeito. De onde conhece esta figura aterrorizante, Atéria?
0: Não se preocupe, senhora Cláudia. Trata-se de Nestório, o escravo liberto de Elvídio Lúcius.
7: Permita-me acompanhá-la à segurança de vossa residência. Esta região é muito perigosa.
6: Não se atreva, escravo. Sei muito bem me defender. Apenas esqueça que me viu aqui esta noite. Ou melhor, esqueça que existo, criatura miserável.
1: Cláudia sai com determinação, visivelmente nervosa por ter sido identificada. Nestório fica confuso, sem entender o motivo de tanta agressividade.
7: Não sabia que conhecia a esposa do prefeito, Atéria.
0: Essa mulher é louca. Vive caminhando sozinha pelas sombras da noite. Ara, não deve ser levada a sério.
7: Mas e você, pobre amiga? Por que está aqui?
0: Ah, isso não lhe interessa, Nestório. Vamos voltar logo ao palácio.
1: No dia seguinte, no ambiente acolhedor do terraço de mármore, Cneio Lúcius prossegue sua conversa particular com a neta.
2: Mas, minha neta, o cristianismo está em contradição com todos os nossos princípios. Além disso, não sabe que adotar essa doutrina é o mesmo que caminhar para o sacrifício e para a morte.
3: Vovô, apesar de todo o seu sagrado conhecimento, acredito que ainda não chegou a compreender as tradições de Jesus e a claridade suave dos seus ensinamentos. Se pudesse conhecer integralmente a doutrina do Messias, se ouvisse diretamente as criaturas que refletem na alma sua luz, poderia enriquecer ainda mais o tesouro de bondade e compreensão do seu espírito.
2: Não consigo compreender uma ideia tão pura que encaminha seus adeptos para a condenação e para o martírio há quase um século.
3: Sim, meu avô. Porém, essa condenação parte deste mundo. Ao passo que Jesus prometeu as alegrias do seu reino a todos os que sofressem na terra por amor ao seu nome.
2: Está delirando, minha querida. Não pode haver divindade maior que o nosso Júpiter. Nem pode existir outro reino que ultrapasse o nosso império. Além disso, pelo que descobri, o profeta Nazareno pregou uma fraternidade impossível e uma humildade que jamais poderemos compreender.
3: Meu avô, Jesus Cristo é o Cordeiro de Deus, que veio arrancar o mundo do erro e do pecado. Onde estão os nossos deuses de marfim, que não nos salvam da decadência e da ruína? Onde está Júpiter, que não vem ao cenário do mundo para restabelecer o equilíbrio da maravilhosa balança da justiça divina? Poderemos reverenciar um Deus frio, impassível, que aceita todas as crueldades dos poderosos contra os mais pobres e os mais desgraçados? Pude comprovar na Samaria que a tradição de Jesus ainda está viva. Conheci de perto a geração daqueles que foram beneficiados pelas suas mãos misericordiosas. Fiquei sabendo da história dos leprosos, limpos ao toque do seu amor. Dos cegos, em cujos olhos mortos fluiu uma nova vibração de vida através da sua palavra carinhosa e sagrada. Dos pobres mais miseráveis, que se enriqueceram da sua fé e da sua paz espiritual.
2: Mas Jesus de Nazaré não era um perigoso visionário? Não prometia um novo reino, desprezando as tradições superiores do nosso império?
1: Enquanto Cneio Lúcius debate com a neta sobre as suas crenças, vamos nos dirigir ao gabinete de Elvídio Lúcius, que recebe a visita do prefeito Lólio Úrbico.
8: E então, já se adaptou ao novo ritmo de trabalho, caro Elvídio?
9: Perfeitamente, senhor prefeito. Aliás, esta cidade exerce sobre mim uma atração irresistível. Aqui tudo acontece mais rápido. Não é à toa que, como diz meu velho pai, Roma é a porta de entrada do mundo.
8: E as meninas, como estão? Meninas que, permita-me o atrevimento, incluem a figura eternamente jovem e nobre da sua esposa, é claro.
9: Obrigado pelo elogio, senhor Lólio. Euvídia e Célia estão ótimas, cada uma à sua maneira, é claro. Quanto a Alba, só tenho a agradecer aos deuses pela mulher maravilhosa que me ofereceram.
8: Pois então, dê lembranças a todos em casa, especialmente à rainha do lar, Alba Lucínia. Até breve, caro Euvídio.
1: O prefeito lança o seu veneno e se retira do gabinete, observado pelo olhar de respeito e admiração de Euvídio, que ainda não notou o interesse apaixonado de Lólio Úrbico por sua fiel esposa. Falando em Alba Lucínia, aqui está ela, juntamente com a filha mais velha, trocando confidências no interior de seu aposento.
5: Mamãe, tenho um segredo para lhe contar.
10: Creio que para mim não é mais segredo.
5: Como assim?
10: Está apaixonada por Caio Fabrícios. Adivinhei?
5: Ai, não é possível. Será que todos já descobriram?
10: Todos. Inclusive ele próprio. Assim espero.
1: Longe dali, na outra margem do Tibre, Cneio Lúcius e a neta continuam conversando a sós.
3: Vovô, o filho de Deus jamais desejou criar um reino armado e vulnerável como possuem os povos da terra. Nem se cansou jamais de esclarecer que o seu reino ainda não pertence a este mundo, ensinando que a sua fundação se destina às almas que desejam viver longe da tempestade das paixões terrestres. Pois então, será assim tão revolucionária e negativa a palavra que abençoa todos os aflitos e desventurados, que manda perdoar o inimigo 70 vezes 7 vezes, que ensina o culto a Deus com o coração, sem a pompa das vaidades humanas, que recomenda a humildade como garantia de todas as realizações?
2: Minha neta, para nós, a humildade e o desapego material são dois princípios desconhecidos. Nossas águias simbólicas jamais poderão descer dos seus postos de domínio e nem os nossos costumes poderão se curvar ao perdão. Suas ideias, no entanto, me deixaram profundamente interessado. Diga-me, querida Célia, onde adquiriu estes conhecimentos? Como pôde mergulhar o espírito nessa nova fé a ponto de ir radicalmente contra as nossas tradições mais antigas?
3: Primeiramente, vim a conhecer os ensinamentos do Evangelho, ouvindo as conversas dos escravos de nossa casa. Depois, bem, eu não sei se terei coragem de dizer, meu avô.
2: Pode falar, filha. O velho avô saberá entender seu coração.
3: Vovô, será pecado amar?
2: É claro que não.
3: E quando se ama a um escravo?

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2: 22 horas e 33 minutos.
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2: 22 horas e 34 minutos.
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4: Caros ouvintes da Web Rádio Fraternidade, as nossas saudações em Jesus. Estamos iniciando mais um programa da série Gotas de Luz. Momentos de reflexões em torno dos ensinamentos espíritas. E o tema de hoje será a educação do espírito. Ao olhar para muitos jovens sentados nos bancos das escolas, ou os flagrar em shoppings e centros culturais, ou pelas ruas e nas festas, ou ainda quando temos oportunidade de conversar com eles, percebemos a presença de um vazio existencial profundo, um imediatismo inconsequente, um sensualismo à flor da pele e uma fragilidade emocional que pouca resistência oferece aos desafios existenciais de toda a ordem e que fazem parte do viver humano. Na sociedade, há uma massa juvenil que pensa pouco, contextualiza o mínimo, não sabe reconstruir conhecimentos, não possui ideais enobrecidos, mais deixando-se levar pela vida do que realizando-a através de seus próprios passos. É uma situação muito preocupante, em que as ideias materialistas predominam e a porta está aberta para o convite dos vícios que degradam o corpo e a alma. Qual a causa de tão grandioso problema? Por que as instituições encarregadas da educação não conseguem mudar esse quadro que se repete de geração a geração? A resposta está no falseamento que fazemos da educação, de há muito trocada pela instrução, pela transmissão de conhecimentos e seu acúmulo na memória, deixando de lado o verdadeiro aprendizado, tanto intelectual quanto emocional. Hoje, as instituições, escola, família, universidade, igreja, estão divorciadas da formação, do caráter, do desenvolvimento das virtudes, da espiritualidade do ser, e são incapazes de reverter esse quadro social, que se agrava com o passar do tempo. Uma verdadeira revolução, uma grande transformação deve ocorrer na educação, mas isso somente é possível através de uma filosofia espiritualista racional. Ao mesmo tempo, tendo por base o pensamento lógico e a observação dos fatos, e que leve o ser humano a uma nova visão sobre si mesmo e sobre a vida, fazendo-o pensar, sentir e vivenciar as consequências morais dessa nova visão. Essa filosofia está toda inteira no Espiritismo, obra dos Espíritos e estudada, organizada e dada ao público por Allan Kardec. Ao apresentar a alma imortal a reencarnação e a lei de evolução, explicando as causas do sofrimento e o caminho para a verdadeira felicidade. A doutrina espírita possui todas as ferramentas para tirar os seres humanos do egoísmo, do orgulho, da indiferença e do apego às coisas materiais. A educação, segundo o Espiritismo, deve ser considerada no patamar de educação moral, aquela que combate as más tendências trazidas pelo Espírito, reveladas pelas suas tendências de caráter desde o berço, que desenvolve nele bons hábitos, que faz pensar, pesquisar e reelaborar conhecimentos, que leva-o a colocar em prática a empatia, sabendo-o sentir o outro e colocar-se no lugar dele, que estimula o espírito, desde a infância, a saber fazer ao outro somente o que deseja que o outro lhe faça, que direciona a inteligência para a promoção do bem coletivo. A educação moral, muito mais pela prática do que pela teoria, equilibra o desenvolvimento da inteligência com o desenvolvimento do sentimento, unindo no mesmo ideal a escola, a família, a igreja e demais instituições humanas que devem cooperar na melhor educação das crianças e dos jovens através da visão humanizada e espiritualizada do ser e da vida. É urgente a mudança de rumos na educação, se de fato queremos transformar a humanidade para melhor, combatendo na raiz os males que hoje a afligem. Quanto mais adiarmos essa mudança, quanto mais continuarmos a rejeitar a alma e as virtudes, afirmando equivocamente que isso pertence somente à religião, e esta estiver divorciada da escola e da ciência, estaremos agravando os problemas que se acumulam. Não temos dúvida quanto à força do Espiritismo para realizar essa mudança, porque ele é, essencialmente, doutrina de educação da alma, imortal que todos somos. Além de considerar a educação moral como legítima formadora do homem, o Espiritismo ainda vai mais além ao quebrar o materialismo com a comprovação da imortalidade da alma, lançando as bases da educação do Espírito. Por esses motivos é que o Espiritismo, lançando seu olhar sobre as escolas, preconiza uma nova metodologia educacional em 3 pontos principais. Primeiro, educação com amor, porque o amor deve ser a base de todo ensino, de toda aprendizagem, de todo exemplo. O amor é a base, é a essência da educação. Segundo, educação com exemplo, porque as palavras podem até convencer, mas somente os exemplos arrastam. Somente os exemplos têm força para provocar verdadeiras transformações. Terceiro, educação com experiência própria, porque virtudes e valores não podem ser aprendidos somente pela teoria, devem ser praticados. A conjugação de todos esses princípios na educação moral é o único caminho capaz de colocar o homem nos trilhos da bondade, reformando as instituições sociais. Hoje, tão atreladas ao egoísmo que deita raízes nos corações. Enquanto a família e a escola não entenderem a profundidade da educação moral, continuaremos no desfile dos desregramentos a que temos assistido. Quando se aplicada, a educação moral estabelece a desejada felicidade por formar homens de bem, objetivo do próprio Espiritismo. A reforma da filosofia, que rege o sistema educacional vigente, com a absorção da educação moral, levará os currículos e métodos escolares ao verdadeiro fim superior da formação e não da instrução. Com a formação do caráter através da aquisição de hábitos sadios de vivência com Deus, com o próximo e consigo mesmo, na prática do bem e do amor. Estamos chegando ao final de mais uma apresentação do programa Gotas de Luz. E voltaremos na próxima semana com um novo tema, se assim Deus o permitir. Que a paz do nosso Mestre Jesus se faça presente em nossos corações, hoje, amanhã e sempre. E que assim seja.
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1: 22:49.
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3: Amor a Deus. Você ama a Deus? Ou será que você tem medo de Deus? Ainda nos dias de hoje, se ouve a expressão, cuidado, Deus castiga. Ou então, ele é um homem temente a Deus. Temente quer dizer que teme, que tem medo. As frases são muito infelizes e não verdadeiras. Por que temer a Deus? Se ficarmos com o conceito de Moisés, o grande legislador do povo hebreu, com certeza teremos medo da divindade. Porque ao apresentar a ideia de Deus aos homens daquela época, mais ou menos 4.000 anos atrás, Moisés o apresentou como ciumento, vingativo, um Deus injusto, pois punia um povo inteiro pela falta do seu chefe. Era o Deus dos exércitos, que presidia os combates contra o Deus dos outros povos. Um Deus que recompensava e punia só pelos bens da terra, que fazia se acreditasse que havia felicidade na escravidão dos outros povos. Mas, depois de Moisés, veio Jesus. E uma das partes mais importantes da revelação do Cristo é o ponto de vista pelo qual ele nos apresentou Deus. O Pai que ama os seus filhos, soberanamente justo e bom, cheio de mansidão e de misericórdia. Pai que perdoa as faltas dos seus filhos e dá a cada um segundo as suas obras. O Pai de todas as criaturas, que estende a sua proteção por sobre todos os seus filhos. Deus grande, que vê o menor pensamento de seus filhos e que não dá importância à forma com que esses filhos o honram. Não é um Deus para temer, é um Deus para amar. Tudo na criação revela o amor de Deus por seus filhos. O universo é um poema de beleza e perfeição. A terra preparada até os mínimos detalhes para que o homem nela possa viver e progredir. As sementes que reproduzem segundo sua espécie e saciam a fome. Os rios, lagos e vertentes que propiciam o líquido precioso. As estações com suas características. As variedades infinitas de plantas, de animais. Deus que cria espíritos simples e ignorantes e os coloca nas suas moradas, os mundos, para progredirem, conquistarem sabedoria até a perfeição. Deus que ama. Pense nisso. Deus quer o seu progresso. Deus quer o seu bem-estar. Que seja fruto de uma vida saudável, que resulta de um aprimoramento moral. Deus quer a sua paz legítima, depois de acalmados os anseios do seu coração e regularizados os débitos da sua consciência. Deus quer o seu amor, superadas as instabilidades da sua emoção. Deus quer o melhor para você. Se você ainda não descobriu como, guarde a certeza de que Ele concede todos os dias os meios para conseguir tudo isto, em definitivo, sem chance de perder.

Vamos à pergunta do Miguel. Luiz Miguel Paim, é possível desenvolver a mediunidade em casa? E como identificar a faculdade mediúnica que a pessoa possui? Sei que há cursos para aplicação de passe, mas como a pessoa pode saber se pode aplicar o passe? A pergunta do nosso Luiz Paim, de uma certa forma já respondemos anteriormente, o ideal é desenvolver a mediunidade dentro do centro espírita. No enquadramento espírita, esse é o espaço mais adequado. Não se faz uma cirurgia no ambulatório. Atividade mediúnica é como se fosse uma cirurgia, que vão mexer com as engrenagens da alma. É necessário um enquadramento mais refinado, mais competente. Por isso, o centro espírita é o lugar melhormente aparelhado do ponto de vista energético, psíquico, espiritual, para poder fazer o manejo da mediunidade, objetivando seu estudo, seu desenvolvimento e a sua educação. No que tange ao passe, efetivamente as casas espíritas oferecem treinamentos para aquelas pessoas que já têm uma base do conhecimento espírita e que têm a disposição para fazer a bioenergia, a fluidoterapia, dando-se para aqueles que mais necessitam. As casas espíritas favorecem, então, cursos, efetivamente, cursos para disponibilizar conteúdos e o manejo, como se faz a aplicação do passe. Então, eu sugiro que você procure numa casa espírita recomendável, depois que se estuda o espiritismo basicamente, há, então, essa disposição para a atuação nessa área e a casa espírita, então, deve oferecer esses treinamentos que são gratuitos, o passe ele é exercido de forma gratuita e é aquilo que, numa linguagem de saúde, numa linguagem biológica, numa linguagem médica, chamaria-se de bioenergia.

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1: Amigas e amigos da nossa Web Rádio Fraternidade, aqui é Marco Antônio Breves, falo da cidade de Uberlândia. Estamos juntos para o nosso momento de preces, de vibrações, em sustentação às atividades da rádio, no preparo para o nosso 10º Congresso Espírita de Uberlândia, janeiro 2027, em favor de todos os corações que se unem aos nossos, por meio da emissora do bem na internet. Para o nosso momento de hoje, selecionamos do livro Palavras de Vida Eterna, psicografia de Chico, autoria espiritual de Emmanuel, a lição de número 166, no ato de orar. Qual dentre vós é o homem que o filho lhe pede um pão e lhe dará uma pedra? Jesus, Evangelho de Mateus, capítulo 7, versículo 9. Um pai terrestre, conquanto as deficiências compreensíveis da condição humana, jamais oferece pedra ao filho que pede pão. Certamente que, em examinando essa ou aquela solicitação, considerará os imperativos de tempo, circunstância, necessidade ou lugar. Se o filho é ainda criança, não lhe entrega dinamite para brincar, porque o menino formule a rogativa, ensopando-se de lágrimas. Se o filho jaz perturbado, não lhe confere a direção da família, pelo fato de recolher-lhe petitórios comoventes. Se o filho por várias vezes deixou a casa em ruína, por desperdício delituoso, não lhe restituirá de pronto o governo dos assuntos domésticos, só pelo motivo de se ver rodeado de súplicas. E se o filho permanece atrasado no progresso escolar, não lhe autoriza regalos prolongados, unicamente porque ele ouça enternecedores requerimentos. Em hipótese alguma, aniquilará as esperanças dos descendentes, mas no interesse deles próprios, lhe concederá isso ou aquilo, consultando-lhes a conveniência e a segurança, até que se ergam ao nível da madureza, responsabilidade, merecimento e habilitação, suscetíveis de lhes assegurar a liberdade de pedir o que desejem. Isso acontece aos pais terrenos. Desse modo, se experimentas desconfiança e inquietação no ato de orar, simplesmente porque choras e sofres, lembra-te da compaixão e do discernimento que já presidem o lar humano, e não descreias da perfeita e infinita misericórdia do Pai Celestial. Caríssimas irmãs, caríssimos irmãos, Emmanuel, uma vez mais, nos fornece vasto material para reflexão acerca da nossa responsabilidade como pais e mães terrenos frente às rogativas dos filhos, sempre avaliando a sua condição para verificarmos se podemos ou não atender os petitórios. Assim também, o Pai Celestial, frente a todos os nossos pedidos, avalie a nossa condição e a justeza, a adequação do atendimento ou não, considerando também o entorno, as condições externas, para nos assegurar aquilo que vai realmente atender às nossas necessidades e impulsionar o nosso progresso. Esse Pai que é todo misericórdia e todo amor. Assim te rogamos, Senhor, dai-nos aquilo que necessitamos frente àquilo que desejamos e te endereçamos os pedidos. Dai-nos, Senhor, acima de tudo, a oportunidade de crescimento, de progresso, para nos aproximarmos de Ti a cada dia da nossa existência. E dai-nos, Senhor, a serenidade de aguardar aquilo que é o melhor para nós. Dai-nos a perseverança de mantermos a determinação dos nossos propósitos. E dai-nos, acima de tudo, a oportunidade do trabalho como justo meio de crescimento espiritual. Sê conosco, hoje e sempre, que assim seja.
0: Esse foi o nosso momento de vibração em prol da humanidade e das atividades da Web Rádio Fraternidade, Congresso Espírita de Uberlândia e também em favor de cada um de nós. Até a próxima.
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3: 23 horas e 7 minutos.
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gostaríamos de enviar o nosso abraço a você, que faz aniversário no mês de setembro. E o nosso abraço especial vai para a Tati, de Florianópolis, em Santa Catarina. A Débora Michel Souza, do Grupo de Bate-Papo número 2. A Tatiene, de Uberlândia, Minas Gerais. A Andréia, de Viçosa, também em Minas Gerais. A Maria Celeste Lopes, de Montes Claros, em Minas Gerais. A Adélia Cleidomar Torres Guedes, de Belém do Pará. A Cleusa Maria Tomás, de Petrópolis, no Rio de Janeiro. A nossa querida colaboradora

Redonda, no Rio de Janeiro. Ao Pedro Teste, de Petrópolis, Rio de Janeiro. Ao Ladson Pereira da Cunha, de Uberlândia, em Minas Gerais. A Tatiana Pedrosa, de Itabirito, em Minas Gerais. Ao Israel Inácio Berta, de Chapecó, em Santa Catarina. Ao Fabiano, de Recife. A Normélia, de Aracaju. E a Cleide Maria, de Divinópolis, em Minas Gerais. E se você também desejar ouvir o seu nome neste momento de felicitações, entre em contato conosco através do e-mail faleconosco@radiofraternidade.com.br.

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2: 23 horas e 16 minutos. 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
1: 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Francisco, o Sol de Assis, expositor Divaldo Pereira Franco, da Bahia. Conferência ocorrida no dia 7 de fevereiro de 2019, na cidade de Caucaia, cidade metropolitana de Fortaleza, no Ceará, no lar beneficente Clara de Assis.
4: Nosso irmão Divaldo Pereira Franco.
5: Nós lembramos e agradecemos a presença da Web Rádio Fraternidade, que transmite ao vivo esse momento em que temos aqui a palestra com o Divaldo Pereira Franco. Nossa gratidão à Web Rádio Fraternidade.
6: Senhoras, senhores, queridas irmãs, queridos irmãos espíritas, caras amigas, e caros amigos que nos acompanham pela Web Fraternidade, nossos votos de muita paz. A cena era comovedora. A minha mãe completara 86 anos e tinha por hábito a grande preocupação do momento da desencarnação. Há poucos meses, ela me havia perguntado: meu filho, já está próxima a minha desencarnação? E ele redarguia sorrindo: mãe, aos 86 anos, a senhora está um pouco esquecida, porque a grande maioria da humanidade já retornou à casa paterna. Ela sorriu gentil e portadora de 2 olhos verdes, como esmeraldas rutilantes, deteve-os em mim e me propôs perguntar aos espíritos amigos se estava chegando o momento da sua partida para a pátria espiritual. Redargui-lhe que os espíritos nobres não se preocupam com esses detalhes da nossa existência física. E eu não me atreveria a interrogar o espírito Joana de Ângeles com algo que era óbvio. Ela sorriu e me perguntou: mas, meu filho, eu desejo saber se já está próxima a minha desencarnação. Eu sorri e disse: aos 86 anos, a senhora já superou a média aritmética da desencarnação feminina. Mas por que lhe interessa saber se já chegou o momento. Era muito jovial. Foi o exemplo de ternura que Deus me concedeu nesta existência. E me disse: meu filho, é que eu estou quase toda arrumada, mas não quero ficar plenamente arrumada, porque se eu estiver totalmente arrumada, Deus dirá: já que a velha está pronta, eu chamo. E então, eu pretendo deixar algum tecido fora, algum objeto de última hora, porque ele irá dando-me mais tempo. Aquilo me pareceu muito curioso. E como eu respeito muito os espíritos, numa oportunidade em que a mentora Joana de Ângeles dialogava comigo, perguntei-lhe: minha mãe está preocupada. Eu sei que não é uma pergunta que se faça a um espírito amigo, mas ela é minha mãe, me solicitou. E eu gostaria de saber da senhora se já está na hora de ela partir. A benfeitora sorriu e disse-me: afirme a Ana, que era o nome de minha mãe, que ainda não é agora. Eu então lhe disse. Ela ficou jubilosa. Mas logo depois veio a pandemia da gripe asiática. E ela se contaminou. Agora, estando debilitada, ela me perguntou: Di, será que chegou o momento de eu retornar? Você perguntará a Joana, porque eu tenho uma preocupação para o momento da morte. Eu desejo pedir aos meus filhos algo que ninguém nega a uma pessoa moribunda. E o que eu lhes vou pedir é algo muito sério. Eu desejo saber quanto tempo falta para mandar chamá-los, porque vários dos seus irmãos estão fora daqui de Salvador. E eu perguntei. Então Joana me disse: informe a nossa Ana que já estamos preparando-a para o retorno. Mas como eu conhecia muito bem minha mãe, eu disse: mas um retorno imediato? E ela disse: dentro de 3 dias ela deverá voltar. Na manhã seguinte, ela me olhou com a mesma ternura habitual e perguntou: já soube da notícia? E eu disse: não, senhora. E ela me redarguiu: está mentindo. Eu sei quando você está mentindo, porque você dá resposta sem olhar para mim. Eu digo: não, é porque eu sou com qualquer coisa na vista. E ela me disse, naturalmente, de chorar. Joana lhe falou que está na hora, que dentro de 3 dias eu devo partir, não é verdade? Eu disse: é verdade, sim, senhora. Então, chame seus irmãos e você será o último a quem farei a minha solicitação. Os meus irmãos vieram, ouviram-na, entraram ao quarto sorrindo, saíram chorando da recomendação que ela lhes apresentara. Chegou a minha vez no segundo dia, ao anoitecer. E ela então me segurou as mãos demoradamente e me disse: meu filho, com você, há 50 anos, eu aprendi a história da imortalidade. Com você, eu aprendi que a morte é um alvorecer. Você me ensinou que o momento da morte é a meia-noite da vida. Mas logo depois, ao primeiro segundo da meia-noite, começa o alvorecer. Tudo são trevas, mas a luz está suavemente penetrando. Eu gostaria de lhe dizer, meu filho. E então, com a carícia que lhe era habitual, deu-me uma mensagem maternal que eu nunca esqueci. Ela desencarnou no dia 19 de fevereiro de 1972. E então eu me comovi profundamente e passei a noite segurando-lhe as mãos. Logo depois, O médico sugeriu a aplicação de aparelhos. Foram providenciados. E mais ou menos às 16 horas do terceiro dia, as entidades amigas, capitaneadas pelo Dr. Adolfo Bezerra de Menezes Cavalcante, acercaram-se para romper o último vínculo, que é o liame, que se destaca do centro coronário para o centro coronário da matéria. E eu a vi desencarnar tão suavemente que me senti entusiasmado. Acompanhei a separação das estruturas materiais e percebi que as extremidades, os pés, as mãos, as pernas, se vão levantando até a etapa final, quando chega a cabeça e permanece o liame coronário, que os espíritos desatam com muita suavidade. Ela desencarnou, mas desencarnou absolutamente lúcida. O espírito Joana de Ângeles recebeu-a com muita ternura, e eu acompanhando o fenômeno como numa tela cinematográfica. O carinho da benfeitora colocou-a de pé e disse: agora você vai entrar numa outra gravidade. Ela se demorou algo aturdida, permaneceu de pé, e Joana lhe disse: aí está a roupa carnal que você usou 86 anos. Ela havia desencarnado com uma problemática muito dolorosa, a acromegalia, crescimento dos ossos, da face, do crânio, e experimentando muitas dores, porém com uma resignação estoica. Ela nos educou, dando-nos forças para suportar as dores materiais. Era sempre a sua preocupação. Eu estava profundamente comovido, infinitamente comovido. Naquele momento, Joana lhe perguntou: Ana, você recorda-se da história que Divaldo lhe contava a respeito de São Francisco? Ela disse: qual história? E Joana afirmou-lhe: aquele momento quando Frei Leão acerca-se dele, envolto em cinzas, totalmente despido, e sobre a cama modesta, ele diz: meu pai, eu tenho um amigo que maltrata muito o jumento que ele possui. E o jumento está muito doente, está quase a morrer. Mas o dono é tão rigoroso que nos causa compaixão ver o animalzinho padecer nas suas mãos. Então, eu gostaria de lhe perguntar: que deverei fazer com este homem tão rude com o seu animal? E São Francisco, ofegante, respondeu-lhe: diga-me quem é, vá buscá-lo para que eu o repreenda. Como ele pode ser cruel com seu animalzinho? Frei Leão lhe disse: esse homem, meu pai, é você. O seu corpo há 44 anos padece nas suas mãos rigorosas disciplinas. E agora que ele está nos últimos haustos e já não suporta mais carregar o fardo, você canta, você louva, você exige que ele lhe dê energia. E isso é uma crueldade para o seu jumentinho. São Francisco então comoveu-se até as lágrimas e, erguendo as mãos, começou a carinhar a face, o corpo aberto e feridas. Ele estava com ranceníase, com a lepra, que ele se contaminara em Rio Torto, na juventude, quando deixou o lar paterno. Ele tinha um câncer de garganta, estava cego, graças ao tracoma, uma doença do deserto, que cega aproximadamente 2 milhões de pessoas naquele período. E então ele era um trapo, cuja voz era um suspiro, e ele alisando as carnes quase em decomposição, e magras, dizia: perdoe-me, meu jumentinho, perdoe-me a minha crueldade, e repouse em paz. Então, ele desencarnou, e minha mãe agora lembrava a palavra de Joana de Ângeles, recordando-a. Então, ela se comoveu e chorou. O corpo estava deitado. Minha irmã estava cuidando-lhe. Ela estava aos pés da cama, onde eu me encontrava. Então, eu nunca me esquecerei de que esse espírito recém-liberto ajoelhou-se em uma atitude de humildade, não uma atitude místico-religiosa, mas de pureza de coração. Ajoelhou-se e disse: oh, meu doce jumentinho, perdoa-me as dores que te causei. Não tive intenção de maltratar-te, mas era necessidade de uma vida de mãe pobre e de mulher trabalhadora. Perdoa-me, eu te agradeço os 86 anos que tu me deste para eu caminhar na jornada de Jesus. E então Joana levantou-a, e ela, se voltando para o quarto em que havia desencarnado, em que estávamos apenas 3 pessoas, minha irmã, Nilson de Souza Pereira e eu, e então ela me viu, olhou-me assustada e me perguntou: meu filho, você está me vendo? E eu disse: estou, mãe, eu estou vendo a senhora. Então, meu filho, perdoe a sua mãe se alguma vez o jumentinho brabo teve que maltratar o seu jumento infantil. E minha mãe então foi carregada pelos espíritos nobres, porque ela estava sendo esperada em um dos departamentos da casa do Pai, como havia dito Jesus. E no dia seguinte, o espírito Joana de Ângeles me disse: ela recebeu a visita do Pai Francisco e está muito bem. Mas narrando assim, quem é o Pai Francisco? Quem era aquele que dizia ao seu corpo magoado e dorido: perdoa-me, haver sido exigente para você? Nós estamos no século XII, por volta de 1170, e neste momento, em uma cidade da Alemanha, uma religiosa muito mística ergue a sua voz perto do grande rio que sangra pela Alemanha e manda dizer ao Papa que a igreja de então estava em um momento de muita gravidade, que o Senhor Jesus mandava dizer ao Papa para que fosse humilde, para que praticasse a caridade, para que esquecesse a pompa, para que deixasse a guerra. Os estados italianos estavam em guerra. Os estados vaticanos estavam conquistando toda a bota italiana. Governava então um papa vigoroso na igreja de Santa Maria Maior. E dali ele mandava ordens para o mundo cristão, o mundo católico, que pertencia à Congregação dos Estados Gerais Europeus. Mais tarde, por volta de 1500, a Igreja Católica Romana estará dominando toda a Europa, as Américas, inclusive a Nova América, e está preocupada em conquistar a Ásia, a África. Mas naquele século XII, as lutas eram intestinas. O poder do Papa levantava impérios e destruía nações. Mas esta religiosa, que era médium, que tinha visões, se tornou um dos maiores vultos desse século até aí, porque era mística, era musicista e tinha coragem de mandar mensagens ao Papa. Chamava-se Idelgarde de Bing, e ela anunciava que logo mais a Terra devia receber o Sol para iluminar a humanidade. E esse Sol veio na Úmbria, região da Itália, das mais belas. Esse Sol nasceu no mês de julho de 1182. E quando ele estava nascendo, a cidade de Assis era localizada em um monte, de onde se podia ver as demais cidades da Úmbria. Ali próxima estava Perugia, que era célebre por uma rocha e era nobre adversária de Assis. Mas a senhora Picard, que pertencia à burguesia, estava experimentando dores que não cessavam e a criança não nascia. O seu marido, Bernardone, encontrava-se no sul da França, adquirindo tecidos raros. Ele era vendedor de púrpura, de armiño, que eram tecidos no sul da França. E ele era o maior importador e exportador da região da Úmbria. Ali ao lado da senhora Picard, o sacerdote, a paradeira e as preocupações, a criança coroava, mas ela não tinha forças para expulsar. O fenômeno parto alongava-se por mais de 12 horas quando se adentrou pelo quarto um estranho que ninguém conhecia e disse: a única maneira do parto ser real e fácil é levá-la à estribaria. Na estribaria ela procriará com muita facilidade. Todos acharam estranho, porque aquele homem enigmático entrara no quarto sem ninguém ver e desaparecera e nunca foi encontrado no pequeno burgo de Assis, que na época devia ter 8.000 pessoas, 10 no máximo. As pessoas, ante a sudorese, o cansaço, a aflição da senhora Picard, resolveram levá-la à parte terminal da cocheira, onde ficavam os animais. E ali na palha úmida, a criança nasce imitando alguém que 1182 anos antes nascera também numa furna, em uma gruta de calcário, no mês de abril, em uma noite transparente de céu estrelado. A criança nasceu rapidamente, sem causar nenhuma dor, nenhuma aflição. E logo, a senhora Picard, que era de origem francesa, falou em júbilo: eu vou dedicar a meu filho o nome Jean, o nome João, um dos nomes mais populares da França. E Jean, que fazia lembrar um outro Jean, que esteve com Jesus um largo período, desde os 16 anos, e que não teve a morte por holocausto. Morreu em profeta idade, porque amou tanto Jesus, que não foi necessário sofrer para demonstrar a sua fidelidade. O evangelista João, que morre octogenário em uma ilha na qual foi exilado pelo imperador, e onde ele teve a extraordinária visão do Apocalipse, esse livro fatal da história do cristianismo. Quando o senhor Bernardone chegou a casa e soube da notícia de um filho varão, a alegria que o dominou foi imensa, e é porque fazia parte das tradições italianas, ele resolveu colocar no menino o nome de Francesco, razão pela qual ele passará a história como Francesco Bernardone. Mas na intimidade da família, falando francês, a senhora Picard irá chamar sempre Mon cher Jean, meu querido João. A ternura dessa mulher extraordinária colocou doçura na alma do pequenino Francesco. Era o período do romantismo, e ela conversava com seu filho em francês, porque o italiano ainda não era uma língua organizada. Havia o dialeto, no qual todos se expressavam em cada lugar, e o latim, que era a língua oficial. E o menino cresceu tão livre e belo como as flores do campo, como escreveu um dos seus biógrafos. Não era belo, era um pouco mirrado. Ele tinha os olhos a oriental, um pouquinho rasgados. O cabelo não era abundante, era mais ou menos ralo. E ele penteava a Júlio César, a escovinha, para a frente. Mas havia nos seus olhos uma peregrina luz, uma alegria de viver, uma ternura na sua face que deslumbrava. Quando ele completou 14 anos, ele passou a fazer parte da sociedade jovem de Assis. E é porque era portador de uma voz dúlcida e suave, ele começou a ser trovatore, a cantar nas noites estreladas, como era hábito, a realizar as grandes canções à porta das mulheres belas, ou nas praças públicas, em uma ingenuidade juvenil, porque a cultura da época somente era possível graças a esses trovadores que narravam as guerras, que narravam as maledicências entre as cortes, a decadência moral de um príncipe ou a nobreza de uma dama. A partir desse período, a humanidade fará serenatas, que se tornaram célebres em Portugal, e que nós somos herdeiros, principalmente em Minas Gerais, em Mariana, onde Juscelino Kubitschek o nosso inolvidável presidente, muitas vezes, cantou as belezas mineiras diante de um céu de turquesa, cravejado de estrelas de prata. O menino Francesco era rico, vestia-se de púrpura e o pai adorava-o, porque ele representava tudo que a vaidade burguesa exigia. Morava numa rua estreita, de subida, em uma casa verdadeira mansão. E ali era simultaneamente a loja em que o pai recebia as melhores famílias para apresentar as sedas mais delicadas chegadas da China, através da França, pelo porto de Marselha, e chegavam àquela região como sendo o tecido mais raro, o tecido mais caro. Até que chegou a idade da afetividade, aos 18 anos, e as serenatas tornaram-se famosas com o grupo alegre do jovem Francesco, porque sendo rico, sempre terminava em banquetes na sua casa. Mas nesse ínterim, as lutas religiosas propostas pelo Papa e atenuadas pelo cardeal Paulo de Assis tornaram-se violentas e Perugia declarou guerra a Assis. Os jovens não tinham outra alternativa. A época exigia a cavalaria para os homens ou o monastério. Para as mulheres, primeiro o monastério, depois as prendas domésticas. E Francesco, vaidoso e jovial, resolveu participar da cavalaria. Seu pai encomendou um cavalo árabe, mandou fazer a indumentária para cobrir o animal. Ele recebeu aulas de chefes de cavalaria e, adornado, certo dia, ele atravessa a porta de Assis na direção de Perugia, com metade da cidade que foi homenageá-lo. Porém, chegando aos campos de Spoleto, uma região de lavanda em flor até hoje, ele enfrentou o primeiro exército e, numa luta numa ponte, ele era mais poeta do que cavaleiro. Ele caiu numa armadilha e foi levado preso para Perugia, onde ficou por um ano. Assis perdeu a guerra. As dificuldades foram terríveis. As famílias ricas transferiram-se para Perugia. E as lutas prosseguiram dolorosas. Frágil, ele pegou pneumonia. E quase um ano depois de cárcere, houve a paz. E na troca de prisioneiros, ele veio para casa. Não era o mesmo Francesco, alegre e jovial. Era um homem maduro, marcado pela angústia de um cárcere, fragilizado, depressivo. E sua mãe recebeu com a ternura que somente as mães sabem dar. Acarinhou e ele se recolheu a uma parte da mansão, a um quarto de janela fechada, onde ficou meses em uma depressão profunda. Até um dia em que Dona Picá, entusiasmada, abriu a janela e disse-lhe: Jean, venha ver a beleza da primavera. Os céus dão gargalhada de sol e a terra explode de perfume de flores. Ele levantou-se frágil e olhou o retângulo da janela. Ali estava a beleza do campo imenso, de flores aveludadas e violeta, em perfumes de rosas em borbotões. E então resolveu caminhar um pouco. Saiu do exílio e reencontrou no ar que balsamizava a natureza a vida que a pouco e pouco foi tomando conta do seu corpo. Mas um dia ele andou além do habitual, saiu das cercanias da cidade e viu à distância regular uma igreja que estava em escombros. Era uma igreja antiga, medieval antiga, cujo teto havia ruído e cujas paredes estavam carcomidas pelo tempo. Ele entrou e lá no fundo havia a estátua de um Cristo na cruz, em caráter bizantino. Ele sentiu-se atraído por aquele homem singular, ajoelhou-se e então ele escutou uma voz: Francesco, vem erguer a minha igreja, que está caindo, que está em ruínas. Ele teve a impressão que era uma alucinação. E novamente a voz saiu da boca daquela cruz diferente: Francesco, a minha igreja está ruindo, é necessário reerguê-la. E como ele ouviu três vezes, ele, agora renovado, voltou para casa, vendeu tudo que tinha, suas roupas, o traje de cavaleiro, seus viludos e algumas peças do pai, e levou o dinheiro ao padre para reerguer a igreja. Aqui está, Jesus pediu-me para reconstruir a igreja. E como era uma importância muito alta, o religioso percebeu que ele estava na exaltação, porque a depressão bipolar tem a melancolia e tem a exaltação. Ficou com medo, porque Pierino ou Pietro ou Pedro era um homem muito rigoroso, reconhecido pela sua austeridade. O padre ficou com medo e foi devolver o dinheiro. Então, o senhor, acostumado ao domínio, chamou o filho a atenção. Mas ele agora estava um cantor de Deus, e disse: papai, as coisas do mundo no mundo ficam, mas elas me custaram dinheiro. Você é um inútil. Eu tenho esperado que você me substitua. Você é um excelente vendedor. É simpático, as mulheres compram na sua mão. E você agora pega meus tecidos para dar aos miseráveis. Porque ele estava vendendo certo dia, e entrou alguém e pediu uma esmola. Mas ele estava tão deslumbrado com a venda que não deu importância. Mas ao cair em si, ele procurou o estranho que não viu. Então pegou um pedaço de seda e correu e deu-a ao mendigo, o que causou ao pai um grande desgosto, porque era um tecido raro e caro. E assim ele fez outras vezes. E então o pai, desesperado, resolveu dar queixa à autoridade. O cardeal de São Paulo, que administrava a catedral de Assis. E em uma cena inesquecível, em que o pai ia deserdá-lo, a cidade inteira correu para a praça, e o pai deserdou de receber qualquer coisa com a sua morte. A senhora Picard chorava, e o senhor Bernardone irado dizia: não é meu filho, esse Stroina não é meu filho. E quando se libertou dele, ele disse: ah, um momentinho, papai, essas roupas também são suas. E despiu-se naturalmente diante da galhofa, da gargalhada, do bullying, e deu-a ao pai: toma, eu não tenho nada contigo. Agora, Pai Nosso, que estás nos céus. E ali perto estava uma lata de lixo. Ele correu, retirou o casaco velho, gasto, vestiu, amarrou uma corda, e a partir deste momento parece que enlouqueceu, porque era visto pela rua esmoleando, para a vergonha do seu pai, que o ameaçava de surrar. E desesperado mandou prendê-lo, prendeu dentro de casa, como a corrente no quintal, em um dos quartos. E ele continuou sorrindo. Quando o pai viajou, a senhora Picard foi e libertou o filho amado. E disse-lhe: foge. E não tendo para onde ir, numa curva do rio, chamado Rio Torto. Rio Torto, havia uma mansarda em que ficavam os portadores de lepra. Ele então corre e vai homiziar-se nesse lugar de miseráveis. É quando se conta a história de que ele, ainda nobre, no cavalo de raça, caminhando entre Assis e Perugia, vê um mendigo. E o mendigo usava uma matraca para espantar. Era obrigado a bater aquela tábua e aquele metal e dizer: tenho Morfeia, saiam do meu caminho. E as pessoas saíam da direção do vento. Ele vê aquele homem chegando, os lábios abertos em feridas, os olhos fora das órbitas, e o homem estende a mão que está aberta em chagas. Francesco, ele toma a mão, dá-lhe as moedas que tem, mas não resiste, abraça o leproso e beija-o na boca, e o leproso se modifica e sorri. Era o Cristo, seu velho amigo, transitando pelas mazelas terrestres. O medo que ele tinha da lepra agora faz que ele vá viver com os portadores da hanseníase. Mas a voz continua na cabeça: constrói a minha igreja. E ele vai carregar pedras, vai colocá-las com as suas mãos sedosas, abrir calos e feridas. Amigos vão ajudá-lo, aqueles amigos que eu vejo, companheiros, condes e duques da redondeza, renunciam a tudo na praça pública. Os bens materiais não valem nada, e usando uma indumentária rala, como um velho tecido de algodão, vai constituir aquele grupo de miseráveis que esmoleiam e dão-lhe restos de comida. Aquilo que se atirava aos porcos, as crianças apedrejam-nos, e eles sorriem. É o absoluto abandono do ego, é o encontro do self divino, é a comunhão perfeita com Deus, até que o seu exemplo vai comovendo a cidade, que passa a ajudá-lo na construção da igreja de São Damiano, que ainda está lá, até o dia em que se celebra a missa. E quando ele está deslumbrado diante daquele calvário, daquela cruz bizantina, ele ouve a mesma voz: não é essa igreja, Francisco, não é a igreja de pedras, é a igreja moral, é a igreja moral que está caindo, é necessário erguê-la. Então ele tem um insight. Era a palavra de Jesus, que não era cumprida como hoje. Era o exemplo do carpinteiro de Nazaré, que estava pedindo para que se voltasse à comunhão da fraternidade, para que se pudesse cantar novamente o hino de ternura, de afabilidade e de amor. Era a divina voz do Mestre falando na montanha, o sermão inolvidável, considerada a maior obra de literatura da humanidade de todos os tempos, e é considerado então um estímulo para que ele pudesse dizer: oh meu Deus, permite-me ser a paz onde existe a guerra, ser a esperança onde medra o desespero, ser a alegria onde repousa repousa a tristeza. Logo depois, ele vai ditar a Fraternione, um homem robusto, por isso que ele botou o nome de Leão. A oração simples: Senhor, faze de mim instrumento da tua paz, que comove a humanidade há 800 anos. Essa doce canção, que pretende dizer que não é de sua autoria, mas historicamente é, é a maior mensagem do cristianismo depois de Jesus. E ele resolve ser o imitador de Jesus. Ele resolve viver conforme a pauta do Evangelho. Não ter duas mantas, não ter nada para levar na viagem. Apenas a alma que se entrega em doação feliz à canção da imortalidade. Aí nasce o trovador de Deus. E quando eles são 11, ele faz uma longa viagem a pé, da Úmbria a Roma, para pedir ao Papa que lhe conceda a honra de fundar uma ordem. Mas uma ordem simples. Ele não deseja nada da teologia. Ele não entende dos mistérios sacros. Não interessa. Interessa amar. Amar em profundidade. E então o Papa não recebe, porque o protocolo, a etiqueta, não deixa. Ele estava de pés descalços. Ele e seus amigos estavam quase desnudos, rasgados, eram mendigos. E então a etiqueta, a presunção do Vaticano, deixa-os na rua. E ele fica tranquilo com seus amigos ali fora. E todos dizem: o Papa nunca nos receberá. Receberá, porque foi o Senhor, que é maior do que ele, que mandou que nós viéssemos. E um dia o Papa, que foi um dos mais poderosos, Gregório IX, estava com preocupações muito graves de guerra. Havia tido um sonho. Ele sonhou que a torre da igreja estava caindo. E então chegou o mendigo e segurou. Evitou que ela caísse. E ele ficou impressionado. Então, certo dia, 3 ou 4 depois que eles chegaram a Roma, o Papa, do alto da sua sala, olhou para baixo e viu aqueles mendigos lá embaixo. Chamou o cardeal, que era de São Paulo, que era de Assis, e que conhecia Francisco, e perguntou: mas quem são eles? É um grupo místico que veio de Assis, a minha terra, pedir uma entrevista, mas não pôde entrar. E por que não? Por causa da pompa. Mande-os entrar. Mande-os entrar, porque um deles vai salvar a igreja. E eles entram no palácio de ouro, de mármore, de Carrara, de veludo e de tecidos raros. Os cardeais com chapéus de destaque, que era a glória dos cavaleiros, com os dedos cobertos de anéis de pedras preciosas, e o Papa em um trono de ouro. Francisco olha, ele não pode entender, porque o trono de Jesus foi a cruz. Foi a cruz que ele abraçou. Nunca teve uma pedra para reclinar a cabeça. Uma pedra. Mas nós lhe demos uma cruz para ele reclinar o corpo. Então Francisco está atoleimado quando o cardeal de São Paulo, que eu amava, pega-o pela mão e apresenta ao Papa. E ele de joelhos. Que paradoxo. Era o Papa que deveria estar de joelhos. Ele de joelhos conta que queria que a sua regra fosse abençoada. E o Papa lhe pergunta: quais são os dispositivos? Caridade, humildade, castidade. Três questões, três palavras. E imitar Jesus em todas as coisas. Mas então, Papa, isso é impossível? Como podemos hoje, no século XII, imitar Jesus na miséria de então? E o cardeal lhe diz baixinho: santidade, o Evangelho manda imitar Jesus. Ou o Evangelho está errado e ele está certo, ou o Evangelho está certo e o Papa está errado. Claro que o Papa teve um choque. E diz bem, eu abençoo a regra verbalmente. E se forem fiéis, eu abençoarei a ordem, que deve ter um estatuto, deve ter alguns quesitos básicos. E Francisco, mas não precisa. Basta amar, viver em castidade e ser humilde, ser frugal, não ambicionar nada. Meu filho, isto é impossível. Não, não é impossível. Foi o que Jesus fez. Se for impossível, ele mentiu para nós. O Papa não corou de vergonha, ficou pálido de vergonha. E Francesco continuou, ele deu a ordem e Francesco voltou. Voltou e a ordem começa a crescer. A igrejinha de São Damiano já não comporta. E na região, perto de Santa Maria Maior, ali está uma igrejinha que ele constrói para servir de base. E certo dia, o cardeal de São Paulo pede para ele fazer uma conferência dentro da igreja, no púlpito. Ele vai com os seus, a igreja estava meio deserta. E ele se levanta do púlpito e fala. As suas palavras são doces e profundas. Elas ressoam como se fosse uma música de uma flauta tocada no coração. E naturalmente, a melodia vai tocando e uma jovem de 16 anos, da família mais rica, Offreducci, se faz sina. Ela chamava-se Clara. Clara está noiva. E então ela ouve a palavra de Francesco. É necessário abandonar tudo. Ela deve casar-se. E se pergunta, de onde eu o conheço? Essa interrogação, de onde eu o conheço? Eu amo. E pede a uma das suas funcionárias para falar com ele. Ele a recebe na intimidade da igreja. E ela lhe diz, Pai Francisco, eu gostaria tanto de trabalhar na vossa ordem, mas sou mulher e a mulher vale pouco. Não, filha, e Deus os fez homem e mulher. Você virá para ter conosco e fecundar de amor as almas femininas. Nunca mais a doce Offreducci mudaria de vida, nunca mais seria a mesma. Todo domingo ela se veste, coloca joias, tiaras de brilhantes e vai ouvi-lo, fascinada. Até um dia que está marcado o seu casamento e ela diz, não posso me casar. Eu já quero me casar com Jesus. Não desejo mais nada. Eu quero viver para amar. E combina com ele que vai fugir. Exatamente às vésperas do matrimônio, ela vai fugir. Para onde? Ele é uma ave que não tem ninho, não tem lugar. E acompanhada de uma prima de nome Pacífica, ela foge com joias.

a Porciúncula, que é a parte baixa, e ela correndo vestida de noiva foi acolitada por aqueles homens que a levaram ao monastério de freiras e cortaram seu cabelo. Um cabelo de cascata de ouro que estava no convento, e agora ninguém podia sobre ela. Pertencia à igreja, que era a maior força do mundo. Quando a família soube, o noivo, armaram-se e foram buscá-la inutilmente. Ela agora pertencia à igreja. Não havia força capaz de arrancá-la. É assim que nasce Clara de Assis. É assim que a sua irmã vai perguntar-lhe um dia: Clarita, como é a vida de amar Jesus? É tomar o licor e embriagar-se de luz. É ouvir uma canção e inundar-se de melodia. É esperar o noivo na alcova da felicidade. Então Inês, sua irmã, foge também de casa. Seu pai morre e sua mãe também vai. E os Offreduti serão agora as Clarissas, que se vão espalhar pelo mundo. Inês vai para a cidade de Praga, na República Tchecoslovaca, para abrir um monastério. E elas se multiplicam como abelhas operosas, enquanto ele vai mandando os seus sacerdotes pelo mundo, e a terra se renova. O Papa vem visitar agora a Perúdia. Uma peste alastra-se. As pessoas fogem da cidade para o campo. Tem medo do contágio, mas não sabe o que é. É um bafio da doença. Os cadáveres são queimados no meio da rua. E o Papa foi contaminado. Morreu. Foi colocado na Catedral Basílica, vestido de púrpura e ajaizado de pedras preciosas. E quando Francisco soube, foi com seus irmãos visitá-lo. A igreja estava absolutamente vazia. A essa, onde estava o caixão, o silêncio da madrugada. Francisco sobe os degraus e quando olha, o Papa estava nu. Os ladrões roubaram tudo, das alpercatas às tiaras de ouro, aos anéis. E então Francisco sorri, tira a capa e diz: tu sempre foste da nossa ordem. E cobre o Papa, dizendo: tu entrarás no céu como entraste na terra, nu, sem ter coisa nenhuma. A mensagem franciscana alastra-se e toma conta do mundo. Uma emoção singular invade a terra. Quando então um homem sai pela Europa, Pedro, o eremita, é necessário salvar a Terra Santa. Os bárbaros violaram o templo, o túmulo, a igreja de Jerusalém. Jerusalém está em poder dos mouros. O Papa mandou pedir apoio da Europa e começa o período das vergonhosas cruzadas, cujo objetivo não era atender o corpo de Cristo que não estava lá. A sepultura era vazia desde o terceiro dia, mas se apoderar dos tesouros orientais. Vai a primeira cruzada, que fracassa. Francisco tenta ir na sua ingenuidade. O que é que ele pode fazer? Ele não mata sequer aquele feroz lobo da cidade de Gúbio, que devorava as colheitas, os animais, os aldeões estavam armados para matá-lo. E ele foi conversar com o lobo. Foi a pé até Gúbio e encontrou o lobo na estrada. A fera avança e diz: irmão lobo, por que te atreves a perturbar as criaturas de Deus? Tu não sabes que Deus te repreende a conduta? Se tu tens medo...

medo que te maltratem, arreganha os dentes, mas não precisa mordê-los. E depois de acarinhar o lobo, onde ele ia, o lobo ia atrás, como se fosse um cordeiro. E é verdade histórica. O maior biógrafo de São Francisco no século XX, ateu, assevera que o lobo de Gúbio era uma verdade. E o Ivava, ora ficava na igreja, na Porciúncula, ora ficava em São Damiano. E então Francisco parte pela segunda vez, atravessa a região toda da Itália a pé até Bolonha, onde pega os cruzados e viaja. E vai primeiro ao Egito. Ontem fez 800 anos que ele foi visitar o sultão Ali al-Malek. E aquele poderoso sultão do Oriente, de toda a doutrina muçulmana, vê chegar entre os cruzados aquele homem que foi preso, maltrapilho, que atravessou o deserto, e o deserto lhe fez mal à vista. Aí começa o tracoma, que o cega. E então os dois começam a conversar. Mas como o sultão falava francês? Havia estudado em Paris. Francisco falava francês. Nós temos que ver aí a providência divina. Um árabe no Egito falar francês, para o italiano na Úmbria falar francês, é misericórdia. E os dois conversam. E então, Ali al-Malek manda pedir ao Papa que mande o Francisco ficar com ele e acabe a guerra. Vamos fazer as pazes. E o Papa disse que não. E Francisco teve um salvo conduto por um ano para visitar a Terra Santa. Ali esteve pelos caminhos de Jesus. E quando voltou à Itália, a sua ordem de amor havia sido prostituída. Porque aqueles que o substituíram não resistiram à facécia da fortuna, da cultura, da presunção. E então ele foi para Porciúncula e nunca mais saiu de lá. Morreu de melancolia. Mas quando a cegueira se tornou inevitável, o cardeal de São Paulo, temendo a sua morte prematura, resolveu mandar um dos melhores médicos da época para cegá-lo com ferro em brasa, em uma forma de ver, cegá-lo e cegá-lo. Frater Lione desmaiou e ele disse: Benedicto fratello fuego, bendito irmão fogo, porque me apagas a vista para que eu veja as grandezas de Deus. Este é o Francisco da história universal. É o homem que ergueu a igreja. É o homem que repetiu Jesus e que deu continuação ao sermão da montanha, com o hino a todas as criaturas: abençoada irmã morte, ó irmão sol, irmã lua, irmã chuva, irmã natureza. A vida de Francisco é o êmulo, a cópia perfeita da vida de Jesus. A humanidade tem saudades de Francisco, que morre no dia 3 ou 4 de outubro do ano 1226, com 44 anos de idade. Ele revolucionou a história da humanidade como ninguém. Teve uma imitação de Clara na figura incomum recente de Madre Teresa de Calcutá. E a doce Clara de Assis, de pés descalços, no inverno rigoroso, caminhando no convento com roupas frágeis e temperaturas negativas,
vinha com uma lanterna, como as duas crianças entraram, para visitar as suas monjas, em estertores sexuais de agonia, em desesperos acalmando-as, nas noites cruéis do inverno, ou nas noites insuportáveis de 40 graus do verão da Úmbria. Até que Francisco, quando morreu, como último pedido, ele solicitou que o seu cadáver passasse pelo monastério de Clara, para que ela lhe desse o último adeus, o maior amor humano da história universal, a maior ternura. E até hoje, a humanidade tem falta de Francisco. A humanidade deseja uma nova Clara. Até hoje, a presença desses cristãos, para nós espíritas, é a entrega total ao amor. Oh, meu pai Francisco, você que tem lutado tanto, ainda tem uma sombra, isto é, uma sombra psicológica, ainda tem um problema na sua vida, ainda tem um pecado. Minha filha, qual é o meu pecado? O desejo da santificação. É um pecado. Aceite a sua fragilidade. Jesus já lhe aceitou. Foi aí então que ele se entregou totalmente ao ministério do amor e morre cantando. Neste dia 4 de outubro, segundo os autores, segundo outros, no dia 3. E a igreja celebra o dia 4 para o culto ecumênico. E foi tão extraordinário que 2 anos depois foi tornado santo, quando os processos demoram às vezes séculos. A sua vida santa de curar os fenômenos que foram produzidos por intercessão deles convenceram o Vaticano da sua santificação. E porque Assis e Perugia continuavam em guerra, para evitar que ele roubasse o cadáver e levasse para Perugia, ele foi sepultado dentro de uma rocha imensa, que até hoje está na parte inferior do monastério, que foi erguido para ele no século passado, na montanha mais alta de Assis, para lembrar o dia em que ele, no monte, viu um ser alado e cantando as glórias do Altíssimo, este ser disparou flechas que lhe fizeram os sinais, que lhe marcaram a testa, os pés e as mãos com os estigmas de Cristo, que Clara envolvia em tecido, para ninguém ver o seu estado de perfeita identificação com Jesus. Nas horas difíceis que estamos vivendo, neste momento grave da cultura terrestre, numa hora de pompa, de exaltação, de vaidade, de olvido de Jesus, na hora em que nós espíritas fomos convidados para restaurar-lhe o Evangelho, para viver-lhe o nome, para imitá-lo, nesse período de amarguras e de solidão, de dores e de conflitos íntimos, nesta hora em que os céus descem à terra através dos fenômenos mediúnicos para falar da imortalidade da alma, nós te rogamos, pai Francisco, que voltes outra vez, que nos mandes a irmã Clara abrir a noite medieval da terra moderna, dos interesses miseráveis e das paixões mesquinhas, para cantar o hino da imortal fraternidade. Nós te pedimos,
irmão Francisco, que intercedas a Jesus pela nossa fragilidade, pelas nossas dores, e nos recebas em teus braços amigos, enquanto deambularmos pelo jumentinho na direção da sepultura em que tu nos libertarás da vida. Muito obrigado, Pai Francisco. Muito obrigado, irmã Clara. Muita paz.

0: Agradecemos ao senhor Divaldo Franco por sua amorosa presença e suas palavras que tanto enriqueceram nossa noite de aprendizado.
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2: Meia-noite e 28 minutos.
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0: Olá você, seja bem-vinda, seja bem-vindo, como sempre com muita alegria, muita honra e gratidão por você estar conosco. Estamos aí começando o nosso desafio chamado Família, de número 71. Então, muito obrigado àqueles que têm acompanhado aí ao longo desse tempo todo. Então, nós vamos falar um pouquinho sobre a doença no lar, doença em família, que é um momento de fé que todos temos que ter pela frente. Então, aqui pela Web Rádio Fraternidade, para que nós possamos estar aí passando de uma maneira tranquila e leve muitos conceitos acerca da questão da vida familiar, sobre o ângulo da educação, da família, como também trataremos de temas sobre a afetividade, a sexualidade aí ao longo do tempo. Então, que Jesus possa nos envolver em paz e nos transmitir muita harmonia e equilíbrio no coração. Bom, quando a gente fala da questão da doença, da saúde, é preciso lembrar, né, que é natural que a nossa vida, ao longo da nossa trajetória de vida na Terra, nós tenhamos bons momentos e maus momentos. Momentos de alegria, momentos de tristeza, momentos de saúde, momentos de doença. Ainda bem que, assim, que a maioria deles, como regra, são os bons dias, né, os dias de saúde. Assim como na natureza, nós temos mais dias de sol do que de chuva, né? Pelo menos na nossa região aqui, no nosso Brasil, né? E isso é importante a gente lembrar, porque é preciso compreender que estamos aqui encarnados na Terra com a finalidade de dar prosseguimento aos nossos esforços evolutivos. Então, nós temos que aprender muitas coisas, corrigir outras. Então, aquilo que tem de bom, continua se exercitando para se ampliando a qualidade das nossas virtudes, dos nossos bons valores. Aquilo que não é bom precisa ser modificado. E para ser modificado, algumas coisas nós conseguimos com o uso da vontade, com o uso do esforço, da autodisciplina. Mas tem coisas que nós ainda teimamos ao longo do tempo. E aí, quando nós vamos reencarnar, nós avaliamos tudo que nós precisamos e algumas provas, alguns testes existirão para nos convidar à mudança necessária. Então, na Terra, que é um mundo de provas e expiações, nós vamos ter, sim, né, momentos de luta, de dificuldade, que numa vida familiar, por exemplo, ela se representa, por exemplo, na questão financeira. De repente, um desemprego, uma queda no padrão monetário da família, na situação econômica. Às vezes, isso se dá pelo abandono de um ente querido, que não quer mais conviver com os demais, sai de casa. Às vezes, pela morte, pela separação, pela morte. E algumas vezes, também, através da enfermidade, da doença que visita algum membro da família. Então, acontece, desde coisas pequenas até doenças que vão dar um pouco mais de trabalho para lidar com elas, né? Que vai exigir um tempo de recuperação, né? Uma cirurgia, um problema mais grave, a luta muitas vezes com a doença mais insidiosa, né? Como por exemplo um câncer, que hoje em dia com a tecnologia médica nós temos um alto alcance, um alto índice de cura, né? Recuperação, né? De quando a pessoa tem. E outras doenças que também pode acometer no lar a qualquer um de nós. E aí é um momento de reflexão em família. Quando isso acontece, é o momento de nós avaliarmos o nosso status familiar e nos prepararmos para enfrentar aquela experiência. Porque o que não pode é tristeza, desânimo, desalento, angústia, uma entrega. Não pode. Nós lutamos sempre, trabalhamos sempre, porque o espírito imortal está em evolução. Então, quando vem a prova, qual que é o papel de cada um de nós? Lutar e buscar uma melhora, buscar a solução, buscar, né, a questão do que nós podemos fazer naquele problema. Então, no caso de uma doença, buscar um tratamento, muitas vezes até espiritual, sem problema, né? Buscar aí recursos, né, terapias alternativas, é o normal, a nossa busca pela saúde. Agora, o que nós temos que meditar aqui é a questão, né, do nosso aproveitamento dessa experiência. Porque se ela vier, né, se ela vier, nós vamos aproveitar a experiência. Ninguém vai buscar com a mão um problema. É aquilo que a gente fala, né? Muitas vezes os espíritas, né, são criticados, a doutrina, porque falam assim, gosta de dor. Não, ninguém gosta de dor. Inclusive quem gosta, quem é espírita, né, também não gosta de dor. Agora, aproveitar a experiência que chega é sabedoria. Eu não vou buscar com a mão uma doença. Ou pelo contrário, buscar me alimentar bem, buscar estar bem, fazer exercícios, atender às necessidades básicas do organismo. Mas pode ser que venha, acontece. Mesmo assim, aconteceu um problema que envolve o nosso quadro de saúde. E aí é a hora de nós começarmos a mostrar onde está a nossa fé. Será que eu vou desalentar, eu vou descabelar, né? Eu vou fazer, me agir com desânimo, desalento? Não. Primeira coisa é encarar a doença, a enfermidade que acontece no nosso lar, na nossa família, como um convite da vida, um convite de Deus para crescermos. Porque junto com os esforços para superar aquela enfermidade, virá postura de alma, fé, compreensão da vida, oração, otimismo, né, da capacidade de nós sairmos daquela experiência mais difícil. Então, toda uma postura que representa ali um convite, né, que nós temos que aceitar, né? Então, às vezes, nós temos que olhar quando há uma questão de doença em família. Bom, se for um familiar, o meu papel, né, o meu dever cristão é fazer tudo o que é possível para auxiliar esse familiar a curar-se. Ou, de qualquer maneira, tenha o conforto básico necessário para estar bem em família. Então, todo mundo se voltar na família para amparar aquele ente querido que se encontra ali enfrentando a prova da enfermidade. Aí, o papel é carinho, gentileza, paciência, tolerância, porque às vezes a pessoa que está adoentada fica mais irritada, mais sensível, e com isso acaba às vezes dando até um pouco mais de trabalho do que normalmente poderia dar para ser cuidada. Isso às vezes cria até mais atrito com aqueles que cuidam. Então, se é um parente, um ente querido, vamos acalmar o espírito, vamos renovar as disposições, carinho, gentileza, cuidado, zelo, para mostrar para esse familiar que é uma pessoa querida, que nós desejamos a recuperação, que nós estamos juntos na luta, na prova. Então, quando é um familiar. Agora, quando somos nós que estamos doentes, aí também, do mesmo modo, eu preciso trabalhar a serenidade, a paz, a paciência, a tolerância, a compreensão sobre o que é a vida, que estou sujeito a provas difíceis porque tenho um passado espiritual que ainda recomenda retificações, porque acertei, mas errei. E muitos desses erros ainda não foram corrigidos, não foram superados, né, digamos assim. Então vai acontecer que eu tenha essas dificuldades. Então o meu caminho é da compreensão, da fé, não cruzar os braços, sempre buscar a solução e sempre buscar ser útil, trabalho, para que a experiência passe e eu somente ganhe com ela, que eu não tenha nenhum prejuízo, né, porque eu não tenha piorado uma atitude minha por conta dessa situação, né, da enfermidade. Então, se sou eu, por exemplo, aí beleza. É olhar o que eu posso fazer para ser uma pessoa melhor perante a vida, mesmo com aquela dificuldade. Então, se é possível a pessoa trabalhar, continuar trabalhando, trabalhe. Né? Se é possível ela continuar desenvolvendo as atividades normais na medida possível, faça o esforço e desenvolva o máximo possível. Mostre alegria pela vida. Se é uma enfermidade mais complexa que leva a pessoa muitas vezes, por exemplo, à cama, né? Virou um enfermo no leito, né? Que às vezes acontece. Então, mesmo assim, nós temos que buscar ter fé no coração, confiança, orar, né? Deixar o nosso planejamento de vida sempre aberto, pensando, olha, eu curando desse problema, eu quero continuar fazendo o que eu fazia de bom, quero ampliar mais. Então é a alma aproveitar a experiência da enfermidade e trabalhar aquilo sobre um ponto de vista de aprendizado. Não é fácil? Lógico que não, né? Quando nós falamos aqui, nós estamos falando sobre a postura que os espíritos superiores recomendam, o convite que eles fazem para que nós aproveitemos melhor a nossa luta, né? Porque ela virá. Se ela vier, eu não estou buscando com as minhas mãos, ela virá, então eu tenho que aproveitar aquela experiência. Então, sim, doença em família, né? tem que ser trabalhado com muito carinho, né? Repetindo, se for um familiar, por exemplo, uma coisa que me ocorreu agora, não é tentar se livrar dele. Não, eu vou colocar em uma instituição. Sim, se for melhor para ele, sim. Se não houver uma possibilidade de pessoas em casa olhá-lo, sim. Mas que seja uma solução posterior. O ideal é que todos se reúnam, alguém que esteja ali durante o tempo integral da família, ajude mais proximamente, a pessoa se sinta envolvida em casa, que isso até facilita a cura, a melhoria, né, que esteja ali envolvido, e não despejado em instituições de uma maneira que não é a necessária. Agora, para aqueles, repito, que não tem solução, né, por recurso financeiro, pessoas para olhar, etc., pode sim, às vezes, a pessoa colocar numa instituição que seja cuidadosa, zelosa. O importante é que nós estejamos sempre lá, levando a nossa solidariedade, o nosso apoio a esse ente querido, né? E, de nossa parte, quando nós passarmos pela prova da doença, lembrar sempre da serenidade, da paz, né, do equilíbrio, que devem ser constantes para que eu vença aquela prova. Porque se eu tenho um problema e só praguejo, reclamo, revoltado, eu não estou aproveitando aquela experiência. Eu estou desperdiçando. Pode ser que eu tenha que voltar em outra encarnação com a mesma dificuldade, porque eu não aproveitei a oportunidade anterior. Então, vamos aproveitar, né? Já que, né, ela existe, ela está aí conosco, vamos aproveitar. Bom, uma história que me ocorreu falando disso, aliás, são várias histórias, né? Histórias de pessoas dedicadas, né? Tem uma pessoa conhecida nossa, por exemplo, que se dedicou, né? Olhar primeiro a mãe, até ela desencarnar, depois olha o irmão, né? O irmão que tem uma deficiência relativa, né, no campo mental, então, ou seja, ela está olhando, ela desenvolve ali a sua missão, porque foi possível, né, ela olhar. O que acontece ali que ela olha o irmão e os outros dois irmãos a auxiliam, né, com algum valor até pecuniário, para que ela possa estar bem e conseguir desenvolver aquele recurso de auxiliar o irmão que antes também olhava a mãe. Então, sim, são soluções que a família tem, cada um tem que saber a possibilidade, mas, de qualquer maneira, acolhendo em casa ou levando para a instituição, o importante é mostrar que nós amamos, estaremos sempre presentes de alguma forma, né? Bom, a frase que eu queria ler aqui, vamos pegar aqui uma frase interessante, para coroar isso aí que nós estamos falando. É uma frase de Emmanuel, pelo nosso querido Franciscano Xavier, que tá, né, nos faz recomendações sobre o que nós devemos refletir aí na vida, né, em relação à convivência com a doença. Ele fala assim: faça mister que pais estejam revestidos de suprema resignação, reconhecendo no sofrimento que persegue os filhos a manifestação de uma bondade superior, cujo buril oculto, constituído por sofrimentos, remodela e aperfeiçoa com vistas ao futuro espiritual. Então, é uma frase do Emmanuel, né, nos convidando a, diante da doença, a enfermidade, enxergar aquilo como uma bênção, né? Isso está lá no livro Espírito da Verdade. Então, como uma bênção. Então, Deus é amor. Deus é sabedoria infinita. Então, a experiência que a gente passa, a finalidade é nos auxiliar no processo evolutivo, não é para nos castigar de nada. Então, fiquemos tranquilos, né? Busquemos aí sempre o melhor a se fazer. Deus é amor, lembremos disso. Bom, nossa poesia de hoje está aqui. Eventualmente, visita indesejada surge no ambiente do lar. A doença entra e já se vê instalada, cometendo-nos ou a querido familiar. Desafio não pouco espinhoso, lidar com enfermidade na rotina. Tumultuo dia a dia laborioso a todos afeta, mas muito ensina. Se soar tal hora no caminho, tratemos os enfermos com carinho, e se formos nós os pacientes, oremos com fé, com firme verdade, aceitando a prova com serenidade, pois passará e nos deixará mais resilientes. Então, que nós possamos refletir sobre isso, porque o risco existe de enfermidades, às vezes até crônicas, que podem surgir aí no ente querido em nós. Mas caminhamos com fé. Agradeço a você mais uma vez, querido amigo, querida amiga. Foi um prazer enorme estar com você aqui. Lembre-se, né, se quiser mandar alguma sugestão, algum pedido, né, que não foi feito aqui pelo chat durante o programa, pode mandar por e-mail da Web Rádio Fraternidade, que aparece na vinheta, ou para o meu, jonazarete@mednet.com.br. Que Jesus nos abençoe e possa nos inspirar muito, viu? E até a próxima aí, se Deus quiser.
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2: 12:45.
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2: 12:46.
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5: Querido ouvinte, começa agora o programa Pão da Vida. Aqui vamos juntos lembrar os ensinamentos do nosso Mestre Jesus, através da leitura e comentário do livro Brilhe a Vossa Luz, escrito por André Luiz Lopes Santana. O tema de hoje é Sublime Humildade.

0: aqueles eram os instantes finais. Todavia, as pessoas que acompanhavam Jesus ainda não o tinham compreendido. Surpreendendo a todos os presentes, o mestre se dirige a uma bacia com água e se posiciona para lavar os pés de Pedro. A conversa entre as pessoas sobre quem iria substituir Jesus acaba. Inconscientes perante o martírio que começaria em breve com o amado amigo deles, atônitos, aturdidos, assistem ao diálogo memorável.
1: Mestre, você não pode lavar os meus pés.
2: Se não fizer, você não tem parte comigo.
1: Então, mestre, não só os pés, mas também as mãos e a cabeça.
0: Jesus enraiza nas mentes e nos corações a mensagem viva da humildade, ensinando-lhes que aquele que deseja trilhar o seu caminho deve buscar servir e não ser servido, erguendo aqueles que se encontrarem caídos, amparando aqueles que adoecerem, fortalecendo aqueles que fraquejarem, enfim, amando ao próximo e esquecendo de si mesmo, tudo fazendo para construir a felicidade alheia. O orgulhoso pensa que é grande perante o seu próximo, o humilde sabe que é pequeno. Daquela noite em diante, não mais entre os cristãos a preocupação em quem seria o maior, mas o esforço incansável em servir Jesus, amando ao próximo, pois sabiam-se pequenos.

0: No programa de hoje está aqui Moisés Lima, integrante do Centro Espírita Lar da Prece Bezerra de Menezes. Seja bem-vindo, Moisés, ao nosso programa. A passagem do lava-pés, uma das mais emocionantes daquela última ceia. Mais uma demonstração da humildade de Jesus. Não é mesmo, Moisés?
1: Como vai, Cacá? Olá a todos os ouvintes da Rádio Fraternidade. Ah, é verdade, Cacá. Esse momento, onde Jesus se colocou a lavar os pés das pessoas presentes naquela ceia, ficou eternizada. Talvez porque seja a passagem mais clara, mais óbvia da humildade dele. E só nos chama a atenção porque somente os escravos mais inferiores é que faziam esse tipo de serviço, Cacá. As pessoas caminhavam muito, usavam sandálias e os pés ficavam sujos, cheios de poeira. Então, quando chegavam, quando a casa recebia alguma visita, por exemplo, existiam escravos, servos específicos para lavar os pés dos convidados. E entra Jesus no cenáculo, como ficou conhecida a casa de Maria Marcos, em Jerusalém, e presencia a discussão de quem seria o maior, o seguidor mais importante, mais dedicado, mais isso e mais aquilo. Jesus, que tantas vezes falou que o maior é aquele menor, aquele que serve, percebe que os irmãos de ideal não tinham ainda compreendido o valor da humildade. Ele raciocina rapidamente, Cacá, e num ato simples de lavar os pés, nos deixa um exemplo memorável.
0: Ele adentra o local, amarra um pano na cintura e começa a lavar os pés de cada um, Moisés. As pessoas se entreolham e Pedro fala que Jesus não poderia lavar os pés dele. E naquele instante, através do exemplo vivo, Jesus se coloca a servir como o pior dos piores. Mas existiram tantos outros exemplos de humildade. Infelizmente, por sermos orgulhosos, não enxergamos a joia da humildade. E por isso, infelizmente, o Jesus que conhecemos hoje, Moisés, não é o Jesus verdadeiro, o Jesus descrito nos evangelhos originais.
1: Exatamente, Cacá. E Jesus é, sem sombra de dúvida, a mais instigante personagem da nossa história. É certo que temos inúmeros nomes de pessoas que deixaram a sua marca na época em que viveram, mas nenhuma delas foi como Jesus. Nenhum documento escreveu de próprio punho. Os únicos registros vieram de Mateus, Marcos, Lucas e João, que decidiram anotar a vida desse homem singular, único. O livro seria, Cacá, perfeito se não tivesse passado pelas inúmeras traduções e pela subjetividade humana ao longo dos séculos.
0: É verdade, Moisés. As passagens foram muito mexidas, e por vários motivos. Até porque escrever um livro há 2 milênios não era tarefa nada fácil. Não existia lei de direitos autorais, então, depois de posta em circulação, o autor perdia o controle sobre a obra. Não existia xerox, nem nenhuma outra copiadora, nem impressora, nem gráfica. As cópias eram feitas manualmente, pelos escribas ou por qualquer outra pessoa que desejasse copiar. Mas um dos grandes problemas era o analfabetismo.
1: Sim, Cacá. E as pessoas eram analfabetas mesmo. Muitos copistas não tinham a menor ideia do que estavam escrevendo. Para eles, as letras não passavam de formas sem sentido. Portanto, se algum sonolento dormiu em serviço, opa, copiou errado. E agora? Sabe o que acontecia? Normalmente o próximo copista não percebia o erro porque também não sabia ler. Alguns colocavam opiniões próprias, outros adulteravam Cacá intencionalmente para confundir. Outros ainda, para exaltarem Jesus, para reforçarem algum fato, acabaram criando um Jesus quase super-heróico, dando mais atenção aos fenômenos exteriores que criavam do que o mais importante, a vivência das virtudes. Sem contar os erros de tradução do hebraico para o grego, do grego para o latim e por aí vai.
0: Pois é, Moisés, nós só temos como referência da existência do mestre essas escrituras, consideradas oficiais. Mas ao analisarmos os textos, percebemos hiatos na ideia, nos fatos, alterações na organização e, principalmente, contradição na personalidade de Jesus. Bom, antes que alguém em casa desanime de estudar o Evangelho, vou contar uma coisa. Nosso benfeitor espiritual, Dayart, fala que não temos acesso aos registros originais e praticamente impossível termos no futuro. Mas não precisamos desses pergaminhos para compreender Jesus. Conhecendo o Espírito Jesus, saberemos o que ele fez ou não, se o que está no Evangelho foi atitude ou ensinamento dele, ou se inventaram tudo. Parece difícil, mas não é. Kardec traz no Livro dos Espíritos, na questão 625, a seguinte pergunta: qual tipo de espírito mais perfeito que Deus tem oferecido ao homem, para que lhe sirva de guia e modelo? Os espíritos respondem: Jesus. Ora, se Jesus é o guia e o modelo a ser seguido, é porque alcançou a perfeição moral. Logo, não tem defeitos. Então, ele não é orgulhoso, nem egoísta, nem raivoso, nem invejoso, nem iria cultivar, reforçar ou contribuir com sentimentos negativos em qualquer pessoa.
1: E isso é claro, Cacá. E se ele não é orgulhoso, então é humilde. Olha só a humildade de novo. Se compreendermos a humildade, compreenderemos Jesus. E de tanto observarmos minuciosamente a vida de Jesus, mais entenderemos a humildade. Não há como dissociar um do outro.
0: É incrível, Moisés, porque quando conhecemos as virtudes e as enxergamos em Jesus, entendemos o motivo dele ter sido tão especial, o motivo de se sensibilizarem tanto com a vida dele. Bastam as pessoas ouvirem falar de Jesus ou lerem os escritos originais que se modificavam, mudavam o modo de vida.
1: Verdade, Cacá. Nesse livro mesmo que estamos estudando, O Brilho a Vossa Luz, tem um trecho que fala assim: uns que o conheceram relatavam os momentos magníficos, as suas palavras, os feitos, com grande vivacidade, como se houvera acontecido naquele mesmo dia. Outros que o acompanharam traziam maior riqueza de detalhes, possibilitando aos presentes um conhecimento mais profundo do Rabi. Outros descreviam com forte carga de emoção a alegria indescritível de tê-lo conhecido em corpo e alma.
0: Emmanuel, no livro Paulo e Estevão, já indica o hábito de se copiar as escrituras. No capítulo 2, da segunda parte, ele narra uma conversa entre Saulo e Gamaliel, que tinha se convertido ao cristianismo. Gamaliel pergunta a Saulo se ele tinha o Evangelho. Saulo mostra alguns fragmentos que copiou dos pergaminhos de Ananias, em Damasco. E Gamaliel conta que ele mesmo já possuía 3 cópias completas das anotações de Levi Mateus. Ou seja, em Damasco, na Síria, já existiam cópias do Evangelho, Moisés. E estamos falando de pouco mais de um ano do desencarne de Jesus. Fácil perceber que o fluxo de cópias era muito grande.
1: Isso mesmo, Cacá. E com o passar do tempo, com o desencarne das pessoas que conheceram e conviveram realmente com Jesus, as alterações se fizeram mais presentes e atuantes, pois ninguém poderia desmentir. Pedro, João e as outras pessoas que estiveram e conheceram mesmo a personalidade de Jesus não estavam mais lá para explicar, trazer a verdade dos fatos. Os cristãos, que antes se chamavam de irmãos e se tratavam igualmente, um servindo ao outro, criaram hierarquias de poder, Cacá, onde agora um deveria obedecer ao outro. É claro que nos originais não tinha hierarquia. A prova disso é a ação de Jesus no lava-pés. Ele mostrou de novo que não era superior, que não era um mestre apenas que ensinava e orientava, mas um irmão, um amigo, como ele mesmo dizia, aquele que serve a todos.
0: Muitos cristãos se dedicaram a desfazer esses nós, digamos assim, que criaram em torno da personalidade do nosso mestre. Um deles foi Panteno. Ele era um filósofo que vivia em Alexandria, no Egito. Depois de converter-se ao cristianismo, Panteno fundou uma escola cristã, unindo os ensinamentos de Jesus à filosofia grega. Da escola de Alexandria saíram grandes nomes como Clemente e Orígenes.
1: E veja bem, Cacá, Clemente era um grego de Atenas que estava em busca da verdade. ia em busca dos sábios e, quando conheceu o Evangelho, saiu em busca do estudo das Escrituras. Mas nenhum mestre saciava essa sede de conhecimento de Clemente até que ele encontrou Panteno. Depois que Panteno desencarnou, Clemente assumiu a escola de Alexandria, mas a análise e a difusão do Evangelho proliferou mesmo foi com Orígenes, aluno de Clemente. Orígenes observou que os Evangelhos eram contraditórios. Uma hora aparecia um Jesus orgulhoso, outras vezes, Cacá, um Jesus humilde. Quem estava certo? Lucas, Marcos, João ou Mateus? E às vezes a dúvida era mais complexa, pois a contradição aparecia no mesmo Evangelho.
0: É, Moisés, e para compreender melhor o que aconteceu com o Evangelho, Orígenes aprendeu o hebraico e, unindo o conhecimento do idioma grego, foi em busca dos pergaminhos mais antigos de que se tinha conhecimento. Ele escreveu comentários de todos os evangelhos e dos livros do Antigo Testamento também. Mas, infelizmente, Orígenes foi considerado herege. Ele foi expulso de Alexandria, mas não parou de trabalhar, não. Fundou outra escola em Cesareia, na Palestina. Tempos depois, ele foi preso e martirizado. Em uma das obras, Orígenes deixou registrado: as diferenças entre os manuscritos se tornaram gritantes, ou pela negligência de algum copista, ou pela audácia perversa de outros. Ou eles descuidam de verificar o que transcreveram, ou, no processo de verificação, acrescentam ou apagam trechos, como mais lhes agrade.
1: É, Cacá, o Evangelho é a obra mais fascinante e, ao mesmo tempo, mais incompreendida de todos os tempos. É como um tesouro oculto, como um diamante, uma joia que nos foi ofertada, e as mãos humanas conseguiram pegar essa joia prontinha e retroceder ao estado bruto. O trabalho agora, Cacá, é lapidar a joia novamente. E esse processo, como você mesmo falou, é feito desde o século II com Panteno, Clemente e Orígenes. Jesus se tornou um mistério para o mundo, mas um personagem que mexe com o coração de quem até duvida dele. Todos tentam entender, imaginar, idealizar, retratar o nosso irmão. E aí, sempre que penso nesse assunto, lembro de Fra Angelico, um pintor italiano do século XV, que se tornou cristão e entrou para o convento. Ele dizia, Cacá, que as pessoas se preocupavam muito em retratar Jesus. E ele dizia também que quem quiser pintar o Cristo deve viver em Cristo. O significado mais profundo desta frase de Fra Angelico é a linha de análise que Dayart nos propõe. Conheça a personalidade do Cristo e saberá analisar o Evangelho.
0: Daniel Hobbes, um historiador cristão da França, no livro Jesus no Seu Tempo, diz assim sobre o nosso mestre: a vida que Jesus levou foi uma vida de pobre. Compreende-se bem, ao ler as parábolas das Escrituras, que Jesus nunca se abeirou dos ricos e dos poderosos da terra. Ele fala do luxo com aquela tendência simplificadora que se encontra nos humildes. Existência de uma simplicidade maravilhosa, cuja imagem não se deve esquecer ao ver o Messias arrastando atrás de si multidões, e a humildade o faz querer ser o último dos servos. E será durante toda a sua vida um desses homens do povo, em que a nobreza natural é tão grande que o eleva.
1: Impressionante, não é, Cacá? E com a terceira revelação, compreendemos que o orgulho e o egoísmo são as grandes chagas da humanidade. Sentimentos contrários à humildade do nosso mestre. E sabendo disso, conseguimos uma análise menos nebulosa sobre a personalidade de Jesus. Se ele é humilde e moralmente puro, como poderia ter acessos de ira no templo? Se ele tivesse esse tipo de reação ao presenciar algo errado, ele nunca lavaria os pés dos seus amigos naquela última ceia, Cacá. Ele teria brigado também, repreendido a todos, e não o fez. Jesus ensinava através das próprias atitudes. Nunca brigou, levantou a voz ou foi agressivo. Como ele poderia pedir para afastar o cálice na hora extrema, se ele mesmo ensinou que felizes são os que perseveram no bem, mesmo sofrendo perseguições por causa dessa busca de amor ao próximo? Teria Jesus mentido no Sermão da Montanha? Como, Cacá, um espírito perfeito iria orientar uma coisa e vivenciar outra coisa diferente?
0: E falando no Sermão da Montanha, Moisés, nosso amigo maior inicia falando do quê? Da virtude invisível, a humildade. Ele fala que felizes são aqueles que se apagam diante do bem que fazem. Que não saiba a vossa mão esquerda o que faz a vossa mão direita. Que quando formos orar, devemos fazer em secreto. Numa conversa com Deus, nosso Pai, sem querermos aparecer para o outro, para que digam o quanto somos bons e espiritualizados. Jesus nos exorta a todo instante a sublime humildade, que é a lição do nosso estudo de hoje, Moisés.
1: Sim, Cacá. E a humildade nada tem a ver com a condição material ou social de alguém. Ser pobre não é indício de humildade. Ser humilde não é andar em frangalhos ou falar baixinho. O humilde, Cacá, sabe que é pequeno. O orgulhoso pensa que é grande. Ser humilde é ser uma luz tão forte como o sol, mas que se apaga a tal ponto que deixa brilhar e aparecer a pífia centelha de luz do seu semelhante.
0: Jesus traz a humildade como nenhum outro, Moisés. Como governador da terra, Jesus poderia escolher qualquer lugar para nascer. Poderia escolher a melhor cidade, a melhor aldeia, a casa mais rica. Mas não, optou pela manjedoura, o lugar mais simples, junto aos irmãos mais inferiores, que são os animais. No nascimento, ao invés dos poderosos e ricos, teve como testemunhas os pastores. Ao invés de Jerusalém, a mais famosa cidade de Israel na época, nasceu em Belém, na Galiléia, a região mais pobre, mais desprezada pelos judeus. Ele nasceu, saiu de Belém e cresceu em Nazaré, a cidade desprezada, onde diziam que o Messias poderia vir de qualquer lugar, Moisés, menos de Nazaré.
1: E também, Cacá, não conviveu com sacerdotes ou as mais abastadas e influentes figuras israelitas. Conviveu com pescadores, com coletores de impostos. Os seus filhos eram os leprosos, os seus irmãos eram todas aquelas pessoas rejeitadas, obsidiadas, beirando a loucura e que nele encontravam o refrigério da amizade, da compreensão, da orientação, da libertação espiritual. A simplicidade, virtude que forma a humildade, é representada em Jesus de forma brilhante, Cacá. A simplicidade no falar, sempre adaptando a linguagem ao núcleo que o estava ouvindo, equiparando-se sem se rebaixar. A simplicidade no andar, sem aquela postura altiva. Ele era simples no vestir, usando somente uma túnica sem adornos de tecido rude, Cacá.
0: E o mestre era simples no agir, sempre se ocultando do bem que produzia aos outros, Moisés. Nunca agia de forma afetada que chamasse a atenção. Falava pouco, mas de forma profunda. Caminhava como um homem qualquer, descalço, e muitos o achavam louco por causa disso.
1: E Cacá, tem uma passagem muito famosa no Evangelho, mas que contraria demais essa humildade de Jesus. O momento em que supostamente ele acalma a tempestade. Está em Marcos capítulo 4, versículos 35 a 41, e diz assim: Naquele dia, sendo já tarde, disse-lhes Jesus: Passemos para outra margem. E eles, despedindo a multidão, o levaram assim como estava, no barco, e outros barcos o seguiam. Ora, levantou-se grande temporal de vento, e as ondas se arremessavam contra o barco, de modo que o mesmo já estava a encher-se de água. E Jesus estava na popa, dormindo sobre o travesseiro. Eles o despertaram e lhe disseram: Mestre, não te importa que pereçamos? E ele, despertando, repreendeu o vento e disse ao mar: Acalma-te, emudece. O vento se aquietou e fez-se grande bonança. Então lhes disse: Por que sois assim tímidos? Como é que não tendes fé? E eles, possuídos de grande temor, diziam uns aos outros: Quem é este que até o vento e o mar lhe obedecem?
0: O primeiro e mais básico ponto de análise, Moisés, é a possibilidade de controlar os fenômenos da natureza. Qual ser humano tem essa capacidade? Nenhum. Não tem ninguém que faça chover ou parar a chuva ou até acalmar uma tempestade. Jesus tinha condições, sim, mas ele, que sempre se ocultou, iria se mostrar na frente de todo mundo, fazendo algo que ninguém no planeta consegue fazer? Se ele fizesse, chamaria totalmente a atenção para si, dando um tom de milagre, de maravilhoso, comportamento que a humildade nunca permitiria acontecer, Moisés. O humilde nunca, jamais chama a atenção. Alguns explicam que Jesus queria ensinar a fé às pessoas que estavam no barco. Mas, sinceramente, como um espírito puro teria um comportamento orgulhoso para dar algum ensinamento?
1: De maneira nenhuma, não é, Cacá? E Jesus nunca iria ferir a humildade. Mas o cenário nos remete a uma pergunta capital, Cacá. Quem eram as pessoas que estavam no barco com Jesus? Pedro, Tiago, André, João com certeza estavam com ele. Mas peraí, eles não eram também pescadores? Estavam acostumados então às tempestades. Eles iriam se desesperar como se nunca tivessem enfrentado uma? Muito.

0: As redes estavam vazias e o sol já estava alto. Quando chegaram à margem, ouviram Jesus falar à multidão. Depois de falar, Jesus viu a dificuldade que os pescadores enfrentavam e sugeriu a Simão Pedro que retornasse ao mar. Pedro dirige um olhar de quem conhece muito bem aquelas águas e diz: "Mas, mestre, já é quase meio-dia. Essa hora não tem peixe. Além do mais, passamos a noite toda pescando e nada." Jesus olha e responde que não custava tentar de novo. O máximo que iria acontecer era eles continuarem sem peixes. Depois de duvidarem, resolveram ouvir Jesus e voltaram para o mar. E qual não foi a surpresa quando o barco quase virou de tantos peixes? Ou seja, nesta situação, num primeiro momento, Pedro confiou na própria experiência e não na orientação de Jesus. Como então, numa situação mais complexa de tempestade, Pedro ficaria sem fazer nada, apenas desesperado, pedindo ajuda a Jesus, que não era nem pescador e nunca passou por uma tempestade em alto mar?
1: Pois então fica claro, não é, Cacá, que Pedro não iria ficar assim. Ah, e outro detalhe. Na passagem está escrito que Jesus estava dormindo. Será mesmo? Vocês lembram que a linha mestra para analisar o Evangelho é a humildade? Pois então, a pessoa humilde não se coloca mais importante do que ninguém. Ao contrário, ela se equipara, como falamos ainda há pouco. Se todos estavam trabalhando no barco, como Jesus estaria dormindo como se fosse alguém importante a ser servido pelos outros? Mas como vimos, ele não era pescador e não poderia ajudar no barco. E por causa disso, então, ele resolveu tirar um cochilo muito esquisito. E olhem só, por que um espírito puro dormiria se poderia aproveitar o tempo de viagem para ensinar a boa nova aos companheiros? Se os benfeitores espirituais, que não são espíritos puros, nos orientam quanto à importância do tempo, Jesus, que é mais elevado que todo mundo, iria desperdiçar esse mesmo tempo? Claro que não, Cacá. Jesus estava, era bem acordado, de olhos abertos, naquele barco.
0: O que aconteceu então? Jesus partiu com eles que o seguiam pelo mar da Galiléia. Ele estava sentado junto aos outros. Quando veio a tempestade, os pescadores tomaram as ações necessárias para que o barco não afundasse. Depois de tudo estabilizado, a tempestade parou. Foi só isso que aconteceu. Quando leram os originais, não aceitaram a não interferência de Jesus e criaram esta ação onde ele demonstra todo o seu poder sobre o mar, a terra e o céu.
1: E para enxergarmos o que há de realmente maravilhoso nessa passagem, Cacá, anotada por Marcos, são necessários olhos de ver. Nosso amigo espiritual Dayart lembra todo instante da humildade, pois ela está em tudo o que o mestre faz. Talvez Jesus fosse ali o único carpinteiro dentro do barco, o único no meio de outros pescadores. Sendo humilde, ele se submeteu ao conhecimento e à experiência dos amigos para resolverem o problema. Se ele se metesse, seria prepotente, pois daria palpite num assunto que não era da vivência dele. É claro que, sendo Jesus quem é, poderia sim auxiliar, mas ninguém pediu ajuda a ele, Cacá, como vimos ainda há pouco. Jesus confiou nos pescadores e ficou sereno, observando, na certeza que tudo se resolveria da melhor forma. Foi essa demonstração simples e profunda da humildade que chamou a atenção daqueles que estiveram presentes. E anos depois, mais experiente na virtude da humildade, Pedro contou a João Marcos e ele registrou esse momento para a posteridade.
0: Nós estamos acostumados ao orgulho, a nos metermos em tudo, a batermos o pé, exigindo que a nossa vontade seja feita, mesmo quando não sabemos se tal atitude é correta ou melhor a ser feita, Moisés. Muito difícil entender como um homem ficaria feliz apenas porque o outro estava feliz. Difícil entender o que Jesus falou sobre ficar feliz com a vitória e a conquista do outro. Normalmente, a inveja fala mais alto e perguntamos por que nós também não conseguimos.

0: conseguimos o que o nosso irmão conseguiu. A inveja, o ciúme, o egoísmo, a ansiedade, o melindre e tantos outros sentimentos são contrários à humildade, pois refletem a ideia de que nos achamos grandes, importantes, os merecedores de tudo, quando na verdade não é assim que funcionam as coisas, Moisés. É hora de tirarmos esse véu que cobre e embaraça a nossa visão sobre nós mesmos.
1: E a verdade, Cacá, é que o Evangelho vai estar vivo novamente entre nós, porque a obra do Cristo é eterna. Mais dia menos dia, os seus ensinamentos vão estar puros de novo e movimentar multidões, como aconteceu no passado. Para envolver ainda mais a cada um de nós que está nessa busca pelo Cristo, pela vivência da doutrina de amor, eu vou narrar aqui um pedaço de uma carta, datada do século XIV. A carta é atribuída a Públio Lentulus, senador romano da época de Jesus. Alguns pesquisadores, Cacá, não acreditam na veracidade do documento, mas as descrições são semelhantes à de Emmanuel, no livro Há 2000 Anos. E como sabemos, Emmanuel foi a encarnação de Públio. Essa carta também é citada e reproduzida no livro Jesus no Seu Tempo, de Daniel Hopes. Ela diz assim: em verdade, ó César, cada dia se ouvem coisas maravilhosas desse Jesus. Em uma só palavra, é um homem de justa estatura e é muito belo no aspecto, e há tanta majestade no rosto que aqueles que o veem são forçados a amá-lo. Tem os cabelos da cor amêndoa bem madura, são distendidos até a orelha, e das orelhas até as espáduas são da cor da terra, porém mais reluzentes. Tem no meio de sua fronte uma linha separando os cabelos, na forma em uso nos nazarenos. O seu rosto é cheio, o aspecto é muito sereno. Nenhuma ruga ou mancha se vê em sua face, de uma cor moderada. O nariz e a boca são irrepreensíveis. A barba é espessa, mas semelhante aos cabelos, não muito longa, mas separada pelo meio. Seu olhar é muito afetuoso e grave. Tem os olhos expressivos e claros. O que surpreende é que resplandecem no seu rosto como os raios do sol. Porém, ninguém pode olhar fixo o seu semblante, porque quando resplende e quando ameniza, faz chorar. Faz-se amar e é alegre com gravidade. Diz-se que nunca ninguém o viu rir, mas antes chorar. Tem os braços e as mãos muito belos. Quando dele se aproxima, verifica-se que é muito modesto na presença e na pessoa. De letras, faz-se admirar de toda a cidade de Jerusalém. Ele sabe todas as ciências e nunca estudou nada. Ele caminha descalço e sem coisa alguma na cabeça. Muitos se riem vendo-o assim, porém em sua presença, falando com ele, o admiram. Dizem que um tal homem nunca fora ouvido por estas partes. Em verdade, segundo me dizem os hebreus, não se ouviram jamais tais conselhos de grande doutrina como ensina este Jesus. Disse que este Jesus nunca fez mal a quem quer que seja, mas ao contrário, aqueles que o conhecem e com ele têm praticado, afirmam ter dele recebido grandes benefícios e saúde.
0: É, Moisés, só de ouvirmos um texto como esse, de imaginar Jesus, já nos deixa extasiados. Como diz a canção, um certo dia um homem esteve aqui. Um irmão mais que especial, que nos mostrou o caminho para sermos felizes de verdade. Como Teresa de Ávila dizia, para sentir Jesus, basta querer procurá-lo. Mas, veja só, Moisés, infelizmente o nosso tempo hoje acabou. Obrigado pela presença aqui no programa.
1: Ora, Cacá, eu é que agradeço a oportunidade de estudar um pouco mais com você e com os nossos irmãos, ouvintes da Rádio Fraternidade, sobre essa virtude que tanto necessitamos e que muito nos ajuda a compreender quão terrível e perigoso é o nosso orgulho. Infelizmente, nosso Emmanuel, como ele mesmo coloca, não soube aproveitar o minuto bendito há 2000 anos. Que aprendamos com a experiência amarga dele e não hesitemos mais em segui-lo, sem a preocupação de sermos os maiores, reconhecidos ou que sejamos retribuídos, Cacá, mas sejamos como o último dos últimos, os menores, estando muito felizes apenas por servir a Jesus, a quem tudo devemos e quem tanto nos ama.
0: Amigo ouvinte, o tema estudado hoje foi Sublime Humildade. Você pode entrar em contato com a gente através do e-mail pãodavida@aviluz.com.br. Se você ficou com alguma dúvida ou deseja fazer um comentário, uma sugestão, pode escrever para a gente. A sua participação é muito importante. Lembre-se, o e-mail é pãodavida, tudo junto e sem acento, @aviluz.com.br. Obrigado pela companhia e a gente se encontra no próximo programa. Um forte abraço e até lá!
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melhor forma de servirmos a Jesus será viver na prática o ensinamento que Ele próprio nos deu. Amar uns aos outros.

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1: 1:49.
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1: Amar a Deus. Qual o maior mandamento da lei de Deus? Amar a Deus sobre todas as coisas e ao próximo como a si mesmo. Aí estão contidas toda a lei e os profetas, nos disse Jesus. Quando perguntado pelos doutores da lei qual o maior mandamento da lei de Deus, Jesus foi firme ao afirmar o amor como o maior mandamento. Acima de tudo, amar a Deus de toda a alma e de todo o coração. Mas como se pode amar a Deus? Sendo Deus imaterial, etéreo, parece tão distante de nós que fica difícil entender como amá-lo. E ainda, o que Deus entende por amá-lo? Deseja ele alguma forma de adoração, de culto, de exteriorização desse amor? Na verdade, torna-se muito mais fácil amar a Deus, começando por amar aquilo que é dele, que é obra de sua criação. Comecemos pelo nosso planeta. Você já se preocupou em cuidar do planeta? Como moradia transitória que nos foi emprestada, não nos pertence. Pertence a Deus. E o que fazemos dele? Ao termos atitudes de cuidado do nosso planeta, não estamos amando a Deus? Por amá-lo, comecemos a mudar nossa relação com as coisas que nos cercam. Por que não deixar de comprar coisas, muitas das vezes desnecessárias, e assim diminuir o descarte de objetos que viram lixo precocemente? Quantas vezes trocamos o aparelho celular sem necessidade, o aparelho de TV, o computador, a máquina de fotografar, sem necessidade? E aí, quando compramos um novo, para onde vai o velho? Permitimos-nos uma onda de consumismo sem perceber o quanto comprar pode virar sinônimo de gerar lixo. E geramos um lixo sem nos preocuparmos com o que fazer com ele. Para onde vai a bateria do celular descartado? As pilhas que usamos? O computador sucateado precocemente? Um mundo novo com tanta tecnologia exige reflexões novas de cada um de nós. Somos 7 bilhões de espíritos reencarnados nessa escola chamada Terra. E todos temos a necessidade de aqui estarmos para o aprendizado necessário. Para que nosso planeta consiga servir de morada para todos nós, é necessário que cuidemos dele. Que nossos hábitos e atitudes não sejam inconsequentes e levianos. Se a temperatura do planeta aumenta, ameaçando vidas, o que está ao nosso alcance fazer? Se o volume de lixo gerado em nossa cidade é demasiado, o que podemos fazer? São as pequenas atitudes de nossa parte que demonstram nosso respeito e amor a Deus. Quando respeitamos flora e fauna, não permitindo o tráfico de animais ou plantas, não consumindo madeira, plantas, sementes ou peixes em época ou local proibido, estamos respeitando o planeta. O amor a Deus se mostra muito mais efetivo ao amarmos as obras de sua criação do que amá-lo em palavras que não se refletem em atitudes. E ao respeitar o planeta, estamos dando provas inequívocas de amor ao Criador, Deus nosso Pai.

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1: 2 horas e 1 minuto.
2: Tremenda surpresa. No mundo espiritual, uma suicida que já havia deixado o corpo físico há 14 anos, ingerindo formicida, concedeu entrevista ao espírito Irmão X, pseudônimo do grande escritor brasileiro Humberto de Campos. Ela se envenenou aos 32 anos de idade, deixando esposo e um filhinho. Na Terra, caracterizava-se por nobres qualidades morais, além de ser extremamente devotada aos deveres de esposa e mãe. Dos 10 quesitos da entrevista feita pelo espírito Humberto de Campos e psicografada pelo médium Francisco Cândido Xavier, publicada no livro Estante da Vida, destacamos os seguintes pontos para nossa reflexão e para podermos aquilatar o drama doloroso vivido por essa pobre suicida. Primeiro, ela não possuía consistente fé religiosa. Segundo, permaneceu completamente lúcida e por muito tempo quando sobreveio à morte. Terceiro, padeceu terríveis sofrimentos ao verificar-se desencarnada. Ouvia os lamentos de seu marido e do seu pequenino filho a suplicar socorro. Quando o rabecão lhe arrebatou o corpo imóvel, tentou ficar em casa, mas não pôde. Atirada a um compartimento do necrotério, chorava de enlouquecer. Ao se ver desnuda, na mesa de necropsia, de imediato tremeu de vergonha. Depois de 2 moços abrirem seu ventre sem nenhuma cerimônia na necrópsia, aguentou duchas de água fria nas vísceras expostas. Quarto, orava à maneira dos loucos desesperados, sem qualquer noção de Deus. Quinto, muitos amigos e parentes desencarnados, embora procurassem auxiliá-la, não conseguiam, porque, dada a sua condição de suicida, continuava em plenitude das forças físicas. Sexto, assistiu ao próprio enterro com o terror que se pode imaginar. Sétimo, estando mentalmente cega de dor, não podia enxergar os benfeitores espirituais no cemitério. Oitavo, não sabe quanto tempo esteve na cela do sepulcro. Quando a corda magnética cedeu, viu-se libertada. Refere-se ao laço perispiritual que prende o espírito ao corpo físico e pôs-se de pé na cova. Após muito tempo de oração e remorso, obteve socorro dos espíritos missionários a fim de interná-la num campo de tratamento, no mundo espiritual. Nono, decidiu matar-se por ciúmes de seu esposo, que passava a simpatizar com outra mulher. Humberto de Campos, ao perguntar se ela julgava que sua atitude lhe havia trazido algum benefício, respondeu o seguinte, e que constitui o 10º ponto que destacamos para nossa reflexão. 10º. Apenas complicações. Após 6 anos de ausência, ferida por terríveis saudades, obtive permissão para visitar a residência que eu julgava como sendo minha casa no Rio. Tremenda surpresa. Em nada adiantara o suplício. Meu esposo, moço ainda, necessitava de companhia e escolhera para a segunda esposa a rival que eu abominava. Ele e meu filho estavam sob os cuidados da mulher que me suscitava ódio e revolta.
3: Amarás o Senhor teu Deus de todo o teu coração, de toda a tua alma, de todo o teu espírito. Esse, o maior e o primeiro mandamento. E aqui está o segundo, que é semelhante ao primeiro. Amarás o teu próximo como a ti mesmo. Toda a lei e os profetas se acham contidos nesses 2 mandamentos, enunciou Jesus.
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1: 2 horas 6 minutos.
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1: Você acompanha agora o capítulo número 4 da radionovela 50 anos depois.

0: 50 anos depois, uma novela para você assistir com os olhos da alma. No capítulo anterior, a família de Elvídio, juntamente com Caio Fabricius, retorna à grande capital do Império, onde são recebidos pelo carinho dos parentes e pelos olhares venenosos de pessoas como o prefeito Lólio Úrbico e sua esposa, Cláudia Sabina. O servo liberto, Nestório, por sua vez, fica completamente confuso ao chegar à cidade.
1: Então, Nestório, quais são suas primeiras impressões sobre a capital?
2: Não sei o que dizer, Sr. Fabricius. Na verdade, é a realização de um grande sonho, talvez o maior deles. No entanto, é estranho. Mas parece que estou apenas revendo lugares que já conhecia, como se a paisagem me fosse familiar desde os tempos mais remotos. Não consigo explicar racionalmente o motivo das minhas recordações, mas eu tenho certeza de que, por alguma razão misteriosa, Roma está claramente desenhada na tela das minhas lembranças mais profundas.
0: No mesmo dia, enquanto Alba, Lucínia e as filhas se retiram para a cidade, acompanhadas por Fábio Cornélio e Júlia Spinter, Elvídio caminha ao lado do velho pai, dirigindo-se ao perímetro urbano, sem observarem as horas nem as paisagens, tão envolvidos que estão nas suas íntimas confidências.
3: Meu pai, como já o havia informado nas últimas mensagens, estou cada vez mais preocupado com Célia. Seus novos conhecimentos a respeito da religião e da filosofia me assombram profundamente. Desde que acidentalmente ouvi o diálogo entre alguns servos sobre as perigosas superstições da crença que está invadindo vários setores do Império.
4: Já estou a par dessas alucinações do povo, querido filho. Prometo conversar com minha neta e oferecer a ela o apoio moral e necessário para que se livre desses pensamentos.
0: Em poucos dias, a família Lúcius já se encontra instalada em uma grandiosa residência do Palatino, iniciando uma nova fase de vida na metrópole. Elvídio Lúcius está cada vez mais satisfeito com a sua nova posição de substituto imediato do sogro nas funções de censor, sob as vistas generosas do imperador Adriano. Alba Lucínia, em companhia da nova serva Atéria, organiza um novo lar aos moldes do gosto da época. Numa bela manhã, encontramos Alba e Atéria no vasto pomar do palácio.
5: Muito bem. Acho que as melhores sementes já foram plantadas.
6: E certamente se transformarão em frutos maravilhosos, minha senhora.
5: Atéria, eu não sei o que seria desse pomar sem a sua ajuda.
6: Ora, o que é isso, senhora Lucínia? Apenas organizei as novas mudas e auxiliei, na medida do possível, aos demais servos na última colheita.
0: Recomendada por Túlia, a serva Atéria logo conquista a confiança de Alba, através da aparência humilde e dos gestos prestativos, levando adiante com êxito total os planos vingativos de Cláudia Sabina. No início da tarde, a fim de repousar algum tempo em companhia do avô, Célia é levada pelos pais à residência de

0: Neio, que mora num confortável palacete de tradicional estilo romano, em companhia de duas filhas já idosas. O velho patriarca recebe a neta radiante de felicidade. Algumas horas depois, quando as estrelas já formam um tapete brilhante sobre o céu da capital, Cneio conduz a neta ao altar doméstico, onde guarda as mais nobres estátuas de marfim, autênticas representantes dos deuses familiares.
1: Célia, minha querida, quando fomos ontem visitar o templo de Júpiter, onde ofereci sacrifícios em favor da nossa felicidade, não pude deixar de notar que acompanhou os meus gestos, porém não demonstrou nenhuma devoção sincera. Por acaso, realmente trouxe da província alguma ideia nova, contrária às nossas crenças?
2: Querido avô, sempre o amei do fundo da minha alma. E o senhor me ensinou a dizer a verdade em quaisquer circunstâncias.
1: Sim, pois fale, minha menina. Abra seu coração, porque eu não aprendi outro caminho a não ser o da verdade junto às nossas tradições e aos nossos deuses.
2: Certamente foi meu pai que pediu ao senhor para reformar meus novos sentimentos religiosos. Eu não posso culpá-lo. Afinal, talvez ele ainda não consiga me compreender. Jamais me ouviria sem protestar energicamente. No entanto, eu continuaria a amá-lo sempre, ainda que o seu coração não me entendesse.
1: Então, Célia, por que negou ao seu pai as mais íntimas confidências?
2: Porque a verdade, para ser totalmente compreendida, precisa ser tratada entre corações da mesma idade espiritual.
1: Mas, filha, onde ficam neste momento os laços sagrados da família?
0: Enquanto isso, à frente da residência dos Lúcios, vemos Caio Fabrícios em companhia de Elvídia após um agradável passeio que fizeram pela cidade. Agora, iluminada por um intenso luar.
3: Então, Elvídia, que tal a paisagem noturna da capital?
4: Ah, estou impressionada, senhor Caio. Agradeço profundamente a sua paciência em me fazer companhia nesta caminhada. Afinal, papai jamais permitiria que saísse à noite se não soubesse que me acompanha.
3: É um prazer. Mas se me permite, gostaria de lhe fazer um pedido. Não me chame mais de senhor. Você me considera assim tão velho?
4: Ah, que isso, senhor? Quer dizer, de maneira alguma, Caio. É apenas uma forma de demonstrar o respeito que tenho pelo melhor amigo do meu pai.
3: E é apenas respeito que você sente por mim?
0: De volta à conversa particular entre Cneio Lúcius e Célia.
2: Os laços familiares não mudam, meu avô. Continuam apoiados no amor e no respeito com que sempre os cultivei. Entretanto, no campo das ideias, os elos de sangue nem sempre são harmoniosos entre aqueles que o céu uniu como membros da mesma família. Por isso, mesmo estimando a meu pai e respeitando as tradições do seu nome, possuo agora ideias que o seu espírito ainda não compreende.
1: Não entendo. O que quer dizer com idade espiritual, minha neta?
2: Que a mocidade e a velhice, assim como as vemos no mundo, não significam apenas expressões de uma vida física que acaba com a morte. Na verdade, não há moços ou velhos, e sim almas jovens no raciocínio ou profundamente enriquecidas no campo das experiências humanas.
1: Estou ainda mais confuso. Célia, como conseguiu tanta cultura sobre os autores gregos? Se o seu pai só há pouco adquiriu um escravo culto para lhe transmitir tais conhecimentos.
2: Não sei bem como explicar. Mas, embora jovem, eu sinto em meu espírito o peso de uma idade milenária. Em todos esses anos que passei na Palestina, vivi quase o tempo todo mergulhada nos livros da biblioteca.
1: Filhinha, será que este excesso de leitura e reflexão não acabou envenenando sua mente?
2: Não, querido avô. Eu não me envenenei. E mesmo que isso tivesse acontecido, há mais de 2 anos trago no coração o melhor dos antídotos para as más influências deste mundo.
1: Qual?
2: Uma crença eternamente sincera.
1: Não me diga que ainda traz na alma aquelas ideias absurdas que me descreveu nas cartas. Por acaso, já clamou aos nossos deuses para que a livrem de tais pensamentos?
2: Não, querido avô. Sinto ter que confessar. Mas os deuses de nossas antigas tradições não satisfazem mais a minha fé.
1: Como assim, minha neta? A que entidade dos céus confia hoje as suas crenças mais nobres?
2: Guardo agora minha fé em Jesus Cristo, o Filho de Deus vivo.
1: Não acredito. Por acaso, está realmente declarando ser cristã?
0: Ao mesmo tempo, caminhando com rapidez pela praça do comércio completamente deserta, observamos as duas cúmplices, Cláudia, Sabina e Atéria, em mais um encontro secreto.
5: Muito bem, Atéria. Sinto que já conquistou a confiança total de Alba Lucínia. Continue agindo da mesma maneira. Aguarde mais alguns dias e eu lhe darei novas instruções.
6: Estou às vossas ordens. Agora, convém retornar ao trabalho antes que notem a minha falta. Além disso, senhora, é muito arriscado permanecermos na escuridão deste lugar deserto. Dizem que a praça, durante a noite, é invadida por ladrões e maníacos.
7: Atéria, o que faz aqui?
0: Nestório, o servo liberto de Elvídio Lúcius, surpreende as duas, que ficam sem ação diante do imprevisto.
6: Ah, Anestório, que alívio encontrá-lo. Já estávamos ficando com medo deste lugar.
7: Mas, desculpe-me, a senhora por acaso não é...
5: Sim, sou Cláudia Sabina, esposa do prefeito. De onde conhece esta figura aterrorizante, Atéria?
6: Não se preocupe, senhora Cláudia. Trata-se de Nestório, o escravo liberto de Elvídio Lúcius.
7: Permita-me acompanhá-la à segurança de vossa residência. Esta região é muito perigosa.
5: Não se atreva, escravo. Sei muito bem me defender. Apenas esqueça que me viu aqui esta noite. Ou melhor, esqueça que existo, criatura miserável.
0: Cláudia sai com determinação, visivelmente nervosa por ter sido identificada. Nestório fica confuso, sem entender o motivo de tanta agressividade.
7: Não sabia que conhecia a esposa do prefeito, Atéria.
6: Essa mulher é louca. Vive caminhando sozinha pelas sombras da noite. Ara, não deve ser levada a sério.
7: Mas e você, pobre amiga, por que está aqui?
6: Ah, isso não lhe interessa, Nestório. Vamos voltar logo ao palácio.
0: No dia seguinte, no ambiente acolhedor do terraço de mármore, Cneio Lúcius prossegue sua conversa particular com a neta.
1: Mas, minha neta, o cristianismo está em contradição com todos os nossos princípios. Além disso, não sabe que adotar essa doutrina é o mesmo que caminhar para o sacrifício e para a morte.
2: Vovô, apesar de todo o seu sagrado conhecimento, Acredito que ainda não chegou a compreender as tradições de Jesus e a claridade suave dos seus ensinamentos. Se pudesse conhecer integralmente a doutrina do Messias, se ouvisse diretamente as criaturas que refletem na alma a sua luz, poderia enriquecer ainda mais o tesouro de bondade e compreensão do seu espírito.
1: Não consigo compreender uma ideia tão pura que encaminha seus adeptos para a condenação e para o martírio há quase um século.
2: Sim, meu avô. Porém, essa condenação parte deste mundo. Ao passo que Jesus prometeu as alegrias do seu reino a todos os que sofressem na terra por amor ao seu nome.
1: Está delirando, minha querida. Não pode haver divindade maior que o nosso Júpiter. Nem pode existir outro reino que ultrapasse o nosso império. Além disso, pelo que descobri, o profeta Nazareno pregou uma fraternidade impossível e uma humildade que jamais poderemos compreender.
2: Meu avô, Jesus Cristo é o Cordeiro de Deus, que veio arrancar o mundo do erro e do pecado. Onde estão os nossos deuses de marfim, que não nos salvam da decadência e da ruína? Onde está Júpiter, que não vem ao cenário do mundo para restabelecer o equilíbrio da maravilhosa balança da justiça divina? Poderemos reverenciar um Deus frio, impassível, que aceita todas as crueldades dos poderosos contra os mais pobres e os mais desgraçados? Pude comprovar na Samaria que a tradição de Jesus ainda está viva. Conheci de perto a geração daqueles que foram beneficiados pelas suas mãos misericordiosas. Fiquei sabendo da história dos leprosos, limpos ao toque do seu amor. Dos cegos, em cujos olhos mortos fluiu uma nova vibração de vida através da sua palavra carinhosa e sagrada. Dos pobres mais miseráveis, que se enriqueceram da sua fé e da sua paz espiritual.
1: Mas Jesus de Nazaré não era um perigoso visionário? Não prometia um novo reino desprezando as tradições superiores do nosso império?
0: Enquanto Cnei Lúcius debate com a neta sobre as suas crenças, vamos nos dirigir ao gabinete de Elvídio Lúcius, que recebe a visita do prefeito Lólio Úrbico.
8: E então, já se adaptou ao novo ritmo de trabalho, caro Elvídio?
9: Perfeitamente, senhor prefeito. Aliás, esta cidade exerce sobre mim uma atração irresistível. Aqui tudo acontece mais rápido. Não é à toa que, como diz meu velho pai, Roma é a porta de entrada do mundo.
8: E as meninas, como estão? Meninas que, permita-me o atrevimento, incluem a figura eternamente jovem e nobre da sua esposa, é claro.
9: Obrigado pelo elogio, Sr. Lólio. Elvídia e Célia estão ótimas, cada uma à sua maneira, é claro. Quanto a Alba, só tenho a agradecer aos deuses pela mulher maravilhosa que me ofereceram.
8: Pois então, dê lembranças a todos em casa, especialmente à rainha do lar, Alba Lucínia. Até breve, caro Elvídio.
0: O prefeito lança o seu veneno e se retira do gabinete, observado pelo olhar de respeito e admiração de Elvídio, que ainda não notou o interesse apaixonado de Lólio Úrbico por sua fiel esposa. Falando em Alba Lucínia, aqui está ela, juntamente com a filha mais velha, trocando confidências no interior de seu aposento.
10: Mamãe, tenho um segredo para lhe contar.
11: Creio que para mim não é mais segredo.
10: Como assim?
11: Está apaixonada por Caio Fabrícios. Adivinhei?
10: Ai, não é possível. Será que todos já descobriram?
11: Todos. Inclusive ele próprio. Assim espero.
0: Longe dali, na outra margem do Tibre, Cnei Lúcius e a neta continuam conversando a sós.
2: Vovô, o Filho de Deus jamais desejou criar um reino armado e vulnerável como possuem os povos da terra. Nem se cansou jamais de esclarecer que o seu reino ainda não pertence a este mundo, ensinando que a sua fundação se destina às almas que desejam viver longe da tempestade das paixões terrestres. Pois então, será assim tão revolucionária e negativa a palavra que abençoa todos os aflitos e desventurados, que manda perdoar o inimigo 70 vezes 7 vezes, que ensina o culto a Deus com o coração, sem a pompa das vaidades humanas, que recomenda a humildade como garantia de todas as realizações?
1: Minha neta, para nós, a humildade e o desapego material são dois princípios desconhecidos. Nossas águias simbólicas jamais poderão descer dos seus postos de domínio e nem os nossos costumes poderão se curvar ao perdão. Suas ideias, no entanto, me deixaram profundamente interessado. Diga-me, querida Célia, onde adquiriu estes conhecimentos? Como pôde mergulhar o espírito nessa nova fé a ponto de ir radicalmente contra as nossas tradições mais antigas?
2: Primeiramente, vim a conhecer os ensinamentos do Evangelho, ouvindo as conversas dos escravos de nossa casa. Depois, bem, eu não sei se terei coragem de dizer, meu avô.
1: Pode falar, filha. O velho avô saberá entender seu coração.
2: Vovô, será pecado amar?
1: É claro que não.
2: E quando se ama a um escravo?

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2: 2 horas e 35 minutos.
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1: 2:40.
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1: 2 horas e 52 minutos.
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3: Amor insuperável. Ele veio à luz numa noite quase fria. E para aquecê-lo, serviram seus pais de palhas e feno, destinadas aos animais do local onde se abrigavam. Teve sua vida ameaçada, desde os meses primeiros, por quem temia se ver destituído do trono das vaidades. Vagou por terras estrangeiras, retornando à cidade de seus pais para crescer em graça e vitalidade. O clima político era de intranquilidade. O povo a que pertencia era escravo de nação arbitrária e dominadora. O governo estava centrado no acúmulo das riquezas e na manutenção do poder pela força, desde que lhe faleciam razões outras. Toda vez que lhe mencionariam o nome ao longo dos séculos que viriam em pós, seria lembrado como aquele que viera de cidade das menos expressivas de sua nação. Seu pai não detinha projeção social. Era carpinteiro. E cedo suas mãos longas e finas passaram a modelar a madeira. Quando o tempo se fez próprio, fez-se conhecer dos homens, servindo-se de frases ditas muitos séculos antes de sua vinda. Frases de conhecimento popular, repetidas de geração a geração em cânticos de esperança. Mas aqueles mesmos para quem viera não o reconheceram. Esperavam alguém cheio de pompa, e ele fez-se pequeno para amar e servir aos homens. Acusaram-no de crime de sacrilégio, porque ousou afirmar a sua filiação divina, desvelando-nos o Pai de todos nós. Chamou os que o seguiam de amigos, patenteando que a amizade é dos mais puros sentimentos. Afirmou que se ofereceria em holocausto no momento oportuno e que pelos seus amigos daria a própria vida. Lecionou a alegria, fazendo-se presente em momentos de importância da vida de parentes e pessoas que desejavam com ele partilhar o pão, a mesa, a amizade. Abençoou com sua presença um casamento, assinalando a importância da família. Chamou a si os pequenos, afirmando da importância do período infantil. E educador excepcional, disse das graves responsabilidades de se bem conduzir essa quadra da vida. Esteve com os jovens e, idealista, convidou-os para o seguirem, a fim de que tivessem a sua juventude abençoada pelo amor imperecível. Fez da natureza seu templo e sua escola, chamando a atenção dos que o ouviam para as coisas pequeninas. O grão de mostarda, a figueira improdutiva, a cega no momento apropriado, a periodicidade das estações, uma folha de árvore. Ensinou a nobreza no sacrifício por amor à verdade. Com seu sangue, regou o ânimo dos que se lhe tornariam seguidores no transcorrer dos évos. Retornando do país do além, ele que fora abandonado, traído, apresentou-se para consolar os amigos. Atestou a imortalidade com a sua presença, permitindo-se tocar, apalpar. Conhecedor das necessidades humanas mais primárias, não se pejou em preparar na praia o fogo, oferecendo aos amigos pescadores o alimento em seu retorno das lides. Foi filho amoroso, amigo incondicional, servidor da humanidade. Nada exigiu. Exemplificou a perfeição e, num convite veemente, estabeleceu que quem o desejasse imitar, bastava tomar de sua cruz e segui-lo. O que ele fazia, todos podiam realizar. Não prometeu recursos amoedados ou situações de privilégio. Ele era um modelo e guia, sem sequer possuir uma pedra para repousar a cabeça. Não era excepcional, afirmava. Filho do Pai Excelso, comungando de sua vontade, revelou-nos a nossa filiação divina. E no seu testamento de amor, afirmou que somos os herdeiros das estrelas, os senhores dos astros, viajores do universo. Chamam-no Nazareno, amigo celeste, Galileu, filho de Deus. Não importa. Ele é Jesus, o amor insuperável, nosso mestre, amigo, irmão.

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1: Olá, queridas pessoas. Meu nome é Adriane e eu sou uma trabalhadora voluntária da equipe de apoio da Web Rádio Fraternidade. Estamos aqui para fazermos a nossa prece em favor da paz do mundo e para que ocorra tudo bem em nosso Congresso Espírita de Uberlândia, o céu. Para hoje, vamos ler um texto que está no livro Opinião Espírita. Autoria de Emmanuel e André Luiz, psicografia de Francisco Cândido Xavier e Valdo Vieira. O texto de hoje é o número 23, Segundo o Espiritismo. Segundo o Espiritismo, nossa vida reflete-se sobre todas as vidas que nos rodeiam. Acata as leis que dirigem a experiência coletiva, sem esquecer-se de que o comportamento da pessoa interessada em burilar-se moralmente é sempre mais observado e seguido pelos outros. A riqueza inaproveitada cria miséria, aperfeiçoa a paisagem onde esteja situado com os melhores recursos da aprendizagem humana, recordando que estás em trânsito, nessa ou naquela propriedade que a sabedoria divina pode fazer passar de mão em mão. A existência no corpo terrestre, por mais longa, é instante breve frente à frente da eternidade. Certifica-te de que os minutos não nos esperam para consecução desse ou daquele acontecimento. A opinião atrai, mas a conduta arrasta. Elege a bondade e a paciência, a alegria e a fé por tuas companheiras da alma, levando o ânimo e fortalecendo os corações que te partilhem a marcha, a fim de que a sinceridade e a pureza se façam à luz na tua estrada cristã. Do auxílio individual surge a grandeza do esforço coletivo. Busca dentro das próprias possibilidades os ideais e as opiniões favoráveis à melhoria das normas de trabalho nas organizações a que te filies. O personalismo é porta sutil para a vaidade. Faze confluir para Jesus, nosso Divino Mestre, as atenções e os agradecimentos, a confiança e a reverência de todas as criaturas que morejam nas tarefas do bem. Morejar, para a gente lembrar aqui, significa trabalhar muito. Então, todas as criaturas que trabalham muito nas tarefas do bem. Muito bem, queridos irmãos e irmãs. O texto vai nos chamar à nossa responsabilidade perante a vida, perante as pessoas que estão conosco, perante os lugares e os contextos em que estamos. Prestemos atenção. O texto fala: nossa vida reflete-se sobre todas as vidas que nos rodeiam. Já paramos para pensar sobre isso? Nós somos exemplos para outras pessoas, exemplos bons e exemplos ruins. O tempo inteiro, nosso comportamento vai interferir nas outras pessoas. E o texto diz que quando o comportamento da pessoa interessada em melhorar-se moralmente, ele é sempre mais observado e seguido. Então, queridos irmãos, olha o nosso compromisso. Nós temos um compromisso não com o outro, de melhorar o outro. O compromisso é de nos melhorarmos. E ao fazendo isso, a gente ajuda outras pessoas também a se melhorarem. Mas é a tarefa individual, Eu é que preciso me melhorar. O outro ponto é: a riqueza inaproveitada cria miséria. A gente precisa lembrar que nós estamos aqui de forma passageira, mas o nosso período passageiro aqui é para contribuir. Então, que nós possamos aproveitar os recursos que temos e fazermos o melhor que pudermos. Às vezes desanimamos porque temos tão pouco, mas esse pouco pode também ajudar. Então, sejamos mais atentos e mais entusiasmados em usar os recursos que temos. Lembremos que não é ter muito recurso que vai resolver as questões. Mas se nós estamos hoje numa condição melhor, em que podemos ajudar mais, façamos isso. Não esperemos o tempo passar. Não esperemos a próxima reencarnação. Não fiquemos esperando, meus irmãos, ganhar na loteria para ajudar. Existem várias formas de ajudar. E às vezes o pouquinho que temos, esse pouquinho, ele pode ajudar muito. Prestemos atenção. O terceiro ponto que ele vai trazer é que a existência no corpo terrestre é breve. Isso casa com a segunda questão, né, e com a primeira. A nossa existência, ela é breve. E a gente não deve ficar esperando para fazer. Façamos agora. O que eu posso fazer agora? Eu estou aqui na minha casa, eu posso fazer uma oração? Posso fazer uma oração pelo mundo, pela paz no mundo? Eu posso orar pelos nossos governantes? Eu posso orar para esse momento da política, para que haja tudo bem? Eu posso orar pelas crianças que estão em dificuldade? Pelas famílias que estão em dificuldade, façamos isso, oremos. Oremos por todos que estão precisando. Não nos preocupemos, queridos irmãos, se vai ser para A ou para B. Oremos para que ocorra o melhor. Sejamos cristãos verdadeiros. Lembremos que Jesus não enfrentou o poderio da época que ele estava. Jesus orou por todos e pediu perdão por todos. Ser cristão, meus irmãos, não é sair gritando que é cristão. Não é vir com a boca cheia de normas e regras externas. Não. Ser cristão é fazer o que Jesus fez. E a gente ainda está bem longe disso. Então, prestemos atenção. Não fiquemos esperando o melhor dia, o melhor horário para ajudar. Ajudemos da forma que nós pudermos ajudar. O texto fala que a opinião atrai, mas a conduta arrasta. Sim, lá como no primeiro, a nossa vida vai se refletir nas pessoas, a nossa conduta é esse reflexo. Como nós agimos? Nós agimos com bondade, paciência? Nós levantamos o ânimo e fortalecemos os corações? Prestemos atenção, meus irmãos, se a gente não fica dando sermão nos outros. Não é nossa tarefa dar sermão nas pessoas. A não ser que seja seu filho, seu enteado, alguém que esteja na sua responsabilidade, né, numa aula de evangelização, às vezes numa palestra que a gente precisa falar algumas coisas, mas não é para dar sermão e desanimar ninguém. Não é para colocar cada um no seu lugar. Não é tarefa do Espiritismo fazer isso. A gente precisa fortalecer os corações, acolher com bondade, acolher com paciência. É claro, meus irmãos, que tem situações que a gente vai precisar tomar providências, porque nós não podemos aceitar determinadas questões que vão prejudicar mais pessoas ali dentro da casa. Mas a gente pode chamar a pessoa envolvida e pode conversar e explicar para ela o que é certo. Não vamos nos omitir de falar o que é certo, mas escolhemos adequadamente, que a gente possa escolher adequadamente o lugar e com quem nós vamos falar. Tenha sempre junto, no momento deste acolhimento e deste ensinamento, porque em determinados momentos será necessário, lembremos que a gente não deve fazer isso sozinhos. A conduta de fortalecer corações, de levantar o ânimo e, se preciso, de educar, a gente precisa fazer sempre junto, com um colega de trabalho, uma equipe que vá nos fortalecer também. Lembremos que o esforço é coletivo, mas começa individualmente. O texto fala de melhorar as normas de trabalho. Sejamos atentos, meus irmãos. Nós estamos num tempo onde muitas questões sociais são trazidas para nós. Nós precisamos olhá-las com o coração cheio de alegria pela oportunidade de contribuir para este momento. Não nos deixemos levar por rótulos. Não nos deixemos nos levar por brigas externas. Prestemos atenção sobre qual é o objetivo, sobre qual é o conteúdo. E façamos escolhas não pensando no grupo que grita mais. Prestemos atenção no que Jesus faria. Lembremos que o personalismo é porta sutil para a vaidade. Tudo o que nós fazemos não é para recebermos atenções e agradecimentos. É claro, meus irmãos, que um trabalho em grupo ele precisa ser também valorizado. Então, quem está na coordenação precisa olhar para os detalhes, agradecer o esforço dos trabalhadores. Mas não pode ser o único objetivo. O principal objetivo é ajudar. Façamos isso, mas não façamos com o desejo de nos tornarmos celebridades. Lembremos que o trabalho, o agradecimento, as atenções, elas precisam ser voltadas tanto para Jesus, que é o nosso Mestre, quanto a Deus, que está nos dando a oportunidade de aprendermos e

0: Somos pessoas humanas que também precisam de carinho e acolhimento. Lembremos disso quando formos fazer as nossas preces, as nossas confraternizações, as nossas reuniões de trabalho. O texto lembra que a confiança e a reverência de todas as criaturas que trabalham muito nas tarefas do bem, elas devem confluir, né, nas nossas orações, atenções para Jesus. Lembremos de agradecer. Jesus coordena uma imensidão de espíritos que cuida de nós, que nos ajuda, nos orienta. Mas a partir do momento que fazemos escolhas, a gente perde a ligação com Ele. Então prestemos atenção nas nossas escolhas e evitemos, queridos irmãos, máscaras, armaduras que nos distanciam da verdade que Jesus nos trouxe, que é o amor ao próximo como a si mesmo. O amor a Deus, mas esse amor a Deus não é uma coisa longe de nós. Para a gente poder amar a Deus, a gente precisa amar primeiro as criaturas que Deus colocou para nós. Então nós precisamos amar as plantas, os animais, a água, o ar, o solo. Precisamos amar todas as criaturas vivas que estão aqui. E fazendo isso com respeito e gratidão, nós estaremos mostrando o nosso amor pelo nosso Pai, o Criador. Sejamos cada vez mais responsáveis, porque segundo o Espiritismo, aprender sobre essa responsabilidade é tarefa nossa. Quanto mais a gente entender essa responsabilidade, mais próximos estaremos do entendimento de nós mesmos e de como planejamos a nossa vida agora e no futuro. Caminhando para encerrar, nós agradecemos a Deus a oportunidade desta reencarnação. Agradecemos a Allan Kardec, o professor, que com tanta dedicação organizou a doutrina espírita. Ele que, com seu trabalho dedicado, nos trouxe tanta informação. Agradecemos a todos os espíritos que trabalharam nesta tarefa com Kardec. Agradecemos a todos os outros espíritos que vieram depois, como Chico Xavier e Valdo Vieira, que tornaram possível textos de André Luiz e Emmanuel. Gratidão aos nossos irmãos Emmanuel e André Luiz por esse texto, por todas essas informações. Gratidão a Jesus, que nos convida para o trabalho no bem. Que nós sejamos cada vez mais conscientes da nossa responsabilidade com a nossa melhora e com a melhora de todos que estão conosco. Que o mundo se sinta amado. Todas as pessoas, todas as criaturas se sintam muito amadas. Que nós possamos, a cada dia, demonstrarmos mais e mais o amor que nós temos por tudo isso. Gratidão, Jesus. Gratidão. Que assim seja.
1: Esse foi o nosso momento de vibração em prol da humanidade e das atividades da Web Rádio Fraternidade, Congresso Espírita de Uberlândia e também em favor de cada um de nós. Até a próxima.
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3: 3:16. 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
1: Você acompanha agora a palestra. Francisco, o Sol de Assis, expositor Divaldo Pereira Franco, da Bahia. 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

0: beneficente Clara de Assis.
1: Nosso irmão Divaldo Pereira Franco.
2: Nós lembramos e agradecemos a presença da Web Rádio Fraternidade, que transmite ao vivo esse momento em que temos aqui a palestra com o Divaldo Pereira Franco. Nossa gratidão à Web Rádio Fraternidade.
3: Senhoras, senhores, queridas irmãs, queridos irmãos espíritas, caras amigas e caros amigos que nos acompanham pela Web Fraternidade, nossos votos de muita paz. A cena era comovedora. A minha mãe completara 86 anos e tinha por hábito a grande preocupação do momento da desencarnação. Há poucos meses, ela me havia perguntado: meu filho, já está próxima a minha desencarnação? E eu lhe redargui sorrindo: mãe, aos 86 anos, a senhora está um pouco esquecida, porque a grande maioria da humanidade já retornou à casa paterna. Ela sorriu gentil e portadora de dois olhos verdes, como esmeraldas rutilantes, deteve-os em mim e me propôs perguntar aos espíritos amigos se estava chegando o momento da sua partida para a pátria espiritual. Redargui-lhe que os espíritos nobres não se preocupam com esses detalhes da nossa existência física. E eu não me atreveria a interrogar o espírito Joana de Ângeles com algo que era óbvio. Ela sorriu e me perguntou: mas meu filho, eu desejo saber se já está próxima a minha desencarnação. Eu sorri e disse: aos 86 anos, a senhora já superou a média aritmética da desencarnação feminina. Mas por que lhe interessa saber se já chegou o momento? Era muito jovial. Foi o exemplo de ternura que Deus me concedeu nesta existência. E me disse: meu filho, é que eu estou quase toda arrumada, mas não quero ficar plenamente arrumada, porque se eu estiver totalmente arrumada, Deus dirá: já que a velha está pronta, eu chamo. E então, eu pretendo deixar algum tecido fora, algum objeto de última hora, porque ele irá dando-me mais tempo. Aquilo me pareceu muito curioso. E como eu respeito muito os espíritos, numa oportunidade em que a mentora Joana de Ângeles dialogava comigo, perguntei-lhe: minha mãe está preocupada. Eu sei que não é uma pergunta que se faça a um espírito amigo, mas ela é minha mãe, me solicitou. E eu gostaria de saber da senhora se já está na hora de ela partir. A benfeitora sorriu e disse-me: afirme a Ana, que era o nome de minha mãe, que ainda não é agora. Eu então lhe disse. Ela ficou jubilosa. Mas logo depois veio a pandemia da gripe asiática. E ela se contaminou. Agora, estando debilitada, ela me perguntou: Gui, será que chegou o momento de eu retornar? Você perguntará a Joana, porque eu tenho uma preocupação para o momento da morte. Eu desejo pedir aos meus filhos algo porque ninguém nega a uma pessoa moribunda. E o que eu lhes vou pedir é algo muito sério. Eu desejo saber quanto tempo falta para mandar chamá-los, porque vários dos seus irmãos estão fora daqui de Salvador. E eu perguntei. Então Joana me disse: informe a nossa Ana que já estamos preparando-a para o retorno. Mas como eu conhecia muito bem minha mãe, eu disse: mas um retorno imediato? E ela disse: dentro de 3 dias ela deverá voltar. Na manhã seguinte, ela me olhou com a mesma ternura habitual e perguntou: já soube da notícia? E eu disse: não, senhora. E ela me redarguiu: está mentindo. Eu sei quando você está mentindo, porque você dá resposta sem olhar para mim. Eu digo: não, é porque eu sou com qualquer coisa na vista. E ela me disse: naturalmente, de chorar. Joana lhe falou que está na hora, que dentro de 3 dias eu devo partir, não é verdade? Eu disse: é verdade, sim, senhora. Então, chame seus irmãos e você será o último a quem farei a minha solicitação. Os meus irmãos vieram, ouviram-na, entraram ao quarto sorrindo, saíram chorando da recomendação que ela lhes apresentara. Chegou a minha vez no segundo dia, ao anoitecer, e ela então me segurou as mãos demoradamente e me disse: meu filho, com você há 50 anos eu aprendi a história da imortalidade. Com você eu aprendi que a morte é um alvorecer. Você me ensinou que o momento da morte é a meia-noite da vida, mas logo depois, ao primeiro segundo da meia-noite, começa o alvorecer. Tudo são trevas, mas a luz está suavemente penetrando. Eu gostaria de lhe dizer, meu filho. E então, com a carícia que lhe era habitual, deu-me uma mensagem maternal que eu nunca esqueci. Ela desencarnou no dia 19 de fevereiro de 1972. E então eu me comovi profundamente e passei a noite segurando-lhe as mãos. Logo depois, o médico sugeriu a aplicação de aparelhos. Foram providenciados. E mais ou menos às 16 horas do terceiro dia, as entidades amigas, capitaneadas pelo Dr. Adolfo Bezerra de Menezes Cavalcante, acercaram-se para romper o último vínculo, que é o liame, que se destaca do centro coronário para o centro coronário da matéria. E eu a vi desencarnar tão suavemente que me senti entusiasmado. Acompanhei a separação das estruturas materiais e percebi que as extremidades, os pés, as mãos, as pernas, se vão levantando até a etapa final, quando chega a cabeça e permanece o liame coronário, que os espíritos desatam com muita suavidade. Ela desencarnou, mas desencarnou absolutamente lúcida. O espírito Joana de Ângeles recebeu-a com muita ternura, e eu acompanhando o fenômeno como numa tela cinematográfica. O carinho da benfeitora colocou-a de pé e disse: agora você vai entrar numa outra gravidade. Ela se demorou algo aturdida, permaneceu de pé, E Joana lhe disse: aí está a roupa carnal que você usou 86 anos. Ela havia desencarnado com uma problemática muito dolorosa, a acromegalia, crescimento dos ossos, da face, do crânio, e experimentando muitas dores, porém com uma resignação estoica. Ela nos educou, dando-nos forças para suportar as dores materiais. Era sempre a sua preocupação. Eu estava profundamente comovido, infinitamente comovido. Naquele momento, Joana lhe perguntou: Ana, você recorda-se da história que Divaldo lhe contava a respeito de São Francisco? Ela disse: qual história? E Joana afirmou-lhe: aquele momento quando Frei Leão acerca-se dele, envolto em cinzas, totalmente despido, e é sobre a cama modesta, ele diz: meu pai, eu tenho um amigo que maltrata muito o jumento que ele possui, e o jumento está muito doente, está quase a morrer, mas o dono é tão rigoroso que nos causa compaixão ver o animalzinho padecer nas suas mãos. Então, eu gostaria de lhe perguntar: que deverei fazer com este homem tão rude com o seu animal? E São Francisco, ofegante, respondeu-lhe: diga-me quem é, vá buscá-lo para que eu o repreenda. Como ele pode ser cruel com seu animalzinho? Frei Leão lhe disse: esse homem, meu pai, é você. O seu corpo há 44 anos padece nas suas mãos rigorosas disciplinas. E agora que ele está nos últimos haustos e já não suporta mais carregar o fardo, você canta, você louva, você exige que ele lhe dê energia. E isso é uma crueldade para o seu jumentinho. São Francisco então comoveu-se até as lágrimas e, erguendo as mãos, começou a carinhar a face, o corpo aberto e feridas. Ele estava com hanseníase, com a lepra, que ele se contaminara em Rio Torto, na juventude, quando deixou o lar paterno. Ele tinha um câncer de garganta, estava cego, graças ao tracoma, uma doença do deserto que cega aproximadamente 2 milhões de pessoas naquele período. E então ele era um trapo cuja voz era um suspiro, e ele alisando as carnes quase em decomposição e magras, dizia: perdoe-me, meu jumentinho, perdoe-me a minha crueldade e repouse em paz. Então, ele desencarnou, e minha mãe agora lembrava a palavra de Joana de Ângeles, recordando-a. Então, ela se comoveu e chorou. O corpo estava deitado, minha irmã estava cuidando-lhe. Ela estava aos pés da cama onde eu me encontrava. Então eu nunca me esquecerei de que esse espírito recém-liberto ajoelhou-se em uma atitude de humildade, não uma atitude místico-religiosa, mas de pureza de coração, ajoelhou-se e disse: ó, meu doce jumentinho, perdoa-me as dores que te causei. Não tive intenção de maltratar-te, mas era necessidade de uma vida de mãe pobre e de mulher trabalhadora. Perdoa-me, eu te agradeço os 86 anos que tu me deste para eu caminhar na jornada de Jesus. E então Joana levantou-a e ela, se voltando para o quarto em que havia desencarnado, em que estávamos apenas três pessoas, minha irmã, Nilson de Souza Pereira e eu, e então ela me viu, olhou-me assustada e me perguntou: meu filho, você está me vendo? E eu disse: estou, mãe, eu estou vendo a senhora. Então, meu filho, perdoe a sua mãe se alguma vez o jumentinho brabo teve que maltratar o seu jumento infantil. E minha mãe então foi carregada pelos espíritos nobres, porque ela estava sendo esperada em um dos departamentos da casa do Pai, como havia dito Jesus. E no dia seguinte, o espírito Joana de Ângeles me disse: ela recebeu a visita do Pai Francisco e está muito bem. Mas narrando assim, quem é o Pai Francisco? Quem era aquele que dizia ao seu corpo magoado e dorido: perdoa-me haver sido exigente para você. Nós estamos no século XII, por volta de 1170. E neste momento, em uma cidade da Alemanha, uma religiosa muito mística ergue a sua voz perto do grande rio que sangra pela Alemanha e manda dizer ao Papa que a igreja de então estava em um momento de muita gravidade, que o Senhor Jesus mandava dizer ao Papa para que fosse humilde, para que praticasse a caridade, para que esquecesse a pompa, para que deixasse a guerra. Os estados italianos estavam em guerra, os estados vaticanos estavam conquistando toda a bota italiana. Governava então um Papa vigoroso na igreja de Santa Maria Maior, e dali ele mandava ordens para o mundo cristão, o mundo católico, que pertencia à Congregação dos Estados Gerais Europeus. Mais tarde, por volta de 1500, a Igreja Católica Romana estará dominando toda a Europa, as Américas, inclusive a Nova América, e está preocupada em conquistar a Ásia, a África. Mas naquele século XII, as lutas eram intestinas. O poder do Papa levantava impérios e destruía nações. Mas esta religiosa, que era médium, que tinha visões, se tornou um dos maiores vultos desse século até aí, porque era mística, era musicista e tinha coragem de mandar mensagens ao Papa. Chamava-se Idelgarde de Bing, e ela anunciava que logo mais a terra devia receber o sol para iluminar a humanidade. E esse sol veio na Úmbria, região da Itália, das mais belas. Esse sol nasceu no mês de julho de 1182. E quando ele estava nascendo, a cidade de Assis era localizada em um monte, de onde se podia ver as demais cidades da Úmbria. Ali próxima estava Perugia, que era célebre por uma rocha e era nobre adversária de Assis. Mas a senhora Picard, que pertencia à burguesia, estava experimentando dores que não cessavam e a criança não nascia. O seu marido, Bernardone, encontrava-se no sul da França, adquirindo tecidos raros. Ele era vendedor de púrpura, de armiño, que eram tecidos no sul da França. E ele era o maior importador-exportador da região da Úmbria. Ali ao lado da senhora Picard, o sacerdote, a paradeira e as preocupações, a criança coroava, mas ela não tinha forças para expulsar. O fenômeno partum alongava-se por mais de 12 horas quando se adentrou pelo quarto um estranho que ninguém conhecia e disse: a única maneira do parto ser real e fácil é levá-la à estrebaria. Na estrebaria ela procriará com muita facilidade. Todos acharam estranho, porque aquele homem enigmático entrara no quarto sem ninguém ver e desaparecera e nunca foi encontrado no pequeno burgo de Assis, que na época devia ter 8.000 pessoas, 10 no máximo. As pessoas, ante a sudorese, o cansaço, a aflição da senhora Picard, resolveram levá-la à parte terminal da cocheira, onde ficavam os animais. E ali, na palha úmida, a criança nasce, imitando alguém que 1182 anos antes nascera também numa furna, em uma gruta de calcário, no mês de abril, em uma noite transparente de céu estrelado. A criança nasceu rapidamente, sem causar nenhuma dor, nenhuma aflição. E logo a senhora Picard, que era de origem francesa, falou em júbilo: eu vou dedicar a meu filho o nome Jean, o nome João, um dos nomes mais populares da França. E Jean, que fazia lembrar um outro Jean, que esteve com Jesus um largo período, desde os 16 anos, e que não teve a morte por holocausto. Morreu em profeta idade, porque ele amou tanto Jesus, que não foi necessário sofrer para demonstrar a sua fidelidade. O evangelista João, que morre octogenário em uma ilha na qual foi exilado pelo imperador, e onde ele teve a extraordinária visão do Apocalipse, esse livro fatal da história do cristianismo. Quando o senhor Bernardone chegou a casa e soube da notícia de um filho varão, a alegria que o dominou foi imensa. E é porque fazia parte das tradições italianas Ele resolveu colocar no menino o nome de Francesco, razão pela qual ele passará a história como Francesco Bernardone. Mas na intimidade da família, falando francês, a senhora Picard irá chamar sempre Mon cher Jean, meu querido João. A ternura dessa mulher extraordinária colocou doçura na alma do pequenino Francesco. Era o período do romantismo e ela conversava com seu filho em francês, porque o italiano ainda não era uma língua organizada. Havia o dialeto, no qual todos se expressavam em cada lugar, e o latim, que era a língua oficial. E o menino cresceu tão livre e belo como as flores do campo, como escreveu um dos seus biógrafos. Não era belo, era um pouco mirrado. Ele tinha os olhos a oriental, um pouquinho rasgados. O cabelo não era abundante, era mais ou menos ralo. E ele penteava a Júlio César, a escovinha, para frente. Mas havia nos seus olhos uma peregrina luz, uma alegria de viver, uma ternura na sua face que deslumbrava. Quando ele completou 14 anos, ele passou a fazer parte da sociedade jovem de Assis. E é porque era portador de uma voz dúlcida e suave, ele começou a ser trovatore, a cantar nas noites estreladas, como era hábito, a realizar as grandes canções à porta das mulheres belas, ou nas praças públicas, em uma ingenuidade juvenil, porque a cultura da época somente era possível graças a esses trovadores que narravam as guerras, que narravam as maledicências entre as cortes, a decadência moral de um príncipe ou a nobreza de uma dama. A partir desse período, a humanidade fará serenatas, que se tornaram célebres em Portugal, e que nós somos herdeiros, principalmente em Minas Gerais, em Mariana, onde Juscelino Kubitschek, o nosso inolvidável presidente, muitas vezes cantou as belezas mineiras diante de um céu de turquesa cravejado de estrelas de prata. O menino Francesco era rico, vestia-se de púrpura e o pai adorava-o, porque ele representava tudo que a vaidade burguesa exigia. Morava numa rua estreita, de subida, em uma casa verdadeira mansão. E ali era simultaneamente a loja em que o pai recebia as melhores famílias para apresentar as sedas mais delicadas chegadas da China, através da França, pelo porto de Marselha, e chegavam àquela região como sendo o tecido mais raro, o tecido mais caro. Até que chegou a idade da afetividade, aos 18 anos, e as serenatas tornaram-se famosas com o grupo alegre do jovem Francesco, porque sendo rico, sempre terminava em banquetes na sua casa. Mas nesse ínterim, as lutas religiosas propostas pelo Papa e atenuadas pelo cardeal Paulo de Assis tornaram-se violentas, e Perugia declarou guerra a Assis. Os jovens não tinham outra alternativa. A época exigia a cavalaria para os homens, ou monastério para as mulheres, primeiro monastério, depois as prendas domésticas. E Francesco, vaidoso e jovial, resolveu participar da cavalaria. Seu pai encomendou um cavalo árabe, mandou fazer a indumentária para cobrir o animal. Ele recebeu aulas de chefes de cavalaria. E adornado, certo dia, ele atravessa a porta de Assis, na direção de Perugia, com metade da cidade que foi homenageá-lo. Porém, chegando aos campos de Spoleto, uma região de lavanda em flor até hoje, ele enfrentou o primeiro exército. E numa luta numa ponte, ele era mais poeta do que cavaleiro, ele caiu numa armadilha e foi levado preso para Perugia, onde ficou por um ano. Assis perdeu a guerra. As dificuldades foram terríveis. As famílias ricas transferiram-se para Perugia. E as lutas prosseguiram dolorosas. Frágil, ele pegou pneumonia. E quase um ano depois de cárcere, houve a paz. E na troca de prisioneiros, ele veio para casa. Não era o mesmo Francesco, alegre e jovial. Era um homem maduro, marcado pela angústia de um cárcere, fragilizado, depressivo. E sua mãe recebeu com a ternura que somente as mães sabem dar. Acarinhou e ele se recolheu a uma parte da mansão, a um quarto de janela fechada, onde ficou meses em uma depressão profunda. Até um dia em que Dona Picá, entusiasmada, abriu a janela e disse-lhe: Jean, venha ver a beleza da primavera. Os céus dão gargalhada de sol e a terra explode de perfume de flores. Ele levantou-se frágil e olhou o retângulo da janela. Ali estava a beleza do campo imenso, de flores aveludadas e violeta, em perfumes de rosas em borbotões. E então resolveu caminhar um pouco, saiu do exílio e reencontrou no ar que balsamizava a natureza, a vida que a pouco e pouco foi tomando conta do seu corpo. Mas um dia ele andou além do habitual, saiu das cercanias da cidade e viu à distância regular uma igreja que estava em escombros. Era uma igreja antiga, medieval antiga, cujo teto havia ruído e cujas paredes estavam carcomidas pelo tempo. Ele entrou e lá no fundo havia a estátua de um Cristo na cruz, em caráter bizantino. Ele sentiu-se atraído por aquele homem singular, ajoelhou-se. E então ele escutou uma voz: Francesco, vem erguer a minha igreja, que está caindo, que está em ruínas. Ele teve a impressão que era uma alucinação. E novamente a voz saiu da boca daquela cruz diferente: Francesco, a minha igreja está ruindo, é necessário reerguê-la. E como ele ouviu três vezes, ele, agora renovado, voltou para casa, vendeu tudo que tinha, suas roupas, o traje de cavaleiro, seus viludos e algumas peças do pai, e levou o dinheiro ao padre para reerguer a igreja. Aqui está, Jesus pediu-me para reconstruir a igreja. E como era uma importância muito alta, o religioso percebeu que ele estava na exaltação, porque a depressão bipolar tem a melancolia e tem a exaltação. Ficou com medo porque Pierino ou Pietro ou Pedro era um homem muito rigoroso, reconhecido pela sua austeridade. O padre ficou com medo e foi devolver o dinheiro. Então, o senhor, acostumado ao domínio, chamou o filho a atenção. Mas ele agora estava um cantor de Deus, e disse: papai, as coisas do mundo no mundo ficam, mas elas me custaram dinheiro. Você é um inútil. Eu tenho esperado que você me substitua. Você é um excelente vendedor. É simpático, as mulheres compram na sua mão. E você agora pega meus tecidos para dar aos miseráveis. Porque ele estava vendendo certo dia, e entrou alguém e pediu uma esmola. Mas ele estava tão deslumbrado com a venda, que não deu importância. Mas ao cair em si, ele procurou o estranho que não viu. Então pegou um pedaço de seda e correu, e deu-a ao mendigo, o que causou ao pai um grande desgosto, porque era um tecido raro e caro. E assim ele fez outras vezes. E então o pai, desesperado, resolveu dar queixa à autoridade, o cardeal de São Paulo, que administrava a catedral de Assis. E em uma cena inesquecível, em que o pai ia deserdá-lo, a cidade inteira correu para a praça, e o pai deserdou de receber qualquer coisa com a sua morte. A senhora Picard chorava, e o senhor Bernardone irado dizia: não é meu filho, esse Stroina não é meu filho. E quando se libertou dele, ele disse: ah, um momentinho, papai, essas roupas também são suas. E despiu-se naturalmente diante da galhofa, da gargalhada, do bullying, e deu-a ao pai. Toma, eu não tenho nada contigo. Agora, Pai Nosso, que estás nos céus. E ali perto estava uma lata de lixo. Ele correu, retirou o casaco velho, gasto, vestiu, amarrou uma corda. E a partir deste momento, parece que enlouqueceu, porque era visto pela rua esmoleando, para a vergonha do seu pai, que o ameaçava de surrar. E desesperado mandou prendê-lo. Prendeu dentro de casa, com uma corrente no quintal, em um dos quartos. E ele continuou sorrindo. Quando o pai viajou, a senhora Picard foi e libertou o filho amado. E disse-lhe: foge. E não tendo para onde ir, numa curva do rio, chamado Rivo Torto, Rio Torto, havia uma mansarda em que ficavam os portadores de lepra. Ele então corre e vai homiziar-se nesse lugar de miseráveis. É quando se conta a história de que ele, ainda nobre, no cavalo de raça, caminhando entre Assis e Perugia, vê um mendigo. E o mendigo usava uma matraca para espantar. Era obrigado a bater aquela tábua e aquele metal e dizer: tenho morféia, saiam do meu caminho. E as pessoas saíam da direção do vento. Ele vê aquele homem chegando, os lábios abertos em feridas, os olhos fora das órbitas, e o homem estende a mão, que está aberta em chagas. Francesco, ele toma a mão, dá-lhe as moedas que tem, mas não resiste, abraça o leproso e beija-o na boca. E o leproso se modifica e sorri. Era o Cristo, seu velho amigo, transitando pelas mazelas terrestres. O medo que ele tinha da lepra agora faz que ele vá viver com os portadores da hanseníase. Mas a voz continua na cabeça: constrói a minha igreja. E ele vai carregar pedras, vai colocá-las com as suas mãos sedosas, abrir calos e feridas. Amigos vão ajudá-lo, aqueles amigos que eu vejo, companheiros, condes e duques da redondeza, renunciam a tudo na praça pública. Os bens materiais não valem nada. E exendo uma indumentária rala, como um velho tecido de algodão, vai constituir aquele grupo de miseráveis que esmoleiam e dão-lhe restos de comida. Aquilo que se atirava aos porcos, as crianças apedrejam-nos e eles sorriem. É o absoluto abandono do ego, é o encontro do self divino, é a comunhão perfeita com Deus, até que o seu exemplo vai comovendo a cidade, que passa a ajudá-lo na construção da igreja de São Damiano, que ainda está lá, até o dia em que se celebra a missa, e quando ele está deslumbrado diante daquele calvário, daquela cruz bizantina, ele ouve a mesma voz: não é essa igreja, Francisco, não é a igreja de pedras, é a igreja moral. É a igreja moral que está caindo, é necessário erguê-la. Então ele tem um insight. Era a palavra de Jesus, que não era cumprida como hoje. Era o exemplo do carpinteiro de Nazaré, que estava pedindo para que se voltasse à comunhão da fraternidade, para que se pudesse cantar novamente o hino de ternura, de afabilidade e de amor. Era a divina voz do Mestre falando na montanha, o sermão inolvidável, considerada a maior obra de literatura da humanidade de todos os tempos, e considerado então um estímulo para que ele pudesse dizer: oh meu Deus, permite-me ser a paz onde existe a guerra, ser a esperança onde medra o desespero, ser a alegria onde repousa a tristeza. E logo depois ele vai ditar a Frater Leone, um homem robusto, por isso que ele botou o nome de Leão, a oração simples: Senhor, faze de mim instrumento da tua paz, que comove a humanidade há 800 anos. Essa doce canção, que pretende dizer que não é de sua autoria, mas historicamente é, é a maior mensagem do cristianismo depois de Jesus. E ele resolve ser o imitador de Jesus. Ele resolve viver conforme a pauta do Evangelho. Não ter duas mantas, não ter nada para levar na viagem, apenas a alma que se entrega em doação feliz à canção da imortalidade. Aí nasce o trovador de Deus, e quando eles são 11, ele faz uma longa viagem a pé da Úmbria a Roma, para pedir ao Papa que ele conceda a honra de fundar uma ordem, mas uma ordem simples. Ele não deseja nada da teologia, ele não entende dos mistérios sacros, não interessa, interessa amar, amar em profundidade. E então o Papa não recebe, porque o protocolo, a etiqueta, não deixa. Ele estava de pés descalços, dele, seus amigos, estavam quase desnudos, rasgados, eram mendigos. E então a etiqueta, a presunção do Vaticano, deixa-os na rua. E ele fica tranquilo com seus amigos ali fora. E todos dizem, o Papa nunca nos receberá. Receberá, porque foi o Senhor, que é maior do que ele, que mandou que nós viéssemos. E um dia o Papa, que foi um dos mais poderosos, Gregório IX, estava com preocupações muito graves de guerra. Havia tido um sonho. Ele sonhou que a torre da igreja estava caindo. E então chegou o mendigo e segurou. Evitou que ela caísse. E ele ficou impressionado. Então, certo dia, 3 ou 4 depois que eles chegaram a Roma, o Papa, do alto da sua sala, olhou para baixo e viu aqueles mendigos lá embaixo. Chamou o cardeal, que era de São Paulo, que era de Assis, e que conhecia Francisco, e perguntou, mas quem são eles? É um grupo místico, que veio de Assis, a minha terra, pedir uma entrevista, mas não pôde entrar. E por que não? Por causa da pompa. Mande-os entrar, porque um deles vai salvar a igreja. E eles entram no palácio de ouro, de mármore, de Carrara, de veludo e de tecidos raros. Os cardeais com chapéus de destaque, que era a glória dos cavaleiros, com os dedos cobertos de anéis de pedras preciosas, e o Papa em um trono de ouro. Francisco olha, ele não pode entender, porque o trono de Jesus foi a cruz. Foi a cruz que ele abraçou. Nunca teve uma pedra para reclinar a cabeça. Uma pedra. Mas nós lhe demos uma cruz para ele reclinar o corpo. Então Francisco está atoleimado quando o cardeal de São Paulo, que eu amava, pega-o pela mão e apresenta ao Papa. E ele de joelhos. Que paradoxo. Era o Papa que deveria estar de joelhos. Ele de joelhos conta que queria que a sua regra fosse abençoada. E o Papa lhe pergunta, quais são os dispositivos? Caridade, humildade, castidade. 3 questões, 3 palavras. E imitar Jesus em todas as coisas. Mas então o Papa disse, impossível. Como podemos hoje, no século XII, imitar Jesus na miséria de então? E o cardeal lhe diz baixinho, santidade, o Evangelho manda imitar Jesus, ou o Evangelho está errado e ele está certo, ou o Evangelho está certo e o Papa está errado. Claro que o Papa teve um choque. E disse, bem, eu abençoo a regra, verbalmente. E se forem fiéis, eu abençoarei a ordem. Que deve ter um estatuto, deve ter alguns quesitos básicos. E Francisco disse, mas não precisa. Basta amar, viver em castidade e ser humilde, ser frugal. Não ambicionar nada. Meu filho, isto é impossível. Não, não é impossível. Foi o que Jesus fez. Se for impossível, ele mentiu para nós. O Papa não corou de vergonha. Ficou pálido de vergonha. E Francesco continuou. Ele deu a ordem e Francesco voltou. Voltou e a ordem começa a crescer. A igrejinha de São Damiano já não comporta. E na região, perto de Santa Maria Maior, ali está uma igrejinha que ele constrói para servir de base. E certo dia, o cardeal de São Paulo pede para ele fazer uma conferência dentro da igreja, no púlpito. Ele vai com os seus, a igreja estava meio deserta. E ele se levanta do púlpito e fala. As suas palavras são doces e profundas. Elas ressoam como se fosse uma música de uma flauta tocada no coração. E naturalmente, a melodia vai tocando e uma jovem de 16 anos, da família mais rica, Ofre Dutti, se faz sina. Ela chamava-se Clara. Clara está noiva. E então ela ouve a palavra de Francesco. É necessário abandonar tudo. Ela deve casar-se. E se pergunta, de onde eu o conheço? Essa interrogação, de onde eu o conheço? Eu amo. E pede a uma das suas funcionárias para falar com ele. Ele a recebe na intimidade da igreja. E ela lhe diz, pai Francisco, eu gostaria tanto de trabalhar na vossa ordem, mas sou mulher, e a mulher vale pouco. Não, filha, e Deus os fez homem e mulher. Você virá para ter conosco e fecundar de amor as almas femininas. Nunca mais a doce Ofre Dutti mudaria de vida, nunca mais seria a mesma. Todo domingo ela se veste, coloca joias, tiaras de brilhantes e vai ouvi-lo, fascinada, até um dia que está marcado o seu casamento e ela diz, não posso me casar. Eu já quero me casar com Jesus. Não desejo mais nada. Eu quero viver para amar. E combina com ele que vai fugir. Exatamente às vésperas do matrimônio, ela vai fugir. Para onde? Ele é uma ave que não tem ninho, não tem lugar. E acompanhada de uma prima de nome Pacífica, ela foge com joias, com tecidos raros. E ele a recebe no campo, na película que foi apresentada, Irmão Sol e Irmã Lua, repete a cena conforme os espíritos contaram. Havia já quase 1000 devotos de Francesco. Eles estavam no bosque, e quando foi dado o sinal, acenderam o archote e desceram de Assis a Porciúncula, que é a parte baixa, e ela, correndo vestida de noiva, foi acolitada por aqueles homens que a levaram ao monastério de freiras e cortaram seu cabelo. Um cabelo de cascata de ouro que está lá no convento, e agora ninguém podia sobre ela. Pertencia à igreja, que era a maior força do mundo. Quando a família soube, o noivo, armaram-se e foram buscá-la. Inutilmente. Ela agora pertencia à igreja. Não havia força capaz de arrancá-la. É assim que nasce Clara de Assis. É assim que a sua irmã vai perguntar-lhe um dia, Clarita, como é a vida de amar Jesus? É tomar o licor e embriagar-se de luz. É ouvir uma canção e inundar-se de melodia. É esperar o noivo na alcova da felicidade. Então Inês, sua irmã, foge também de casa. Seu pai morre e sua mãe também vai. E os Ofre Dutti serão agora as Clarissas, que se vão espalhar pelo mundo. Inês vai para a cidade de Praga, na República Tchecoslovaca para abrir um monastério, e elas se multiplicam como abelhas operosas, enquanto ele vai mandando os seus sacerdotes pelo mundo e a terra.

púrpura e ajaizado de pedras preciosas. E quando Francisco soube, foi com seus irmãos visitá-lo. A igreja estava absolutamente vazia. A essa, onde estava o caixão, o silêncio da madrugada. Francisco sobe os degraus e quando olha, o Papa estava nu. Os ladrões roubaram tudo, das alpercatas às tiaras de ouro, aos anéis. E então Francisco sorri, tira a capa e diz: tu sempre foste da nossa ordem. E cobre o Papa, dizendo: tu entrarás no céu como entraste na terra, nu, sem ter coisa nenhuma. A mensagem franciscana alastra-se e toma conta do mundo. Uma emoção singular invade a terra. Quando então um homem sai pela Europa, Pedro, o eremita, é necessário salvar a Terra Santa. Os bárbaros violaram o templo, o túmulo, a igreja de Jerusalém. Jerusalém está em poder dos mouros. O Papa mandou pedir apoio da Europa e começa o período das vergonhosas cruzadas, cujo objetivo não era atender o corpo de Cristo que não estava lá. A sepultura era vazia desde o terceiro dia, mas se apoderar dos tesouros orientais. Vai a primeira cruzada, que fracassa. Francisco tenta ir na sua ingenuidade. O que é que ele pode fazer? Ele não mata sequer aquele feroz lobo da cidade de Gúbio, que devorava as colheitas, os animais, os aldeões estavam armados para matá-lo. E ele foi conversar com o lobo. Foi a pé até Gúbio e encontrou o lobo na estrada. A fera avança e diz: irmão lobo, por que te atreves a perturbar as criaturas de Deus? Tu não sabes que Deus te repreende a conduta? Se tu tens medo que te maltratem, arreganha os dentes, mas não precisa mordê-los. E depois de acarinhar o lobo, onde ele ia, o lobo ia atrás, como se fosse um cordeiro. E é verdade histórica. O maior biógrafo de São Francisco no século XX, ateu, assevera que o lobo de Gúbio era uma verdade. E uivava. Ora ficava na igreja, na Porciúncula, ora ficava em São Damiano. E então Francisco parte pela segunda vez, atravessa a região toda da Itália a pé até Bolonha, onde pega os cruzados e viaja. E vai primeiro ao Egito. Ontem fez 800 anos que ele foi visitar. Foi visitar o sultão Ali al-Malek. E aquele poderoso sultão do Oriente, de toda a doutrina muçulmana, vê chegar entre os cruzados aquele homem que foi preso, maltrapilho, que atravessou o deserto e o deserto lhe fez mal à vista. Aí começa o tracoma que o cega. E então os dois começam a conversar. Mas como? O sultão falava francês, havia estudado em Paris. Francisco falava francês. Nós temos que ver aí a providência divina. Um árabe no Egito falar francês, para o italiano na Úmbria falar francês, é misericórdia. E os dois conversam. E então, Ali al-Malek manda pedir ao Papa que mande o Francisco ficar com ele e acabe a guerra. Vamos fazer as pazes. E o Papa disse que não. E Francisco teve um salvo conduto por um ano para visitar a Terra Santa. Ali esteve pelos caminhos de Jesus. E quando voltou à Itália, a sua ordem de amor havia sido prostituída. Porque aqueles que o substituíram

resistiram à facécia da fortuna, da cultura, da presunção. E então ele foi para Porciúncula e nunca mais saiu de lá. Morreu de melancolia. Mas quando a cegueira se tornou inevitável, o cardeal de São Paulo, temendo a sua morte prematura, resolveu mandar um dos melhores médicos da época para cegá-lo com ferro em brasa, em uma forma de V, cegá-lo e cegá-lo. Frater Leone desmaiou e ele disse: Benedicto fratello fuego, bendito irmão fogo, porque me apagas a vista para que eu veja as grandezas de Deus. Este é o Francisco da história universal. É o homem que ergueu a igreja. É o homem que repetiu Jesus e que deu continuação ao sermão da montanha com o hino a todas as criaturas. Abençoada irmã morte, ó irmão sol, irmã lua, irmã chuva, irmã natureza. A vida de Francisco é o êmulo, a cópia perfeita da vida de Jesus. A humanidade tem saudades de Francisco, que morre no dia 3 ou 4 de outubro do ano 1226, com 44 anos de idade. Ele revolucionou a história da humanidade como ninguém. Teve uma imitação de Clara na figura incomum recente de Madre Teresa de Calcutá. E a doce Clara de Assis, de pés descalços, no inverno rigoroso, caminhando no convento com roupas frágeis e temperaturas negativas, vinha com uma lanterna, como as duas crianças entraram para visitar as suas monjas, em estertores sexuais de agonia, em desesperos acalmando-as, nas noites cruéis do inverno, ou nas noites insuportáveis de 40 graus do verão da Úmbria. Até que Francisco, quando morreu, como último pedido, ele solicitou que o seu cadáver passasse pelo monastério de Clara, para que ela lhe desse o último adeus, o maior amor humano da história universal, a maior ternura. E até hoje, a humanidade tem falta de Francisco. A humanidade deseja uma nova Clara. Até hoje, a presença desses cristãos, para nós espíritas, é a entrega total ao amor. Oh, meu pai Francisco, você que tem lutado tanto, ainda tem uma sombra, isto é, uma sombra psicológica, ainda tem um problema na sua vida, ainda tem um pecado. Minha filha, qual é o meu pecado? O desejo da santificação é um pecado. Aceite a sua fragilidade. Jesus já lhe aceitou. Foi aí então que ele se entregou totalmente ao ministério do amor e morre cantando neste dia 4 de outubro, segundo os autores, segundo outros, no dia 3. E a igreja celebra o dia 4 para o culto ecumênico. E foi tão extraordinário que 2 anos depois foi tornado santo. Quando os processos demoram, às vezes, séculos, a sua vida santa de curar os fenômenos que foram produzidos por intercessão deles, convenceram o Vaticano da sua santificação. E porque Assis e Perugia,
continuavam em guerra, para evitar que ele roubasse o cadáver e levasse para Perugia, ele foi sepultado dentro de uma rocha imensa, que até hoje está na parte inferior do monastério, que foi erguido para ele no século passado, na montanha mais alta de Assis, para lembrar o dia em que ele no monte viu ser alado e cantando as glórias do Altíssimo, esse ser disparou flechas que lhe fizeram os sinais, que lhe marcaram a testa, os pés e as mãos com os estigmas de Cristo, que Clara envolvia em tecido para ninguém ver o seu estado de perfeita identificação com Jesus. Nas horas difíceis que estamos vivendo, neste momento grave da cultura terrestre, numa hora de pompa, de exaltação, de vaidade, de olvido de Jesus, na hora em que nós espíritas fomos convidados para restaurar-lhe o Evangelho, para viver-lhe o nome, para imitá-lo, nesse período de amarguras e de solidão, de dores e de conflitos íntimos, nesta hora em que os céus descem à terra através dos fenômenos mediúnicos para falar da imortalidade da alma, nós te rogamos, Pai Francisco, que voltes outra vez, que nos mandes a irmã Clara abrir a noite medieval da terra moderna, dos interesses miseráveis e das paixões mesquinhas, para cantar o hino da imortal fraternidade. Nós te pedimos, irmão Francisco, que intercedas a Jesus pela nossa fragilidade, pelas nossas dores, e nos recebas em teus braços amigos, enquanto deambularmos pelo jumentinho na direção da sepultura em que tu nos libertarás da vida. Muito obrigado, Pai Francisco. Muito obrigado, irmã Clara. Muita paz.

0: Agradecemos ao senhor Divaldo Franco por sua amorosa presença e suas palavras que tanto enriqueceram nossa noite de aprendizado.
1: Você acompanhou a palestra Francisco, o Sol de Assis, expositor Divaldo Pereira Franco, da Bahia. Conferência ocorrida no dia 7 de fevereiro de 2019, na cidade de Caucaia, cidade metropolitana de Fortaleza, no Ceará, no lar beneficente Clara de Assis.
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1: Nós estamos agradecendo você que acompanhou conosco mais esse evento que nós transmitimos para você. E olha só, você já se manifestou, deixou seu recadinho aí no nosso livro de visitas? Se não deixou, por favor, se manifeste. É muito importante nós termos o feedback de vocês, termos o retorno de vocês, porque nós vamos encaminhar para o expositor, para a expositora que trouxe esse tema para nós e também para os organizadores. Esperamos o seu recadinho, esperamos a sua mensagem aqui conosco. E continue ligadinho aqui com a gente, porque a programação da Rádio Fraternidade é 24 horas no ar, com mensagens, música, programas e você aqui conosco. Um grande abraço a todos vocês que estiveram com a gente, que se manifestaram no nosso livro de visitas, o nosso carinho e a nossa gratidão. Que Jesus abençoe e ampare todos vocês.
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5: 4 horas y 29 minutos.
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7: Olá, amigos e amigas da Web Rádio Fraternidade. É com muita alegria que viemos aqui convidá-los para o Evangelho no Lar. Sintam-se todos acolhidos e acolhidas. Que os bons espíritos nos abençoem nesse encontro que temos aqui em torno da presença do Mestre. Hoje, para nossa reunião, estamos aqui eu, o Vitor, o Menino.
8: Olá, amigos e amigas, eu sou o Gustavo.
9: E eu sou a Mica.
7: E é para a gente um prazer ter a oportunidade de estar juntos para esse instante íntimo de reflexão, de meditação em torno da presença do Mestre. E para que a gente se ambiente, consiga fazer um evangelho, né, na santa paz do Mestre, vamos começar com uma oração. Quem se sentir à vontade, puder, convido então para a gente fechar os olhos, elevar o nosso pensamento e renovar um pouquinho o nosso coração. Divino Mestre, obrigado pelo encontro fraterno, pela reunião que temos em torno da Tua mensagem, procurando no ambiente do lar trazermos essa luz, essa essência, para que ela possa clarear os nossos destinos e passos, fortalecendo-nos sobretudo em cada circunstância, em cada mínimo detalhe. Estejamos nós verdadeiramente conscientes do quanto podemos fazer em matéria de bem uns pelos outros, sobretudo na intimidade. Que os anjos da guarda aproveitem essas circunstâncias para nos esclarecer as nossas dúvidas íntimas, nos apontar escolhas e decisões através do discernimento, e que, banhados por essa claridade superior, por esse carinho e esse amparo, a gente possa desfrutar desse momento da melhor forma possível, vibrando pelos nossos vizinhos e todos aqueles que estão à nossa volta. Cuida de nós, Jesus, cuide de nossas famílias. Nosso intuito é de construirmos aqui um pouquinho de paz. Que assim seja.

0: E para nossa reflexão de hoje, nós vamos conversar um pouquinho sobre o Evangelho de Mateus, no seu capítulo 7, do versículo 1 até o versículo 6, em que Jesus vai abordar uma temática essencial, que na tradução do Haroldo está intitulada como as três proibições. Vamos lá!
1: Não julgueis para que não sejais julgados, pois com o juízo com que julgais sereis julgados, e com a medida com que medis sereis medidos. Por que vês o cisco no olho do teu irmão e não percebes a viga no teu olho? Ou como dirás ao teu irmão, deixa que eu retire o cisco do teu olho, e eis a viga no teu olho. Hipócrita, retira primeiramente a viga do teu olho, e então verás em profundidade, para retirar o cisco no olho do teu irmão. Não deis o que é santo aos cães, nem lanceis vossas pérolas diante dos porcos, para que não venham a pisá-las com seus pés, e voltando vos despedacem.
0: A lição que hoje a gente trouxe aqui para a nossa reflexão, ela encontra-se no Sermão do Monte. É uma das passagens mais profundas e mais belas que nos propõe Jesus no seu Evangelho, porque de certa maneira nos leva a pensar nos principais temas que afetam a nossa vida. Jesus, ele, de maneira muito clara, de forma muito expressiva, vem tocar em pontos cotidianos que a gente, né, vai poder observar no nosso percurso evolutivo. E a questão do julgamento é uma das coisas que nos é muito presente, principalmente se a gente imaginar, né, na convivência pessoal, onde a gente vai analisando os outros e às vezes a nossa forma de perceber as pessoas vai se cristalizando de um modo, né, vai se construindo de um jeito que nem sempre, né, corresponde à realidade sincera de cada um, mas representa às vezes uma parcela, né, uma visão unilateral que a gente acabou construindo em determinado momento. Essa lição do julgamento que Jesus propõe de uma forma muito didática, ela nos evoca uma necessidade sincera de avaliação pessoal. E não raro a psicologia nos alerta sobre a questão das projeções. Às vezes o que a gente está julgando e vendo no outro é o que na verdade a gente está descobrindo, descortinando de nós mesmos. Então a gente começa a perceber que essa questão do julgamento, ela tem uma densidade, uma profundidade muito grande. E no nosso dia a dia nem sempre a gente se dá conta disso. Parar para refletir, para pensar é importante. E a gente vai até trazer Emmanuel aqui, porque verdadeiramente pode contribuir bastante para a nossa reflexão.
2: Eu estava pensando, né, sobre essa fala de Jesus e algumas mensagens de fato de Emmanuel que podem ser lembradas aqui. E antes da gente adentrar de fato uma que nos ocorreu aqui refletindo, né, sobre a passagem, há uma mensagem dele mesmo, do benfeitor Emmanuel, no livro Religião dos Espíritos, chamada Pureza. E por que me veio à mente essa mensagem, né? Porque a fala do Cristo, a que nós lemos aqui hoje, no capítulo 7 de Mateus, ela evoca para a gente um problema de visão, né? Alguém que está ali com uma trave no olho, reparando o cisco, né, no irmão, né? E nessa mensagem Pureza, Emmanuel vai comentar um versículo também do Sermão do Monte, as bem-aventuranças: bem-aventurados os puros de coração, porque verão a Deus. E Emmanuel vai trazer uma perspectiva do que seja esse ver a Deus, né? É ver Deus nas criaturas, é ver Deus nas situações. E aí então ele traz, claro, né, o exemplo de Jesus, que soube ver Deus em Maria de Magdala, soube ver Deus em Pedro, em Paulo. Pessoas que talvez nós, com um olhar mais crítico, nós talvez teríamos mais pontos negativos a destacar. Mas Jesus soube olhar no Saulo e perceber o Paulo que poderia vir. Então, dentro desse problema de visão, o que a gente compreende é que se algo me impede de ver o melhor, se algo me impede de ver Deus na criatura, é uma impureza do meu próprio coração. Porque significa que aquilo que vem de fora está encontrando alguma parte minha que precisa ser adaptada, regenerada, recuperada, para se converter numa visão mais divina. E isso me chama a atenção, né? Porque a gente, podendo reparar o bem, a gente decide reparar o mal e coloca a responsabilidade disso apenas no outro. Mas fui eu que escolhi reparar o pior. Fui eu que decidi buscar o pior. Tudo estava ali à minha disposição. Eu poderia ver Deus nas situações, nas pessoas, mas por um olhar, às vezes deturpado ou corrompido, eu observei o que havia ali, talvez, de doente ou de ignorância, né? Mas, de todas as formas, isso me chama, como o irmãozinho estava falando, me chama a olhar para dentro. Que parte minha que está refletindo essa visão mais, mais deteriorada, né?
3: Essa lição me faz lembrar, me faz refletir um pouco sobre a questão 113 do livro Fonte Viva, intitulado Buscamos o Melhor, na parte que fala o que seria de Jesus, de nós, se Jesus não nos desculpasse. Então, é uma ótima reflexão para a gente ter, para talvez a gente ter mais empatia para o outro e conosco mesmo. Né? Quantas vezes a gente não consegue nos perdoar, quantas vezes a gente não consegue ir ao encontro de coisas que a gente precisa melhorar, quantas vezes a gente se culpa e quantas vezes a gente reproduz o que está na gente no outro. Né? E por isso que às vezes a gente não enxerga a trave que está no nosso. E isso que os meninos trouxeram é muito importante, a gente refletir que nada vem de dentro para fora. E se todos nós chegarmos a um ponto, é porque Jesus ama todos nós de forma igual. E cada um tem o seu processo, respeitando o processo de cada um, cabe a nós buscar o nosso melhor um pouquinho mais a cada dia, para que a gente consiga nos melhorar e, em consequência, a gente vai poder ser exemplo também para as pessoas à nossa volta, mas não como uma imposição.
0: Algo que também nos cabe ressaltar, partindo do próprio versículo, que primeiro, que Jesus inicia a sua fala, não julgueis para que não sejais julgados. Pois com o juízo com que julgardes, né, sereis julgados também. A gente poderia pensar, mas nossa, será que acontece assim mesmo? A gente julga e é julgado da mesma forma? Vamos colocar numa situação prática para a gente talvez entender o dinamismo daquilo que Jesus vem nos esclarecer. Quando a gente está no relacionamento com as pessoas, o que a gente fala, o que a gente faz impacta o outro. De alguma maneira impacta o outro coração. O sentimento que predomina em mim, de certa maneira, a intenção que eu carrego ao fazer determinada coisa, ela pode repercutir no outro e provocar no outro um igual sentimento. Então, às vezes, eu estou muito irritado e na maneira que eu me expresso, na maneira que eu me manifesto diante do outro, eu posso criar uma repercussão, uma reverberação no outro de tal maneira que recaia sobre mim de novo daquele mesmo modo. Então, eu fico irritado, né, manifesto essa irritação para o outro através da maneira que eu o julgo e ele, irritado por causa da minha manifestação, ele se irrita também e me devolve essa irritação. Então, a gente, né, num jogo de forças, a gente criou uma situação um pouco complicada. E, às vezes, dentro de casa, a gente, né, alguém tá, começa a desestabilizar um pouquinho espiritualmente, né, começa a oscilar um pouco mais frágil, assim. E quando menos percebe essa irritação, esse desconforto interior, a pessoa não dá conta de lidar. E quando a gente percebe, todo mundo está naquela mesma sintonia, naquele mesmo padrão. Porque a maneira com que a gente vai lidando com as coisas diz muito sobre a repercussão, né, que a gente pode ter nas circunstâncias. Então, a pessoa que julga, ela pode criar um quadro ali, né, de desestabilidade no ambiente e receber aquele mesmo julgamento. Porque são sentimentos que vão sendo aflorados, e como o sentimento é que governa a vida, a partir do que a gente sente, a gente vai dizendo isto ou aquilo. Não necessariamente o outro ele pode agir, né, da mesma forma. Muitas vezes a gente encontra pessoas que nos ajudam a sair desse círculo vicioso. Mas não raro o que a gente vê no nosso cotidiano é o chamado chumbo trocado. A gente faz, o outro faz com a gente e a gente fica naquele clima. Às vezes nas questões conjugais, né, fica esse clima um pouco mais difícil, porque a gente ainda não sabe ponderar e refletir a nossa análise, o nosso julgamento, né, tá baseado no quê? Numa contrariedade pessoal, numa insatisfação? Qual a melhor forma de expor, às vezes, né, determinada coisa? Porque a grande questão aqui que Jesus está propondo nesse julgamento é sobre a nossa forma de perceber a realidade, em que a gente foca no mal que o outro está apresentando. É esse o problema da questão. Porque aí a gente, né, aciona dentro de nós uma certa ira em relação ao outro, e a gente manifesta aí uma certa arrogância na maioria das vezes que a gente quer colocar essa ou aquela questão. Por isso que vai ficando às vezes mais difícil, e a gente percebe esses círculos viciosos sendo criados e essa desarmonia imperando.
2: E tem todo um processo interno também, né, acontecendo ali, porque é como pensar, por exemplo, perdoar e se perdoar. Se eu não trabalho o perdão com o outro, eu também não consigo trabalhar o perdão comigo. De maneira tal que, se eu trabalho o julgamento para com o outro, em determinado momento, a minha consciência, o meu eu, também vai me julgar, né? Assim, eu também vou ser alvo do meu próprio julgamento. E aí, a medida que eu uso com o outro é aquela que eu me exercitei a usar, né? Aquela que eu treinei o meu psiquismo, aquela que eu voltei todas as minhas energias para usar. Então, se eu exijo do outro uma perfeição, né, ou algo assim, no momento da verdade, né, que vem geralmente no desencarne, eu estou tão treinado a fazer esse julgamento que vou me julgar também. Assim como o perdão, eu trabalho o perdão com o outro e começo também a trabalhar esse perdão comigo. Porque essa compreensão que eu consigo estender ao outro, naturalmente eu estenderei a mim e o lado do julgamento também, né? Eu treino em julgar o outro e eu vou me julgando também nesse processo. Claro, né, aqui eu falo do desencarne, porque é onde a gente tem um contato maior, né, consigo mesmo. Porque na encarnação, às vezes, a gente vai evitando esse contato. Mas ele pode vir antes, né? Assim, a gente vê pessoas assim que sofrem profundamente, não aceitando, não se aceitando, né? Tamanho o julgamento que ela carrega, e ela aplica aquilo no outro e aplica em si mesmo.
1: Essa fala me fez pensar que hoje a gente naturaliza tanto, né, o julgamento. É, nos dias de hoje é muito fácil a gente falar do outro, é muito fácil a gente olhar para o outro e julgar. E é tão naturalizado que me lembrou da lição de número 20 do Pensamento e Vida, que fala: o hábito é uma esteira de reflexos mentais acumulados, operando constante indução à rotina. Então a gente cria o hábito de julgar. E às vezes a gente entra tanto nisso que a gente não consegue sair. E tendo consciência, sabendo que com o que a gente sabe dá para ser melhor, né? Olha todos os instrumentos que nós temos. Olha quantos livros que nos ensinam, né? É importante a gente trazer para nossa consciência os planos mentais que a gente está criando, né? Qual é a melhor forma? Talvez você não vai conseguir fazer agora, mas é respeitando o processo de cada um mesmo. É percebendo toda vez que a gente julgar, que toda vez a gente falar do outro e não olhar para nós mesmos. E tentando buscar cada vez mais esse aprofundamento dentro de nós. Porque às vezes são coisas que a gente traz não só dessa vida, né? A gente não tá errando no julgamento pela primeira vez agora nessa encarnação. Então, às vezes, esse hábito já tem sido criado há um tempo. Então, qual é importante a gente tomar essa consciência e a gente ir se desvinculando cada dia mais, buscar o nosso melhor mesmo, entendendo que é um processo e que a gente vai chegar lá. E que é necessário que a gente faça da nossa parte, tomando consciência dos nossos pensamentos e das nossas ações, para que a gente não crie mais embaraços.
0: É justamente o que Emmanuel nos recomenda no Fonte Viva, que é buscarmos o melhor. Porque buscar o melhor não é simplesmente um ato de procurar ver alguma coisa melhor no outro, mas é também procurar a nossa melhor parte. Porque naturalmente, à medida que a gente vai se encontrando com a gente mesmo, a gente vai tendo outras perspectivas ao nosso redor. É o que Jesus propõe, né? Você tira primeiro a trava que está no seu olho, para depois você se prontificar a ajudar a pessoa que está ao seu redor. Porque ao encontrar um caminho mais excelente, a gente também tem sentimentos e pensamentos muito mais renovados e purificados para abençoar e amparar aqueles que estão ao nosso redor. E aí que a gente vai, né, ponderando às vezes os nossos sentimentos mais irritadiços, as nossas exasperações, nosso estresse, porque a gente vai refinando também questões de nós para conosco mesmo, que vão nos trazendo mais paz para que a gente fale para o nosso bem e para o bem daquele que está à nossa volta. Então, essas foram as nossas reflexões do nosso evangelho de hoje. Vamos caminhar para o encerramento. Quem vai fazer hoje a nossa prece é a Mica.
1: Então vamos para a nossa prece final. Nesse momento, quem se sentir à vontade de fechar os olhos, agradecer a Jesus pelas reflexões trazidas, por todos os instrumentos que temos, agradecer a Jesus pela vida, pela oportunidade de estarmos encarnados, pela oportunidade de olhar para tanta gente e nos vermos nessas pessoas, pelas oportunidades de aprendizados constantes. Obrigada, Jesus, por tudo que nos concede. Agradecemos a Ti por estarmos encarnados, agradecemos todas as intuições, todos os ensinamentos. Que o Senhor possa ir ao encontro de tantos que estão passando por momentos de dificuldades, de angústias, de aflições. Que o Senhor possa nos conduzir ao amar uns aos outros sempre, como o Senhor nos amou. Que o Senhor possa nos direcionar a olharmos cada vez mais para nós mesmos, conduzindo nossos pensamentos e ações para que possamos evoluir e nos aproximarmos um pouquinho mais de Ti. Que possamos julgar cada vez menos, respeitando o processo de cada um e principalmente o nosso. Que possamos ser pacientes conosco mesmo. Que possamos ir ao encontro do nosso eu mais profundo, que vai nos levar mais próximo de Ti. Agradecemos aos nossos anjinhos guardiões, que está sempre conosco, que eles possam nos amparar sempre, nos momentos de dificuldade e nos momentos que nossa consciência entender que não é o melhor caminho a seguir. Obrigada por tudo que nos concede. Obrigada por mais esse evangelho, que assim seja.
0: Esse foi então o nosso evangelho. É uma alegria ter você conosco sempre e até a próxima.

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3: 4 horas e 53 minutos.
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5: Amar a Deus. Qual o maior mandamento da lei de Deus? Amar a Deus sobre todas as coisas e ao próximo como a si mesmo. Aí estão contidas toda a lei e os profetas, nos disse Jesus. Quando perguntado pelos doutores da lei qual o maior mandamento da lei de Deus, Jesus foi firme ao afirmar o amor como maior mandamento. Acima de tudo, amar a Deus de toda a alma e de todo o coração. Mas como se pode amar a Deus? Sendo Deus imaterial, etéreo, parece tão distante de nós que fica difícil entender como amá-lo. E ainda, o que Deus entende por amá-lo? Deseja ele alguma forma de adoração, de culto, de exteriorização desse amor? Na verdade, torna-se muito mais fácil amar a Deus, começando por amar aquilo que é dele, que é obra de sua criação. Comecemos pelo nosso planeta. Você já se preocupou em cuidar do planeta? Como moradia transitória que nos foi emprestada, não nos pertence. Pertence a Deus. E o que fazemos dele? Ao termos atitudes de cuidado do nosso planeta, não estamos amando a Deus? Por amá-lo, comecemos a mudar nossa relação com as coisas que nos cercam. Por que não deixar de comprar coisas, muitas das vezes desnecessárias, e assim diminuir o descarte de objetos que viram lixo precocemente? Quantas vezes trocamos o aparelho celular sem necessidade, o aparelho de TV, o computador, a máquina de fotografar, sem necessidade? E aí, quando compramos um novo, para onde vai o velho? Permitimos-nos uma onda de consumismo sem perceber o quanto comprar pode virar sinônimo de gerar lixo. E geramos um lixo sem nos preocuparmos com o que fazer com ele. Para onde vai a bateria do celular descartado? As pilhas que usamos? O computador sucateado precocemente? Um mundo novo com tanta tecnologia exige reflexões novas de cada um de nós. Somos 7 bilhões de espíritos reencarnados nessa escola chamada Terra. E todos temos a necessidade de aqui estarmos para o aprendizado necessário. Para que nosso planeta consiga servir de morada para todos nós, é necessário que cuidemos dele. Que nossos hábitos e atitudes não sejam inconsequentes e levianos. Se a temperatura do planeta aumenta, ameaçando vidas, o que está ao nosso alcance fazer? Se o volume de lixo gerado em nossa cidade é demasiado, o que podemos fazer? São as pequenas atitudes de nossa parte que demonstram nosso respeito e amor a Deus. Quando respeitamos flora e fauna, não permitindo o tráfico de animais ou plantas, não consumindo madeira, plantas, sementes ou peixes em época ou local proibido, estamos respeitando o planeta. O amor a Deus se mostra muito mais efetivo ao amarmos as obras de sua criação do que amá-lo em palavras que não se refletem em atitudes. E ao respeitar o planeta, estamos dando provas inequívocas de amor ao Criador, Deus nosso Pai.

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1: 5:01.
2: Mensagem previa o desfecho. Na reunião pública do Centro Espírita Luiz Gonzaga, de 23 de agosto de 1954, na cidade de Pedro Leopoldo, Minas Gerais, o Espírito Emmanuel psicografou pelo médium Chico Xavier a mensagem Suicidas. Pelo seu teor, podemos deduzir que os benfeitores espirituais estavam prevendo o suicídio do então presidente do Brasil, Getúlio Vargas, que se consumou no dia seguinte, isto é, no dia 24 de agosto de 1954, no Palácio do Catete, no Rio de Janeiro. Para seu conhecimento, vamos apresentar na íntegra essa mensagem publicada no livro Escrínio de Luz. Não condenes as vítimas da loucura e do sofrimento que se retiram do mundo pelas portas do suicídio. Ninguém lhes viu talvez a luta insana e não sabes até que ponto sorveram o veneno da angústia na taça de fel. Faze silêncio diante dos que caíram no paroxismo da desesperação e da dor. Na batalha do mundo, quantos despem o manto da carne, ruídos no âmago da alma pelas chagas de aflitivas desilusões? Quantos procuravam fugir ao nevoeiro do vale, arrojando-se às trevas de despenhadeiro cruel? E pedindo a paz do Senhor para os que descem à sombra da rendição antes do triunfo, ora também pelos que armam as garras da treva contra si próprios no pelourinho da maldade e da calúnia. Pelos que perturbam o caminho alheio, aniquilando a própria existência. Pelos que rendem culto à perversidade, consumindo-se na ilusão de que destrói o próximo. Pelos que se afogam no charco da viciação. Pelos que se entregam à inércia e pelos que perseguem, chicoteiam os semelhantes, cavando para si mesmos o túmulo de lodo que hão de perecer. Saibamos utilizar dificuldades na sublimação de nosso futuro. A Terra é um santuário de regeneração e de esperança para quantos lhe abraçam as lições com ânimo forte, conscientes da misericórdia em que se fundamenta a divina justiça. Dores, aflições, provas e desencantos representam o material educativo do templo em que nos asilamos, à procura de fortaleza moral e de créditos imprescindíveis à continuidade de nossa viagem para Deus. Não te confies no cansaço ou ao desalento, na solução dos problemas que te afligem à marcha. Renova-te na fé viva e no trabalho constante, inspirando-te na excelsitude do sol que te acompanha cada manhã, prometendo-te cada noite o esplendor de um outro dia que raiará sempre mais belo. Caminha para diante. Regozija-te com o sofrimento que te ajusta as contas e abençoa os obstáculos que te fazem mais experiente e mais nobre. E unido à tarefa que o Senhor te confiou, qualquer que ela seja, aprendendo e servindo, amando e lutando na construção do bem infinito, encontrarás, mesmo na terra, o manancial da vida abundante que te alimentará o coração na conquista da vida imperecível.
3: Vinde a mim, todos vós que estáis aflitos e sobrecarregados, que eu vos aliviarei. Tomai sobre vós o meu jugo e aprendei comigo que sou brando e humilde de coração. E achareis repouso para vossas almas, pois é suave o meu jugo e leve o meu fardo. Convidou Jesus.
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1: 5:05.
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1: 5:27.
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3: Isso mesmo, Ricardo, queridos ouvintes, juntos estudando a mensagem consoladora da doutrina espírita. E especificamente a gente está aqui no Livro dos Espíritos. E na sequência a gente vai hoje para a questão de número 873. Estamos entrando na Lei de Justiça, Amor e Caridade, no capítulo número 11. E nessa questão de número 873, queridos amigos, ouvintes, vejam a colocação que Allan Kardec propõe para a gente. Olha, o sentimento da justiça está na natureza ou é resultado de ideias adquiridas? Foi esse o questionamento que nosso codificador fez aos espíritos, que então responderam para ele e para todos nós o seguinte. Gente, olha, está de tal modo na natureza que vos revoltais à simples ideia de uma injustiça. Sem dúvida, o progresso moral desenvolve esse sentimento, mas não o dá. E os espíritos ainda continuam. Deus o pôs no coração do homem. Eis porque encontrais frequentemente em homens simples e incultos noções mais exatas da justiça do que pessoas de muito saber. Essa resposta é fantástica dos espíritos, hein, Ricardo?
4: E a pergunta também, não é, Rubens e amigos?
3: Com certeza, Ricardo.
4: O que está nas entrelinhas aí da pergunta de Kardec é se a justiça é invenção do homem. E essa pergunta, ela é assim, muito profunda, porque se a justiça fosse invenção do homem, ela seria flexível, ela seria mutável, ela seria, portanto, ajustável segundo a vontade do homem. Mas essa astúcia, né, essa sabedoria de Kardec e esse comportamento que revela o estado evolutivo desse espírito que perguntou sobre isso, né, nos traz um esclarecimento muito importante. Porque não tivesse Kardec perguntado isso, nós não teríamos essa referência de que a justiça está para nós como lei divina, como lei natural. Estamos submetidos à justiça não do homem, mas a justiça divina. A manifestação, né, ou a nossa interpretação da justiça é que está condicionada ao nosso estado evolutivo. Mas as leis divinas estão colocadas para nós independente do nosso momento evolutivo. Desde que nós fomos criados, nós estamos submetidos a estas leis e vamos aos poucos compreendendo melhor, cada um, né, no seu tempo evolutivo, vai compreendendo e vai assimilando a lei de justiça. Por isso os espíritos nos dizem que em qualquer lugar nós podemos encontrar essa reação diante de uma cena, diante de um fato que o ser considera injusto. E nos dizem também que isto tanto não é criação intelectual do homem, que nós vemos aqueles seres humanos desprovidos de um cabedal intelectual manifestarem um conhecimento profundo, um senso de justiça profundo, revelando-nos que, portanto, isso não é aquisição do nosso intelecto, mas é algo que está incrustado na nossa própria essência.
3: Ricardo, é interessante tudo isso, porque na questão seguinte, eu queria chamar os ouvintes a prestar atenção, porque Allan Kardec, a partir do momento que ele tem a resposta dada pelos Espíritos, ele avança no questionamento, que é o seguinte, olha, pergunta número 874. Sendo a justiça uma lei da natureza, como se explica que os homens a entendam de modo tão diferente, fazendo que uns considerem justos, ou melhor, justo, o que a outros parece injusto? Aí os Espíritos respondem para Kardec e a todos nós o seguinte, olha, é porque, em geral, se misturam paixões que alteram esse sentimento, como acontece com a maior parte dos outros sentimentos naturais, fazendo que os homens vejam as coisas sob um ponto ou sob um falso ponto de vista. Então olha só o esclarecimento que ainda nós temos, porque ainda tem muito disso. Mas essa questão da justiça, se a gente for observando, a gente tem que realmente separar a justiça divina com relação à nossa justiça humana, que é mutável, ou seja, a partir do momento que nós vamos tendo um processo evolutivo, ela vai se alterando. A justiça de Deus não, né, Ricardo?
4: É exatamente esse ponto que nós estávamos colocando anteriormente. Há uma diferença entre aquilo que emana do Criador e da interpretação nossa, que é tão frágil, tão volátil e que vai mudando com o tempo. O difícil, nos alertam os Espíritos, é nós separarmos essa visão daquilo que emana do Criador das nossas paixões, por causa justamente da nossa proximidade maior com a nossa origem do que com a nossa destinação evolutiva. O que queremos dizer é que nós, por sermos ainda seres muito distantes de uma evolução maior, porque somos ainda espíritos que estamos hoje num planeta de provas e expiações, isso denota um estado evolutivo ainda mais próximo da nossa origem, nos dizem os bons espíritos. Então, nós estamos ainda muito influenciados pelas nossas paixões, pelos nossos desejos, pelas nossas querelas, mas com o tempo, na medida em que avançarmos como seres individuais, espiritualmente, e avançarmos como sociedade, a tendência é que nós nos aproximemos de uma maior compreensão daquilo que seja a lei de justiça que o Criador nos impõe, nos coloca como sendo da nossa natureza.
3: É isso mesmo, Ricardo e ouvintes. E Allan Kardec, ainda não satisfeito assim, tentando buscar um esclarecimento a mais sobre essa questão da justiça, perguntou para os espíritos, né? Como que se pode definir a questão da justiça? Como se pode definir a justiça? Essa é a questão de número 875. E aí Kardec recebe a resposta numa frase. A justiça consiste no respeito aos direitos de cada um. Poxa, mas o que é direito? O que é que determina esses direitos? Aí Kardec coloca uma linha nessa questão de número 875. Então, 875A, os espíritos respondem para ele. Duas coisas, a lei humana e a lei natural. Tendo os homens elaborado leis apropriadas aos seus costumes e ao seu caráter, elas estabelecem direitos que variam conforme o progresso das luzes. Vede se as vossas leis de hoje, embora imperfeitas, consagram os mesmos direitos que as da Idade Média. Entretanto, esses direitos antigos, que agora vos parecem monstruosos, pareciam justos e naturais naquela época. Nem sempre, portanto, o direito instituído pelos homens é conforme à justiça. Aliás, ele regula apenas algumas relações sociais, enquanto na vida privada há uma infinidade de atos que competem exclusivamente ao tribunal da consciência. É fantástico esse comentário aqui, Ricardo.
4: Essa conversa, especificamente da questão de número 875, ela é fantástica mesmo, eu uso um termo apropriado. Porque quando Kardec pergunta sobre a justiça, e os Espíritos dizem que a justiça emana do Criador, Kardec então né, instiga, né, vai mais fundo e quer então saber. Mas então como é que se pode definir justiça, já que nós vivemos, né, em sociedade? E os Espíritos dão uma resposta que a gente pode parar, caros amigos ouvintes, e pensar nela com profundidade, porque ela está o tempo todo presente nas nossas relações sociais. E olha como os Espíritos vão além na alínea A. Além das relações sociais que nós cotidianamente já investigamos e já sentimos presente, os Espíritos também nos falam que a lei de justiça está mais fundo em nós, está nas próprias cogitações da consciência do ser, da sua individualidade. Mas vejamos só como os Espíritos nos trazem essa ideia de justiça, nos abrindo campo para o exercício do livre-arbítrio. Eles definem a justiça como consistindo em cada um respeitar os direitos dos outros. Mas vejamos, a visão humana dos direitos dos outros, ela, nos dizem os Espíritos na alínea A, ela é relativa, ela depende da nossa condição espiritual, do nosso estágio evolutivo espiritual. Na medida em que vamos avançando moralmente, a nossa visão daquilo que é direito do outro se modifica. Então nós temos, como disseram os bons Espíritos, a lei divina e natural e a lei humana, a nossa interpretação. A nossa condição de compreender essa lei divina e natural vai se aprimorando com o tempo, mas não a modifica. E enquanto vamos evoluindo, nós vamos compreendendo melhor as nuances dessa lei imutável, natural e divina, e vamos ajustando as leis de justiça humana que regem as relações sociais. E vamos também evoluindo a ponto de compreendermos essa lei de justiça agindo inclusive sobre as nossas cogitações da consciência íntimas, individuais. Aos poucos aplicamos essa lei de justiça às nossas decisões para regular o egoísmo, para refletirmos com maior profundidade e decidirmos quanto às nossas cogitações íntimas, às nossas decisões individuais. Então a justiça emana do Criador e nós a interpretamos, e os Espíritos nos trazem então duas dimensões, aquela que regula as relações sociais e aquela que também direciona as nossas decisões como seres individuais.
3: A gente vai observando, né, Ricardo, como o exemplo que ele coloca aqui das leis da Idade Média, que para a época eram consideradas normais e estudadas hoje, que a gente considera algo monstruoso, a evolução do ponto de vista humano. E a gente falando aqui que a lei de Deus ela não sofre modificações. E quando a gente vai estudando, a gente observa, por exemplo, a questão da reencarnação, que a gente já falou aqui em vários programas, se tratar de uma lei de Deus que realmente traz a justiça divina para o nosso cotidiano. Mas a gente... Rubens, pode falar, Ricardo.
4: Ainda ontem nós conversávamos aqui em casa, minha esposa e eu, sobre justamente essa noção de justiça, mas nós estávamos conversando sobre a nossa percepção e a nossa relação com os animais e as plantas. Uhum. E nós nos lembramos, né, olhando um pouquinho para o passado, que há um tempo atrás a mulher não tinha alma.
3: É isso mesmo.
4: Os escravos não eram seres humanos.
3: Isso mesmo.
4: Não é? A nossa visão do que seria o direito do outro, basta de relance olhar, há poucos anos, há pouco, né? Nossa visão sobre os outros era muito diferente. Né? E hoje, e aí nós cogitávamos de qual será a nossa percepção futura em relação àquilo que é direito dos animais e dos seres vivos, como as plantas. Exatamente. Como é que nós vamos nos relacionar com eles? E como é que temos feito isso? E como é que faremos isso no futuro? Então nós vemos que a nossa condição de compreender a justiça divina ela está, né, dependente da nossa, do nosso estágio evolutivo. Por isso, quando olhamos para o passado, nós percebemos injustiças que antes nós não, por estarmos ali imersos nas nossas paixões, não conseguíamos discernir com maior clareza.
3: Eu acho, penso, Ricardo, que isso vai acontecendo em função do desenvolvimento moral que nós vamos alcançando. Veja, você estava falando isso, você vê que hoje as pessoas se mobilizam para socorrer um animalzinho que está caído. Eu tenho um amigo meu, né, que ele estava me contando, eu estava fazendo uma caminhada junto com o pessoal, de repente tive um cachorrinho abandonado no meio do mato, tal. Aquilo me tocou o coração, fui lá, vi aquilo e voltei, ele estava lá do mesmo jeito, estava cheio de sangue, desnutrido. Quando eu vi, eu peguei ele, levei e fui ajudar aquele animalzinho. Então olha o sentimento que vai brotando nas pessoas. É um caso isolado, mas hoje você vê todo um trabalho, até para que se lepre, um animal que vai para o abate para fornecer o alimento, a luta para que ele seja tratado até com dignidade naquele momento. Então vai aos poucos acontecendo no nosso íntimo um desenvolvimento interior de respeito ao outro, assim como nós desejamos respeito. E você falou uma coisa muito bacana e muito interessante, que é para a gente refletir mesmo. A gente tratava, você citou o exemplo da mulher, como objeto, tratávamos o nosso semelhante, que a gente considerava como escravo, como objeto, olha só. E não faz muito tempo isso. Então, a partir do momento que nós vamos desenvolvendo o nosso lado, vamos desenvolvendo o nosso lado moral, nós vamos observando o nosso semelhante como o nosso irmão. Né? Você quer falar mais alguma coisa?
4: Então, nós queríamos estender essa reflexão, na verdade, permanecer nela, né? Mas estendendo-a também aos seres inferiores, né? Que nós, olha só como é que é a nossa situação, nós ainda consideramos eles seres inferiores, né? Quando, na verdade, eles são seres que desfrutam do universo como nós. São seres criados por Deus e que têm direitos, e que nós precisamos cogitar com maior profundidade, que você estava mencionando, né, sobre a questão do abate de animais para alimentação. É uma reflexão que nós devemos fazer, até que ponto e de que forma que nós vamos conduzir esta situação, para que nós consigamos penetrar com maior profundidade nesse sentimento de justiça, mas de uma justiça que busca compreender a lei divina.
3: É verdade, Ricardo. Muito bem. Mas olha que bacana na questão de número 876, para a gente fechar o nosso estudo de hoje. Com exceção de direito consagrado pela lei humana, qual que é a base da justiça segundo a lei natural? Os espíritos vão buscar lá. Olha, o Cristo vos disse: desejai para os outros o que quereríeis para vós mesmos. Deus imprimiu no coração do homem a regra da verdadeira justiça, fazendo que cada um veja respeitados os seus direitos. Na incerteza de como deve proceder em relação ao semelhante, em cada circunstância, o homem deve perguntar a si mesmo como gostaria que os outros procedessem com ele, em idêntica circunstância. Deus não lhe podia ter dado guia mais seguro do que a própria consciência. E Kardec comenta: realmente o critério da verdadeira justiça está em cada um querer para os outros aquilo que desejaria para si mesmo, e não em querer para si o que desejaria para os outros, o que absolutamente não é a mesma coisa. Como não é natural que alguém deseje o mal para si, se cada um tomar por modelo ou ponto de partida o seu desejo pessoal. Por certo, ninguém jamais desejará ao próximo senão o bem. Em todos os tempos e sob todas as crenças, o homem sempre se esforçou para que prevalecesse o seu direito pessoal. A sublimidade da religião cristã está no fato de haver tomado o direito pessoal por base do direito do próximo, Ricardo.
4: Nós estamos aqui nos divertindo porque nós temos trabalhado com a nossa filha justamente esta questão do querer para o outro aquilo que você quer para si e não desejar para o outro o que você não quer para si. E é muito interessante porque ela ainda está assimilando esse conceito. Então, às vezes, ela confunde o eu quero, o eu desejo para o outro, o que eu quero para mim, eu não desejo para o outro, o que eu não quero. Isso ainda está confuso. E eu fiquei pensando que nós também temos muito ainda que refletir sobre isso, para que nós possamos, nesse momento de fazer esse julgamento, possamos nos libertar da nossa paixão, que empana a nossa visão e dificulta que nós nos coloquemos no lugar do outro para tomar uma melhor decisão de como agirmos. Se nós já dessemos conta de, a todo momento, relembrar desta orientação dos bons espíritos, praticamente nós eliminaríamos as leis humanas, porque a cada instante nós poderíamos discernir se o que eu estou fazendo está de acordo com o senso de justiça. O que restaria para as leis humanas seria criar um consenso das relações, mas nós teríamos muito menos conflitos, nós teríamos muito menos problemas. O que acontece é que, como dissemos, e os espíritos, né, nos advertem, nós ainda temos dificuldade de respeitar o direito alheio. E eles nos ensinam, respeitar o direito alheio é dentro das nossas condições. Não ainda conhecemos em profundidade a lei divina, mas nós já sabemos o que nós achamos certo, o que nós achamos bom para nós. Se nós agirmos para com o outro da forma como achamos que deveriam agir para conosco, estaremos em paz com a nossa consciência. Porque se nós ainda não compreendemos em profundidade a justiça divina, os bons espíritos nos dizem, então, que nós pautemos as nossas decisões, os nossos julgamentos, por aquilo que achamos que deva ser feito em termos de julgamento e atitude para com nós mesmos. Assim, agiremos sempre no melhor que podemos. Faremos sempre o melhor que podemos. Tomara que nós consigamos, né, Rubens e amigos, sempre nos lembrar dessa orientação e consigamos ter esse equilíbrio para considerar-nos no lugar que está o outro. Se fôssemos nós naquela posição, como é que gostaríamos que agissem para conosco? Que nos atendessem, que nos auxiliassem, que nos orientassem, que nos advertissem, que nos corrigissem. Aí então saberemos como devemos nós agir em relação ao outro.
3: Ricardo, não é fácil, mas o programa acabou, a gente vai dar sequência a ele na semana que vem. Lembrando aos nossos queridos ouvintes que a gente estudou hoje da questão de número 873, a questão de número 876. Semana que vem a gente dá sequência a partir da questão de número 877. Ricardo, até semana que vem, né?
4: Até lá, agradecemos aos amigos que nos ouviram e convidamos vocês a estarem conosco na próxima semana. Até lá, muita paz.
3: Até lá, tchau, fique com Deus.
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2: 5 horas,
5: e 51 minutos.
6: 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O perdão. O perdão incondicional no mundo atual é muito raro. Além de não perdoarmos com facilidade as ofensas de parentes e amigos, encontramos impedimentos enormes para sua prática no que se refere aos inimigos. O orgulho é de tal ordem que basta um parente cometer um erro social para ficarmos furiosos. É que logo o acontecimento chegará ao conhecimento público, envolvendo-nos indiretamente. Em vez de desculpar a fragilidade moral do infeliz e procurar lhe dar apoio para suavizar as punhaladas do remorso, ficamos a atirar pedras. Pedras do desprezo, da indiferença, sem medir as consequências anticaridosas de tal atitude. Conta o escritor John Legman um fato contemporâneo. Ocorreu com um ex-presidiário que sofreu nas carnes da alma a incompreensão e abandono dos seus familiares durante todo o tempo em que esteve recluso numa penitenciária. Os seus parentes o isolaram totalmente. Nenhum deles lhe escreveu sequer uma linha. Nunca o foram visitar na prisão durante a sua permanência ali. Tudo aconteceu a partir do momento em que o ex-sentenciado, depois de conseguir a liberdade condicional por bom comportamento, tomou o trem de retorno ao lar. Por uma coincidência que somente a providência divina explica, um amigo do diretor da penitenciária se sentou ao seu lado. Por ser uma pessoa sensível, identificou a inquietação e a ansiedade na fisionomia sofrida do companheiro de viagem. E com gentileza lhe falou: "O amigo parece muito angustiado. Não gostaria de conversar um pouco? Talvez pudesse diminuir o desconforto." O ex-presidiário deu um profundo suspiro. Constrangido, falou: "Realmente, estou muito tenso. Estou voltando ao lar. Escrevi para minha família e pedi que colocasse uma fita branca na macieira existente nas imediações da estação, caso me tivesse perdoado o ato vergonhoso. Se não me quisesse de volta, não deveria fazer nada. Então, eu permanecerei no trem e rumarei para um lugar incerto." O novo amigo verificou como sofria aquele homem. Ele sofrera uma dupla penalidade: a da sociedade que o segregara e a da família que o abandonara. Condoeu-se e se ofereceu para vigiar pela janela o aparecimento da árvore, a macieira que selaria o destino daquele homem. 10 minutos depois, colocou a mão no braço do ex-condenado. Falou quase num sussurro: "Lá está ela." E mais baixo ainda: "Não existe uma fita branca na macieira." Fez uma pausa que parecia uma eternidade. "A macieira está toda coberta de fitas brancas." A terapia do perdão dissipou naquele exato momento toda a amargura que havia envenenado por tanto tempo uma vida humana. O pobre homem reabilitado deixou que as lágrimas escorressem pelas faces, como a lavar todas as marcas da angústia que até então o atormentara. A simbologia das fitas brancas do perdão incondicional deve ficar gravada em nossa mente. Deve nos lembrar sempre as palavras de Jesus: "Aquele dentre vós que estiver sem pecado, atire a primeira pedra." Quem de nós não necessita de perdão? Quem já não errou, se equivocou, faliu? A própria reencarnação é, para cada um de nós, o perdão incondicional de Deus a nos permitir uma nova chance para o resgate dos débitos e retomada do caminho. Você sabia que o maior exemplo de perdão foi dado por Jesus? Ele retornou após a morte para amparar os apóstolos. Apóstolos que, à exceção de João, o haviam abandonado na hora de sua prisão, flagelação e morte. Apesar disso, ele ratificou a missão que lhes conferira de espalhar as sementes do seu evangelho pela terra. E eles aproveitaram muito bem o perdão de Jesus. Tornaram-se homens corajosos, incansáveis na luta pela verdade e pelo bem. Tornaram-se exemplos para nós. Graças ao perdão de Jesus, o evangelho nos chegou pelo trabalho e esforço de um punhado de homens.

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0: que Jesus falou, amar-vos uns aos outros. Quem puder fazer isso, está bem.
1: O que está faltando para as pessoas?
0: Cada um fazer o melhor que puder. Fazer para os outros o que a gente quer fazer para nós.
2: Chico Xavier.
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4: Muito bom dia, querido internauta, querido ouvinte. Estava aqui a gente ouvindo o Charles Medeiros, né? Que legal, música Revelação, aqui na nossa playlist. E é muito bom estar aqui com você nesta manhã de quarta-feira, dia 14 de outubro de 2026, 6 horas 5 minutos. Muito obrigado a você que está aí pela nossa emissora do bem acompanhando ao vivo, mas vai também acompanhar ou pode estar acompanhando a reprise aqui ao meio-dia e também às 18 horas. Que alegria te receber aqui. Muito bom ver os comentários dos nossos amigos aqui no chat, que está subindo aqui na tela da nossa transmissão no YouTube também. Que legal ter vocês aqui, viu, também, viu? Muito obrigado pela sintonia, acompanhando, seja na rádio, né, pelo aplicativo da rádio, seja na Alexa, enfim, seja através do aplicativo próprio, do TuneIn, que é o aplicativo parceiro, né? Enfim, Rádios Net e tantos outros que têm a possibilidade de você acompanhar a nossa emissora do bem. E o mais bacana, né? Não é só mais aqui na cidade de Uberlândia, né? É a possibilidade que a internet coloca pra gente é ir para o mundo. Então tá aí os nossos amigos, às vezes, acompanhando a gente lá do outro lado, né? Agora no Japão, ou na Europa, ou na Ásia, enfim, por este nosso planeta Terra, tendo a chance de parar um pouquinho para se conectar com Deus, porque o nosso objetivo aqui não é outro senão unir forças para a gente seguir nessa caminhada evolutiva tão desafiadora para o ser imortal que nós somos, não é mesmo? Tendo sempre aquilo que a gente tem dito aqui constantemente: Jesus é o nosso modelo, é o nosso guia, é a fonte inspiradora para a gente poder caminhar através desses seus ensinamentos que possibilitam a gente observar para a gente mesmo, empreender esforços para se transformar. Você vai chegando porque o programa de hoje tem muita coisa bacana. A gente vai trazer a mensagem do livro que a gente está lendo do Emmanuel, Assim Vencerás. Temos também um recorte com o nosso querido Rossando Klinge, que saudade do Rossando. Então a gente vai trazer um pedacinho da fala dele em 2022. Agora esqueci. No céu virtual, aqui com a gente, na nossa emissora do bem. Tem também um Minuto de Sabedoria. E no final a gente faz a prece juntos. E se você quiser pegar a sua água, colocar aí do lado, corre lá, dá tempo. Ou numa garrafa, ou num copo, ou numa xícara. Vamos juntos, tá certo? Vamos juntos, aproveitando esse momento que a gente tira para a conexão com o alto. No momento em que a gente tem sido chamado a testemunhar essa nossa fé, essa nossa confiança em Jesus. Vamos então seguir aqui com a leitura do livro que a gente está lendo, do Emmanuel. Assim Vencerás. Hoje a lição número 15. E o Emmanuel colocou como título: Não Cesses de Auxiliar. Não cesses de auxiliar. E aí o Emmanuel começa dizendo assim: olha, não atires as joias cintilantes da sabedoria ao ignorante, mas não te esqueças de oferecer-lhe a bênção do alfabeto, para que diminua a miséria espiritual no mundo desde hoje. Não te percas em longos discursos sobre a glória do bem ao lado do irmão infeliz que se fez malfeitor contumaz. Entretanto, não negues a semelhante desventurado o braço fraterno, a fim de que ele possa elevar-se das profundezas do abismo. Não te alongues em considerações excessivas sobre a virtude junto da mulher, nossa benfeitora e nossa irmã, que resvalou para o despenhadeiro dos grandes infortúnios morais. Todavia, não lhe subtraias o incentivo ao retorno da vida para a dignidade espiritual no trabalho e no bem a que todos nos achamos destinados. Não arrojes o tesouro das revelações divinas ao transeunte que passa, cujo íntimo ainda não conheces. Contudo, não ouvides a necessidade de simpatia e de carinho com que nos compete ajudar ao forasteiro, de vez que, um dia, seremos estrangeiros em outras regiões e em outros climas. Não te precipites no pântano, mas ajuda-o a tornar-se produtivo, habilitando-o a receber valiosas sementeiras em próximo futuro. E o benfeitor Emmanuel continua ainda trazendo para a gente refletir. Não confies a tua planta ou as tuas plantas selecionadas à esterilidade dos espinheiros. No entanto, auxilia a terra removendo-os convenientemente a fim de que o solo, hoje infeliz, possa amanhã surgir renovado ao toque de teu esforço. Não cesses de ajudar, construindo e elevando para o bem infinito. Aí ele coloca: não atire pérola aos porcos, proclamou o Divino Mestre. Entretanto, essa afirmativa não nos induz a esquecer o alimento que devemos a esses pobres animais. A leviandade, a ignorância, a perturbação, a desordem, a incompreensão e a ingratidão constituem paisagens de trabalho espiritual, reclamando-nos o que, gente? Atuação regeneradora. E para encerrar a lição, né, o Emmanuel coloca: não ouvidemos a palavra do Senhor quando nos asseverou convincente. E aí ele encerra: meu Pai trabalha até hoje e eu trabalho também. Está aí o Emmanuel nos trazendo essa reflexão na lição de hoje, a lição do livro Assim Vencerás, a lição número 15, não cesse de auxiliar. A gente tem aí na descrição do nosso conteúdo que está no YouTube, né, um link para você, se quiser, adquirir essa página lá na livraria da FEB. Muito bacana o livro. Você vai vendo que a gente está já na lição número 15 e a cada lição a gente vai aprendendo um pouquinho nesse tema que o Emmanuel colocou na obra, né, no livro Assim Vencerás. Vamos lá? Vamos trazer um minuto de sabedoria? Bora!
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1: Volta com você, querido internauta, querido ouvinte, que bom estar aqui com você, ver aqui os comentários, os pedidos de prece que estão chegando, né? Vamos trazer, então, para a gente não perder tempo, os pedidos gravados hoje pela Manuela. Vamos lá.
2: Bom ganhar já a todos. Vamos orar neste momento pelos pedidos que nos chegaram. Oremos também pelo seu pedido. Temos um pedido de prece para Marli Araújo Vilardo, que já se encontra no plano espiritual. Temos também um pedido de prece para Miguel Manuel de Godoy de Souza. Temos um pedido de prece para Cássio Manuel de Souza e um pedido de prece para Francisca Maria, que todos recebam o amparo que necessitam. Muita paz para cada um.

0: De volta com você, nós queremos incluir nessas rogativas o pedido para o Gabriel Augusto Ferreira dos Santos, mas também rogar ao alto em favor de cada irmão que está colocando seu pedido aqui hoje com a gente, que tem feito a sua rogativa. Permita, Senhor, o acolhimento a esses nossos irmãos, que cada um possa receber de Ti tudo aquilo que necessitar. E você, do outro lado, tenha a confiança de que Jesus ampara. Tá bom? Vamos trazer a reflexão hoje com o nosso querido Rossandro. Rossandro que vai estar com a gente no céu. Que legal, né? Céu 2027. Vamos trazer aqui. Deixa eu ver se eu consigo colocar o vídeo. Foi em 2022, no segundo céu virtual. A gente lembra que foi uma situação complicada, né? A gente estava no meio da pandemia e tal. Mas o Rossandro trouxe uma fala legal que eu acho que também ajuda para a gente refletir hoje. Fala aí, Rossandro.
1: Dia frio, vai existir um conjunto de mudanças de climas e temperaturas externos e internos. Vai ter dia que o sol vai estar brilhando, mas eu vou estar sombrio dentro de mim. Vai ter dia que vai estar tudo nuvens completamente carregadas, parecendo que tudo vai desabar, mas a minha esperança interna está tão vívida que é como se um dia lindo estivesse diante de mim. E muitas vezes essa incapacidade de perceber que as travessias têm problemas e têm momentos difíceis e momentos de solidão. E nesses momentos de solidão, porque muitas vezes é claro que você está no barco com alguém do teu lado, até para dividir o medo. Quando a gente vai assistir um filme de terror, porque tem alguém do lado, a gente tem menos medo que quando está só. Então, talvez passar por aquele momento de dor com alguém dividindo com você, sim, é tão importante, mas e se não tiver ninguém com você? Na polpa do barco, Jesus está esperando que você o acorde para que acalme a tempestade. Isso é uma mensagem redentora, é uma mensagem que traz para o nosso coração um sentimento profundo da esperança, algo que se perde tanto em dias como esse, algo em que as pessoas tão tumultuadas, tão preocupadas com as ondas, nós vivemos um momento da história humana que não somente tem tempestades como a pandemia, mas nós estamos criando tempestades, ou como nós vemos no Evangelho lá, os tormentos voluntários. Quantas das ondas que estão mais nos atingindo são menos da pandemia e muito mais do nosso conflito, da nossa cacofonia, da nossa incapacidade de se comunicar, de se respeitar, de viver num jogo de acusação de nós contra eles, destruindo as famílias, brigando em nome de homens falíveis, levantando bandeiras de homens falíveis, esquecendo a bandeira do Evangelho. As tempestades, muitas vezes, somos nós mesmos que criamos, nós mesmos que insuflamos, ondas que nós mesmos projetamos. E nem assim, em meio à tempestade que nós criamos, ou que nos chega, ou se junta a tempestade que nós criamos com as tempestades que chegam, nós paramos, respiramos e dizemos, calma,

se eu estou chamando Jesus para acalmar a tempestade, perceba isso. Preste muita atenção a isso. Se eu estou clamando a Deus para acalmar a tempestade, Ele não vai acalmar uma tempestade que eu queira que mantenha-se alta. Se eu estou pedindo para Deus trazer paz na minha vida, essa paz não vai vir se eu estou no conflito e na guerra. Se eu me alimento do conflito da guerra, se eu alimento de destruir as pessoas, de conflitar, de maltratar, de denegrir, é nem a palavra mais a ser usada, de diminuir as pessoas, né? De tentar tirar a honra das pessoas. Se eu estou querendo paz de espírito, mas eu sou aquele que adora o conflito, que me alimento das mentiras. Eu não estou pronto para acordar Jesus para acalmar a tempestade que eu quero que continue tempestade, que eu crio todo dia. Não chame Jesus para acalmar uma vida que você quer que esteja em conflito, porque ele respeita a sua decisão. Então, se você quer estar em conflito, se você quer estar acusando as pessoas, destruindo, mentindo, acreditando em mentiras, se alimentando de mentiras, dividindo as pessoas, não chame o príncipe da paz para acalmar a guerra que você quer manter, porque ele não vai fazer isso. É importante a gente saber disso. Porque os discípulos, quando eles acordam Jesus, eles estão querendo sim que ele acalme. Mas muita gente quer manter o conflito, mas quer ter paz. Muita gente quer que a tempestade acalme. Mas é quem mais insufla as ondas de equívocos, de mentiras. Foi essas ondas mesmo que tenha sido eu que criei essas circunstâncias, mas eu posso dizer assim: ah, agora eu cansei da minha infantilidade, da minha ingenuidade, da minha teimosia, eu quero calma, eu quero conforme Jesus nos prometia. A paz que excede todo o entendimento. Porque eu estou aqui em busca de um apaziguamento confiando em homens, quando a paz só vem do Cristo. E esse apaziguamento que eu confio em homens só dá decepções, angústias e divisões. O que que podemos aprender com um Jesus que acalma as tempestades? Que lição nós podemos tirar dessas que a gente já tem discutido aqui enquanto eu falo? Os discípulos, naquele momento, eles escolheram o medo ao invés da fé. Mas hoje a gente tem uma oportunidade, hoje, nesse momento, de escolher a fé ao invés do medo. Mesmo nas pequenas coisas da vida, a gente pode ter certeza de que Deus está observando. Talvez a gente fique assim pensando, poxa, mas isso é tão pequeno para eu pedir conselho a Deus. Seria como a gente em casa achar que não é, eu vou arrumar, tá? Vou arrumar aqui a minha os livros aqui atrás de mim. Imagino que essa biblioteca eu tenho recebido dos meus pais. Parece uma coisa tão pequena, mas se eles vivem nessa biblioteca há muito mais tempo, eles, apesar de ser uma coisa tão pequena, arrumar esses livros, eles podem dar uma orientação que eu nunca pensei. Eles têm essa experiência maior que eu, então você imagina como é a relação com o sagrado, com Deus. Então, para as coisas mais simples, eu imagina entrar esse que Emmanuel vai chamar de estado de prece. É um estado de relacionamento constante com um filho que pede ao pai o tempo inteiro orientação em qualquer circunstância. Me leva seguro no trajeto até o meu trabalho. Obrigado pelo alimento na minha mesa. Obrigado pelas pessoas que comigo vivem essa jornada e que tornam minha vida mais leve. Obrigado pelas pessoas que nessa jornada tornam tudo mais difícil, mas que instigam minha alma a testar minhas virtudes para que eu me torne de fato melhor. Obrigado por todas as circunstâncias que estão me forjando e me fazendo aprender e me gerando resiliência. Essa relação o tempo inteiro em que eu percebo, né, a ideia de que quando eu convivo com Deus na minha vida e tenho Ele como meu maior conselheiro, provavelmente as minhas respostas para as circunstâncias serão assertivas se eu escutar o conselho de Deus. Ah, Sandro, mas como é que eu vou escutar o conselho de Deus? Eu não escuto. Não bota o ouvido para as nuvens em direção esperando uma resposta do alto.

0: no filme de Hollywood, o conselho é esse, com a voz de Deus, assim, bem, né, assim, teatralizada. Ele vai se manifestar através de inúmeras formas para comunicar aquilo que nós perguntamos. Um texto que a gente abrir, quando a gente abre o evangelho, uma mensagem, alguém vai falar, até às vezes uma postagem na rede social vai ser a resposta do que você está pedindo, e você percebe a sincronicidade dessa resposta do Sagrado em tua vida. Então, muitas vezes, nós podemos ressoar ou se comportar como os discípulos nessa situação. Há momentos em que nós teremos fé, e a gente não vai se preocupar, mas há momentos em que a gente vai vacilar, em que a gente vai ficar no medo. Sempre houve momentos em que escolhemos o medo em detrimento da fé. Mas o nosso processo de evoluir espiritualmente, de crescer, de amadurecer espiritualmente, o que nós queremos é fazer uma mudança na balança. E se hoje o medo domina nossa vida mais que a fé domine mais que o medo, até que um dia. Sim, em algum momento, o medo não faça parte do nosso vocabulário. Há muitas pessoas hoje, incluindo cristãos, incluindo pessoas que têm uma crença absoluta em Deus, que assumem a posição de que o mundo está desmoronando, embora possa até parecer, né? A gente não pode perder a esperança em Deus. Nossa esperança repousa nele. É nessas circunstâncias que a gente consegue entender como essa relação vai se estabelecendo. Ele está conosco em meio à tempestade.
1: Bacana demais ouvir o Rossandro. A gente estava aqui rememorando, revisitando esse evento que a gente fez em 2022, em janeiro de 2022, no formato online, já que a gente estava num processo da pandemia, não tínhamos a possibilidade de fazer o um evento presencial, né? O Congresso Espírita de Uberlândia. E a fala do Rossandro, bem como dos demais amigos que se juntaram para participar com a gente dessa atividade, foi fantástico. Coloquei o link aí para você depois rever essa fala do Rossandro. Aí na descrição, lá no link, tem a possibilidade de você assistir a palestra na íntegra. A gente tem uma playlist aí no nosso canal no YouTube, tvfraternidade.com.br, com as transmissões do congresso. Primeiro, segundo, terceiro, quarto, quinto. Aí os dois céus, dois congressos virtuais que a gente fez na pandemia, e enfim, para você poder acompanhar aqui com a gente. Vamos fazer a prece, vamos aproveitar a nossa conexão com o alto. Queria te convidar para a gente fazer essa viagem interior, para a gente reabastecer as nossas forças e seguir, né? Seguir nessa caminhada evolutiva. Vamos lá? Vamos fazer junto a prece, contando com a presença dos nossos amigos espirituais, as boas vibrações de cada um de vocês. Vamos lá.

Senhor Jesus, fonte inesgotável de amor e bondade, aqui nos encontramos, Senhor, mais uma vez, buscando nesses minutos o refazimento das nossas forças, para a gente seguir nessa caminhada de transformação interior, essa caminhada que nos coloca mais próximo de Ti. E temos vivenciado, Senhor, tantas lutas, as lutas lá fora, mas tantas lutas internas também, reconhecendo, Senhor, a nossa pequenez, reconhecendo, Senhor, as nossas imperfeições, mas ao mesmo tempo, Senhor, fala dentro da gente aquela vontade de não sair dessa rota segura que nos propuseste, que é o teu evangelho. Às vezes a gente dá uma escorregadinha aqui, uma escorregadinha ali, mas o Senhor não desiste da gente. Continua torcendo para que a gente possa observar os ensinamentos que nos trouxestes no Evangelho. Esse Evangelho que é amor. Por isso, Senhor, a gente está aqui agora recebendo tantos amigos que estão espalhados por essa terra. E cada um traz no seu íntimo, Senhor, aflições, angústias, dores. Permita, Senhor, que os teus mensageiros do amor possam visitar esses corações. Meu amigo, minha amiga, onde você estiver agora, Sinta que o meigo Rabi vai ao teu encontro e diz: minha paz vos dou, essa paz que vem do alto e se dirige a você, meu irmão, minha irmã, que labora nesta casa do Pai, na experiência reencarnatória a que foi chamado a servir. Nesse instante onde a transição planetária se opera no globo, o Evangelho, como já ouviram falar várias vezes, é a proposta segura. O Evangelho de Jesus não nos deixa dúvida. O Evangelho de Jesus precisa ir além das palavras. Hoje, neste momento grave, que cada um de vós possa incansavelmente viver os ensinamentos do amor, trazidos há mais de 2000 anos, e do qual conheceis, a partir do momento que tendes o contato com esta obra consoladora. Por isso,
trabalhadores da última hora, não percais tempo em discussões inúteis. Arregassem as mangas e trabalhem na construção deste mundo regenerado, deste mundo melhor, que não se opera se o indivíduo não se transformar. Jesus é o nosso modelo, é o nosso guia, é o farol que nos conduz no mar revolto. A segurança se encontra naquelas palavras contidas em o Evangelho. O amor, o amor, deve ser a nossa proposta, não de palavras, mas de ações. Não nos esquecemos de que somos todos filhos de Deus, que nos ama incondicionalmente. Que nesse instante a presença amorosa dos servos de Nossa Mãe Santíssima envolva os corações de todos vós, certos de que a caminhada na terra é a oportunidade que o Espírito tem de se melhorar, de se transformar, de evoluir. Lembrem-se, somos todos irmãos, filhos do mesmo Pai. É por isso que dizemos: amém, amem uns aos outros, como Jesus disse que nos ama, ama. Que a paz fique em vossos corações, hoje e sempre, amigos queridos.

0: Muito bem, antes de eu encerrar o programa, eu queria trazer uma frase que quem está aqui sempre ouvindo esse nosso trabalho, escuta ela na abertura do programa. Mas a gente recuperou o vídeo e eu queria trazer para você aqui.
1: Melhor é o que Jesus falou, amar-nos uns aos outros. Quem puder fazer isso, está bem.
2: O que está faltando para as pessoas?
1: Cada um fazer o melhor que puder. Fazer para os outros o que a gente quer fazer para nós.
0: Tá aí, gente. Um ótimo dia para cada um de vocês. Uma honra imensa poder estar aqui juntos, se fortalecendo para a nossa caminhada aqui na Terra. Um excelente dia. Se Deus permitir, amanhã a gente está de volta. Quem está aqui na nossa emissora do bem, a programação continua 24 horas, tá? Quem está no YouTube, se você não tem um aplicativo, depois baixa o aplicativo da rádio aí para você levar a gente para onde você for. E se você tiver Alexa, aí você pode dizer para a Alexa assim, ó: Alexa, toca a Web Rádio Fraternidade, tá bom? E eu quero muito poder te ver no céu 2027, tá bom? Isso mesmo, venha estar com a gente no céu 2027, vai ser muito legal. A gente já está trabalhando incansavelmente para receber você aqui com a gente. E a gente em 3 dias fazer uma imersão com Ana Tereza, o Arthur Valadares, a Célia Diniz, a Denise Lima, Eulália Bueno, o Haroldo Dutra Dias, Jorge Alahá, Rossando Clinge, Rafael Siqueira, Samia Wada, Simão Pedro, Vitor Hugo, a Natasha Mequena, Cacá Rezende e o Plínio Oliveira. Vai ser muito legal, tá bom? Fica com Deus, muita paz, e diante das adversidades, que a gente não se esqueça de que o cara lá, né, o nosso Mestre Jesus, é o nosso porto seguro, a nossa fonte segura de caminhada, tá bom? E por onde você passar, seja um instrumento do bem, seja um instrumento da esperança. E talvez se você estiver aí com uma dificuldade, com um problema, com uma dor, não se esqueça, Jesus sabe e caminha com você, tá bom? Sinta toda a paz, toda a fortaleza. E claro, né, gente, sem esperança a gente não anda, né? Por isso que a gente traz essa fala do nosso querido benfeitor amigo Alfredo Júlio Fernandes.
3: Esperança. Guarde a certeza que dias melhores virão. Ajuda. Aguarde no bem sempre. Tenha certeza de que as dores passarão, deixando as marcas para o Cristo de aprendizado e paz. Tendes esperanças. Deus não desampara. Jesus não nos abandona. Mãos amigas surgirão. Uma nova alvorada surgirá radiante. Guarde o amor e aguarde o labor do bem, e a felicidade reinará. Afinal, devemos saber que não importa se a esperança é a última que morre, mas tem que ser a primeira que nasce. Alfredo Júlio.
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5: 6 horas e 40 minutos.
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Olá, olá, minhas queridas amigas, meus queridos amigos, votos de paz e bem. Dando sequência ao nosso programa semanal ao Encontro de Jesus. É sempre com grande alegria que me dirijo a cada um de vocês, pedindo aos nossos benfeitores espirituais possam nos envolver e se manter entre nós. Esse vídeo deve estar chegando para vocês no dia 12 de outubro, dia em que comemoramos Nossa Senhora Aparecida e também comemoramos o Dia das Crianças. Eu quero falar rapidamente com vocês sobre Nossa Senhora Aparecida, a história e, posteriormente, quando ela se torna a padroeira do Brasil. Quando a gente pensa no dia 12 de outubro, em verdade, foi a data em que três pescadores, Felipe Pedroso, João Alves e Domingos Garcia, eles estavam ali na cidadezinha de Guaratinguetá, vila de Guaratinguetá, no interior do estado de São Paulo. E eles precisavam pescar porque o governador da província, o Conde de Assumar, requeria que houvesse um banquete, um cerimonial, então para isso precisava de peixe. Eles foram ali no Rio Paraíba do Sul e, como era costume à época, num barquinho, atirando as suas redes. Atiravam a rede uma vez, duas vezes e não vinha peixe. Quando já estavam a ponto de desistir, houveram por bem atirar a rede mais uma vez e veio a parte de baixo de uma santa, que era Nossa Senhora da Conceição, aquela época padroeira de Portugal, porque hoje a padroeira de Portugal é Nossa Senhora de Fátima. E eles, a parte de baixo, vamos jogar a rede de novo, atiraram a rede e agora veio a parte de cima, a cabeça da santa. E fazendo ali a união, surge Nossa Senhora Aparecida. E vamos aos detalhes. Vocês acham que é fácil você lançar as redes num rio caudaloso e denso como o Rio Paraíba do Sul e pescar numa primeira tarrafada a parte de baixo e depois numa segunda tarrafada? Tarrafa, gente, é a rede. A cabeça da santa? Isso é um fato muito insólito. E por essa razão foi considerado um milagre. Nós sabemos que os milagres propriamente ditos não existem, porque são combinação de fluidos. Em verdade, houve uma ocorrência que naquela época se chamou de milagre. E aquela Nossa Senhora da Conceição, ela vem do fundo do rio, negra. E por que negra? Há uma razão para isso. Estava dentro do rio, pegando ali a parte de baixo, onde tem limo, onde tem água escura, então ela veio negra. E aqui há um detalhe que nós precisamos chamar a atenção. Veja, Nossa Senhora da Conceição, que era a padroeira de Portugal e cuja imagem estava partida no fundo do rio, era branca. Ou seja, Maria é mãe dos brancos. Mas quando a gente pega a imagem negra do fundo do rio, olha o simbolismo. Maria também é a mãe dos negros. E aqui um terceiro aspecto que eu quero chamar a atenção. A imagem original, aquela pequena estátua, ela tinha três florzinhas na cabeça. E por quê? Os jesuítas à época usavam aquelas três florzinhas para falar da Santíssima Trindade aos índios. Deus, Jesus e o Espírito Santo. Ou seja, se Maria veio para os brancos, ela também veio para os negros e igualmente ela veio para os índios. Aqui é o Chico, que ele fica querendo entrar e sair toda hora, ele não se decide, mas agora ele saiu aqui do quarto. Ou seja, a mensagem do Evangelho é para todos. A mensagem do amor que Jesus nos ensinou não exclui qualquer pessoa. Pelo contrário, nós somos irmãos. E por que aquela santa, ela veio do fundo do rio? Ela apareceu, ficou Nossa Senhora Aparecida. Então, naquele lugar, surge um culto mariano, em razão daquele fato considerado um milagre. E, posteriormente, em 1904, a imagem foi coroada solenemente como Rainha do Brasil, com uma coroa de ouro enviada pela Princesa Isabel. Quem era a Princesa Isabel? Filha de Dom Pedro II. E se nós nos lembrarmos, quem assinou a Lei Áurea, 13 de maio de 1888? A Princesa Isabel. No ano de 1904, ela dedica uma coroa
àquela imagem, Nossa Senhora Aparecida, agora coroada, a rainha do Brasil. E naquele lugar fez-se uma igreja, que depois virou um templo. Quando já na década de 80 era o Papa João Paulo II, ele considerou aquele lugar como a Basílica de Nossa Senhora Aparecida. Quando a gente toma de um carro aqui no Rio de Janeiro para ir até São Paulo, nós passamos pela Basílica. E ali, igualmente, vários romeiros, na época de 12 de outubro, que foi a data da pescaria, eles também aportam, fazem suas oferendas. E eu quero trazer um outro detalhe histórico. O Papa Pio XI, na data de julho de 1930, declarou oficialmente Nossa Senhora Aparecida como padroeira do Brasil. Ou seja, isso já tem, vamos fazer as contas aqui, gente, 70, 96 anos que Maria é considerada a padroeira do Brasil. Um milagre, vindo para as três raças que formavam a nossa cultura, os brancos, os negros e os índios, dando prova de amor, dando prova de que nós somos irmãos e que precisaríamos aprender a viver em solidariedade. Surge o culto, a coroação pela princesa do Brasil, que dá a ela uma coroa de ouro. E em 1930, nós temos o Papa Pio XI declarando ela a padroeira do Brasil. Essa é a história. E os católicos consideram Maria não só como a mãe de Jesus, mas como a mãe de Deus. Desde o Concílio de Éfeso, que se deu em 431. Éfeso, uma cidade onde hoje é a Turquia. Não queremos entrar aqui em detalhes sobre a crença de um, sobre a crença de outras pessoas, porque vejam, os católicos consideram Maria não apenas a mãe de Jesus, porque desde o Concílio de Nicéia, em 325, Nicéia também é uma cidade na Turquia, houve por bem se criar o Credo Niceno, ou seja, a figura da Santíssima Trindade, Deus Pai, Deus Filho, Deus Espírito Santo. Três pessoas que se fundem, que se consubstanciam numa unidade, ou seja, é uma Santíssima Trindade onde existem três, que também têm as suas individualidades. Então veja, se Jesus é o próprio Deus, conforme a crença católica, Maria não seria apenas Christotokos, do grego, mas seria Theotokos, a mãe de Deus. E quando se acha no Rio Paraíba, em 1717, uma imagem, a mãe de Deus agora passa, que apareceu do fundo do rio, a ser a padroeira do Brasil. Essa é a história. Para os nossos irmãos protestantes, tomando lá do decálogo que foi recebido por Moisés no Monte Sinai, está lá um dos mandamentos, se nós pegarmos, é o segundo: não terás outros deuses, não cultuará imagens, não terá qualquer símbolo. Então os nossos irmãos protestantes, eles consideram que o culto mariano nada mais é do que uma falta de devoção ao Senhor das nossas vidas, que é Jesus de Nazaré, que eu preciso aceitar como aquele que me redimiu dos pecados na cruz, e igualmente é um culto a uma imagem, a uma figura que, na visão dos protestantes, não teria tanta relevância como o próprio Deus que se encarnou e foi Jesus. Então existe aí uma discussão homérica entre católicos que têm uma veneração mariana e protestantes que acham que Jesus precisa ser venerado. Maria não. Maria foi apenas a mulher que o anjo Gabriel disse que serviria de receptáculo, de mãe, ao próprio Deus que tomaria a veste humana. Quando a gente olha para a história, quantas brigas, quantas discussões, quantas contendas, e eu posso dizer para vocês, inúteis. Porque a gente deixa de ir ao essencial, que é o amor, e começa a brigar por questões que são periféricas, e deixa de ver naquela ocorrência que haviam pescadores que queriam peixe para o governador da província e que lançam as redes num rio caudaloso, primeiro a parte de baixo e depois a parte de cima. Vocês sabem qual a propensão de socorrer se nós buscássemos uma estatística? Muito pouco.
E depois que pegam a imagem, eles lançam as redes novamente, elas vêm cheias de peixe. Relembrando Jesus quando pede a Simão, que voltava de uma pescaria durante a noite inteira, vá e atire as suas redes. E elas vieram cheias. Então olha o simbolismo disso tudo. Olha Maria na sua expressão aparecendo no Brasil e as pessoas brigando se há ou não um culto que é contra a lei de Deus. E deixam também de observar que, veja, ela era uma santa branca que aparece negra, demonstrando que o amor precisa ser direcionado aos europeus. Os brancos, os portugueses colonizaram o Brasil. Aos negros, daí a imagem negra. E aos indígenas, porque ela tinha três florzinhas na cabeça. Esse é o símbolo. Isso é o que nós relembramos no dia 12 de outubro. E se vocês perguntarem, e os espíritas? Nós, espíritas, temos Jesus como nosso modelo e guia, conforme questão 625 do Livro dos Espíritos. Qual o tipo mais perfeito que Deus enviou ao mundo para ser nosso modelo e guia? Jesus. Então ele é o nosso mestre. Reflexão que eu faço com vocês. Vocês acham que um espírito crístico, um espírito puro, nasceria de uma mãe qualquer? Será que ela não teria que ter uma envergadura espiritual, uma condição moral apta a receber o governador do planeta, como Emmanuel chama o próprio Jesus? Então, quando a gente rememora as questões de número 100 a 103 do Livro dos Espíritos, a escala espírita, espíritos imperfeitos, espíritos bons, espíritos puros, nós podemos dizer que para receber um espírito puro, como Jesus de Nazaré, um espírito crístico, haveria a sua mãe de ser um espírito superior, um espírito angélico, um espírito que, como nos narra Ivone do Amaral Pereira no livro Memórias de um Suicida, está a serviço da humanidade, é protetora dos suicidas. Espírito que, para Adolfo Bezerra de Menezes, ele chamava de mãe, Nossa Mãe Santíssima. Um espírito da envergadura de Maria que Eurípides Barçanulfo registrou pela sua mediunidade. E Maria chega a mandar recado para Eurípides Barçanulfo. Então nós, espíritas, temos muita gratidão, muita reverência, muito amor por Maria de Nazaré. Nós saímos dessas contendas entre católicos e protestantes e olhamos para Maria como a nossa mãe. Num sentido simbólico, que nos cuida, que intercede por nós e que derrama sem amor por toda a humanidade. Quando lembramos então de Maria, gratidão. Lembramos do seu afeto por toda a humanidade. Lembramos daquela senhora que, depois de convocada por João Evangelista para estar com ele ali na cidade de Éfeso, ela ficava num promontório e ali recebia viandantes, pessoas com dificuldade, e numa dessas ocorrências, uma pessoa que vai até o seu coração amoroso, história registrada por Humberto de Campos, psicografia de Francisco Cândido Xavier. Após ser acolhido por Maria, ele diz assim: doravante, você não será apenas a mãe do nosso mestre, mas será a mãe de todos nós. Então, Maria Santíssima existe desde os primórdios do cristianismo. Tamanha era a reverência das pessoas por ela. Tamanha era o amor de Jesus por sua mãe. Dia 12 de outubro, então, lembremos de Maria. E Maria apareceu em vários lugares do mundo, a mesma mãe de Jesus, que quando aparece no Brasil, Nossa Senhora Aparecida. Quando aparece em Fátima, Portugal, Nossa Senhora de Fátima. Em Medjugorje, na Iugoslávia, Nossa Senhora de Medjugorje. Em Paris, Notre-Dame. E tem a igreja Nossa Senhora Parisiense, e por aí vai. Quantas referências a esse espírito que aprendemos nós a chamar de mãe. Rezam as tradições do cristianismo primitivo que as pessoas que se davam em holocausto, porque eram condenadas por Nero e por outros imperadores, entravam cantando. E uma das canções era Yeshua ben Miriam Nassif Shalom. Eu estou dizendo em hebraico. Jesus, filho de Maria, o príncipe da paz.
Que Miriam, que Maria, prossiga entre nós, nos abençoando e intercedendo a nosso favor, e que nós tenhamos um excelente 12 de outubro em homenagem a Maria Santíssima. Beijo grande e até semana que vem. Tchau, tchau.

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1: Seis horas e 57 minutos.
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toca como flores o viver de toda a gente. Sempre que um raio do sábio e meigo sol se desprender no horizonte, traz pra vida o teu farol. Nas manhãs primaveris que embalam o viver, colorindo em anil, vem esperança nascer. Seja sempre a palavra nas bocas da multidão, seja sempre relembrada nas horas de convulsão. Aos sentimentos caídos pela dor forte e profunda, seja a tua presença a fortaleza mais funda. Esperança, esperança, orna com tuas bênçãos os corações que vazios clamam por tua presença. A esperança doce, amanhecendo sempre, raia nos horizontes e diz para todos:

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1: 7:04.
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Olá, queridos e queridas ouvintes. Nós, da Web Rádio Fraternidade, gostaríamos de enviar o nosso abraço a você, que faz aniversário no mês de setembro. E o nosso abraço especial vai para Maria Estênia, de Calcaia, no Ceará. A Daniela Elisa Gionete Pisani, de Alfenas, em Minas Gerais. A Amanda Carice Silva, de Uberlândia, Minas Gerais. A Sandra Neri, de Valência, na Espanha. A Geni Josino, de Uberlândia, em Minas Gerais. A Dirce Aprile, de Mirassol, em São Paulo. A Marta, de São Paulo. A Gesislande Cardoso Oliveira, de Porto Alegre, no Rio Grande do Sul. A Bianca, de Vitória, em Pernambuco.

Dora Cristina, da cidade de Prata, em Minas Gerais. A Débora Gonçalves da Silva, de Curitiba. A Érica, da Silva Santos, de Anápolis, em Goiás. A Ione Peronde, da cidade de São Paulo. A Nelly Abjalf, de Minas Gerais. A Thaís de Melo, de Olinda, em Pernambuco. E a Márcia Rocha, do Grupo de Bate-Papo número 4. E se você também desejar ouvir o seu nome neste momento de felicitações, entre em contato conosco através do e-mail faleconosco@radiofraternidade.com.br, informando o seu nome e a data do seu aniversário.

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3: 7:09.
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Receba nossa calorosa saudação, você amiga, você amigo que está conosco por meio da Web Rádio Fraternidade. No nosso encontro com Paulo e Estevão, hoje o nosso programa de número 84. Rogamos ao alto a inspiração, a orientação desses abnegados trabalhadores do Cristo, a nos conduzir nessa verdadeira peregrinação, nesse aprendizado do caminho que eles nos mostram, a inspirar a nossa própria trajetória. Sê conosco, Senhor, hoje e sempre. Que assim seja. Ficamos com a reflexão sobre o trabalho. Quando Paulo e Barnabé chegam à Antioquia de Pisídia com a saúde abalada. E Paulo deixa Barnabé descansando naquele quarto que eles, de simples que eles haviam conseguido e vai até a oficina de Ibrahim buscar a oportunidade de trabalho em troca de comida e teto. E depois, o próprio Barnabé, superando a sua fragilidade orgânica, e vai também até Eustáquio, o oleiro, buscar trabalho. E a gente fica com essa reflexão, né? Para mim, trabalho é fardo, eu já consigo encontrar essa profunda alegria de Barnabé e de Paulo. A gente lembra que está lá registrado no livro Gênesis: ganharás o pão, o sustento com suor do seu rosto. Mostrando para nós que trabalho é necessidade para a nossa sobrevivência orgânica. Mas a doutrina vem nos esclarecer. No livro dos Espíritos, na parte terceira das leis morais, justamente o capítulo 3 que trata da lei do trabalho. Kardec, com perguntas cirúrgicas e a espiritualidade respondendo com toda a propriedade. Kardec, na pergunta 674, ele formula: a necessidade do trabalho é uma lei da natureza? E a espiritualidade responde: o trabalho é uma lei da natureza e, por isso mesmo, uma necessidade. A civilização obriga o homem a trabalhar mais porque aumenta as suas necessidades e os seus prazeres. Kardec retoma esse tema na 676. Por que o trabalho é imposto ao homem? É uma expiação e, ao mesmo tempo, meio de aperfeiçoar a sua inteligência. Então, na medida em que nós estamos trabalhando, nós estamos desenvolvendo a nossa potencialidade, inteligência. Então, na medida em que nós estamos trabalhando, nós estamos desenvolvendo a nossa potencialidade.

0: perguntar qual o limite do trabalho, o limite das forças. Não obstante, Deus dá liberdade ao homem. Então nós é que sabemos o limite da nossa capacidade de trabalho. Nós não precisamos hoje nos exaurir como ali Paulo, Barnabé, mas também não podemos perder essas oportunidades. E lembrando que trabalho é o meio de sobrevivência, mas também a nossa realidade, a nossa realização espiritual. E é justamente nesse ponto que estamos da nossa narrativa. Depois daquela semana de trabalho ali, Paulo, na tenda de Ibraim, e Barnabé, com o oleiro Eustáquio, eles comparecem à sinagoga. Houve a exposição, e no momento que nós paramos, o diretor dos serviços religiosos pergunta em voz alta se eles, como visitantes, desejariam dizer algumas palavras aos presentes. Será que Paulo vai aproveitar essa oportunidade, Maria Adélia?
1: Então, aqui só um comentário, Marco Antônio. O trabalho os permitiu restabelecer-se o organismo físico, mas o trabalho do evangelho tinha que acontecer e foi à noite. Então, ali para aperfeiçoamento do espírito, da inteligência, da nossa evolução espiritual. Então, não existe milagres, existe o trabalho. Se a gente não faz o trabalho, eles não fizessem para, né, angariar pelo menos teto, comida e ali para prover as necessidades do corpo, não possibilitaria estarem na sinagoga à noite.
0: Né? Interessante essa tradição do judaísmo, a gente lembrar a tradição do judaísmo, que o dia do sábado consagrado ao trabalho espiritual. E a gente, né, seja nas nossas noites, que normalmente as nossas atividades religiosas dentro da doutrina acontecem mais à noite ou nos finais de semana. É o momento da reposição orgânica. Então, por meio do nosso trabalho espiritual, nós fazemos a reposição orgânica. Não é isso? E Paulo, então, de pronto, levantou-se e aceitou o convite. Dirigiu-se à modesta tribuna em atitude nobre e começou a discorrer sobre a lei. Tomado de eloquência sublime, aqui a fala dele é a fala de Jesus, né? O auditório não afeita raciocínios tão altos, seguia-lhe a palavra fluente, como se houvera encontrado um profeta autêntico a espalhar maravilhas. Os israelitas não cabiam em si de contentes. Quem era aquele homem de quem se poderia orgulhar o próprio templo de Jerusalém? E se orgulhara mesmo, não é? Porém, e aqui até aqui, só alegria geral. Mas Paulo, então, ele vai colocar toda essa eloquência sublime sua a serviço da exposição da lei e dos profetas, criando aquele clima favorável em todos os corações. Ali, naquele momento, ele começa a colocar o evangelho. Em dado momento, contudo, as palavras do orador passaram a ser quase incompreensíveis para todos. Seu verbo sublime anunciava um Messias que já viera ao mundo. Aqui agora novidade. Alguns judeus aguçaram os ouvidos. Tratava-se do Cristo Jesus, por intermédio de quem as criaturas deveriam esperar a graça e a verdade da salvação. O ex-doutor observou que numerosas fisionomias mostravam-se agora contrariadas. Então, naquele ambiente farisaico, a palavra sobre o evangelho já não caía bem como no início da narrativa. Mas a maioria, importante ressaltar isso, escutava-o com indefinível vibração de

0: simpatia. Então ele conseguia ainda, ao falar de Jesus, manter essa sintonia com a maioria dos corações ali presentes. A relação dos feitos de Jesus, sua exemplificação divina, a morte na cruz, arrancavam lágrimas do auditório. Levava essa emoção mais profunda. O próprio chefe da sinagoga estava profundamente surpreendido. Uma coisa é o intelecto, né, Maria Amélia, que rejeita alguma verdade que contraria a tradição. Mas outra coisa é o coração que se dê, né, que se vê surpreendido e arrebatado perante essas verdades que traz conforto. E como foi isso? Como repercutiam os corações ali presentes, Maria Amélia?
1: Então, agora a gente tem assim uma noção, acompanhando o livro passo a passo, como foi desbravador esse trabalho de Paulo, né? E ali na companhia de Barnabé.
0: Plantando essa semente nesses corações.
1: Nesses corações, porque se a gente for pensar, ali Antioquia de Pisídia era um lugar longe de Jerusalém. Então, muitos ali não sabiam da história, não tinha internet, não tinha, né, a notícia chegando imediatamente, não tinham muitos viajantes que traziam as notícias. Então, eles não sabiam nada sobre Jesus, nada do acontecido. Não estava próximo de Jerusalém. Então, quando ele falava da lei dos profetas, vinha aquela coisa familiar. Quando ele anunciava o Messias, contando ainda que ele já tinha vindo, né, e crucificado, aí a reação é aqueles que tocavam o coração, que acreditavam, né, no Messias, e aquilo fazia bem, como está aqui, né, falando, você próprio falou, uma vibração de simpatia indefinível. Então, dividia, né? Dividia as turmas. Então, qual foi a repercussão? Terminada a longa oração, ele foi abraçado especialmente ali por Ibraim e Eustáquio, que quando citou, né? Quando Paulo vai pedir emprego e cita Deus, ele foi ali abraçado como irmão. Então, Ibraim e Eustáquio estavam muito felizes, porque aqueles que eles empregaram, que aceitaram, né, ofereceram o emprego, a oportunidade, estavam ali radiantes com a sua eloquência e viram-o como um verdadeiro irmão. Então, tanto Ibraim e Eustáquio aproximaram-se para saudações, altamente sensibilizados. Mas, como nós vimos, sempre divide a turma. Os descontentes, no entanto, não faltaram. Qual eram esses descontentes? Aqueles que não conseguiam, por orgulho, ver um Messias tão submisso no olhar deles, que não fez nada, covardemente se entregou à cruz. Então, o êxito de Paulo contrariou o espírito fariseu da assembleia. E aí, o que, que aconteceu, Marco Antônio?
0: Então, no dia seguinte, a gente pode ver essa cena. Então, aquela pessoa simples que chegou lá na tenda de Ibraim, pedindo trabalho a troco de pão e teto, rogando em nome de Deus para que fosse concedida essa oportunidade. E também Barnabé lá com Eustáquio, na Olaria. E agora, depois daquela fala na sinagoga, toda aquela eloquência, o dia seguinte foi de comentário geral, tanto da tenda de Ibraim como na Olaria de Eustáquio.
1: Aquele buchicho, né? Aquele borborinho ali, né? Muita gente visitando.
0: Locais de grandes discussões e entendimentos. Então já está descendo ali no ambiente de trabalho essa comunidade espiritual. E aí começaram, né, as curas que se poderiam fazer em nome do Mestre. Uma velha tia de Ibraim foi curada de enfermidade pertinaz com a simples imposição das mãos e a prece do Cristo. E também dois filhinhos de Eustáquio, que era o patrão de Barnabé. Os dois emissários do Evangelho ganharam logo muito conceito. Então, além daquela fala inspirada na sinagoga, agora essas curas que se realizavam. A gente simples vinha solicitar-lhes orações, cópias dos ensinos de Jesus, enquanto muitos enfermos se restabeleciam. E aí o comentário de Emmanuel. Se o bem estava crescendo, a animosidade contra eles também crescia da parte dos mais altamente colocados na cidade.
1: Lembra poderosos,
0: pra...
1: né?
0: Lembra para nós aquela fala de Jesus, né? Brilhe a vossa luz diante dos homens, a fim de que eles vejam as vossas boas obras e glorifiquem vosso Pai que está no céu. Mas isso cria sempre também, por outro lado, a animosidade, né, Maria Amélia? E aí, nesse osse, o movimento contrário ao Cristo. Não obstante a continuidade das pregações de Paulo, aqui era fundamentalmente Paulo já falando, né? Aumentava entre os israelitas poderosos, então, incomodava essa casta mais elevada. A perseguição, o apodo, né? E a ironia. Os mensageiros da Boa Nova, entretanto, não desanimaram. Isso não abatia o ânimo deles. Confortado pelos mais sinceros, né? Fundaram a igreja na casa de Ibraim. Então aqui é a segunda igreja sendo fundada. A primeira lá, pelo benefício de Sérgio Paulo, em Neapafos, e a segunda aqui, em Antioquia de Pisídia, na casa do próprio Ibraim. Quando tudo ia bem, eis que o rabino, ainda em consequência das vicissitudes experimentadas na travessia dos pântanos da Panfilha, que nós tínhamos visto, cai gravemente enfermo, preocupando a todos os irmãos. Durante um mês esteve sob a influência maligna de uma febre devoradora. Barnabé e os novos amigos foram inexcedíveis em cuidados. Maria Mary, como repercutiu essa doença de Paulo ali naquele momento? Eles que agora curavam e não podia curar a si próprio?
1: É interessante, ali vai também esse incidente dividir as opiniões. Porque quem entendia as curas e participavam delas, sabiam que eram curas por intercessão, né, das orações ao Cristo. Então, não eram curas feitas por Saulo, por Paulo e Barnabé como homens. Né? Não eram curas provenientes das orações endereçadas ao plano maior. Então eram curas por mérito ali da espiritualidade, não eram do homem, né? Do humano. Então, muitos explorando o incidente, ou seja, o Emmanuel coloca, os inimigos do evangelho puseram-se em campo, ironizando a situação. Isso é porque nós, né, amigos queridos, que já optamos pela seara do bem, pela seara do evangelho, não estamos impunes a nem dar qualquer provação, principalmente as enfermidades, que nós espíritas sabemos que são instrumentos e mecanismos para o nosso entendimento, para a nossa melhoria moral. Então, aqui não é porque nós não estamos incólumes, não é, Marco Antônio? Os trabalhadores de Jesus, pelo contrário, eles experimentam toda sorte de desafios, principalmente enfermidades. Então, havia mais de 3 meses que os dois anunciavam o novo reino. Reformavam as noções religiosas do povo, curavam as moléstias mais pertinentes. E por que motivo o poderoso pregador não se curava a si mesmo? Então, essa era a pergunta dos inimigos do Evangelho. Fervilhavam assim os ditos mordazes e os conceitos deprimentes. No entanto, né, os confrades, aqueles irmãos que entendiam a lição, foram de uma dedicação sem limites. Então, aqui fala, com 30 dias, por um mês ele esteja enfermo, foi tratado com extremos de ternura no lar de Ibrahim, como se houvesse encontrado um novo lar. E aí, após a convalescência, desanimaram esses pregadores, Marco Antônio?
0: Não é, né? Não é da natureza de Paulo nem de Barnabé. Após a convalescência, o desassombrado tecelão voltou mais alvissareiro à pregação das verdades novas. Ele não se abate com esses desafios, Maria Amélia. A gente vê naquele espírito arrebatado de Paulo.
1: E ali estava uma lição da solidariedade dos confrades, né, que chegavam ao Evangelho, né?
0: Muito interessante essa observação sua. As nossas fragilidades são também oportunidades de nós valorizarmos essa colaboração recíproca que a gente recebe. Se nós pensarmos bem, qual é o nosso objetivo na Terra? Todos nós trazemos feridas espirituais. Estamos juntos para nos curarmos reciprocamente. E às vezes essas nossas fragilidades aqui, como a de Paulo, são a oportunidade. E a gente vê como que aquela comunidade de irmãos ali se vê nessa oportunidade, aquele homem que trazia toda aquela verdade, toda essa nova revelação, agora necessitava de cuidado. E a gente vê isso.
1: Muitos médiums de cura fazem um trabalho belíssimo, perseverante, e são tomados de moléstias difíceis, né, Marco Antônio?
0: É importante a gente observar. Nós estamos aqui na segunda igreja fundada por Paulo e Barnabé. Não fossem esses cuidados, talvez ali tivesse encerrado a jornada paulina. Então, esse cuidado que ele recebeu, restabelecendo a sua saúde, é a oportunidade dele continuar o seu trabalho. E mais, a gente vê aqui a lição de fraternidade. E a gente lembra de Francisco de Assis.
1: Faz parte da divulgação do Evangelho. A prática fraterna.
0: A proposta do Evangelho é criar irmãos. Quando Jesus nos fala, até, né, agora nos trata como amigo, como irmãos. E é essa a nossa finalidade. Nós estamos aqui. Então, isso nos traz também um outro elemento de atenção. Muitas vezes, na nossa casa espírita, nós temos um olhar para aquele que a gente chama de assistido pela casa, o necessitado. E às vezes não tem toda essa atenção para o companheiro que está ao nosso lado e que precisa também desse cuidado, como Paulo está recebendo aqui nesse momento.
1: Que é o cuidador, né?
0: É o cuidador. Ele é isso, né? Nós estamos aqui para nos cuidarmos reciprocamente. Ele traz a verdade e recebe aquele cuidado. Observando-lhe então a coragem, os elementos judaicos, ralados de despeito, tramaram sua expulsão sem qualquer condescendência. Por vários meses, o ex-doutor de Jerusalém lutou contra os golpes do farisaísmo dominante da cidade, mantendo-se superior a calúnias e insultos. E aqui a gente vai ver porque uma das razões por que Paulo é o vaso escolhido. Fosse outro, talvez não tivesse essa mesma energia, essa mesma disciplina E essas mesmas, podemos usar até a palavra estratégia para lutar contra os golpes do farisaísmo, porque ele conhecia.
1: Ele conhecia.
0: Ele conhecia essas estratégias. Então, essa também é uma das razões que nos mostra porque ele é o vaso escolhido por Jesus. Porque ele sabe se manter superior às calúnias e insultos. E isso também trazendo lição para nós. Muitas vezes, no trabalho do bem, nós vamos receber calúnias,
1: ironias,
0: insultos. E não podemos nos abater, não podemos nos afastar, nem da tarefa, nem do grupo. E aqui nós vamos ver uma coisa muito importante agora. Ele resiste a tudo isso que vem contra ele. Mas quando essas ameaças são dirigidas ao grupo, aí ele tem uma atenção diferente. Mas quando revelava seu poder de resolução e firmeza de ânimo, eis que os israelitas descontentes ameaçam Ibraim e Eustáquio com a supressão de regalias e banimento. Então, quando o espírito farisaico percebe que por ali não vai obter êxito, que ele não consegue abater Paulo e Barnabé, por quê? Eles nada tinham. Eles estavam ali na dedicação total ao evangelho. Eles tinham perdido a capa, o pano, até os
1: regalinhos.
0: E não se abateram.
1: O que, que eles poderiam perder ali, né, de honras, né, e privilégios ali diante?
0: Mas Ibraim e Eustáquio tinha os seus locais de trabalho, dava emprego para as pessoas e tinham famílias. Então era preciso preservá-los. Os dois antigos habitantes de Antioquia de Pisídia eram acusados como partidários da revolução e da desordem. Então muda todo o confronto, todos os ataques deixam de ser dirigidos agora a Paulo e Barnabé e se dirigem a Eustáquio e Ibraim. Altamente comovidos, receberam a notificação de que somente a retirada de Paulo e Barnabé poderia salvá-los do cárcere e da flagelação. Eles não só perderiam todas as condições, as oportunidades de trabalho ali, com seu trabalho honesto, sustento das suas famílias, mas também seriam recolhidos em cárceres, né? E flagelações. Os missionários de Jesus consideram... E aí, Maria Amélia, como que nós vamos ver isso? Como que agora Paulo e Barnabé... resolve frente às ameaças ali para Eustáquio.
1: Ah, eles vão sair, claro. Aí. Bom, não vão deixar nem presenciar, nem ser causa dessa injustiça e dessa violência contra os amigos que estavam ali, se tornaram companheiros de divulgação do evangelho. Então, é a hora de partir. Olha que interessante, né, Marco Antônio, a saída para a Antioquia de Pisídia, com tantos dissabores, né? Olha a lição necessária, né, para essa, né, esse poder de resolução, firmeza de ânimo dele, porque eles não tinham mais nada a perder. Perdeu-se tudo nesse caminho, né? Mas ganhou essa resolução. E ali eles estavam, né, desapegados para poder continuar a missão e deixar esses amigos ali com a sementinha da igreja fundada para continuar a divulgação. E aí os fariseus, né, iam se considerar vitoriosos, banindo, né, os dois. E eles seguiram. Ali, eles não podiam, né, considerar a penosa situação dos amigos, resolveram partir. Ibraim, com os olhos rasos de lágrimas. Eustáquio não consegue, né, esconder o abatimento. E ante as interrogações de Barnabé, Paulo, propõe os planos de atividades, porque ali todos os planos já estavam naquela cabeça privilegiada, né? Demandariam icônio, pregariam ali as verdades de Deus. Então, reuniram os irmãos em noite memorável para quantos lhe viveram as profundas emoções, os mensageiros da Boa Nova se despedem. Por mais de 8 meses haviam ensinado o Evangelho. Uma gestação, né? Quase uma gestação aí, 8 meses. Fundando, nascendo aí a segunda igreja, afrontaram zombarias, apodos e haviam conhecido provações bem amargas. Seus labores estavam sendo premiados com o banimento, como se fossem criminosos comuns, mas a igreja do Cristo estava fundada. Era isso que interessava a missão daqueles dois ali, apóstolos desbravadores. Paulo falou nisso quase com orgulho, não obstante as lágrimas que lhe rolavam aos olhos. Os novos discípulos não deveriam estranhar, né, essas agruras do mundo, porque o próprio Salvador não escapara à cruz da ignomínia. Então, é isso, Marco Antônio, chegamos ao fim do nosso encontro.
0: Mas antes, a nossa reflexão, e é no sentido que você nos trouxe hoje, Maria Nery, porque muitas vezes nós estamos no trabalho do bem e os desafios se abatem sobre nós. Desafios familiares, desafios de saúde. Então, naquela linha que você trouxe. Quando nós estamos nesse trabalho do bem, do evangelho, isso nos torna isentos das provações ou não? Tema para a nossa reflexão da semana. Até o nosso próximo encontro.
1: Com muita alegria, aguardamos vocês.
0: Que Jesus nos ampare e sustente sempre.
1: Assim seja.
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3: Sete horas e 42 minutos.
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3: 7 horas e 42 minutos.
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6: Olá, amigos ouvintes da Web Rádio Fraternidade. Estamos começando o nosso programa Falando de Espiritismo com Sueli Caldas Schubert. A todos, votos de muita paz. Nosso tema hoje é perda de entes amados. E nós vamos verificar se é realmente uma perda no sentido que às vezes a palavra apresenta. É bom lembrarmos que todos nós estamos aqui reencarnados no planeta Terra, todos nós que fazemos parte da humanidade, temos um período de vivência terrena. E reencarnamos e alguns vivem 1 minuto, 5 minutos, outros 100 anos. E a história de cada um depende muito do seu passado, depende das necessidades do presente. Mas uma coisa que muito traz dor e dizem que é a maior dor que o ser humano pode sentir é exatamente a partida de um ente querido, a morte de alguém que amamos e que deixa um vazio muito grande na nossa vida. Eu gosto sempre de lembrar uma frase de um filósofo espiritualista. Ele não é espírita, mas é espiritualista. Eu estou falando de Humberto Roden. Humberto Roden, entre tantas coisas excelentes que ele apresenta nos seus livros, ele tem uma frase que eu gosto bastante de citar. Ele diz assim: até hoje, ninguém morreu. E aí, Eu paro quando falo isso nas palestras, seminários, porque eu sei que todo mundo está pensando. Como que é possível isso? Até hoje ninguém morreu. Aí eu acrescento, nem aquele homem das cavernas não morreu. Ele está vivo até hoje. Ou seja, o que é que morreu? Aí as pessoas começam a raciocinar, porque de repente eu dei um tempo maior e as pessoas vão lembrar que realmente ninguém morreu. O que morre, o que deteriora é o corpo físico, que pela doença, pela idade, por uma série de circunstâncias, pode realmente chegar ao ponto de extinguir aquela vitalidade e então esse espírito que habitava o corpo provisoriamente vai retornar à pátria espiritual. A pátria espiritual é o nosso local, o nosso lugar. Nós não podemos deixar de lembrar que, como sendo espíritos imortais, nós estamos aqui numa breve viagem. É uma passagem que pode ser maior ou menor, dependendo da necessidade, mas de um jeito ou de outro, nós vamos retornar à nossa pátria de origem. Voltamos para o mundo espiritual. Essa compreensão, é claro, vai trazer um pouco mais de conforto quando uma família tem uma pessoa muito amada, muito querida, que passou para outro lado, vamos dizer, desencarnou. Às vezes, na mesma família, no mesmo dia, na mesma hora, por um desastre, um acidente, qualquer coisa, mais de um membro da família desencarna ali junto. E isso aumenta ainda mais a dor dessa partida. Entretanto, o Espiritismo nos dá o conforto espiritual, essa certeza do reencontro. Nossos entes queridos não estão perdidos, nós não os perdemos, continuam sendo entes queridos. E nós vamos ter a oportunidade de reencontrá-los. Pode ser ainda nesta vida, através de um sonho, através de encontros espirituais, quando aquele que está sofrendo com essa dor vai ter um desdobramento, um sonho e encontrar o seu ente amado. Ou se isso não acontecer, nós sabemos que isso, ao partir também esse que ficou na Terra, voltando para o mundo espiritual, pode se reencontrar. Depende de alguns fatores, claro, mas na maioria dos casos isso acontece. Então, vamos ter essa certeza, essa esperança do reencontro, ter muita fé em Deus, porque nós todos somos irmãos. Aqueles que são nossos filhos, na verdade, aqui no plano terreno, filhos biológicos, na verdade, são irmãos também que temos, porque somos parte da grande família universal. Essa noção, ela traz um conforto maior. E aqueles que estão passando por um desespero, por uma saudade que está muito ainda desequilibrada, que nós não estamos aqui censurando, mas apenas dizendo que, às vezes, e quase sempre, fazer o bem em favor, em nome daquele que partiu, ajuda muito. Enquanto nós vamos ajudar a dor do outro, a aliviar a dor do próximo, nós também trazemos um pouco de suavidade para a nossa dor. É importante, então, amar ao próximo, fazer o bem e confiar em Deus. Nós temos várias perguntas e a nossa pergunta de hoje refere-se à questão de que uma pessoa escreveu dizendo que fez esse pedido, como poderia auxiliar um parente muito querido, uma pessoa muito amada, que passou para o mundo espiritual, que desencarnou por uma questão do alcoolismo. Essa pessoa pergunta como fazer para ajudar esse ente querido que foi para o outro lado. É claro que as orações, os bons pensamentos, sempre ajudam. Nessa situação que o ouvinte ou a ouvinte está apresentando, é claro que este espírito pode encontrar no mundo espiritual momentos de aflições também, porque a dependência química, a dependência de uma droga como é também o álcool, ela traz para o espírito uma série de injunções, de dificuldades, de problemas, mas as preces dos entes queridos que ficaram, aqueles que estão na terra, essas orações feitas com muito amor, elas vão atenuar, elas vão suavizar um pouco aquilo que esse parente tão amado está atravessando no mundo espiritual. É claro que a misericórdia divina está presente, e isso vai também fazer com que haja uma oportunidade àqueles que desencarnaram nessa situação, tenham o ensejo de resgatar a si mesmos, de melhorar a condição, de retornar depois, mais adiante, pela reencarnação, à vida no plano físico. Mas isso não acontece assim de um minuto para outro. Enquanto isso, colocamos o nome desse nosso querido, ente querido, numa reunião, num centro espírita, ou mesmo qualquer que seja a religião da pessoa, ou mesmo entre os nomes daqueles que as pessoas oram, pedindo a Jesus, pedindo a Deus a bênção para os familiares queridos que estão do outro lado da vida. Não desanimemos, mantenhamos a fé, porque, na verdade, nós os reencontraremos. E isso é uma certeza que reconforta e que aquece a alma de cada um de nós.
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3: 7:51.
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12: Quando os filhos crescem, há um momento na vida dos pais em que eles se sentem órfãos. Os filhos, dizem, crescem de um momento para o outro. É paradoxal. Quando nascem pequenos e frágeis, os primeiros meses parecem intermináveis. Pai e mãe se revezam a carta de respostas aos seus estímulos nos rostinhos miúdos. Desejam que eles sorriam, que agitem os bracinhos, que sentem, fiquem em pé, andem, tudo é uma ansiosa expectativa. Então um dia, de repente, ei-los adolescentes. Não mais os passeios com os pais nos finais de semana, nem férias compartilhadas em família. Agora tudo é feito com os amigos. Olham para o rosto do menino e surpreendem os primeiros fios de barba, como a mãe passarinho descobre a penugem nas asas dos filhotes. A menina se transforma em mulher. É o momento dos voos para além do ninho doméstico. É o momento em que os pais se perguntam: onde estão aqueles bebês com cheirinho de leite e fralda molhada? Onde estão os brinquedos do faz de conta, os chás de nada, os heróis invencíveis que tudo conseguiam em suas batalhas imaginárias contra o mal? As viagens para a praia e o campo já não são tão sonoras. A cantoria infantil e os eternos pedidos de sorvetes, doces, pipoca foram substituídos pelo mutismo ou a conversa animada com os amigos com quem compartilham sua alegria. Os pais se sentem órfãos de filhos. Seus pequenos cresceram sem que eles possam precisar quando. Ontem, eram crianças trazendo a bola para ser consertada. Hoje, são os que lhes ensinam como operar o computador e melhor explorar os programas que se encontram à disposição. A impressão é que dormiram crianças e despertaram adolescentes, como num passe de mágica. Ontem, estavam no banco de trás do automóvel. Hoje, estão ao volante, dando aulas de correta condução no trânsito. É o momento da saudade dos dias que se foram tão rápidos. É o momento em que sentimos que poderíamos ter deixado de lado afazeres sempre contínuos e brincado mais com eles, rolando na grama, jogando futebol. deveríamos tê-los ouvido mais, deliciando-nos com o relato de suas conquistas e aventuras, suas primeiras decepções, seus medos. Tê-los levado mais ao cinema, desfrutando das suas vibrações ante o heroísmo dos galãs da tela. Tempos que não retornam, a não ser na figura dos netos que nos compete esperar. Pais, estejamos mais com nossos filhos. A existência é breve e as oportunidades preciosas. Tudo mais que tenhamos e que nos preencha o tempo não compensará as horas dedicadas aos espíritos que se amoldaram nos corpos dos nossos pequenos para estar conosco. Não economizemos abraços, carícias, atenções, porque nosso procedimento para com eles lhes determinará a felicidade do crescimento proveitoso ou a tristeza dos dias inúteis do futuro. A criança criada com carinho aprende a ser afetuosa. A mensagem da atenção ao próximo é passada pelos pais aos filhos. No dia a dia com os pais, eles aprendem que o ser humano e seus sentimentos são mais importantes do que o simples sucesso profissional e todos os seus acessórios. Em essência, as crianças aprendem o que vivem. Pensemos nisso.

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1: 8:02.
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2: 8 horas e 8 minutos.
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4: Meus amigos e amigas do Congresso de Uberlândia, da Rádio Fraternidade, uma boa tarde para todos. Que alegria novamente poder encontrar com todos vocês. Estamos aqui reunidos nesse espaço maravilhoso, fazendo as nossas reflexões espirituais e, de certo modo, cada um de nós aqui voltando para casa amanhã com o compromisso de ser mais um instrumento da providência divina para a instalação de uma nova era na Terra. Nós gostaríamos hoje de falar ao coração de todos, de modo singelo, porque ao longo de milhares de anos, a nossa relação com a religiosidade e com a espiritualidade tem sido uma relação pautada por elementos exteriores. Todos nós aqui somos espíritos imortais e já vivemos as mais variadas experiências em matéria de religião. Alguns de nós, espíritos da Terra, tivemos inclusive experiências dolorosas que levaram esses corações a não desejarem mais sequer ouvir a palavra religião. É que a religião se transformou no mundo num instrumento da política e do poder econômico para a manipulação de massas. A religião tornou-se, em muitos ambientes, um instrumento para a satisfação de interesses pessoais ou interesses de grupos. Por isso, desgastou-se o vocábulo religião em todas as línguas humanas. Eu me recordo certa vez de um atendimento, uma reunião de desobsessão, quando nós iniciávamos na atividade como dialogador, dialogando com os espíritos, e portanto quando você inicia nessa atividade, a gente tem um pouco de ingenuidade. E eu comecei então a falar com o Espírito sobre Jesus, né? E a gente fala Jesus assim, Jesus, né? Aí o Espírito diz para mim, mas por que você está dizendo isso? Por causa de Jesus, invadiram a minha casa, estupraram a minha esposa na minha frente, as minhas 3 filhas, queimaram a minha casa, assassinaram a minha esposa e as minhas 3 filhas, e depois me mataram. E os homens que fizeram isso portavam um crucifixo nas vestes. E aí, naturalmente, eu parei de dialogar, passei para outra pessoa mais experiente. Porque fiquei 1 mês em crise. Não a respeito da minha visão de Jesus, mas em crise, às vezes, da maneira aguinha com açúcar com que a gente interpreta o Evangelho. Então, meditando nisso, eu resolvi, nesses minutos que nós temos juntos aqui hoje, convidar a todos nós, a todos, me incluindo, sob a inspiração dos amigos espirituais que nos assistem aqui nesse momento, a fazermos uma reflexão como espíritos imortais. Como espíritos imortais. Todos os estudiosos do Evangelho são unânimes em dizer: o Evangelho se resume em três palavras, a mensagem central do Evangelho. Então, se nós precisássemos resumir a mensagem central, qual o assunto que Jesus veio tratar? Reino de Deus. Esse é o tema central de todas as parábolas. Tanto é que Jesus começa assim: o reino de Deus é semelhante a... O reino

fofinha e olho para o ancião ou para a anciã que morrem já desgastados pelo tempo. Então, para tudo que eu olho no mundo físico, eu vejo morte, deterioração. Tudo está se transformando e se deteriorando para encontrar um destino certo. É mais ou menos assim, você coloca no seu GPS e ele vai, vire à direita, ande 2 quilômetros, vire à esquerda, você chegou ao seu destino. Você olha, está escrito cemitério. Não é querer ser pessimista, mas a ideia é que tudo que é biológico, que é material, caminha para a morte. Portanto, quando esses homens e mulheres, cheios de espiritualidade e de religiosidade, começavam a compartilhar as suas experiências com Deus, eles entenderam que Deus não está sujeito a esse processo. Portanto, tudo que se refere a Deus tem a ver com os céus, porque olhavam a noite e as estrelas eram as mesmas. Mudavam os observadores, mas o céu permanecia em um equilíbrio de movimentos, em um equilíbrio dinâmico. Portanto, associaram os céus a Deus. É razoável isso. É bastante razoável. Deus nas alturas. Nas alturas, não no sentido de alto, baixo, profundo ou raso. Nas alturas, no sentido de imune às transformações da matéria. Esse é o ponto. Reino dos céus, reino de Deus. Mas o que vem a ser o reino de Deus? Então, nós encontramos uma fala extraordinária de Emmanuel, que está no capítulo China, do livro A Caminho da Luz. Aqui eu vou trocar uma palavrinha, mas depois todos vão entender por quê. O reino dos céus, examinado em suas expressões mais profundas, deve ser considerado como a união permanente da alma com Deus. União permanente da alma com Deus. Finalidade de todos os caminhos evolutivos. Quer você esteja percorrendo as estradas do budismo, você sabe que a finalidade daquele caminho evolutivo é essa comunhão. Seja você taoísta, budista, teosofista, espiritualista, espiritista, católico, evangélico, muçulmano, judeu, todas as religiões do orbe, examinadas na sua essência, afastada à superfície, examinadas na sua essência, nos seus livros sagrados, falam de um estado de alma de comunhão. Falam de um estado de alma. E eu queria exemplificar esse estado de alma abordando uma religião específica, que nos dá um exemplo dessa comunhão com Deus como a finalidade máxima da evolução. É uma religião pouco conhecida, mas na qual eu tenho me aprofundado há um tempo, a religião dos Jedis. O principal expoente dessa religião é o mestre Yoda. No primeiro filme que abordou a religião dos Jedis,

0: O Yoda estava com Luke Skywalker, começando a ensinar para ele os primeiros passos dessa religião cósmica. E dava a parecer, dava a entender, que a religião dos Jedi era uma religião que pregava o desenvolvimento de forças anímicas. E por incrível que pareça, há muitas religiões na Terra que pregam isso. Elas ensinam você a desdobrar-se, sair do corpo, algumas ensinam você a levitar objetos, a respirar e alimentar-se pelo prana, ou outro nome, quer dizer, desenvolvimento de potenciais anímicos. Acontece que no último filme, o Yoda avançou um pouco nos conhecimentos. E o filme retratou uma coisa muito interessante, que já nos dá uma ideia de que nós, de fato, caminhamos para uma nova era. O Luke recebeu a sua discípula, não vou aqui fazer spoiler do filme, recebeu a sua discípula, e ela, então, fez todo aquele aparato, né? Se colocou na posição de meditação, e falou, ah, eu estou sentindo, e ele com a varinha fazendo cócegas nela. Então ela, até que ela percebesse que não era algo assim palpável. Essa é uma lição importante. Eu me recordo que na casa espírita onde eu participei aconteceu um fenômeno muito curioso. Eu não estava nessa reunião. Mas a médium se concentrou e falou assim, eu estou sentindo uma coisa na minha perna. Eu estou sentindo uma coisa na minha coxa. E o dirigente assim, concentra. É a mediunidade está aflorando. A psicofonia vai vir. Fala, eu estou sentindo agora na minha barriga. Eu estou sentindo nos meus seios. Aí o dirigente já ficou preocupado. É uma barata. E aí foi necessário um intervalo, porque não ficou uma médium sequer na cabine. As notícias que nós tivemos é que até os espíritos femininos saíram da sala. Não ficou nenhuma. É. Então nós estamos contando essa historinha aparentemente engraçada e ingênua para dizer o seguinte: nós já atingimos um estágio de maturidade espiritual para ficarmos em buscas de elementos concretos da comunhão com Deus. A comunhão com Deus é um processo mais sutil. Esse é o primeiro passo. É um elemento mais sutil. Ou, abre aspas, uma frase de Jesus: o reino de Deus não vem com aparências exteriores. Então não tem tremelico, não tem gemido, não vem com você não consegue apalpar. Os espíritos que atingiram a comunhão com Deus agem com naturalidade. E se você não ficar atento, talvez você nem perceba alguma diferença. Você não percebe. Ah, preciso ficar atento para isso. Aí, o Luke foi para a segunda lição e disse para ela assim: sinta a força, que é o fluido cósmico. Sinta as marés, sinta o vento, sinta tudo que está nascendo agora de planta e de animal, tudo que está nascendo e tudo que está morrendo, sinta. Aí ele diz: agora observe uma coisa. Eu acho essa frase linda. The balance. O equilíbrio. O equilíbrio. Deus é o equilíbrio da criação. É o equilíbrio. No mesmo lugar você tem o relâmpago e a brisa. The balance. O equilíbrio. Por isso Chico dizia assim: oh, meu filho, a vida não pode ser muito doce, senão dá diabetes. O equilíbrio. As experiências por nós vividas têm equilíbrio. Tem amargo, tem azedo, tem apimentado e tem doce. Tem crocante. O equilíbrio. E esta força potentíssima que nós aprendemos ser a inteligência suprema é a força que equilibra a criação. Quando a mocinha, então, conseguiu entrar em contato com a força, sem nenhum spoiler, por favor, o que ela consegue fazer? Ela passou a se comunicar com pessoas que estavam em outro planeta. Ela passou a sentir o mar e sentir. Entendem? Você entra num estado de conexão com os demais seres e com a criação. Os budistas falam disso, os taoístas falam disso, os iogues falam disso, os místicos da Igreja Católica falam desse estado, chamam de êxtase, Teresa de Ávila, por exemplo. Falam desse estado que o espírito penetra, em que ele sente Deus. Sente Deus. Isso é religião de verdade. Tudo mais é instrumento. Você não utiliza uma escada como finalidade em si mesma. Todo mundo usa uma escada para chegar em algum lugar. Para que que eu faço uma prece? Para que que eu aprendo uma prece? Para atingir esse estado de comunhão com Deus. Para que que nós estamos aqui num congresso? Para aprendermos, renovarmos a nossa mente, a fim de qualificarmos essa comunhão com Deus. Por que que nós passamos por experiências de dor? Para aguçar a nossa sensibilidade. Tudo é instrumento da evolução para aprimorar esse estado de comunhão. Uma vez atingido esse estado de comunhão, há uma coisa curiosa. Não é Deus que entra em você, porque não cabe. Não cabe. Ninguém é amplo o suficiente para conter Deus. Deus é ilimitado. Nós somos criaturas. Mas imaginem o que ocorre com a criatura limitada quando ela atinge a comunhão com o ilimitado. Eu me recordo de uma experiência vivida por Paulo de Tarso em Filipos. Depois de muitas dificuldades, de muitas lutas, de árduos trabalhos, Paulo experimentou, diz Emmanuel, pela primeira vez. Ele foi preso, chovia, era uma tempestade. Então, ou seja, tudo ao derredor parecia hostil. Tempestade, raio, está preso. E aí começaram a aplicar o açoite. Aqui, alguém já foi açoitado aqui? Nessa vida não, né? Em outras, você está falando. Não é bom nem aplicar e nem receber. Porque quando você aplica, depois você tem que resgatar. Mas reavivando a memória espiritual aqui, é um elemento assim, que bate nas suas costas. Cada chibatada fica um vergão roxo. São 39. E o Paulo começa a ser açoitado. 1, 2, 3. Então, vamos avaliar, vamos olhar agora com os olhos de um encarnado. Paulo está magro, desnutrido, com fome, com frio, envelhecido, preso, está chovendo forte, com relâmpago, e ele está sendo açoitado. E na memória dele vem a frase de Jesus: você é o meu vaso escolhido. Você gostou? Jesus pode te escolher para ser o vaso? Está preparado? O vaso escolhido. Então, se você olha com o olho de encarnado, você fala: eu não quero isso, não. Jesus, Senhor, por favor, e me esquece. Olha, eu estou aqui, Senhor, olha para lá. Aliás, nem vaso eu sou. Eu sou mesa, cadeira, qualquer coisa, menos vaso. Senhor, por favor, não me utilize. Não é? Na perspectiva de um encarnado? É claro. No entanto, nesse momento, Emmanuel descreve alguns segundos, porque a experiência que Paulo viveu foi de segundos. Sabe por quê? Ele adormeceu. É tão intenso que ele não pôde suportar o êxtase. Então, Emmanuel diz que a primeira sensação que ele teve foi de uma perfeita comunhão com tudo. Imagina isso. Emmanuel diz assim: dilatou-se a sua sensibilidade ao infinito. Por quê? Ele entrou na frequência divina. Dilatou-se, tornou-se sensível ao universo inteiro. Uma profunda sensação de paz, de amor e de propósito apoderou-se de Paulo. Propósito. Por que que eu estou enfatizando essa palavra? Porque a função do Consolador Prometido nestes dias de tormenta da embarcação terrena é nos dar propósito. Porque todo mundo aqui é capaz de sofrer se tiver um propósito. Quer ver? Você está construindo a casa dos seus sonhos. Você deixa de comprar a comida que você gosta. Você vende o carro que você gosta. Não é assim? Você pega todas as suas economias, você faz o maior sacrifício por 5, 10 anos para construir a sua casa. Por quê? Porque o problema do ser humano não é passar por dificuldade, é não encontrar propósito. É insuportável sofrer sem propósito. Tanto que quando acontece uma chamada tragédia na vida de alguém, a primeira coisa que ele pergunta é: por quê? Por quê? Por quê? Não é o passar pelas coisas, é não ter propósito. E o Espiritismo é uma dádiva, um derramamento de propósito nas nossas vidas. Propósito. Você sabe por quê? Sabe por quê? Como diz aquela singela mensagem de Emmanuel, ele diz assim: queres saber por que sofres? Examina as tuas próprias tendências. Examina. Examina as suas fragilidades. Examina as suas tendências, suas preferências, seus gostos. Você vai entender por que sofre. Porque é exatamente na área das suas tendências que você está sofrendo. Exatamente. Então, essa comunhão tão falada pelos mahatmas, pelos iogues, pelos místicos católicos, pelos místicos protestantes, pelos místicos cristãos, pelos místicos muçulmanos, Rumi e tantos outros, todas as religiões do orbe, inclusive a religião dos Jedais, falam todas elas de um processo de comunhão com Deus. Quando você atinge, nem que seja um estágio inicial, porque você não chega como um mestre Yoda, não é? Você chega como um estagiário. Tem ali uma primeira experiência de comunhão, a sua vida fica plena de propósito. A primeira coisa que você percebe é: por que você foi criado? Gente, eu não vivi essa experiência ainda, só estou falando o que contaram. Eu estou dando a notícia. Mas como quem contou são pessoas dignas de confiança, eu não tenho motivo para duvidar. Então, a primeira coisa que você sente é o propósito da tua criação. Aí sabe o que acontece? A partir do momento que você experimenta isso, você nunca mais vai ter necessidade de se comparar com ninguém. Você nunca mais vai se sentir diminuído diante de ninguém, porque terá encontrado o propósito pelo qual Deus te criou, exatamente do jeito que você é, diferente de todas as criaturas do universo. Você vai entender. Entendi. Por que que eu fui criado? Segunda coisa que você entende: qual o seu papel na ordem da criação divina? Que é o que está lá no Livro dos Espíritos. Qual o propósito da encarnação? Colocar o espírito em condições de desempenhar o papel que lhe toca na criação. Cada um de nós aqui possui um papel na criação quando se tornar espírito puro, hein? Um papel agora e um papel definitivo. Estamos em treinamento. E o bonito, um outro ponto que você percebe nesse estado de comunhão, que a vida de todas as criaturas tem um propósito similar ao teu. É por isso que a gente não entende um espírito como Francisco de Assis falar: irmão sol, irmão vento. Ele não entende isso. Porque é isso, é espírito que já experimentou essa comunhão. Agora, como é que funciona isso? Essa comunhão é como uma banda larga de internet. A primeira vez que você conecta, você fica milésimo de segundo. A segunda vez, você já fica meio segundo. Um segundo, dois segundos. Tem espírito que consegue conexão de horas. Então, os espíritos vão adquirindo uma escala evolutiva. O que os separa em termos de evolução, uma vez vencidas todas as imperfeições e todas as impurezas, o que separa esses espíritos é o tempo de conexão. Então, quanto tempo você acha que o Espírito Jesus fica em conexão assim com Deus? Eu não sou capaz de avaliar, mas é muito tempo. Muito tempo. Então, é disso que o Espiritismo está falando quando fala de Jesus, de Evangelho e de religião. É disso. É disso que nós estamos falando. É disso. Sabe por quê? Porque tudo mais é instrumento. E se você transforma instrumento em finalidade, você corre risco. Qual risco? Vou contar uma história aqui. Triste. Ao lado de Kardec, estava um médium que psicografava Erasto. Todos sabemos que há lindas, maravilhosas mensagens de Erasto falando da nova era. Da nova era na codificação. Esse médium passou por uma expiação na área financeira. Ele passou por um revés que ele perdeu tudo. Tudo. Quem passou a sustentar a casa foi a sua esposa com parcos recursos. Certo dia ela chegou em casa e o médium havia se enforcado. Então o que, que adianta eu vir aqui e falar de instrumento? O médium que recebia Erasto. Erasto só se comunicava por esse médium. Suicidou-se. Kardec tinha uma outra médium. Eu estou evitando aqui de falar os nomes. É proposital. Essa médium, ela, sozinha, sozinha, ela e Kardec revisaram o Livro dos Espíritos. Sabe quem que ela recebia? Recebia, fica parecendo, né? Vocês entenderam, né? Vocês entenderam. Quem que ela psicografava? Não recebia, né? Ela psicografava o Espírito de Verdade. O Espírito de Verdade. E foi através dela que Kardec revisou o Livro dos Espíritos, questão por questão. Em algumas, o Espírito de Verdade alterou. Ela processou Kardec porque queria receber direitos autorais da psicografia. Perceberam? Perceberam? Agora eu pergunto, para cada coração que está aqui, encarnado e os desencarnados, todos nós que estamos aqui, e você, nunca cometeu um erro assim na religião? Não precisa levantar a mão. Sem constrangimento. Sem constrangimento. Então eu estou vendo um tanto de gente aqui que já andou em cima de elefante, já passou pela yoga, pelo budismo, pelo taoísmo. Eu estou vendo um tanto de evangélico aqui, católicos. Ah, católicos, por muito tempo, passou demais, né? Tem até altas patentes aqui, presentes. Judeus, muçulmanos, tudo, tem tudo. E qual a conclusão que eu chego? Nós estamos aqui. Ainda. Ainda estamos aqui. Você já se perguntou por que que você não está numa esfera superior? Eu me pergunto todo dia. E todo dia eu obtenho a mesma resposta. Então, o que adianta? Que adianta ter experimentado todas as religiões, filosofias e ciências do mundo? O que adianta? Não adianta. Então, nós vamos ter que experimentar a essência que é a comunhão com Deus. E os detalhes desse mecanismo estão na vida de Jesus. Na vida. Na vida do Cristo. A vida dele é uma demonstração permanente de que ele está em comunhão com Deus. Querem ver? A primeira vez que Jesus toca no assunto crucificação, Simão Pedro quase tem um ataque epilético. Simão Pedro fica apavorado. Então, ele começa a tremer, ele começa a se debater, mas por quê? Mas não pode. E Jesus descreve o processo da crucificação com serenidade. Por quê? Porque sabia o propósito. O propósito. Portanto, Consolador prometido está nas nossas vidas para nos dar propósito. Propósito. Cada um de nós aqui tem que sair sabendo quem é e por que está encarnado. Uma vez que o Espírito toma posse dessa consciência, ele se desapega de movimentos exteriores. Desapega. Porque ele já não está mais preocupado com o olhar do outro, com a aprovação do outro. Ele agora está centrado na execução dos seus propósitos. Para corroborar isso, Emmanuel, no livro Fonte Viva, capítulo 41, intitulado Na Senda Escabrosa, diz assim: mantenhamos, pois, a confortadora certeza de que toda tempestade é seguida pela atmosfera tranquila e de que não existe noite sem alvorecer. A Terra, hoje, 2018, 27 de janeiro de 2018, nós estamos mergulhados numa profunda noite. Nós sabemos disso. Noite na política, noite na economia, noite na justiça, noite nas instituições religiosas, noite na vida urbana, noite nas famílias, noite nos relacionamentos. Isso significa o quê? Significa que um dia vai raiar, que a nova aurora vai aparecer, é claro. Porque a noite só pode significar o raiar de um novo dia. Emmanuel afirma também no livro Espera Servindo. Espera Servindo. O capítulo se chama Em Marcha. Olha isso. O título é um artesanato. Lembra-te de que o Senhor segue à nossa frente. Jesus nunca mandou a gente ir e ele ficou. Isso não acontece no Evangelho. Ele fala assim, olha, vai lá e eu vou ficar aqui tomando um suco. Não. Ele sempre foi à frente. Ele nunca mandou um discípulo para a cruz antes de ele ir. Ele mesmo ir. É diferente. É diferente. Então o Emmanuel está lembrando, o Senhor segue à nossa frente. Ainda mesmo sob as pedradas da incompreensão, esquece o mal e faz o bem. Haja o que houver, não retrocedas. Olha isso. Haja o que houver, não retroceda. Você pode cair, lá na minha terra a gente chama de trupicar. Pode trupicar, pode cair, pode bater com o rosto no chão, pode ficar caído meia hora, duas horas, um dia, pode chorar, pode reclamar, pode esbravejar, pode arrastar, só não pode retroceder. Retroceder nunca. É o que o Chico diz. Eu me sinto um verme rastejando, mas sempre para frente. Sempre para frente. Não retrocedas. E quando porventura as trevas te pareçam adensar em derredor de teus passos, recorda que a sombra espessa da meia-noite é sempre o anúncio de novo alvorecer. Nós vivemos hoje um tempo de esperanças. Nós só temos fé, esperança e caridade. É a única coisa que nós temos. Nunca esteve tão atual a fala de Paulo. O que nós temos hoje? Temos algum elemento concreto para acreditar que esse mundo vai transformar? Consulta aí agora a notícia. Olha para os líderes que estão dirigindo os países do mundo. São inspiradores. Inspiradores. Nós temos o quê? Fé, esperança e caridade. Agora, olha o que Jesus diz quando, caminhando já para o encerramento, quando Lívia, no livro Há 2000 anos, é sacrificada, e os espíritos com ela que são martirizados, que são os primeiros a adubarem o cristianismo. Eu gosto de pensar disso, porque hoje é muito cômodo, eu às vezes ouço isso, algumas pessoas menosprezando o evangelho. É muito cômodo. O interessante é pensar naquelas almas que foram trucidadas nos circos para que o Evangelho pudesse ser divulgado. Lívia foi uma dessas. Foi uma dessas. Então, assim que ela desencarna, ela é levada para uma esfera e lá esses espíritos assistem a uma preleção do próprio Cristo. É o próprio Jesus quem fala. E ele diz assim: exausto, não, um pouquinho antes, um sopro poderoso de verdade e vida varrerá toda a terra. Um sopro poderoso de verdade e vida varrerá a terra, que pagará os mais pesados tributos de sofrimento e de sangue para a evolução dos seus institutos. Que institutos? O Instituto da Família, as instituições políticas, econômicas, etc. Porque Jesus aqui está preocupado com a renovação do mundo. É importante a gente pensar nisso, gente. Enquanto não houver uma renovação também da economia, não tem mundo de regeneração. Porque essa maneira que nós temos de fazer negócios pelo mundo afora não vai sobreviver. Porque ela é parte do problema. Ela é parte do problema. Exausto de receber os fluidos venenosos da ignomínia e da iniquidade dos seus habitantes, o próprio planeta protestará contra a impenitência dos homens, rasgando as entranhas em dolorosos cataclismos. As impiedades terrestres formarão pesadas nuvens de dor que rebentarão no instante oportuno em tempestades de lágrimas na face escura da terra. Olha só, uma tempestade sem proporções, nunca antes vista. E aí ele diz, e então, depois da tempestade, eu recebi uma frase outro dia, dizia assim, primeiro a tempestade, depois o arco-íris, se acostume, essa é a ordem. Interessante, né? Então, aqui Jesus está dizendo, depois da tempestade, e então, das claridades da minha misericórdia, contemplarei meu rebanho desditoso e direi, com os meus emissários, ó Jerusalém, Jerusalém. Mas nosso Pai, que é a sagrada expressão de todo o amor e de toda a sabedoria, não quer que se perca uma só de suas criaturas transviadas nas tenebrosas cendras da impiedade. Trabalharemos com amor na oficina dos séculos por vindouros. Reorganizaremos todos os elementos destruídos. Examinaremos detidamente todas as ruínas, buscando material possível de novo aproveitamento. Olha isso. É necessário ruína para que seja... Ah, não, essa madeira aqui pode ser usada. É madeira de demolição. Essa pedra aqui nós vamos utilizar. Esse tijolo aqui vai ser reaproveitado. Aí ele diz assim... E quando as instituições terrestres reajustarem a sua vida na fraternidade e no bem, na paz e na justiça, depois da seleção natural dos espíritos e dentro das convulsões renovadoras da vida planetária, aí sim, organizaremos para o mundo um novo ciclo evolutivo, consolidando com as divinas verdades do Consolador os progressos definitivos do ser humano, do homem espiritual. Está delineado. Então, nós estamos aqui recolhendo elementos do Consolador Prometido e do Evangelho de Jesus, não mais para pregações, Nós não estamos mais em busca de sermões. Nosso propósito agora é outro. Nosso propósito agora é fazer com que as instituições terrestres reajustem a sua vida na fraternidade, no bem, na paz e na justiça. Fraternidade, bem, paz e justiça. Então, o que eu vou precisar? Eu vou precisar de um poder legislativo que tenha paz, fraternidade, bem e justiça. Um poder executivo, um poder judiciário, a família, a escola, as instituições religiosas. E então, livro Pão Nosso, capítulo 41, no futuro. O que nos espera? Quando o homem gravar na própria alma os parágrafos luminosos da divina lei, o companheiro não repreenderá o companheiro. O irmão não denunciará outro irmão. O cárcere cerrará suas portas. Os tribunais quedarão em silêncio. Canhões serão convertidos em arados. Homens de armas volverão à sementeira do solo. O ódio será expulso do mundo. As baionetas repousarão. As máquinas não vomitarão chamas para o incêndio e para a morte, mas cuidarão pacificamente do progresso planetário. A justiça será ultrapassada pelo amor. Os filhos da fé, os religiosos, não somente serão justos, mas bons, profundamente bons. A prece constituir-se-á de alegria e de louvor, e as casas de oração estarão consagradas ao trabalho sublime da fraternidade suprema. A pregação da lei viverá nos atos e pensamentos de todos, porque o Cordeiro de Deus terá transformado o coração de cada homem em tabernáculo de luz eterna, em que o seu reino divino resplandecerá para sempre. Esse é o nosso propósito. Não falamos em Jesus no Espiritismo senão com esse propósito: transformar o coração de cada um de nós em um tabernáculo divino, onde a gente possa estar em comunhão com o Criador das nossas almas. E aí então, a partir dessa experiência, reformular e reformar todas as instituições terrenas. Nesse dia, meus amigos, os Espíritos do Senhor, como estrelas cadentes, não virão mais anunciar, virão comemorar conosco a promoção do orbe terreno às esferas radiantes da vida no infinito. Muito obrigado.
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1: 9 horas e 6 minutos.
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6: Você no primeiro céu virtual. Frase de Léa Maria Moraes Carneiro, de Belém do Pará. 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
1: 9:11.
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10: Olá. No princípio era o Verbo. O Verbo estava em Deus, o Verbo era Deus, e tudo que foi feito por causa do Verbo. Essas são palavras, são frases do evangelista João, com as quais ele abre o seu evangelho. No princípio era o Verbo. O que é o Verbo? Verbo é a palavra grega logos, que significa palavra. É como se João estivesse dizendo, no princípio era a palavra estava com o Criador e a palavra ou pela palavra tudo se fez. O que significa isso para nós? Significa o quão importante é a palavra. A palavra é algo que do início já existia em Deus. A palavra, então, traz características divinas. E o aspecto interessante dessa fala do evangelista João é que tudo que foi feito por causa do Verbo, ou seja, a palavra é criadora. A palavra é para criar. A palavra não é para destruir. A palavra é algo que devemos exercitar de maneira criativa e criadora. Somos nós os únicos animais racionais, somos nós os únicos animais que temos as palavras. Somos os seres humanos. E quantas vezes desvirtuamos o valor da palavra? Quantas vezes usamos a palavra para críticas ferinas, em vez de usá-la para elogios, em vez de usar a palavra para soerguer, para dar ânimo às pessoas? A palavra, ela cria uma imagem, ela não somente cria um som, ela cria toda uma imagem, ela plasma toda uma imagem. Quantas vezes nós usamos a palavra no dia? Quantas palavras nós proferimos durante um dia? E quantas delas são criadoras? Quantas delas são para efetivamente auxiliar, esclarecer, orientar? O Espírito Emmanuel, ele nos fala que a palavra é algo que deve ser pensado, muito bem pensado, antes de ser proferida. Ele nos fala, quando tua palavra não ajuda, cala-te. Jesus foi nos mostrar o valor da palavra quando ele diz, bendizei os que vos maldizem. Quantas vezes nós devolvemos, quando as pessoas falam nós mal de nós mesmos, nós devolvemos o mesmo tom, a mesma ideia, a mesma força, em vez de seguir a sugestão do Cristo, bendizer os que nos maldizem. É esse o sentido do Verbo estar em Deus, do Verbo ser Deus e de que tudo foi feito por causa do Verbo. Profiramos melhores palavras, palavras mais dóceis, palavras mais carinhosas, palavras que efetivamente saiam de um bom sentimento. Porque o Cristo nos disse que é a boca fala daquilo que o coração está repleto. Observemos mais as nossas falas, as nossas palavras, e nós saberemos como anda o nosso coração, ou seja, como andam os nossos sentimentos. um bom dia para todos vocês.
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0: Como já respondemos anteriormente, o ideal é desenvolver a mediunidade dentro do centro espírita. No enquadramento espírita, esse é o espaço mais adequado. Não se faz uma cirurgia no ambulatório. Atividade mediúnica é como se fosse uma cirurgia que vai mexer com as engrenagens da alma. É necessário um enquadramento mais refinado, mais competente. Por isso, o centro espírita é o lugar melhormente aparelhado do ponto de vista energético, psíquico, espiritual, para poder fazer o manejo da mediunidade, objetivando seu estudo, seu desenvolvimento e a sua educação. No que tange ao passe, efetivamente as casas espíritas oferecem treinamentos para aquelas pessoas que já têm uma base do conhecimento espírita e que têm a disposição para fazer a bioenergia, a fluidoterapia, dando-se para aqueles que mais necessitam. As casas espíritas favorecem, então, cursos, efetivamente, cursos para disponibilizar conteúdos e o manejo, como se faz a aplicação do passe. Então, eu sugiro que você procure numa casa espírita recomendável. Depois que se estuda o espiritismo, basicamente, há então essa disposição para a atuação nessa área, e a casa espírita, então, deve oferecer esses treinamentos que são gratuitos. O passe, ele é exercido de forma gratuita, e é aquilo que, numa linguagem de saúde, numa linguagem biológica, numa linguagem médica, chamaria-se de bioenergia.
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2: Ouvintes da web Rádio Fraternidade, nós estamos aqui ao lado da dona Sandra Borba, de
3: Natal.
2: Natal, Rio Grande do Norte, né? A senhora mora lá, né?
3: Moro lá.
2: E ela está aqui no Congresso de Brasília e já fez uma brilhante palestra abordando o tema educação dentro do tema central do Congresso, que é a Terra na hora da regeneração. E a senhora falou da educação. Eu gostaria de perguntar à senhora, e depois que a senhora responder essa pergunta, a senhora deixar uma mensagem para os ouvintes da Rádio Fraternidade. Educação, como a educação pode acabar com a violência no lar, acabar com a violência nas escolas, a violência na sociedade, com o problema das drogas e uma série de outras coisas mais que infelicitam a nossa humanidade?
3: Não, aos nossos ouvintes da Rádio Fraternidade, nossos votos de muita paz. Na verdade, eu vou usar para responder a sua pergunta um pensamento do educador nordestino, pernambucano Paulo Freire, que dizia assim: se a educação não pode modificar a sociedade, nenhuma mudança significativa na sociedade pode ocorrer sem a educação. Então, a educação está na base de todo o processo de transformação moral do homem, na família, na escola, nas instituições, de modo geral. Então, a grande contribuição da educação seria na direção, principalmente, do autoconhecimento, de uma educação voltada para a criação de hábitos de respeito, de ordem, de previdência, uma educação que também tem a ver com os modos da civilidade e, de modo mais específico, a compreensão do homem da sua natureza espiritual. O Livro dos Espíritos, na sua conclusão, no item 4, faz uma abordagem, o Kardec quem faz, muito interessante, que quando o homem ele atingir toda a felicidade que o progresso intelectual pode trazer, ele não estará saciado, ele identificará a necessidade exatamente do progresso moral. Né? Por quê? Porque o progresso moral é que vai garantir, de fato, a segurança de todos. Então, acreditamos que é exatamente aí o cerne da questão. A escola, a família e as instituições devem ter como fito, como objetivo, essa construção de uma personalidade humana, né, mais fraterna, para que assim se possa estabelecer uma cultura de paz. A única cultura que vai assegurar, de fato, a felicidade e a segurança de todos.
2: E o que fazer, como fazer para que essas informações cheguem ao público não espírita, aquele que não frequenta as reuniões doutrinárias do espiritismo?
3: Olha, a doutrina espírita, através do seu braço operacional, que é o movimento espírita, tem levado pelo livro, pela TV, pela internet, pela rádio, principalmente, que tem um alcance extraordinário, a proposta espírita. Acreditamos que, em nível de movimento espírita, nós deveremos cada vez mais nos preocupar.

0: com temas, né, com abordagem de temas que se voltem exatamente para isso. E que nós possamos incrementar nas nossas casas espíritas as ações educacionais. Ou seja, a evangelização da criança e do jovem, o estudo sistematizado da doutrina espírita, a educação mediúnica, que são todas ações pedagógicas.
1: Culto do Evangelho no Lar.
0: Culto do Evangelho no Lar, né? Ou seja, essas ações. E acredito que o processo de divulgação, ele vai se processando e é uma, poderíamos dizer, companheiro, que é uma espécie assim, de aceitação, a um terreno fértil, né? Porque a coisa está chegando em níveis tão insuportáveis na sociedade, né, que nós temos um terreno fértil para divulgar isso daí. Agora, lembrar com o Kardec, que não é uma educação livresca, né, não é uma coisa de cima para baixo, mas é algo que possa emergir principalmente de quê? Do exemplo, do diálogo, né, e dos nossos esforços no sentido da cultura da paz.
1: Uma mensagem final para os nossos ouvintes.
0: Que nós não pensamos de vista que todo o processo de mudança do mundo, como dizia Gandhi, começa em nós. Seja você a mudança que você quer ver no mundo.
1: Muito bem, falamos assim com a dona Sandra Borba, para os ouvintes da Rádio Fraternidade, a emissora do bem na internet.
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3: Hélio Dias.
4: Divaldo, o que está faltando no meio espírita para que a mensagem cristã seja vivenciada como era praticada na época dos apóstolos?
5: Pensa que o problema é sempre do indivíduo. As doutrinas são métodos pedagógicos, mas quando os indivíduos recusam-se a vivê-las, naturalmente a sua conduta desmente aquilo que na teoria é de alta relevância. O movimento espírita é feito hoje de adeptos recém-chegados que emigraram de outras doutrinas religiosas e também do materialismo e ainda não tiveram tempo de vencer as suas más inclinações. É natural, portanto, que nós possamos observar que o sentido da palavra do Cristo ainda não encontrou a ressonância necessária no íntimo da criatura humana. Mas mesmo no seu tempo, se nos recordarmos de Judas que o traiu, de Pedro que o negou, dos amigos que ficaram apavorados ante o seu testemunho, constatamos que isso é uma debilidade do caráter, é uma fraqueza da constituição humana, e que somente através do tempo, reencarnação após reencarnação, o indivíduo vai adquirindo toda a estrutura de segurança para chegarmos um dia, certamente não muito distante, no mundo de regeneração, em que o pensamento do mestre será vivenciado conforme nos dias do apostolado, dos primeiros 300 anos de divulgação da doutrina.
3: Carmelita?
6: Por que alguns espíritos são mais evoluídos que os outros?
5: O processo da evolução é inevitável. Desde a monera até o chamado homos virtualis, houve um processo natural e inevitável de crescimento. É, portanto, compreensível que haja espíritos mais velhos, que já vivenciaram muitas experiências, e espíritos mais novos, ainda na faixa do primitivismo, do primarismo. Como é compreensível, aqueles que vieram de outra dimensão, refiro-me a outro sistema planetário, trazem uma evolução muito maior. A Terra, segundo os astrônomos, é um planeta jovem, tem apenas 4 bilhões de anos, enquanto o nosso sistema tem aproximadamente cerca de 14 bilhões de anos. Compreensivelmente, os espíritos mais maduros, mais experientes, são mais sábios do que aqueles que, à minha e à nossa semelhança, ainda nos debatemos entre o instinto e a razão, considerando que os espíritos nobres já estão da razão para a intuição, no que o grande cientista e psicólogo Pedro Ouspensky chamaria de nível de consciência cósmica, que tipifica o apóstolo Paulo, que tipificam Madre Teresa de Calcutá, Chico Xavier e outros indivíduos anônimos que atingiram o auge do sentimento de nobreza.
3: Carmelita, mais uma, aí a gente passa para o Adolfo fazer a próxima.
6: Tá certo. Existem fenômenos espirituais não relatados ainda?
5: Inegavelmente, os fenômenos acontecem a todo momento, em todo lugar. Eu recordo-me de uma frase de João no Evangelho. Se fôssemos contar todos os feitos do Senhor, todos os livros da terra não caberiam. É uma imagem bastante gigantesca, mas que podemos compreender. Se fossem ser relatados todos os fenômenos que aparecem na criatura humana no planeta, seria impossível de controlá-los, mesmo porque vivemos entre duas vibrações. E o mundo chamado físico nada mais é do que a materialização do mundo psíquico, do mundo espiritual. E o interrelacionamento entre chamados vivos e desencarnados, ou encarnados e desencarnados, é muito maior do que podemos imaginar. A fenomenologia mediúnica de natureza transcendental e a fenomenologia anímica é tão vasta, ou são tão vastas, que muito ainda falta ser relatado.
7: Divaldo, Adolfo, do Boletim Informativo do Idefran de Franca. O tema desse 15º Congresso não é muito comum nos congressos espíritas. Qual é a importância de discutirmos o tema solidariedade em um congresso espírita?
5: Allan Kardec foi discípulo do eminente Pestalozzi, que criou a Escola Nova. Pestalozzi havia estabelecido para a educação uma tríade: trabalho, solidariedade, perseverança. Quando Kardec estabeleceu os princípios do que seria a doutrina espírita, sob a inspiração dos mentores da humanidade, ele se utilizou da tríade, com uma ligeira modificação: trabalho, solidariedade e tolerância. Porque sem tolerância, nenhum grupo pode prosseguir por falta daquele equilíbrio que dá ensejo a todos de ter os mesmos direitos. A solidariedade é indispensável em qualquer segmento humano, porque sem solidariedade o indivíduo está solitário. E é por isso que hoje na Terra existem tantos solitários, porque não são solidários. Daí é de grande relevância essa epígrafe do Congresso: trabalho, através da edificação do homem novo; solidariedade, por meio da fraternidade que age para o bem; e da tolerância, a compreensão das dificuldades e imperfeição dos outros, é que nós poderemos preparar-nos para a era nova, a fim de servirmos melhor.
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8: Nove horas e 28 minutos.

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1: Boa noite para todos.
2: Tem uma simbologia da noite?
1: Todas essas quatro eventos, eles estão sugerindo um movimento de saída das trevas para a luz. Então, nós saímos das trevas do caos para a luz da criação, que é ordem. Isso é bonito. Porque a criação, Deus não só fez criar coisa. Tem coisas que estão, as águas, por exemplo, não fala quanto que ele criou. O capítulo 1 de Gênesis fala que Deus ordenou a água, ele separou a água de cima e a água de baixo, mas não fala quanto que a água foi criada. O abismo com o caos também não fala. Então, muito da criação é ordem. Porque tudo que é luz, tudo que é divino, é ordem. Harmonia. Ordem no sentido de cada coisa no seu lugar, tudo cumprindo a sua função, tudo num movimento perfeito de equilíbrio. Movimento, porque a ordem não é estática, né? É um movimento de equilíbrio e de luz. Isso é ordem. Criação é ordem. Saiu do caos para a ordem. É importante a gente entender também que, na época que o livro de Gênesis foi escrito, os mitos, as tradições dos povos vizinhos falavam de deuses que criaram o mundo a partir do caos. Por exemplo, a partir do mar do caos, que é o Tiamat. Aquele mito do Tiamat, que está lá na caverna do dragão. O Tiamat é o caos primordial, né? De onde o Deus criador faz emergir a ordem. Então, é interessante isso. Quer dizer, a criação é um ato de caminhar da desordem para a ordem, da desarmonia para a harmonia, da treva para a luz. Aí vamos para a segunda noite, a aliança. O que é a aliança de Deus com o povo hebreu? O povo hebreu é o filho mais velho, é o primogênito entre as nações, e Deus está separando esse povo para tirá-lo das trevas para a luz da aliança. Porque na aliança Deus vai dar a sua lei. Ele vai revelar a Torá. Vai revelar a lei divina. E a lei divina é a ordem. Não é? Terceira noite, a noite da Páscoa. Você sai da escravidão do Egito, da estreiteza do Egito, da escuridão do Egito, para a luz da terra prometida. E a noite messiânica? Eu saio das trevas do mundo dominado pelo mal, pela impiedade, para o mundo vindouro, que é um mundo messiânico, onde reina o amor, a harmonia, a ordem. Então, movimento do caos para a ordem, da noite para o dia. Não é? E no Evangelho de Lucas, por exemplo, Jesus é comparado à estrela da aurora. É, aurora, o dia, o novo dia. Jesus é comparado a esse novo dia da humanidade. O Emmanuel usa isso muito lindo, né? O alvorecer de um novo dia, alvorada cristã. Olha o título do livro, do Nélio Lúcio. Alvorada cristã. Isso aí. A caminho da luz. Isso mesmo. Não é? É esse movimento rumo ao mundo regenerado. Um mundo em que o amor venceu o mal, a desordem, o caos, o ódio, etc, etc, etc. Interessante, né? E tem uma coisa bonita, eu já li esse texto aqui nos outros do Levítico, né? Há uma mensagem de Paulo na última parte do Livro dos Espíritos, Esperanças e Consolações, que é uma mensagem que Paulo vai falar sobre culpa. Culpa, culpado, castigo, inferno, céu, etc. E ele começa essa mensagem dizendo assim: gravitar para a unidade divina. Tal é o propósito da humanidade. Olha que interessante. Três coisas para atingir esse fim, três coisas são necessárias: conhecimento, amor e justiça. Três coisas lhe são contrárias: ignorância, ódio e injustiça. Mas onde que... Quando a gente estuda André Luiz, Emmanuel, e isso está muito forte na homeopatia, a homeopatia, embora eu não tenha conhecimentos, né, sobre isso, tenho conhecimentos muito singelos, né, muito simples sobre a homeopatia, mas um grande teórico que se seguiu a Hahnemann, e o próprio Hahnemann fala isso, mas o Tyler Kent fala muito sobre isso, que o ser humano só adoece porque ele abandona o correto pensar, o correto sentir e o correto agir. Então, pensar de modo correto é o que o Paulo vai chamar de conhecimento, que era a missão da Grécia. Sentir de modo correto é o nosso sentir, é o amor, que é quando o nosso sentimento está integrado com Deus, com o amor divino e com a lei divina, missão de Israel. A missão religiosa é uma missão de educação do sentimento, coube a Israel. E o correto agir é a justiça, porque o correto agir é dar a cada qual o que lhe pertence, respeitar o limite do outro e fazer ao outro somente aquilo que nós gostaríamos que o outro nos fizesse. Essa é o correto agir, é a ação justa. Toda vez que a gente sai do conhecimento da sabedoria, que é o correto pensar, do correto sentir e do correto agir, nós nos tornamos frágeis, suscetíveis a adoecer. E para a homeopatia, essa suscetibilidade, quando você não está pensando, não está sentindo e não está agindo da maneira correta, você se torna frágil, suscetível, e então os agentes exteriores encontram campo para perturbarem a ordem orgânica do seu corpo, ou a ordem do seu campo mental, a ordem da sua aura, do seu campo espiritual, etc. E aí nós adoecemos. Você tem um vírus, 1.500 pessoas estão expostas a esse vírus, mas só 500 adoecem. A medicina, ela estuda muito, muito, a medicina tradicional, ela estuda muito os agentes externos, não é? Os agentes que concretizam a doença, que invadem o nosso cosmos orgânico e que trazem a doença. Mas a medicina tradicional não estuda a suscetibilidade. Por que que duas pessoas expostas ao mesmo vírus, uma não adoece? Por exemplo, tem gente agora que está morrendo com 95 anos e tem AIDS. Ele é soro positivo e nunca manifestou a doença. E o vírus está lá. A suscetibilidade vem dessa desordem. E aqui o texto deu uma viajada aí, né? Mas vou trazer. Está falando disso. Da saída do caos, da desordem, para a luz, para a ordem. que é importante nisso, da gente entender? A tradição da primeira revelação, e isso é bom para nós cristãos, e é bom para nós cristãos espíritas, né? Então, para cristãos católicos, cristãos ortodoxos, cristãos evangélicos, protestantes, e para nós cristãos espíritas. Isso é muito importante. Na tradição da primeira revelação, a criação está ligada com a aliança, com o êxodo e com a regeneração do mundo. Está tudo ligado. Regenerar o mundo é uma nova criação. Já falamos isso aqui também, né? Da nova criação. Eles enxergavam a era messiânica, a função do Messias, como uma nova criação. Inclusive, com desdobramentos incríveis, né? Como, por exemplo, a ressurreição. Não haver mais morte. Agora, eu vou só dar essa, não vou ficar nisso não, tá? Só para lançar a sementinha. Porque o Hahnemann chega a dizer isso, né? Nós morremos por causa da suscetibilidade, por causa dessa doença primária que nós temos. O dia que nós tirarmos isso, não precisa morrer mais. Não morre mais. Mas vamos guardar isso. Voltemos. Bom, a nova criação, a regeneração, é o mundo sendo refeito e uma nova criatura. Por quê? Porque o primeiro Adão, agora Paulo, vamos lá para o Novo Testamento. O primeiro Adão, o homem, alma vivente, ele é um homem suscetível, frágil, desordenado. É um homem que está mergulhado no caos, escravizado. O segundo Adão é um homem livre, espírito que gera vida. Não é? Estou lembrando Sonora aqui, Janaína, né? Captando a onda mental do Sonora, né? O Sonoro adorava esse texto. Seus olhos dele até brilhavam, né, quando ele falava disso. Né? Que ele dizia assim, a nova criatura que nós estamos gestando, que é o nosso Cristo interior, ele é um ser que evolui conscientemente. Ele faz uma evolução consciente. Se ele faz uma evolução consciente, ele tem poder co-criador em Deus, né? Porque já a doença é querer criar fora de Deus. O nosso problema é querer criar circunstâncias, relações, é querer agir fora da lei divina e fora do amor de Deus. Por isso que nós somos frágeis, porque nós nos afastamos de Deus. Quando nós reconectamos com Deus e nos tornamos nova criatura em Cristo, em Jesus, porque Jesus é o modelo, e ele é o modelo do segundo Adão, na nova criatura, a nova humanidade começou com o Cristo. Então, quando a gente se conecta com esse modelo, eu passo a co-criar, a evoluir conscientemente. Então, eu deixo de ser um joguete de forças e de circunstâncias e eu passo a, Sonora adorava, direcionar o meu próprio destino, assumir as rédeas do meu destino. Palavras dele. Tá aí, né? Tá? Ele adorava, mas de fato é, né? Quando a gente faz essa conexão, por que que é importante? Porque a Páscoa celebra libertação. Nós não podemos ser ingênuos. Nós não podemos ser ingênuos de imaginar que quando o povo hebreu acende a vela, coloca o cordeiro na mesa, come o pão, celebra a libertação do Egito, que ele está simplesmente rememorando um fato histórico ocorrido há milênios. Não. Não simplesmente. A vela que se acende na Páscoa é um símbolo da chama da esperança da libertação do mundo. Então, o que se celebra na Páscoa é a regeneração do mundo. Estamos todos ansiando um mundo em que não haja maldade. Não estamos?
3: Só daqui o pai tem dois anos.
1: É. É mais um tiquinho mesmo. Começa o próximo, né? Estamos ansiando por esse mundo, que é o mundo vindouro, cantado por Isaías, por exemplo, em que o cordeiro vai se deitar ao lado do leão. Não é essa? No sentido de que o mais forte não vai jamais prejudicar o mais frágil. Porque o problema nosso hoje é quando nos dá poder. Se nós temos mais poder, nós usamos para massacrar o mais frágil. Aí a gente vem frágil para experimentar ser massacrado, né? E fica nessa experiência que não precisava, né? É o que está lá no Livro dos Espíritos, quando Kardec pergunta, por exemplo, sobre o homem e mulher, né? Os Espíritos respondem, do ponto de vista físico, né? A compleição do homem é mais forte, da mulher mais frágil. E aí os Espíritos deixam claro, porque a compreensão física do homem ser mais forte é porque ele tem a função de proteger, de cuidar, não de sobrepujar, de maltratar. Né? Então, essa harmonia, né? Um mundo em que todos pensam em sintonia com Deus, e o que é Deus? Aí o que, que diz Paulo? Qual que é o contrário desse correto pensar? É a ignorância. Ignorância no sentido de ignorar, né? Eu ignoro a lei divina. Eu não quero conhecer a lei divina. Eu não quero conhecer o universo infinito que Deus me colocou à disposição. É, inclusive, há criaturas que fazem discursos a favor da ignorância, como se fosse um mal conhecer, né? E aprender é uma dádiva divina, né? Aprender é uma bênção. É um correto pensar. Aí vem o correto sentir, que é o amor, né? Que é o amor. E depois o correto agir, que é a justiça. Agir de modo correto, ou seja, com equilíbrio. Equilíbrio. Equilíbrio para mim e equilíbrio para o outro. Tem que estar equilibrado. A Páscoa faz, ela une todas essas coisas, as quatro noites. Por isso, retomando agora, fica mais claro, né? Por que que a gente falou de não dá para separar criação da aliança, do êxodo e do mundo vindouro. Mas eu queria comentar uma coisinha agora para a gente encerrar essa parte. Na tradição do povo hebreu, o êxodo é, sim, é Deus em vigília mesmo. Porque não houve período na história do povo hebreu em que tantos milagres aconteceram como no Êxodo. No Êxodo, todas as pragas vieram sobre o Egito. O Mar Vermelho se abriu. O pão desceu do céu. A rocha jorrou água. Não é? A nuvem acompanhou o povo pelo deserto. Então, nunca Deus se manifestou tantas bênçãos como no Êxodo. Olha que interessante. Em compensação, nunca o povo foi tão testado quanto no Êxodo. Porque qual que era o teste? O teste era: vocês realmente confiam em mim? Vocês vão se entregar? E a dúvida já começou na saída, né? Eles ficaram com dúvida o tempo todo, né? Quando o mar se abriu, quando o pão caiu, quando a água brotou, a todo momento eles estavam inseguros. Será que dá para confiar mesmo em Deus plenamente? Será que dá para se entregar mesmo plenamente?
2: Mesmo com as provas.
1: Né? Mesmo com as provas. Quer dizer, o momento que Deus está mais dando prova. E é o momento que eles testam e que eles falham, né? Que eles caem. Todos os testes, eles tomam recuperação. Todos. Não tem um que passou. Todos. Tomaram recuperação. Então, isso nos faz pensar num outro aspecto da noite. Por que noite do Êxodo? Porque noite se enxerga menos. A questão é: Deus está menos presente ou a nossa percepção que está mais limitada? Essa é a questão. Então, aqui tem uma metáfora profunda, porque Egito, em hebraico, é Mitzrayim. Mitzrayim vem da raiz, significa estreito, apertado, limitado. Qual é a escravidão do espírito? É ele estar limitado na sua percepção. Por quê? Por conta dele mesmo. Dele mesmo. Então a gente percebe, olha que interessante. A gente vai na obra de André Luiz, eles vão fazer ações socorristas no umbral. Então, tem lá a pessoa que está. Tem nós estamos encarnados, não estamos enxergando quem está no umbral. Quem está no umbral começa a enxergar o benfeitor que vai ajudá-lo, porque o benfeitor dá meio que uma materializada, né? Mas, acima daquele benfeitor que está se materializando para ajudar no umbral, às vezes tem entidades que não estão sendo vistas nem pelo que está socorrendo no umbral. Não é isso? Não tem isso lá na André Luiz? Não tem? Os níveis? São níveis. Então, o encarnado está percebendo nada. O do umbral já está numa situação melhor. É por isso que eu falo, eu estou feliz no umbral. Porque o do umbral já vê o encarnado e vê uma dimensão espiritual. Está melhor. Ou seja, será que o problema é de presença ou de percepção? Estreiteza. A libertação do espírito, ela é uma ampliação da sua conexão com Deus, com a criação e com ele mesmo. O êxodo é, antes de mais nada, uma libertação de si mesmo. Por isso Paulo diz: já não sou eu quem vive, é o Cristo que vive em mim. Ele já estava no estado de comunhão com o Cristo. Então, isso aqui tem a ver com isso. Por isso que o êxodo, Deus, isso é importante a gente Deus, no Velho Testamento, na tradição do povo hebreu, é chamado de o Salvador. É importante a gente falar isso, porque essa palavra Salvador, salvar, salvação, ela foi utilizada de uma maneira muito imprópria, eu diria, muito simplória. Muito simplória. A salvação foi barateada. Os sentidos mais antigos da expressão salvar é libertar da escravidão. Deus é salvador por quê? Porque libertou da escravidão do Egito. Deus é salvador por quê? Vai libertar o mundo da escravidão do mal. Porque o mundo está escravo do mal. Por isso que Deus é salvador. Deus é também pastor. Por que pastor? Porque ele guia. Ele é senhor. Ele é pai. Por quê? Porque ele tratou o povo hebreu como filho. Ele fala assim, meu filho Israel, meu filho primogênito, filho mais velho, meu filho. Então, as nações são filhos. E quando vem Jesus, ele exerce essas funções divinas por delegação. Que ele diz assim, tá, isso no Evangelho de João tem muito. Meu pai me confiou a obra que meu pai me confiou. Meu pai me determinou o que fizesse. A minha comida fazia a vontade do meu pai. Meu pai trabalha até agora, e eu também trabalho. Então, Jesus vem exercendo, em nome do Criador, essas funções de salvar, que é libertar da escravidão, conduzir, por isso que ele é guia, servir de modelo para que a gente seja a imagem e semelhança de Deus, porque ele é a imagem e semelhança de Deus. E aí vai tudo se conectando na Páscoa. Então, olha como que esse tema é complexo. Por isso que quando Jesus diz assim, porque ele é o Cordeiro de Deus, para que o mundo saia da escravidão, um cordeiro tem que ser imolado. Aí, eu tô falando isso tudo na metáfora bonita, né? No simbolismo. Então, lá no Isaac, quando Isaac ia ser sacrificado, porque o Isaac é o símbolo do povo hebreu, da primeira revelação. Isaac foi poupado, mas Deus ofereceu um cordeiro. E o que, que o Novo Testamento vai dizer? Esse cordeiro que Deus ofereceu é Jesus. Ele é o cordeiro de Deus, que tira o mundo da escravidão.
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0: 9:58.
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especial vai para o nosso querido amigo, palestrante Haroldo Dutra Dias, a Rosângela Valdez, de Curitiba, a Lenusa Seninha, de Jequitinhonha, em Minas Gerais, a Edneia, de Goiânia, em Goiás, a Natália Lucena, de Itajubá, na Bahia, ao Pedro Leonda, de São Paulo, a Ávila Gabriela, de Anápolis, em Goiás, a Fernanda, de Feira de Santana, na Bahia, a Ilza, de São Carlos, em São Paulo, a Eduarda Marcela Teixeira, de Barra do Piraí, no Rio de Janeiro, a Débora, de Canavieiras, na Bahia, a Neide Barbosa, de Recife, em Pernambuco, a Heloísa Zacone, do Grupo de Bate-Papo número 1, a Noemi, do Rio de Janeiro, a Ivete, de Cáceres, em Mato Grosso, a Graciete, de São José do Rio Preto, em São Paulo, ao Juarez, de Divinópolis, em Minas Gerais, e a Micheline Maria, de Recife, em Pernambuco. E se você desejar ouvir o seu nome neste momento de felicitações, entre em contato conosco através do e-mail faleconosco@radiofraternidade.com.br, informando o seu nome e a data do seu aniversário.

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0: 50 anos depois. Uma novela para você assistir com os olhos da alma. No capítulo anterior, a família de Elvídio, juntamente com Caio Fabricius, retorna à grande capital do Império, onde são recebidos pelo carinho dos parentes e pelos olhares venenosos de pessoas como o prefeito Lólio Úrbico e sua esposa, Cláudia Sabina. O servo liberto, Nestório, por sua vez, fica completamente confuso ao chegar à cidade.
1: Então, Nestório, quais são suas primeiras impressões sobre a capital?
2: Não sei o que dizer, Sr. Fabricius. Na verdade, é a realização de um grande sonho, talvez o maior deles. No entanto, é estranho. Mas parece que estou apenas revendo lugares que já conhecia, como se a paisagem me fosse familiar desde os tempos mais remotos. Não consigo explicar racionalmente o motivo das minhas recordações, mas eu tenho certeza de que, por alguma razão misteriosa, Roma está claramente desenhada na tela das minhas lembranças mais profundas.
0: No mesmo dia, enquanto Alba Lucínia e as filhas se retiram para a cidade, acompanhadas por Fábio Cornélio e Júlia Spinter, Elvídio caminha ao lado do velho pai, dirigindo-se ao perímetro urbano, sem observarem as horas nem as paisagens, tão envolvidos que estão nas suas íntimas confidências.
3: Meu pai, como já o havia informado nas últimas mensagens, estou cada vez mais preocupado com Célia. Seus novos conhecimentos a respeito da religião e da filosofia me assombram profundamente. Desde que acidentalmente ouvi o diálogo entre alguns servos sobre as perigosas superstições da crença que está invadindo vários setores do Império.
4: Já estou a par dessas alucinações do povo, querido filho. Prometo conversar com minha neta e oferecer a ela o apoio moral e necessário para que se livre desses pensamentos.
0: Em poucos dias, a família Lúcius já se encontra instalada em uma grandiosa residência do Palatino, iniciando uma nova fase de vida na metrópole. Elvídio Lúcius está cada vez mais satisfeito com a sua nova posição de substituto imediato do sogro nas funções de censor, sob as vistas generosas do imperador Adriano. Alba Lucínia, em companhia da nova serva Atéria, organiza um novo lar aos moldes do gosto da época. Numa bela manhã, encontramos Alba e Atéria no vasto pomar do palácio.
5: Muito bem. Acho que as melhores sementes já foram plantadas.
6: E certamente se transformarão em frutos maravilhosos, minha senhora.
5: Atéria, eu não sei o que seria desse pomar sem a sua ajuda.
6: Ora, o que é isso, senhora Lucínia? Apenas organizei as novas mudas e auxiliei, na medida do possível, aos demais servos na última colheita.
0: Recomendada por Túlia, a serva Atéria logo conquista a confiança de Alba, através da aparência humilde e dos gestos prestativos, levando adiante com êxito total os planos vingativos de Cláudia Sabina. No início da tarde, a fim de repousar algum tempo em companhia do avô, Célia é levada pelos pais à residência de Cneio, que mora num confortável palacete de tradicional estilo romano, em companhia de duas filhas já idosas. O velho patriarca recebe a neta radiante de felicidade. Algumas horas depois, quando as estrelas já formam um tapete brilhante sobre o céu da capital, Cneio conduz a neta ao altar doméstico, onde guarda as mais nobres estátuas de marfim, autênticas representantes dos deuses familiares.
4: Célia, minha querida, quando fomos ontem visitar o templo de Júpiter, onde ofereci sacrifícios em favor da nossa felicidade, não pude deixar de notar que acompanhou os meus gestos, porém não demonstrou nenhuma devoção sincera. Por acaso, realmente trouxe da província alguma ideia nova, contrária às nossas crenças?
7: Querido avô, sempre o amei do fundo da minha alma. E o senhor me ensinou a dizer a verdade em quaisquer circunstâncias.
4: Sim, pois fale, minha menina. Abra seu coração, porque eu não aprendi outro caminho a não ser o da verdade junto às nossas tradições e aos nossos deuses.
7: Certamente foi meu pai que pediu ao senhor para reformar meus novos sentimentos religiosos. Eu não posso culpá-lo. Afinal, talvez ele ainda não consiga me compreender. Jamais me ouviria sem protestar energicamente. No entanto, eu continuaria a amá-lo sempre, ainda que o seu coração não me entendesse.
4: Então, Célia, por que negou ao seu pai as mais íntimas confidências?
7: Porque a verdade, para ser totalmente compreendida, precisa ser tratada entre corações da mesma idade espiritual.
4: Mas, filha, onde ficam neste momento os laços sagrados da família?
0: Enquanto isso, à frente da residência dos Lúcios, vemos Caio.

0: Mas se me permite, gostaria de lhe fazer um pedido. Não me chame mais de senhor. Você me considera assim tão velho?
1: Ah, que isso, senhor? Quer dizer, de maneira alguma, Caio. É apenas uma forma de demonstrar o respeito que tenho pelo melhor amigo do meu pai.
0: E é apenas respeito que você sente por mim?
2: De volta à conversa particular entre Cneio Lúcius e Célia.
3: Os laços familiares não mudam meu avô. Continuam apoiados no amor e no respeito com que sempre os cultivei. Entretanto, no campo das ideias, os elos de sangue nem sempre são harmoniosos entre aqueles que o céu uniu como membros da mesma família. Por isso, mesmo estimando a meu pai e respeitando as tradições do seu nome, possuo agora ideias que o seu espírito ainda não compreende.
4: Não entendo. O que quer dizer com idade espiritual, minha neta?
3: Que a mocidade e a velhice, assim como as vemos no mundo, não significam apenas expressões de uma vida física que acaba com a morte. Na verdade, não há moços ou velhos, e sim almas jovens no raciocínio ou profundamente enriquecidas no campo das experiências humanas.
4: Estou ainda mais confuso. Célia, como conseguiu tanta cultura sobre os autores gregos? Se o seu pai só há pouco adquiriu um escravo culto para lhe transmitir tais conhecimentos.
3: Não sei bem como explicar, mas, embora jovem, eu sinto em meu espírito o peso de uma idade milenária. Em todos esses anos que passei na Palestina, vivi quase o tempo todo mergulhada nos livros da biblioteca.
4: Filhinha, será que este excesso de leitura e reflexão não acabou envenenando sua mente?
3: Não, querido avô. Eu não me envenenei. E mesmo que isso tivesse acontecido, há mais de 2 anos trago no coração o melhor dos antídotos para as más influências deste mundo.
4: Qual?
3: Uma crença eternamente sincera.
4: Não. Não me diga que ainda traz na alma aquelas ideias absurdas que me descreveu nas cartas. Por acaso, já clamou aos nossos deuses para que a livrem de tais pensamentos?
3: Não, querido avô. Sinto ter que confessar. Mas os deuses de nossas antigas tradições não satisfazem mais a minha fé.
4: Como assim, minha neta? A que entidade dos céus confia hoje as suas crenças mais nobres?
3: Guardo agora minha fé em Jesus Cristo, o Filho de Deus vivo.
4: Não acredito. Por acaso, está realmente declarando ser cristã?
2: Ao mesmo tempo, caminhando com rapidez pela praça do comércio completamente deserta, observamos as duas cúmplices, Cláudia, Sabina e Atéria, em mais um encontro secreto.
5: Muito bem, Atéria. Sinto que já conquistou a confiança total de Alba Lucínia. Continue agindo da mesma maneira. Aguarde mais alguns dias e eu lhe darei novas instruções.
6: Estou às vossas ordens. Agora, convém retornar ao trabalho antes que notem a minha falta. Além disso, senhora, é muito arriscado permanecermos na escuridão deste lugar deserto. Dizem que a praça, durante a noite, é invadida por ladrões e maníacos.
7: Atéria, o que faz aqui?
2: Nestório, o servo liberto de Elvídio Lúcius, surpreende as duas, que ficam sem ação diante do imprevisto.
6: Ah, Anestório, que alívio encontrá-lo.

0: Já estávamos ficando com medo deste lugar.
1: Mas, desculpe-me. A senhora, por acaso, não é...
2: Sim, sou Cláudia Sabina, esposa do prefeito. De onde conhece esta figura aterrorizante, Atéria?
0: Não se preocupe, senhora Cláudia. Trata-se de Nestório, o escravo liberto de Euvídio Lúcius.
1: Permita-me acompanhá-la à segurança de vossa residência. Esta região é muito perigosa.
2: Não se atreva, escravo. Sei muito bem me defender. Apenas esqueça que me viu aqui esta noite. Ou melhor, esqueça que existo, criatura miserável.
3: Cláudia sai com determinação, visivelmente nervosa por ter sido identificada. Nestório fica confuso, sem entender o motivo de tanta agressividade.
1: Não sabia que conhecia a esposa do prefeito, Atéria.
0: Essa mulher é louca. Vive caminhando sozinha pelas sombras da noite. Ara, não deve ser levada a sério.
1: Mas e você, pobre amiga, por que está aqui?
0: Ah, isso não lhe interessa, Nestório. Vamos voltar logo ao palácio.
3: No dia seguinte, no ambiente acolhedor do terraço de mármore, Cneio Lúcius prossegue sua conversa particular com a neta.
4: Mas, minha neta, o cristianismo está em contradição com todos os nossos princípios. Além disso, não sabe que adotar essa doutrina é o mesmo que caminhar para o sacrifício e para a morte.
5: Vovô, apesar de todo o seu sagrado conhecimento, acredito que ainda não chegou a compreender as tradições de Jesus e a claridade suave dos seus ensinamentos. Se pudesse conhecer integralmente a doutrina do Messias, se ouvisse diretamente as criaturas que refletem na alma sua luz, poderia enriquecer ainda mais o tesouro de bondade e compreensão do seu espírito.
4: Não consigo compreender uma ideia tão pura que encaminha seus adeptos para a condenação e para o martírio há quase um século.
5: Sim, meu avô. Porém, essa condenação parte deste mundo. Ao passo que Jesus prometeu as alegrias do seu reino a todos os que sofressem na terra por amor ao seu nome.
4: Está delirando, minha querida. Não pode haver divindade maior que o nosso Júpiter. Nem pode existir outro reino que ultrapasse o nosso império. Além disso, pelo que descobri, o profeta Nazareno pregou uma fraternidade impossível e uma humildade que jamais poderemos compreender.
5: Meu avô, Jesus Cristo é o Cordeiro de Deus, que veio arrancar o mundo do erro e do pecado. Onde estão os nossos deuses de marfim, que não nos salvam da decadência e da ruína? Onde está Júpiter, que não vem ao cenário do mundo para restabelecer o equilíbrio da maravilhosa balança da justiça divina? Poderemos reverenciar um Deus frio, impassível, que aceita todas as crueldades dos poderosos contra os mais pobres e os mais desgraçados? Pude comprovar na Samaria que a tradição de Jesus ainda está viva. Conheci de perto a geração daqueles que foram beneficiados pelas suas mãos misericordiosas. Fiquei sabendo da história dos leprosos, limpos ao toque do seu amor. Dos cegos, em cujos olhos mortos fluiu uma nova vibração de vida através da sua palavra carinhosa e sagrada. Dos pobres mais miseráveis, que se enriqueceram da sua fé e da sua paz espiritual.
4: Mas Jesus de Nazaré não era um perigoso visionário? Não prometia um novo reino desprezando as tradições superiores do nosso império?
3: Enquanto Cneio Lúcius debate com a neta sobre as suas crenças, vamos nos dirigir ao gabinete de Euvídio Lúcius, que recebe a visita do prefeito Lólio Úrbico.
6: E então, já se adaptou ao novo ritmo de trabalho, caro Euvídio?
7: Perfeitamente, senhor prefeito. Aliás, esta cidade exerce sobre mim uma atração irresistível. Aqui tudo acontece mais rápido. Não é à toa que, como diz meu velho pai, Roma é a porta de entrada do mundo.
6: E as meninas, como estão? Meninas que, permita-me o atrevimento, incluem a figura eternamente jovem e nobre da sua esposa, é claro.
7: Obrigado pelo elogio, Sr. Lólio. Euvídia e Célia estão ótimas, cada uma à sua maneira, é claro. Quanto a Alba, só tenho a agradecer aos deuses pela mulher maravilhosa que me ofereceram.
6: Pois então, dê lembranças a todos em casa, especialmente à rainha do lar, Alba Lucínia. Até breve, caro Euvídio.
3: O prefeito lança o seu veneno e se retira do gabinete, observado pelo olhar de respeito e admiração de Euvídio, que ainda não notou o interesse apaixonado de Lólio Úrbico por sua fiel esposa. Falando em Alba Lucínia, aqui está ela, juntamente com a filha mais velha, trocando confidências no interior de seu aposento.
8: Mamãe, tenho um segredo para lhe contar.
9: Creio que para mim não é mais segredo.
8: Como assim?
9: Está apaixonada por Caio Fabrícios. Adivinhei?
8: Ai, não é possível. Será que todos já descobriram?
9: Todos. Inclusive ele próprio. Assim espero.
3: Longe dali, na outra margem do Tibre, Cneio Lúcius e a neta continuam conversando a sós.
5: Vovô, o filho de Deus jamais desejou criar um reino armado e vulnerável como possuem os povos da terra. Nem se cansou jamais de esclarecer que o seu reino ainda não pertence a este mundo, ensinando que a sua fundação se destina às almas que desejam viver longe da tempestade das paixões terrestres. Pois então, será assim tão revolucionária e negativa a palavra que abençoa todos os aflitos e desventurados, que manda perdoar o inimigo 70 vezes 7 vezes, que ensina o culto a Deus com o coração, sem a pompa das vaidades humanas, que recomenda a humildade como garantia de todas as realizações?
4: Minha neta, para nós, a humildade e o desapego material são dois princípios desconhecidos. Nossas águias simbólicas jamais poderão descer dos seus postos de domínio e nem os nossos costumes poderão se curvar ao perdão. Suas ideias, no entanto, me deixaram profundamente interessado. Diga-me, querida Célia, onde adquiriu estes conhecimentos? Como pôde mergulhar o espírito nessa nova fé a ponto de ir radicalmente contra as nossas tradições mais antigas?
5: Primeiramente, vim a conhecer os ensinamentos do Evangelho ouvindo as conversas dos escravos de nossa casa. Depois, bem, eu não sei se terei coragem de dizer, meu avô.
4: Pode falar, filha. O velho avô saberá entender seu coração.
5: Vovô, será pecado amar?
4: É claro que não.
5: E quando se ama a um escravo?

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2: 10 horas e 31 minutos.
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1: 10:44.
2: Carta de Tiago, capítulo 1, versículo 17. Comentário do livro Caminho, Verdade e Vida, capítulo 52, intitulado Dons. Todo dom precioso e toda dádiva perfeita vem do alto e desce do Pai das luzes, no qual não há mudança nem sombra de variação. Tiago, capítulo 1, versículo 17. Comenta o benfeitor.

certificando-se o homem de que coisa alguma possui de bom, sem que Deus lhe o conceda, a vida na terra ganhará novos rumos. Diz a sabedoria desde a antiguidade: faze de tua parte e o Senhor te ajudará. Reconhecendo o elevado teor da exortação, somos compelidos a reconhecer que, na própria aquisição de títulos profissionais, o homem é o filho que se esforça, durante alguns anos, para que o pai lhe confira um certificado de competência, por intermédio dos professores humanos. Qual ocorre no patrimônio das realizações materiais, acontece no círculo das edificações do espírito. Indiscutivelmente, toda boa dádiva e todo dom perfeito vem de Deus. Entretanto, para recebermos o benefício, faz-se preciso bater à porta para que ela se nos abra, segundo a recomendação evangélica. Queres o dom de curar? Começa amando os doentes, interessando-te pela solução de suas necessidades. Queres o dom de ensinar? Faze-te amigo dos que ministram o conhecimento em nome do Senhor, por meio das obras e das palavras edificantes. Esperas o dom da virtude? Disciplina-te. Pretendes falar com acerto? Aprende a calar no momento oportuno. Desejas o acesso aos círculos sagrados do Cristo? Aproxima-te dele, não só pela conversação elevada, mas também por atitudes de sacrifício, como foram as de sua vida. As qualidades excelentes são dons que procedem de Deus. Entretanto, cada qual tem a porta respectiva e pede uma chave diferente.

episódio 52, o benfeitor nos asseverou, para que alguém ajuize com acerto, com respeito a determinada experiência, precisa enumerar quantos anos gastou dentro dela, vivendo-lhe as características. Alertava-nos para a necessidade de perseverar com alguém ou com alguma causa que nos ajude e edifique, de modo a cumprir o alvitre do Cristo. Batei e será aberto para vós. Nesse sentido, ganha relevo a frase: as qualidades excelentes são dons que procedem de Deus. Entretanto, cada qual tem a porta respectiva e pede uma chave diferente. A bondade celeste sempre atende aos nossos pedidos, concedendo-nos as justas oportunidades, que, por sua vez, reclamam o esforço de bater à porta, trazendo nas mãos a respectiva chave, que representa nossa edificação espiritual, individual, pessoal e intransferível, o mérito. Nenhum de nós ignora que coisa alguma possui de bom sem que Deus nos conceda, mas essas qualidades excelentes, provenientes da infinita misericórdia, representam portas de acesso a profundas e intensas experiências, cada qual reclamando uma chave específica, moldada à custa de muito esforço e dedicação, disciplina e empenho. Emmanuel nos afirma: não apenas os dons da inteligência, mas também o corpo físico, as vantagens diversas, os patrimônios afetivos e até mesmo as dores que te povoam às horas, são recursos de que te aproprias na terra, com permissão do Senhor, para investi-los na construção da própria felicidade. A criação pode ser comparada à imensa propriedade do Criador, que a usufrui com todas as criaturas em condomínio perfeito, no qual as responsabilidades crescem com a extensão dos conhecimentos e dos bens obtidos. Não te digas dessa forma sem a obrigação de pensar, estudar, influenciar, programar, agir e fazer. As leis de Deus estão invariavelmente prontas a efetuarem o máximo em nosso favor. Entretanto, nada conseguirão realizar por nós se não dermos de nós, pelo menos, o mínimo. Passa o rio dos dons divinos em todos os continentes da vida. Contudo, cada ser lhe recolhe as águas segundo o recipiente de que se faz portador. Não ouvides que os talentos de Deus são iguais para todos, competindo-nos a nós outros a solução do problema alusivo à capacidade de recebê-los. Lembra-te de que o Senhor nos concede tudo aquilo de que necessitamos para comungar-lhe a glória divina. Entretanto, não te esqueças de que as dádivas do Criador se fixam nos seres da criação, conforme a capacidade de cada um.

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2: 10 horas e 53 minutos.
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4: A casa mental. Nossa mente é como uma casa. Pode ser grandiosa ou pequenina, suja ou cuidadosamente limpa. Depende de nós. Você já observou como agimos com relação aos pensamentos que cultivamos? Em geral, não temos com a mente o cuidado que costumamos dispensar aos ambientes em que vivemos ou trabalhamos. Quem pensaria em deixar sua casa ou escritório cheio de sujeira, acumulando lixo ou tomado por ratos e insetos? Certamente ninguém. No entanto, com a casa mental somos menos atenciosos. É que permitimos que pensamentos infelizes e maus sentimentos encontrem morada em nosso coração. E como fazemos isso? Agimos assim quando permitimos que tenham livre acesso às nossas mentes os pensamentos de revolta, inveja, ciúme, ódio. Ou quando cultivamos desejo de vingança, rancor e infelicidade. Nesses momentos é como se enchêssemos de sujeira a mente. Uma pesada camada de pó cobre a alegria e impede que estejamos em paz. Além da angústia que traz, a mente atormentada influencia diretamente o corpo, acarretando doenças e sofrimentos desnecessários. E pior, contribui para o isolamento. Sim, porque as pessoas percebem quando não estamos bem espiritualmente. O azedume de nossas palavras, o rosto contraído, tudo faz com que os outros desejem se afastar de nós, agravando nossa infelicidade. E o que fazer para impedir que isso aconteça? A resposta foi dada por Jesus: orar e vigiar. A vigilância é essencial para quem deseja a mente saudável. Nossa tarefa é observar cada pensamento que se infiltra, analisar a natureza dos sentimentos que surgem. E, principalmente, estar alerta para arrancar como erva daninha tudo o que pode nos prejudicar. Dado esse primeiro passo, que é a vigilância, é importantíssimo estar atento para a segunda recomendação de Jesus: a oração. Quando identificamos dentro de nós os feios sentimentos, as más palavras e os pensamentos desequilibrados, sempre podemos recorrer à oração. A prece é um pedido de socorro que dirigimos ao Divino Pai. Quando nos sentimos frágeis para combater os pensamentos infelizes, é hora de pedir auxílio a Deus. É tempo de falar a Ele sobre a fraqueza que carregamos ou a tristeza que nos abate. É o momento de pedir força moral. E o Pai dos Céus nos enviará o auxílio necessário. Mas, de nossa parte, é importante não haver acomodação. É preciso trabalhar para ser merecedor da ajuda que Deus nos manda. Como fazer isso? Contrapondo a cada mau pensamento os vários antídotos que temos à nossa disposição: as boas atitudes, o sorriso, a alegria, as boas leituras. Em vez da maledicência, a boa palavra, as conversas saudáveis. No lugar da crítica ácida, optar pelo elogio ou pela observação construtiva. Se surgir um pensamento infeliz, combatê-lo com firmeza. deixe escravizar. Se alguém o ofender ou fizer mal, procure perdoar, esquecer. E peça a Deus a oportunidade de ser útil a essa pessoa. Não esqueça. Todo dia é excelente oportunidade para iniciar a limpeza da casa mental. Comece agora mesmo.

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1: 11 horas e 4 minutos.
2: O perigo do materialismo. MJBD era um homem instruído, saturado de ideias materialistas. Não acreditava em Deus nem na existência da alma. Acabou se matando. A pedido de um parente, relata Allan Kardec na obra O Céu e o Inferno, MJBD foi evocado na Sociedade Espírita de Paris 2 anos depois de desencarnado. O espírito MJBD, em sua mensagem, revelou que o motivo do suicídio fora exatamente o tédio de uma vida sem esperança. Respondendo a Allan Kardec quanto à situação em que se encontrava, disse o ex-ateu: "Sofro pelo constrangimento em que estou de crer em tudo quanto negava. Meu espírito está como um braseiro, horrivelmente atormentado." Allan Kardec, no capítulo 5 do Evangelho segundo o Espiritismo, a respeito do assunto, diz o seguinte: "A propagação das doutrinas materialistas é, pois, o veneno dos que se suicidam, e os que se constituem apóstolos de semelhantes doutrinas assumem tremenda responsabilidade. Com o Espiritismo, tornada impossível a dúvida, muda o aspecto da vida. O crente sabe que a existência se prolonga indefinidamente para lá do túmulo, mas em condições muito diversas, donde a paciência e a resignação que o afastam muito naturalmente de pensar no suicídio, donde, em suma, a coragem moral. Muita gente pensa no suicídio quando a vida é sem esperança e busca fugir dela a qualquer preço. Porém, quando se tem a certeza de que a vida continua após a morte, a esperança se fortalece, porque a vida espiritual torna-se uma realidade e a criatura entende que a porta falsa do suicídio dará início a uma vida de grandes sofrimentos, e isso nem pensar. As ideias materialistas são muito perigosas porque atingem a alma, levando-a a situações desesperadoras e insustentáveis. O Espiritismo, como já se disse, matou o materialismo. Os pretensos argumentos científicos de não se poder provar a sobrevivência do espírito após a morte caíram por terra com a doutrina espírita, que demonstra sobejamente essa sobrevivência por meio de fatos irrefutáveis. E atualmente, também a ciência ratifica esse postulado já demonstrado desde 1857 pelo Espiritismo.
3: "Não acumuleis tesouros na terra, onde a ferrugem e os vermes os comem, e onde os ladrões os desenterram e roubam. Acumulai tesouros no céu, onde nem os vermes os comem, porquanto, onde está o vosso tesouro, aí está também o vosso coração", disse Jesus.
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1: 11 horas e 8 minutos.
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1: 11 horas e 10 minutos.
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Fala garoto, fala garota, aqui na nossa web rádio Fraternidade, estamos chegando aqui nesse nosso espaço perfumado a coração juvenil, para falar sobre o espiritismo que tem, é claro, uma mensagem de esperança para esse teu coração, que eu sei que nesse período da vida sofre muitas inquietações e muitas lutas, é nessa idade juvenil, delicada, que o Espiritismo também tem uma proposta para oferecer. Também tem uma direção para apontar, para que você possa ter segurança a enfrentar esse tanto de desafios que a vida impõe. Para todos, para adultos, para crianças, mas para esse seu coração jovem aí, que está com sede de aprender, com sede de crescer e de realização de sonhos. Então, a gente aproveita esse espaço que a Rádio Web Fraternidade, a emissora do bem, oferece para nós, para falarmos de amor, para falarmos de emoção, para falarmos de vida, falarmos de espiritismo, falarmos de Jesus, para lançarmos através das ondas de paz e de amor da Rádio Web Fraternidade essas mensagens de esperança. Eu sei que nem sempre a vida é fácil para você. As cobranças são muito grandes e às vezes elas vêm por parte dos pais que querem um filho perfeito, que corresponda a tudo aquilo que eles entendem ser a sua obrigação. Olha só, eu sei que no meio das dificuldades e das lutas, alguns pais acabam enfiando os pés pelas mãos e, infelizmente, na hora em que estão levando uma conversa com você para te orientar e tal, acabam aumentando o volume da voz, acabam gritando contigo, te constrangendo e te trazendo tristeza e revolta. Eu sei como é isso. Não é fácil você, nesse período juvenil, com tantos sonhos, com tantas situações que te enchem de conflito e de dúvidas, de incertezas, não é? Justamente dessas pessoas que você mais ama e aguarda aconchego, amparo, porto seguro, às vezes vem aquele grito, ou vem aquele adjetivo que não é legal, te comparando ao filho dos outros, e fazendo você se sentir uma formiga pequenininha. Eu sei que não é legal, sei que é difícil segurar essa onda, mas eu quero te pedir para ter, se você conseguir, junto comigo, uma visão diferente para essas situações. Em primeiro lugar, fazer um esforço muito grande de não assimilar qualquer tipo de agressão verbal que venha por parte dessas pessoas que você ama tanto. É fácil? Eu sei que não é fácil. Mas dá para fazer um esforço, sabe por quê? Para não aumentar, não acumular mais tristeza e não fazer com que o mal cresça dentro da tua cabeça. Se você conseguir olhar para a pessoa que está à tua frente, despejando lavas, trovões pela boca, na tua direção, porque você deu uma pisada na bola, se equivocou em alguma coisa, eu sei que não é fácil segurar, mas se você conseguir se controlar e não se tornar refém dessa tempestade que vem na tua direção, eu tenho certeza que você vai conseguir administrar melhor esse momento da tua vida. Ah, dá vontade de ir embora de casa? Eu sei que dá. Dá vontade de sair de perto correndo? Dá vontade de gritar também, de falar um palavrão? Eu sei que dá, porque raiva todo mundo sente. Quando nós somos contrariados, é normal sentir raiva. Aqueles que não sentem raiva não estão vivos. Não é verdade? Mas se você sentir raiva, desconforto, procure não valorizar e não ficar cultivando esse sentimento dentro de você. Isso não vai te fazer bem, vai piorar o clima aí dentro da tua casa. Se você conseguir, segura a onda, segura a boca, segura a língua, fecha teus olhos, pensa numa coisa legal, pensa em Deus, pensa numa mensagem, em uma pessoa que você ame e tenha certeza que essa pessoa que nesse instante está virando um caminhão em cima de você, de palavras não muito legais, ela te ama, mas se desequilibrou, se destemperou, está fora do eixo.
Então aquele que está fora do eixo não merece que tenhamos valorização naquilo que ele está dizendo. Não vai pensar em bobagem de suicídio e coisas assim. Mas vai treinando, sabe por quê? Porque a vida não é fácil. E sempre pinta alguém para virar um caminhão em cima da gente. Sempre surge alguém para falar que a gente não é nada. Mas quem sabe de você é você. E você sabe que você é tudo de bom. E você sabe do mundo de sonhos que você tem aí dentro do teu coração. E você sabe das possibilidades que você tem de êxito, de sucesso, em tudo que você quer fazer. Ninguém é perfeito em tudo, nem entra na...

atormentados, atrapalhados, nervosos, irritados, encolerizados. Não entra nessa. Sabe aquele tipo campo de força que a gente vê nos super-heróis? Quando eles estão sendo atacados, eles acionam o campo de força e todo o bombardeio inimigo bate no campo de força e não atinge a vítima. Então a gente pode usar o campo de força da prece, por exemplo, de uma boa leitura, de uma boa música, mas sem partir para o enfrentamento. É tremenda bobagem você ficar batendo de frente com seu pai, com a sua mãe, entrando nesse confronto. Sabe por quê? Daqui a pouco a raiva vai passar. Eles vão ficar bem. Vocês vão ficar bem, porque um precisa do outro. Então, na hora do nervoso, da raiva, se a gente valorizar, a situação só tende a se agravar. Sabe aquele tufão que vem com aquela força enorme, arrasta tudo, mas passa? É assim. Na vida é assim. Algumas situações são verdadeiros tufões que nos agridem, que roubam a nossa paz, que bagunçam a nossa casa, que tiram tudo do lugar, mas que vão passar. É isso que você tem que ter em mente e tem que ter clareza, para que o tufão, o furacão, a ventania não te arraste e você acabe se tornando tufão, ventania, perturbação, furacão. Garoto, garota, é você quem determina a tua vida. Você é o protagonista. Na hora certa, você dá um tempo. Quando passar o tufão, o furacão, você coloca a cabeça para fora. Quando não tiver nenhuma brisinha, tudo estiver paradinho, aí você, se tiver coragem, vai lá e abraça teu pai, abraça tua mãe, diz que ama. Faz a tua parte. E se eles tiveram razão para tentar, detonando você através de uma bronca, te aconselhar, releva. Releva, porque essa galera aí te ama demais, te quer muito bem e deseja que você fique bem. Então levanta a cabeça, bola para frente. E não se esqueça que a sua família é muito importante para você. Existem muitos jovens, muitos garotos e garotas que adorariam sentir a presença de um furacão na vida deles. Um furacão que perde o controle, mas que tem amor na sua origem. Se você tem esses furacões, o que a gente faz quando o furacão vai chegar? O que o americano faz quando anuncia, por exemplo, que o furacão Katrina vai chegar no território americano? O pessoal se abriga, faça isso. Procure um abrigo na oração, num bom livro, nas coisas boas. Porque você, garoto, garota, é o protagonista da tua vida e é quem determina como vai ser feliz. Valeu? A gente vai se cruzar novamente aqui na programação da nossa Rádio Web Fraternidade, a emissora do bem no nosso. Fala, garoto! Fala, garota!

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11:26. 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

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Programa de hoje, Vá com Deus. Eram 8 horas da manhã de um sábado de maio. Chico levantara-se apressado. Dormira demais. Trabalhara muito na véspera, psicografando uma obra erudita de Emmanuel. Não esperara a charrete. Fora mesmo a pé para o escritório da fazenda. Não andava, voava, tão velozmente caminhava. Ao passar de frente à casa de Dona Alice, esta o chama. Chico, estou esperando-o desde as 6 horas. Desejo-lhe uma explicação. Estou muito atrasado, Dona Alice. Logo na hora do almoço lhe atenderei. Dona Alice fica triste e olha o irmão que retomara os passos ligeiros a caminho do serviço. Um pouco adiante, Emmanuel lhe diz: volte, Chico. Atende a irmã Alice. Gastará apenas 5 minutos, que não irão prejudicá-lo. Chico volta e atende. Sabia que você voltava. Conheço seu coração. E pede-lhe explicação como tomar determinado remédio homeopático que o venerável Dr. Bezerra de Menezes lhe receitara por intermédio do abnegado médium. Atendida, toda se alegra e despedindo-se: obrigada, Chico. Deus lhe pague. Vá com Deus. Chico parte apressado. Quer recobrar os minutos perdidos. Quando andara uns 100 metros, Emmanuel, sempre amoroso, lhe pede: pare um pouco e olhe para trás e veja o que está saindo dos lábios de Dona Alice e caminhando para você. Chico para e olha. Uma massa branca de fluidos luminosos sai da boca da irmã atendida e encaminha-se para ele e entra-lhe no corpo. Viu, Chico, o resultado que obtemos quando somos serviçais, quando possibilitamos a alegria cristã aos nossos irmãos? E concluiu: imagine-se, ao invés de vá com Deus, dissesse magoada: vá com o diabo. Dos seus lábios estariam saindo coisas diferentes, como cinzas, ciscos, algo pior. E Chico, andando agora naturalmente, sem receio de perder o dia, sorri satisfeito com a lição recebida, entendendo em tudo e por tudo o serviço do Senhor, refletido nos menores gestos, com os nomes de gentileza, tolerância, afabilidade, doçura, amor. 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
Voltaremos na próxima semana com mais um programa da série Lindos Casos de Chico Xavier. Ave Cristo.

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1: 11 horas e 54 minutos.
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3: Aprenda a calar. Há muita necessidade de silêncio nos dias atuais. As pessoas ansiosas por se fazer ouvir falam cada vez mais alto, como se isso bastasse para que os outros as escutassem. Em restaurantes, shoppings, filas, salas de espera, salões de beleza, aeroportos, se ouvem os falatórios. E para aumentar o ruído, em alguns lugares tem um som ambiente mais alto ainda. E quando não se tem alguém para falar, o celular serve. A pessoa faz uma ligação e se esquece de que está dividindo o ambiente com outros indivíduos que não estão interessados no seu assunto. É impressionante como as pessoas falam muito e falam alto. Além de ser um grande desrespeito aos ouvidos alheios, essa gritaria torna impossível um diálogo entre pessoas de voz moderada nesses ambientes comuns. Mas não é só a falta de silêncio exterior que assola muitas pessoas hoje em dia. É também a falta de silêncio interior. Poucos indivíduos ouvem a própria voz e analisam seus pensamentos antes de exteriorizá-los. O hábito de meditar antes de expor uma opinião ou um julgamento é muito pouco cultivado em nossa sociedade. E isso tem sido motivo de desarmonia e intrigas, de mal-entendidos e hostilidades. Saber calar, saber ouvir, ser senhor de suas palavras e de seus sentimentos é um desafio que merece ser pensado. Talvez foi por ter percebido essa necessidade em nosso meio que um espírito amigo nos trouxe a seguinte mensagem. Aprenda a silenciar a palavra que sai gritada de seus lábios, ferindo a sensibilidade alheia e lhe deixando à mercê das companhias inferiores. Aprenda a calar. Aprenda a silenciar a palavra suave, mas cheia de ironia, que sai de sua boca ridicularizando, humilhando a quem se dirige e que lhe intoxica, provocando a dor de estômago, as náuseas ou a enxaqueca. Aprenda a calar. Aprenda a silenciar o murmúrio que sai entre dentes, destilando raiva e rancor e atingindo o alvo que fere como punhal, ao tempo que lhe fragiliza a ponto de não se reconhecer, de se assustar consigo mesmo. Aprenda a calar. Aprenda a calar o pensamento cruel que lhe passa na mente e que, por invigilância, nele você se detém mais do que deveria. Você se assustaria se pudesse ver sua máscara espiritual distorcida. Aprenda a calar. Aprenda a calar o julgamento que extrapola o que vê e o que sabe, levando-o a conjeturar sobre o outro, o que não sabe e não viu, plasmando ideias infelizes que são aproveitadas pelos opositores daquele que é julgado. Aprenda a calar. Aprenda a calar todo e qualquer sentimento indigno, zelando pelas nascentes do seu coração, para que não macule e não seja maculado. Aprenda a vigiar os sentimentos para que cada dia, mais atento e vigilante, saia da esfera mesquinha a que se aprisiona voluntariamente e possa alçar voos mais altos e sublimes. Aprenda a calar. E enquanto não consegue deixar de gritar, falar, murmurar, pensar cruelmente e julgar, insista em orar nesses momentos, nem que as frases lhe pareçam desconexas e vazias de sentimento. Insista na oração, até que um dia orará não com palavras nem pensamentos, mas será sentimento por inteiro, amor, amor puro e verdadeiro em ação, dinâmico, envolvendo os outros e a si mesmo, verdadeiro discípulo que conseguirá ser. Aprenda definitivamente a calar.

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2: Muito bom dia, querido internauta, querido ouvinte. Estava aqui a gente ouvindo o Charles Medeiros, né? Que legal. Música Revelação, aqui na nossa playlist. E é muito bom estar aqui com você nesta manhã de quarta-feira, dia 14 de outubro de 2026, 6 horas 5 minutos. Muito obrigado a você que está aí pela nossa emissora do bem acompanhando ao vivo, mas vai também acompanhar ou pode estar acompanhando a reprise aqui ao meio-dia e também às 18 horas. Que alegria te receber aqui. Muito bom ver os comentários dos nossos amigos aqui no chat, que está subindo aqui na tela da nossa transmissão no YouTube também. Que legal ter vocês aqui, viu, também, viu? Muito obrigado pela sintonia, acompanhando, seja na rádio, né, pelo aplicativo da rádio, seja na Alexa, enfim, seja através do aplicativo próprio, do TuneIn, que é o aplicativo parceiro, né? Enfim, RádiosNet e tantos outros que têm a possibilidade de você acompanhar a nossa emissora do bem. E o mais bacana, né? Não é só mais aqui na cidade de Uberlândia, né? É a possibilidade que a internet coloca pra gente é ir para o mundo. Então tá aí os nossos amigos, às vezes, acompanhando a gente lá do outro lado, né? Agora no Japão, ou na Europa, ou na Ásia, enfim, por este nosso planeta Terra, tendo a chance de parar um pouquinho para se conectar com Deus, porque o nosso objetivo aqui não é outro, senão abrir forças para a gente seguir nessa caminhada evolutiva tão desafiadora para o ser imortal que nós somos, não é mesmo? Tendo sempre aquilo que a gente tem dito aqui constantemente. Jesus é o nosso modelo, é o nosso guia, é a fonte inspiradora para a gente poder caminhar através desses seus ensinamentos que possibilitam a gente observar para a gente mesmo, empreender esforços para se transformar. Você vai chegando porque o programa de hoje tem muita coisa bacana. A gente vai trazer a mensagem do livro que a gente está lendo do Emmanuel, Assim Vencerás. Temos também um recorte com o nosso querido Rossandro Klingin, que saudade do Rossandro. Então a gente vai trazer um pedacinho da fala dele em 2022. Agora eu esqueci. No céu virtual, aqui com a gente, na nossa emissora do bem. Tem também um minuto de sabedoria e no final a gente faz a prece juntos. E se você quiser pegar a sua água, colocar aí do lado, corre lá, dá tempo, ou numa garrafa, ou num copo, ou numa xícara, vamos juntos, tá certo? Vamos juntos, aproveitando esse momento que a gente tira para a conexão com o alto, no momento em que a gente tem sido chamado a testemunhar essa nossa fé, essa nossa confiança em Jesus. Vamos então seguir aqui com a leitura do livro que a gente está lendo, do Emmanuel. Assim Vencerás. Hoje a lição é a lição número 15. E o Emmanuel colocou como título: Não Cesses de Auxiliar. Não cesses de auxiliar. E aí o Emmanuel começa dizendo assim: olha, não atires as joias cintilantes da sabedoria ao ignorante, mas não te esqueças de oferecer-lhe a bênção do alfabeto, para que diminua a miséria espiritual no mundo desde hoje. Não te percas em longos discursos sobre a glória do bem ao lado do irmão infeliz que se fez malfeitor contumaz. Entretanto, não negues a semelhante desventurado o braço fraterno, a fim de que ele possa elevar-se das profundezas do abismo. Não te alongues em considerações excessivas sobre a virtude junto da mulher, nossa benfeitora e nossa irmã, que resvalou para o despenhadeiro dos grandes infortúnios morais. Todavia, não lhe subtraias o incentivo ao retorno da vida para a dignidade espiritual no trabalho e no bem a que todos nos achamos destinados. Não arrojes o tesouro das revelações divinas ao transeunte que passa, cujo íntimo ainda não conheces. Contudo, não ouvides a necessidade de simpatia e de carinho com que nos compete ajudar ao forasteiro, de vez que, um dia, seremos estrangeiros em outras regiões e em outros climas. Não te precipites no pântano, mas ajuda-o a tornar-se produtivo, habilitando-o a receber valiosas sementeiras em próximo futuro. E o benfeitor Emmanuel continua ainda trazendo para a gente refletir. Não confies a tua planta ou as tuas plantas selecionadas à esterilidade dos espinheiros. No entanto, auxilia a terra removendo-os convenientemente a fim de que o solo, hoje infeliz, possa amanhã surgir renovado ao toque de teu esforço. Não cesses de ajudar, construindo e elevando para o bem infinito. Aí ele coloca: não atire pérola aos poucos, proclamou o Divino Mestre. Entretanto, essa afirmativa não nos induz a esquecer o alimento que devemos a esses pobres animais. A leviandade, a ignorância, a perturbação, a desordem, a incompreensão e a ingratidão constituem paisagens de trabalho espiritual, reclamando-nos o que, gente? Atuação regeneradora. E para encerrar a lição, né, o Emmanuel coloca: não ouvidemos a palavra do Senhor quando nos asseverou convincente. E aí ele encerra: meu pai trabalha até hoje e eu trabalho também. Está aí o Emmanuel nos trazendo essa reflexão na lição de hoje, a lição do livro Assim Vencerás, a lição número 15, não cesse de auxiliar. A gente tem aí na descrição do nosso conteúdo que está no YouTube, né, um link para você, se quiser, adquirir essa página lá na livraria da FEB. Né? Muito bacana o livro. Você vai vendo que a gente está já na lição número 15 e a cada lição a gente vai aprendendo um pouquinho nesse tema que o Emmanuel colocou na obra, né, no livro Assim Vencerás. Vamos lá? Vamos trazer um minuto de sabedoria? Bora!
3: Minutos de Sabedoria, por Carlos Torres Pastorino, mensagem 254. Seja tolerante com o próximo que erra. Quando erramos, queremos que os outros nos desculpem. Então, desculpe e procure ensinar-lhe, dando o seu exemplo. Não critique, porque a crítica destrói. Seja você um exemplo vivo e desculpe os erros alheios, porque não há pessoas más. Há enfermos e ignorantes da lei, que não sabem que volta para nós tudo o que fazemos aos outros, de mal ou de bem, de crítica ou de tolerância. O nosso verdadeiro destino é a sabedoria e o amor. Que assim seja, paz e bem.
2: Volta com você, querido internauta, querido ouvinte, que bom estar aqui com você, ver aqui os comentários, os pedidos de prece que estão chegando, né? Vamos trazer, então, para a gente não perder tempo, Ah, os pedidos gravados hoje pela Manuela. Vamos lá.
4: Bom banhar a todos. Vamos orar neste momento pelos pedidos que nos chegaram. Oremos também pelo seu pedido. Temos um pedido de prece para Marli Araújo Vilardo, que já se encontra no plano espiritual. Temos também um pedido de prece para Miguel Manuel de Godoy de Souza. Temos um pedido de prece para Cássio Manuel de Souza e um pedido de prece para Francisca Maria. Que todos recebam o amparo que necessitam. Muita paz para cada um.

0: de volta com você. Nós queremos incluir nessas rogativas o pedido para o Gabriel Augusto Ferreira dos Santos, mas também rogar ao alto em favor de cada irmão que está colocando o seu pedido aqui hoje com a gente, que tem feito a sua rogativa. Permita, Senhor, o acolhimento a esses nossos irmãos, que cada um possa receber de Ti tudo aquilo que necessitar. E você, do outro lado, tenha a confiança de que Jesus ampara. Tá bom? Vamos trazer a reflexão hoje com o nosso querido Rossandro. Rossandro que vai estar com a gente no céu. Que legal, né? Céu 2027. Vamos trazer aqui. Deixa eu ver se eu consigo colocar o vídeo. Foi em 2022, no segundo céu virtual. A gente lembra que foi uma situação complicada, né? A gente estava no meio da pandemia e tal. Mas o Rossandro trouxe uma fala legal que eu acho que também ajuda para a gente refletir hoje. Fala aí, Rossandro.
1: Dia frio. Vai existir um conjunto de mudanças de climas e temperaturas externos e internos. Vai ter dia que o sol vai estar brilhando, mas eu vou estar sombrio dentro de mim. Vai ter dia que vai estar tudo nuvens completamente carregadas, parecendo que tudo vai desabar, mas a minha esperança interna está tão vívida que é como se um dia lindo estivesse dentro de mim. E muitas vezes essa incapacidade de perceber que as travessias têm problemas e têm momentos difíceis e momentos de solidão. E nesses momentos de solidão, porque muitas vezes é claro que você está no barco com alguém do teu lado, até para dividir o medo. Né? Quando a gente vai assistir um filme de terror, que tem alguém do lado, a gente tem menos medo que quando está só. Então, talvez passar por aquele momento de dor com alguém dividindo com você, sim, é tão importante, mas e se não tiver ninguém com você? Na polpa do barco, Jesus está esperando que você o acorde para que acalme a tempestade. Isso é uma mensagem redentora, é uma mensagem que traz para o nosso coração um sentimento profundo da esperança. Algo que se perde tanto em dias como esse, algo em que as pessoas tão tumultuadas, tão preocupadas com as ondas, nós vivemos um momento da história humana que não somente tem tempestades como a pandemia, mas nós estamos criando tempestades, ou como nós vemos no Evangelho lá, os tormentos voluntários. Quantas das ondas que estão mais nos atingindo são menos da pandemia e muito mais do nosso conflito, da nossa cacofonia, da nossa incapacidade de se comunicar, de se respeitar, de viver num jogo de acusação de nós contra eles, destruindo as famílias, brigando em nome de homens falíveis, levantando bandeiras de homens falíveis, esquecendo a bandeira do Evangelho. As tempestades, muitas vezes, somos nós mesmos que criamos, nós mesmos que insuflamos, ondas que nós mesmos projetamos. E nem assim, em meio à tempestade que nós criamos, ou que nos chegam, se junta a tempestade que nós criamos com as tempestades que chegam, nós paramos, respiramos e dizemos, calma. Porque se eu estou chamando Jesus para acalmar a tempestade, perceba isso. Preste muita atenção a isso. Se eu estou clamando a Deus para acalmar a tempestade, Ele não vai acalmar uma tempestade que eu queira que mantenha-se alta. Se eu estou pedindo para Deus trazer paz na minha vida, essa paz não vai vir se eu estou no conflito e na guerra. Se eu me alimento do conflito e da guerra, se eu alimento de destruir as pessoas, de conflitar, de maltratar, de denegrir, não é nem a palavra mais a ser usada, de diminuir as pessoas, né? De tentar tirar a honra das pessoas. Se eu estou querendo paz de espírito, mas eu sou aquele que adora o conflito, que me alimento das mentiras, eu não estou pronto para acordar Jesus para acalmar a tempestade, que eu quero que continue tempestade, que eu crio todo dia. Não chame Jesus para acalmar uma vida que você quer que esteja em conflito, porque Ele respeita a sua decisão. Então, se você quer estar em conflito, se você quer estar acusando as pessoas, destruindo, mentindo, acreditando em mentiras, se alimentando de mentiras, dividindo as pessoas, não chame o príncipe da paz para acalmar a guerra que você quer manter. porque ele não vai fazer isso. É importante a gente saber disso. Porque os discípulos, quando eles acordam Jesus, eles estão querendo sim que ele acalme. Mas muita gente quer manter o conflito, mas quer ter paz. Muita gente quer que a tempestade acalme, mas é quem mais insufla as ondas de equívocos, de mentiras que rolam hoje no mundo. Precisamos entender isso muito claramente, porque pedir para acalmar é também pedir para ser calmo. Pedir que Jesus acorde para acalmar as ondas é dizer eu também quero me acalmar quando as ondas se acalmarem. E mesmo que tenha sido eu que insuflei essas ondas, mesmo que tenha sido eu que criei essas circunstâncias, mas eu posso dizer assim, ah, agora eu cansei da minha infantilidade, da minha ingenuidade, da minha teimosia, eu quero calma. Eu quero, conforme Jesus nos prometia, a paz que excede todo o entendimento. Porque eu estou aqui em busca de um apaziguamento confiando em homens, quando a paz só vem do Cristo. E esse apaziguamento que eu confio em homens só dá decepções, angústias.

0: Seria como a gente em casa achar que não é, eu vou arrumar, tá? Vou arrumar aqui a minha os livros aqui atrás de mim. Imagino que essa biblioteca eu tenha recebido dos meus pais. Parece uma coisa tão pequena, mas se eles vivem nessa biblioteca há muito mais tempo, eles, apesar de ser uma coisa tão pequena, arrumar esses livros, eles podem dar uma orientação que eu nunca pensei. Eles têm essa experiência maior que eu, então você imagina como é a relação com o sagrado, com Deus. Então, para as coisas mais simples, eu imagina entrar esse que Emmanuel vai chamar de estado de prece. É um estado de relacionamento constante com um filho que pede ao pai o tempo inteiro orientação em qualquer circunstância. Me leva seguro no trajeto até o meu trabalho. Obrigado pelo alimento na minha mesa. Obrigado pelas pessoas que comigo vivem essa jornada e que tornam minha vida mais leve. Obrigado pelas pessoas que nessa jornada tornam tudo mais difícil, mas que instigam minha alma a testar minhas virtudes para que eu me torne de fato melhor. Obrigado por todas as circunstâncias que estão me forjando e me fazendo aprender e me gerando resiliência. Essa relação o tempo inteiro em que eu percebo, a ideia de que quando eu convivo com Deus na minha vida e tenho Ele como meu maior conselheiro, provavelmente as minhas respostas para as circunstâncias serão assertivas se eu escutar o conselho de Deus. Ah, Sandro, mas como é que eu vou escutar o conselho de Deus? Eu não escuto. Não bota o ouvido para as nuvens em direção esperando uma resposta do alto, como no filme de Hollywood, o conselho é esse, com a voz de Deus assim, bem, né? Assim, teatralizada, ele vai se manifestar através de inúmeras formas para comunicar aquilo que nós perguntamos. Um texto que a gente abre, quando a gente abre o evangelho, uma mensagem, alguém vai falar, até às vezes uma postagem na rede social vai ser a resposta do que você está pedindo, e você percebe a sincronicidade dessa resposta do sagrado em tua vida. Então, muitas vezes, nós podemos ressoar ou se comportar como os discípulos nessa situação. Há momentos em que nós teremos fé e a gente não vai se preocupar, mas há momentos em que a gente vai vacilar, em que a gente vai ficar no medo. Sempre houve momentos em que escolhemos o medo em detrimento da fé. Mas o nosso processo de evoluir espiritualmente, de crescer, de amadurecer espiritualmente, o que nós queremos é fazer uma mudança na balança. E se hoje o medo domina nossa vida mais que a fé domine mais que o medo, até que um dia, sim, em algum momento, o medo não faça parte do nosso vocabulário. Há muitas pessoas hoje, incluindo cristãos, incluindo pessoas que têm uma crença absoluta em Deus, que assumem a posição de que o mundo está desmoronando, embora possa até parecer, né? A gente não pode perder a esperança em Deus. Nossa esperança repousa nele. É nessas circunstâncias que a gente consegue entender como essa relação vai se estabelecendo. Ele está conosco em meio à tempestade.
1: Bacana demais ouvir o Rossandro. A gente estava aqui rememorando, revisitando esse evento que a gente fez em 2022, em janeiro de 2022, no formato online, já que a gente estava num processo da pandemia, não tínhamos a possibilidade de fazer o evento presencial, né? O Congresso Espírita de Uberlândia. E a fala do Rossandro, bem como dos demais amigos que se juntaram para participar com a gente dessa atividade, foi fantástico. Coloquei o link aí para você depois rever essa fala do Rossandro. Aí na descrição, lá no link, tem a possibilidade de você assistir a palestra na íntegra. A gente tem uma playlist aí no nosso canal no YouTube, tvfraternidade.com.br, com as transmissões do Congresso, primeiro, segundo, terceiro, quarto, quinto. Aí os dois céus, dois congressos virtuais que a gente fez na pandemia, e enfim, para você poder acompanhar aqui com a gente. Vamos fazer a prece, vamos aproveitar a nossa conexão com o alto. Queria te convidar para a gente fazer essa viagem interior, para a gente reabastecer as nossas forças e seguir, né? Seguir nessa caminhada evolutiva. Vamos lá? Vamos fazer junto a prece, contando com a presença de

Senhor Jesus, fonte inesgotável de amor e bondade, aqui nos encontramos, Senhor, mais uma vez, buscando nesses minutos o refazimento das nossas forças, para a gente seguir nessa caminhada de transformação interior, essa caminhada que nos coloca mais próximo de Ti. E temos vivenciado, Senhor, tantas lutas, as lutas lá fora, mas tantas lutas internas também, reconhecendo, Senhor, a nossa pequenez, reconhecendo, Senhor, as nossas imperfeições, mas ao mesmo tempo, Senhor, fala dentro da gente aquela vontade de não sair dessa rota segura que nos propuseste, que é o teu evangelho. Às vezes a gente dá uma escorregadinha aqui, uma escorregadinha ali, mas o Senhor não desiste da gente. Continua torcendo para que a gente possa observar os ensinamentos que nos trouxestes no Evangelho. Esse Evangelho que é amor. Por isso, Senhor, a gente está aqui agora recebendo tantos amigos que estão espalhados por essa terra. E cada um traz no seu íntimo, Senhor, aflições, angústias, dores. Permita, Senhor, que os teus mensageiros do amor possam visitar esses corações. Meu amigo, minha amiga, onde você estiver agora, sinta que o meigo Rabi vai ao teu encontro e diz: minha paz vos dou. Essa paz que vem do alto e se dirige a você, meu irmão, minha irmã, que labora nesta casa do Pai, na experiência reencarnatória a que foi chamado a servir. Nesse instante onde a transição planetária se opera no globo, o Evangelho, como já ouviram falar várias vezes, é a proposta segura. O Evangelho de Jesus não nos deixa dúvida. O Evangelho de Jesus precisa ir além das palavras. Urge neste momento grave que cada um de vós possa incansavelmente viver os ensinamentos do amor, trazidos há mais de 2000 anos, e do qual conheceis, a partir do momento que tendes o contato com esta obra consoladora. Por isso,
trabalhadores da última hora, não percais tempo em discussões inúteis. Arregassem as mangas e trabalhem na construção deste mundo regenerado, deste mundo melhor, que não se opera se o indivíduo não se transformar. Jesus é o nosso modelo, é o nosso guia, é o farol que nos conduz no mar revolto. A segurança se encontra naquelas palavras contidas em um evangelho. O amor, o amor, deve ser a nossa proposta, não de palavras, mas de ações. Não nos esquecemos de que somos todos filhos de Deus, que nos ama incondicionalmente. Que nesse instante a presença amorosa dos servos de Nossa Mãe Santíssima envolva os corações de todos vós, certos de que a caminhada na terra é a oportunidade que o Espírito tem de se melhorar, de se transformar, de evoluir. Lembrem-se, somos todos irmãos, filhos do mesmo Pai. É por isso que dizemos: amém, amem uns aos outros, como Jesus disse: que nos ama, ama. Que a paz fique em vossos corações, hoje e sempre, amigos queridos.

0: Muito bem, antes de eu encerrar o programa, eu queria trazer uma frase que quem está aqui sempre ouvindo esse nosso trabalho, escuta ela na abertura do programa. Mas a gente recuperou o vídeo, eu queria trazer para você aqui.
1: Melhor é o que Jesus falou, amai-vos uns aos outros. Quem puder fazer isso, está bem.
2: O que está faltando para as pessoas?
1: Cada um fazer o melhor que puder. Fazer para os outros o que a gente quer fazer para nós.
0: Tá aí, gente. Um ótimo dia para cada um de vocês. Uma honra imensa poder estar aqui juntos, se fortalecendo para a nossa caminhada aqui na Terra. Um excelente dia. Se Deus permitir, amanhã a gente está de volta. Quem está aqui na nossa emissora do bem, a programação continua 24 horas, tá? Quem está no YouTube, se você não tem um aplicativo, depois baixa o aplicativo da rádio aí para você levar a gente para onde você for. E se você tiver Alexa, aí você pode dizer para a Alexa assim, ó: Alexa, toca a Web Rádio Fraternidade, tá bom? E eu quero muito poder te ver no céu 2027, tá bom? Isso mesmo, venha estar com a gente no céu 2027, vai ser muito legal. A gente já está trabalhando incansavelmente para receber você aqui com a gente. E a gente em 3 dias fazer uma imersão com Ana Tereza, o Arthur Valadares, a Célia Diniz, a Denise Lima, Eulália Bueno, o Haroldo Dutra Dias, Jorge Alahá, Rossando Clinge, Rafael Siqueira, Sami Awada, Simão Pedro, Vitor Hugo, a Natasha Mequena, Cacá Rezende e o Plínio Oliveira. Vai ser muito legal, tá bom? Fica com Deus, muita paz e diante das adversidades, que a gente não se esqueça de que o cara lá, né, o nosso Mestre Jesus, é o nosso porto seguro, a nossa fonte segura de caminhada, tá bom? E por onde você passar, seja um instrumento do bem, seja um instrumento da esperança. E talvez se você estiver aí com uma dificuldade, com um problema, com uma dor, não se esqueça. Jesus sabe e caminha com você, tá bom? Sinta toda a paz, toda a fortaleza. E claro, né, gente, sem esperança a gente não anda, né? Por isso que a gente traz essa fala do nosso querido benfeitor amigo Alfredo Júlio Fernandes.
3: Esperança. Guarde a certeza que dias melhores virão. Ajuda, aguarde no bem sempre. Tenha certeza de que as dores passarão, deixando as marcas para o Cristo de aprendizado e paz. Tendes esperanças. Deus não desampara, Jesus não nos abandona. Mãos amigas surgirão, uma nova alvorada surgirá radiante. Guarde o amor e aguarde o labor do bem, e a felicidade reinará. Afinal, devemos saber que não importa se a esperança é a última que morre, mas tem que ser a primeira que nasce. Alfredo Júlio.
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5: 12 horas e 35 minutos.

Prezados amigos, mais um momento com música chegando aqui entre nós. Chegando entre nós a alegria de estarmos juntos, de refletirmos juntos um tema. O tema dessa noite, ou desse dia, ou dessa manhã, ou dessa tarde, para onde alguém estiver ouvindo, as bênçãos vêm de Deus. As bênçãos que vêm de Deus, amigos, que são tantas elas. Mas nós estamos agora na iminência de buscarmos uma delas, que vai fazer muita diferença em nossa existência se nós a tivermos. Se nós a descobrirmos e desenvolvermos dentro de nós mesmos, que é a pureza do coração. A pureza do coração que nos torna seres elevados, seguramente elevados. E nós estamos adentrando uma era de grande oportunidade de ascensão verdadeiramente dentro de nós, mas nós precisamos da pureza do coração, da pureza do sentimento, da pureza do nosso olhar, da pureza do nosso amor, da pureza do nosso pensamento, acima de tudo, né, queridos amigos? Estamos precisando de termos essa pureza. E essa pureza nos dá um legado de bem celeste imenso, porque nos aproximaremos ainda mais dos irmãos e irmãs elevadas do mundo espiritual. Seremos na Terra cumprindo o nosso papel evolutivo, mas muito conectados com essas almas queridas, muito conectado com os seres divinos, angélicos, que dirigem o progresso da humanidade. Muito conectado com essas almas leves, amorosas, puras, com muita pureza dentro de si. Quanto mais pureza, mais... vou usar a palavra aqui, que não é isso, mas vamos usar a palavra claridade. Mais claridade divina, mais luz celeste em nós, mais brancura de alma, por assim dizer. Almas níveas, né? Níveas de uma claridade ofuscante daquela luz prateada divina que nos caracterizará a nossa existência no futuro. Então, as bênçãos de Deus são tantas em nossa vida, em nossas vidas, né? Aliás, nossa vida, porque vida é uma só. Existências várias, mas a vida do Espírito é uma só. Então, que nós possamos, queridos amigos, ter essa noção do belo, do bom em nós, da pureza em nós. Vou cantar uma música aqui para vocês, que chama-se A Beleza. E vai dizer que a beleza está dentro da gente. Em halo se traduz, faz brilhar sentimentos tão puros. Olha que a pureza do sentimento, né? Singela ou esplêndida, beleza da gente. A beleza que a gente sente das pessoas, das paisagens, faz um bem pra gente. Dói ver a ausência da beleza. Onde o belo? Só pobreza por culpa da gente? Seja o pobre, seja o rico, são potências infinitas de tanta beleza. O campo, o céu, o mar azul, belezas pra gente. A vida se renova para toda a eternidade, belezas pra gente. A música, o livro, o saber, para toda a idade, belezas pra gente. O nosso amor florindo como o sol se expandindo, renova a alegria, beleza de cada dia, belezas da gente, belezas da gente. Então, queridos amigos, a gente vai cantar essa música agora.
para que nós possamos assim ter uma vinculação com a nossa pureza, como a música fala, né? Da pureza, da singeleza e da beleza que nós já podemos ter, não é? Com bom ânimo, com alegria, com bem celeste. Então a música começa exatamente assim.

beleza da gente, né? Beleza pra gente. É, uma das coisas que nós precisamos, como dissemos no início, né, gente? Priorizar, de fato, é um pensamento e os sentimentos puros, né? Quanto mais pureza nós trazermos para o nosso olhar, pureza em nosso sentir, porque dentro de nós existem ainda feras ligadas à sensualidade, feras ligadas ao orgulho, feras ligadas ao egoísmo, ao mando. Quantas feras, o quanto forte ainda é a fera dentro de nós, ligada ao mando. Eu mando e sou obedecido. Às vezes, eu já, como tenho já um pouco de conhecimento, eu disfarço um pouco esse mandar. Já é alguma coisa, mas é pouco. É pouco ainda, né? Temos que ter mais força em nós para irmos ao encontro das nossas próprias potencialidades divinas e não permitir que ainda esses leões, essas feras, que já assim fizeram o que quiseram dentro de nós, que era uma selva, né? Fizeram o que quiseram dentro de nós, que éramos uma selva. Mas Lázaro, no Evangelho, fala assim que o espírito deve ser cultivado como um campo, que toda a riqueza futura dependerá do atual trabalho. E olha só a diferença que tem o campo com a selva, né? Na selva temos várias feras dentro de nós, e nos guerreamos, degladiamos, somos predadores, somos vítimas, mas o Evangelho nos pede que nós possamos estar num campo florido. A diferença da selva com o campo é imensa, queridos amigos, né? Porque a selva, como nós dissemos, além das feras, não entra o sol, não entra plenamente. Eu falo com segurança porque eu morei na roça e nós tivemos alguns anos, meus pais moraram alguns anos em Rondônia, ainda no tempo da bacia amazônica fechada ali. Então, olha, entrar naquela mata, ver aquela mata, os raios do sol não atingem a sua profundidade. O calor, sim, mas os raios solares não atingem. Então, fica sempre escuro, semi-escuro, tem a claridade por cima, mas não está tudo claro embaixo. O risco que nós corremos da serpente ou de outro bicho, né? Ali aninhado, acuado, enfim. Agora o campo não. O campo tem luz, o campo tem ar, o campo tem flores, o campo tem árvores frondosas, sombra, vento, o sol caindo por todos os lados, os raios, as chuvas molhando a tudo. É tão bom a gente estar na roça assim, olhar a chuva chovendo lá longe, a gente vê aquela chuva caindo, né? A chuva chovendo longe. Então, queridos amigos, a pureza, sabe quando a gente olha uma borboleta voando tão pura, mas tão pura, né? Aquele ser puro, puro, porque tudo vem de Deus e tudo segue para Deus também. Eu quero ver se dá para cantar mais uma música aqui. Eu acho que dá, sim. Que fala assim que as bênçãos vêm de Deus. Ela é curtinha? Nós temos 3 minutos para isso. Então, assim, ó.

0: Simples assim, gente, né? O que vamos cantar é, de fato, se nós pudéssemos cantar somente as riquezas de Deus, as belezas celestes, a alegria, né? Cantarmos a alegria, que bem que seria para todos nós. Mas esse tempo está prestes a chegar. O tempo da luz clara dentro de nós, da nossa claridade, né? Não a claridade do Cristo que já é plena sobre nós. Ah, meu Deus! A claridade de Jesus já é sobre nós. O Pai também sobre nós. Anjos, protetores, protetoras nos clareiam. Então agora está na hora da gente clarear, né? Nós temos uma música que chama assim: Você me clareia, você me dá luz, você me deu luz, me deu maior luz. Então agora da gente é hora da gente também se sentir com claridade celeste, com claridade divina, para que nós possamos ter o quê, meus amigos? Temos saúde. Nós precisamos de saúde. Eu preciso de saúde de Deus. Eu preciso da saúde de Jesus em mim. Eu preciso da saúde do Pai em mim. Eu preciso da saúde dos protetores, dos meus protetoras, das minhas protetoras, né? Da natureza maravilhosa que Deus nos dá. Tudo para que nós possamos ter saúde material e saúde espiritual. Saúde do espírito e saúde do corpo, que é necessário. Um corpo saudável, cheio de conteúdos divinos, de otimismo nas células, né, queridos amigos? Então é isso. Um abraço a todos e finalizamos o nosso programa. O que vamos cantar para alegrar? Que assim seja sempre. Forte abraço, queridos amigos, e até o nosso próximo programa.
1: Doze horas e 51 minutos.

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1: Meus irmãos, um bom dia, uma boa tarde e uma boa noite. Quem vos fala aqui é Marco Aurélio Teles, da cidade de Uberlândia, Minas Gerais, um trabalhador voluntário da Web Rádio Fraternidade, a emissora do bem na internet, um servidor da Seara de Jesus, o grande mestre. Meus irmãos, com o nosso momento de reflexão de hoje, do livro Celeiro de Bênçãos, psicografia de Divaldo Pereira Franco, pelo Espírito Joana de Ângeles, a lição de número 15, Rumos definidos. Nada existe inútil ou somente pernicioso. Cada coisa se transforma no que desejamos venha a ser. A diretriz que damos faz-se responsável pelos resultados que colhemos. O rumo que imprimimos leva aos efeitos que esperamos. A fagulha trêfega que ateia incêndio é a mesma que propicia lume para a vitória sobre a treva. O filete d'água cantante, de onde retiramos a linfa preciosa para a sede, ao abandono se converte em lodaçal que acolhe miasmas fomentadores da morte. A taça que veicula veneno também se transforma em conduto para o medicamento salvador. Logo, imprime nas tuas tarefas a diretriz do Cristo operante, a fim de que o otimismo da realização seja o fator preponderante em desdobramento dos teus objetivos. Se é noite, não te detenhas na observância das sombras, desde que podes clarificar o caminho. Se choves, não lamentes o tempo mau, já que dispões do agasalho que te resguarda para vencer a intempérie. Ante o rio da dificuldade, não assumas a posição da rebeldia se possuis a barca do discernimento para vadiá-lo. Da mesma forma, considera os impositivos do fazer no campo moral. Muitas vezes as coisas não são como na realidade são, face à nossa observação pessimista. Tomámo-las como desejamos inconscientemente que sejam e se nos afiguram a paisagem triste dos nossos olhos sombreados de desencanto. Aqueles que se deixaram vencer pelo estigma dos subservientes da maldade contemplam sempre pelo pior lado os painéis do trabalho, pois para eles tudo são apenas sombras e destroços. Reflete. A catarata destruidora, quando disciplinada pelo dique e conduzida aos dínamos geradores, se converte na potência da força hidráulica que fomenta o progresso e movimenta a vida. O charco pestilento, recebendo a assistência vitoriosa da tecnologia bem dirigida, se transforma em logradouro florescente ou em jardim de bênçãos. O cadáver em decomposição malsã ressurge da química inorgânica do subsolo como aroma sutil na flor resultante. Assim, as dificuldades que soubermos conduzir no rumo certo se transformarão em dádivas de paz permanente após superá-las. Detivesse-se Florence Nightingale a considerar a posição subalterna da mulher do século XIX e não teríamos o êxito da Cruz Vermelha Internacional, superando os chacais da hediondez humana quando sobre os despojos das nações vencidas. Receasse, Edith Cavell, o ministério de ajudar, não obstante o fragor da guerra, e milhares de vidas teriam perecido na Bélgica ante a perseguição inclemente, embora ela mesma acabasse sendo fuzilada. Fora Jesus considerar os impedimentos visíveis que teria de afrontar face à sua técnica de mansidão, e o Evangelho não estaria hoje restaurando espíritos para a imortalidade feliz. A vitória do bem é inexorável. Tudo são trânsitos na diretriz da realidade superior da vida. Não te deixes recear. Educa o animal, educa a criança, educa-te e dá atenção aos teus pensamentos para que a disciplina dos atos te favoreça com a sistemática da vitória sobre ti mesmo através dos rumos definidos do Evangelho. Que Jesus e a espiritualidade amiga que coordena todos os trabalhos da nossa querida Web Rádio Fraternidade nos auxilie mais uma vez no entendimento da lição do dia de hoje. Paz, luz e esperança a todos os nossos ouvintes. Que assim seja. Eu peço a todos os irmãos que continuemos com os nossos pensamentos voltados a Deus Pai Todo-Poderoso através do Mestre Jesus e os nossos corações entrelaçados num só sentimento, buscando a paz, a esperança e a felicidade de estarmos reencarnados, de podermos aprender através dessa querida doutrina os porquês de cada um dos acontecimentos em cada uma de nossas vidas. Com esse esclarecimento, nos dando amparo, apelando aos nossos corações sôfregos, acima de tudo, nos mostrando o caminho de luz, de esperança e de caridade, traçado pelo Mestre Jesus, reconfortando cada um dos nossos corações, abrandando a cada um de nós, nos dando esperança e, acima de tudo, renovando a nossa fé, que Deus, Pai misericordioso, Jesus, Mestre, luz e guia de toda a humanidade, jamais nos desampara, nos dando todas as possibilidades possíveis e tangíveis para que possamos renovar as nossas atitudes, aprimorarmos os nossos conhecimentos, abrandarmos os nossos corações, enlarguecermos as nossas convicções de esperança, de fé, em dias melhores. E, acima de tudo, que estamos no caminho correto, praticando permanentemente a caridade, conforme o Mestre Lyonnais nos ensinou e o Jesus exemplificou, que cada uma das nossas atitudes e os nossos sentimentos sejam voltados ao próximo. E, acima de tudo, que o próximo veja em cada um de nós a esperança renovada, o próprio Mestre Jesus que nos exemplificou, que sintam a sua presença e que renovem os seus sentimentos. Paz, luz e esperança a cada um dos ouvintes da Web Rádio Fraternidade, pois o objetivo principal continua sendo renovar as nossas esperanças. Que assim seja.
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3: 13 horas e 10 minutos.
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6: Minhas caras amigas, meus queridos amigos, muito boa tarde. Votos de paz, de bem, que Jesus, que o amigo Francisco possam nos envolver a todos e nos manter nesse clima de fraternidade, de alegria e de muito entusiasmo para servirmos no bem. Eu quero começar com um movimento de gratidão. Gratidão a Jesus por nos permitir estarmos aqui. Gratidão a José Raul Teixeira, sem o qual eu não estaria aqui com vocês. Gratidão ao Rubens e à Divina. Para chegar ao céu, nós precisamos de sirineus. E eu diria que Rubens e Divina são dois sirineus. Quero agradecer a Jorge Alahá, a Ana Tereza Camasmi, porque a tarefa da oratória não é uma tarefa simples, gente. A gente precisa aprender com quem vem antes. E, às vezes, se a tribuna tremer um pouco, não é fenômeno de efeito físico. São as pernas que ainda tremem. Mas eu tenho certeza que o olhar e a vibração de vocês nos mantém. Quero agradecer a cada um de vocês. E se eu pudesse, eu abraçaria a todos, porque o nosso mundo precisa de mais abraços. O nosso mundo precisa de mais sorrisos. O nosso mundo precisa de mais gentileza. O nosso mundo precisa de mais fraternidade. Ora direis ouvir estrelas. Certo perdeste o senso, e eu vos direi, no entanto, que para vê-las, muita vez desperto, e abro as janelas, pálido de espanto, e conversando com elas toda noite enquanto, a Via Láctea, como um pálio aberto, cintila. E vindo o sol saudoso e em pranto, ainda as procuro pelo céu deserto. Direis agora, tresloucado amigo, que conversas com elas, que sentido tem o que elas dizem quando estão contigo? E eu vos direi, amai para entendê-las, pois só quem ama pode ter ouvido capaz de ouvir e de entender estrelas. Esses são versos do poeta parnasiano Olavo Bilac. E eu penso cá com os meus botões que Olavo Bilac é franciscano. Por duas razões. Quem conversava com estrelas, quem olhava para as estrelas e chamava minhas sorelas, minhas irmãs, quem olhava para o sol e chamava fratello sole, quem olhava para as pessoas sem qualquer distinção e chamava meus irmãos, senão Francisco. E depois eu tive certeza que Olavo Bilac é sim franciscano, porque ele termina o seu soneto dizendo, amai para entendê-las, pois só quem ama pode ter ouvido capaz de ouvir e de entender estrelas. Olha o simbolismo dos versos parnasianos. Quem ama é capaz de conversar com estrelas. Mas antes de chegar nas estrelas, nós precisamos conversar uns com os outros. Nós precisamos amar uns aos outros, abraçar uns aos outros, fazer esse exercício de me aproximar. Olá, quem é você? Como eu posso ser útil? Como eu posso te ajudar? Nós estamos aqui no sétimo céu aprendendo a ser seres humanos. E só se torna humano quem se aproxima. Porque, em verdade, a nossa evolução se dá em duas linhas. Já pararam para pensar que a cruz de Jesus representa duas linhas? Uma na vertical, que nos leva a Deus. Outra na horizontal, que nos leva ao próximo. Não nos percamos dessa diretriz. Nós estamos no mundo por um compromisso de amor. E quem ama não faz distinções. Quem ama não pergunta até quando. Quem ama olha a todos como sendo seus irmãos. O Rubens me deu um grande presente, não só de vir ao céu, mas de relembrar Francisco. E eu quis homenageá-lo também na minha camisa, que vocês todos estão vendo. Aliás, a capa de um livro do De Luca. E eu fiz questão de mostrar para o De Luca de manhã. Está vendo, De Luca? É, estou vendo. Onde houver ódio, permita que nós semeemos o amor. A pergunta que eu faço para vocês é a pergunta que eu faço todos os dias quando eu olho no espelho. Jesus, Francisco, será que eu estou semeando o amor? Ou eu estou engrossando o couro das reclamações do mundo? Será que eu já estou vivendo a paz? Ou eu permaneço nas redes sociais destilando ódio? Será que eu já olho para o meu irmão como sendo filho do amor de Deus, muito amado por Jesus, ou eu vou criando castas, divisões, construindo muros ao invés de pontes? Porque fazer o exercício do amor é um exercício externo, mas também um exercício interno, porque a boca fala do que o coração está cheio. Então, para que a gente aprenda a amar, nós precisamos a ter esse amor dentro de nós. E eu quero contar alguns episódios da vida de Francisco para que a gente possa entender a magnitude do amor. Porque Assis é aqui. Porque de Assis nós chegamos a Belém. Em verdade, Belém sempre esteve no nosso coração. Falar de Francisco é falar de Jesus. Porque Francisco, reencarnação do apóstolo João, é o mais perfeito êmulo, aquele que mais bem compiou o nosso mestre amado. E há uma história do nosso irmão seráfico, que pouco vocês conhecem, mas o Rubens, quando nós fizemos uma live uma vez, ele disse assim: Rafa, conta a história das cruzadas. As cruzadas foram um período onde nós cristãos talvez tenhamos nos perdido tanto.

com o diabo, porque os muçulmanos à época eram considerados a presença do mal. Eu vou, porque o mal é a ausência temporária do bem. E eu tenho certeza que o sultão é meu irmão. A partir da Quinta Cruzada, os movimentos não eram diretamente para Jerusalém. Os cristãos entendiam que, entrando pelo Egito, era mais fácil chegar a Jerusalém. Então, ali por Damieta, no Egito, chega Francisco e os cruzados. E ele, eu vou ao encontro de Al-Malek, Al-Kamil, que era o sobrinho de Salah ad-Din el-Ayubi, um grande muçulmano. E indo até o acampamento do sultão, a soldadesca do sultão vem para matar Francisco. E eis que Al-Malek sai da sua tenda, não matem esse homem. Eu tive um sonho. Esse homem veio em nome da paz. Deixem-o entrar. E conversando com o sultão, o que o traz aqui? Eu venho em nome do Cristo, eu venho em nome da paz. Curioso. Todos que vêm em nome de Jesus vêm para matar. Nós estamos em guerra há séculos. Tancredo de Siracusa, Godofredo de Bulhões, todos vieram para tomar os nossos territórios. Nós estamos em guerras intérminas. Eu venho em nome da paz. Eu venho te apresentar Jesus. O Jesus das bem-aventuranças. O Jesus que se transfigurou no Tabor. O Jesus da multiplicação dos pães. E contam alguns biógrafos que Al-Malek quis conhecer o tal Jesus. Mas deixe-me agora apresentar o profeta Mohammed. E Francisco ouviu sobre Mohammed, ouviu sobre Alá. Fizeram um plano pela paz, que não foi possível, porque nós, seres humanos, ainda trazíamos o ímpeto da guerra, o ímpeto do ódio. Francisco retorna, diz para os cardeais qual era o plano da paz. E os cardeais, nunca. Com os muçulmanos, nunca teremos paz. Tempos depois, Francisco retorna para a Itália e faz o primeiro presépio. Vocês sabiam que o primeiro presépio foi construído por Francisco em 1223, na cidade de Grétio? Por quê? Porque nós precisávamos voltar a Jesus, ao cristianismo primitivo. Reflexão para o nosso sétimo céu. Será que nós não precisamos voltar a Jesus? Retornar aos dias da simplicidade, da pulcritude dos relacionamentos, o dia dos abraços, o dia em que Jesus se relacionava com os pescadores, com os homens que cultivavam os campos, com as mulheres que faziam os pães, onde Jesus recolhia mulheres antes de serem apedrejadas, tomava prostitutas como Miriam de Migdol, Maria de Magdala, para tornar-se uma apóstola. Como eram bonitos aqueles tempos. Como nós temos saudade de Jesus. E Francisco resolve fazer o primeiro presépio. Na cidade de Grétio, ele toma de um boi, toma de um carneiro. E na noite do dia 24 para o dia 25, glória a Deus nos céus. Paz na terra, boa vontade para com os homens. Nós te amamos, Jesus. Sentimos a tua falta e queremos que tu permaneça conosco. Esse foi Francisco. E tenho certeza que olhando para vocês, eu sinto muitos corações franciscanos. Eu sinto o hálito de Francisco na música da Natasha. No Rossandro cantando afinado, tá, gente? Porque se eu fosse cantar aqui, seria um desastre. O Rubens e a Divina não me chamariam nunca mais. Mas agora eu quero extrair uma reflexão. Será que nós já estamos dispostos a conversar com o sultão? Simbolismo, tá, gente? Quem é o sultão nos dias atuais? Será que não é a pessoa que vota diferente de mim? A pessoa que pensa diferente de mim, como nós brigamos por conta de política? Como nós brigamos por conta de religião? Por conta
de orientação sexual, de identidade sexual, como nós afastamos

0: amamos as pessoas. Como eu me senti feliz vendo Geraldo Campetti falando da necessidade de união para construir unificação. Esse é o chamado de Bezerra de Menezes para todos nós. Nós precisamos conversar com o sultão, o nosso vizinho. Sabe aquele vizinho que a gente, quando ele está de um lado da rua, a gente quer atravessar para o outro? Vocês têm um vizinho assim? Vocês têm aquele vizinho? Nossa, esse relógio aqui mesmo é obsessor, hein? Ele tem uns caracteres tão grandes. Sabe aquele vizinho? Não vou em reunião de condomínio, porque se eu vir, eu acho que brota o homem velho que há dentro de mim. É assim com vocês? Comigo é. Raul Teixeira uma vez me contou uma história. Que ele tinha um vizinho que ele não conseguia falar com o vizinho, porque o vizinho, onde Raul passava, virava a cara. E era um relacionamento de muito tempo que não havia afinidade. Um dia, o vizinho chegou com aquelas sacolas. Sabe quando a gente faz compras no Carrefour? E eu descobri que aqui em Minas é o Bahamas. Eu achei fantástico. E o vizinho chegou com aquele monte de sacola. A gente pendura a sacola num braço, pendura no outro e volta para buscar. Raul estava chegando da casa espírita. E ele pegou uma meia dúzia de sacola e ajudou o vizinho. O vizinho olhou para Raul, parecia que nem conhecia. Você quem é? Eu sou seu vizinho, há pelo menos uns 10 anos. Que pessoa simpática que você é. Tornaram-se amigos. Nunca tinham nem cumprimentado. E depois, gente, um pegou o celular do outro e diz Raul que o vizinho começou: bom dia, vizinho, boa tarde, vizinho, mandando aquelas reflexões. Meus amigos, nós não temos inimigos, nós temos pessoas com as quais nós não nos aproximamos ainda, mas esse caminho é possível. Ah, Rafael, mas é porque você não tem o meu parente. Eu tenho certeza que todo mundo pensou em algum. Alguns podem ter pensado na sogra. Outros podem ter pensado no cunhado. Porque lá no Rio de Janeiro se reclama muito do cunhado, porque a gente torce para o Flamengo, o cunhado torce para o Vasco. E às vezes o vascaíno diz assim: vai perder, vai ficar no cheirinho, hein? Não gosto desse cara. Esse cara está sempre me secando. E eu lendo as páginas notáveis do espírito Humberto de Campos, Cartas e Crônicas, Treino para a Morte, é uma página que diz assim: acostume-se com as pessoas chatas. Sabe quando a gente vai engolir e parece que desce seco? E Humberto de Campos arremata: tem muita gente que te acha chato e faz um exercício imenso por conviver com você. Fantástico. Então hoje eu faço o exercício, pelo menos tento, de me aproximar de todo mundo. Nós estamos no mundo para conversar com o sultão, para fazer esse exercício de aproximação. Se ainda não conseguimos, vamos baixando as resistências. Nós estamos aqui 2.000 pessoas. Eu nem consigo ver a última pessoa. Nós estamos no mundo para esse exercício de nos unirmos, de entendermos que o outro não é meu inimigo, mas é meu irmão. Essa busca pela paz externa. E se o mundo hoje tivesse compreendido o exercício do amor, talvez nós não tivéssemos guerras. Talvez nós não tivéssemos uma sociedade tão desmantelada. Mas lembrem-se, para fazer o exercício do amor pelas pessoas, do amor que a gente vai construindo exteriormente, nós precisamos trabalhar isso dentro de nós. Podem comprar o livro da Ana Tereza Camasmi, tá? Que é excelente. Já comecei a ler. E daí a gente volta ao Livro dos Espíritos, na questão 919. Que eu tenho certeza que todos vocês conhecem de cor e salteado. Porque a pergunta ela é notável. Qual o meio prático mais eficaz de progredir na vida e de resistir à atração do mal? Um sábio da antiguidade, Javolo, disse: conhece-te a ti mesmo. Perguntando de um jeito mineiro, e essa eu aprendi com Simão, tá? Tem um jeito da gente progredir fazendo mais com menos? Conhece-te a ti mesmo. Nós precisamos lançar as sondas na nossa intimidade, porque o ódio não é só externo, o ódio está dentro de nós. Nós temos sentimentos que muitas vezes nós não conhecemos. Já viram aquele momento que a gente fala assim: puxa vida, eu tive uma reação hoje que eu não sabia que eu tinha. Eu acho que eu saí de mim. Não, você não saiu, você entrou. Eu acho que eu estava obsidiado. Pode até estar, gente. Mas a gente costuma jogar para o obsessor o autoconhecimento que a gente negligencia. Precisamos olhar para nós. Precisamos nos conhecer, nos aceitar e entender que, com responsabilidade, nós podemos fazer o exercício da ressignificação dos nossos propósitos. Isso é autoconhecer-se. E do autoconhecimento a gente vai para a transformação. Porque pensem, Maria de Magdala reconheceu-se pecadora, prostituta, e eu conversava com ela, a amartia do grego, o pecado que nós tomamos de uma forma muito pesada, mas pecado do grego quer dizer errar o alvo. E se nós saímos do alvo, a gente pode pegar Paulo na Epístola aos Filipenses, voltar para o alvo. E como que a gente volta para o alvo? O Campete já falou, há uma outra palavra do grego, metanoia. Compreender a nossa existência, os nossos valores, quem nós somos, e retornar para essa caminhada de espiritualidade, de espiritualização rumo a Jesus. Olha que proposta. Conhecer o ódio que está dentro de mim, aceitar que eu ainda tenho essa dificuldade, mas trabalhar com essa dificuldade para construir um Rafael melhor. Vocês me permitem contar uma história? Eu vou contar uma história de um jovem que amava Jesus, que amava Francisco. Ele morava no interior do Rio de Janeiro, uma cidadezinha chamada Itaperuna. Já ouviram falar em Itaperuna? Muito quente essa cidade. Nessa cidade se costuma fritar até ovo no asfalto, tá, gente? Esse jovem, com cerca de 17 anos, não tinha essa espiritualidade da Nina. Ele tinha muitos problemas existenciais. Porque por mais que amasse Jesus, ele não conseguia entender os próprios sentimentos, trabalhar com os próprios valores. Ele quis se suicidar. E vocês poderiam perguntar, mas como um jovem que ama Jesus e ama Francisco quer se suicidar? Porque os problemas são nossos. Os problemas não são do vizinho. Os problemas não são das outras famílias. Os problemas estão dentro dos nossos lares. E nós precisamos ter consciência disso para poder trabalhar de uma forma responsável e seguir em frente. Esse jovem, ele escreveu uma carta para a mãe e para o pai. Minha mãe, meu pai, eu vos amo. Mas eu não aguento mais, mãe. Me perdoe. Havia um porteiro que tinha uma arma. E ele tratou com o porteiro de emprestar a arma. Porque naquela noite ele tiraria a própria vida. Deus é tão bom, gente. E ontem nós vimos o filme do Nosso Lar, A Equipe de Aniceto. Eu acho que a equipe de Aniceto foi socorrer esse jovem. Ou a equipe de Francisco, ou a equipe de anônimos do plano espiritual. Porque no dia que ele ia tirar a própria vida, o porteiro não foi. O jovem não se matou. Olha que coisa boa. Esse jovem quase entrou para o seminário, ele foi morar numa outra cidade. Bom Jesus do Itabapuana, faz divisa, norte do Rio, com o Espírito Santo. Com uma tia já idosa, Ele não dormia de noite, tinha alguns livros na mesa de cabeceira. Um desses livros era o Livro dos Espíritos. Ele estava descapado, sem capa, sem as primeiras páginas. O jovem apaixonou-se pelo livro. E ele pensou, ah, eu posso ler o livro, porque é um livro como todos os outros. Se o jovem soubesse que era o Livro dos Espíritos, ele não teria lido. Porque pensem, alguém que quase tinha entrado para o seminário não leria o Livro dos Espíritos. A mãe não gostaria, não deixaria. O jovem leu. Encontrou-se naquele livro. Leiamos o Livro dos Espíritos. Leiamos as obras espíritas que são propostas de luz para todos nós. A vida daquele jovem se renovou, porque ele voltou para Itapiruna. E um dia, em 1998, aquele jovem andava por uma rua chamada 10 de Maio. Ele passou por uma casa espírita, grupo da Fraternidade Espírita Humberto de Campos. E uma voz na cabeça daquele jovem, entra meu filho. E o jovem, entrar numa casa espírita, isso vai dar ruim. E se algum companheiro da igreja ver, e se algum amigo da mãe observar, entra meu filho. Vocês lembram um personagem do Zorra Total? O Paulo Silvino, que ele imitava um índio, pezinho para frente, pezinho para trás, pezinho para frente, pezinho para trás. E o jovem ficou, entra, sai, entra, sai. Ele entrou, nunca mais saiu. Ele encontrou outros jovens que falavam de Jesus descrucificado. Obrigado, Sâmia, pela sua palestra. Ele encontrou outros jovens que não faziam bullying, que amavam aquele jovem do jeito que ele era. E o jovem tornou-se espírita. Não quis saber de suicídio mais. É lógico, gente. Fez o tratamento psicológico, o tratamento psiquiátrico. Passou para o concurso, começou a trabalhar no Banco do Brasil. Mas o Banco do Brasil transferiu aquele jovem Rubens para Niterói. E em Niterói as coisas não andaram muito bem, porque o jovem não tinha referências. E aquele jovem, que além de problemas psiquiátricos, tinha problemas da mediunidade obsessivos, ele começou a cair dentro da agência. Era o único funcionário da agência que, além do Vale Transporte, tinha o Vale Ambulância. Porque, de vez em quando, a ambulância vinha e levava para o hospital. E o curioso é que tinha no hospital um médico chamado Allan Kardec, que não era espírita. Eu não te atendo mais, porque todas as vezes que você chega aqui, você já não tem mais nada. Então, por favor, controle-se. E busque o auxílio de uma religião. Eu acho que no seu caso, você tem que ir para um centro espírita. Uma vez, era uma quarta-feira, por volta de 7 horas da noite. Mais uma vez, talvez aquela mesma voz que falou em Itapiruna, falou agora em Niterói. Hoje nós vamos num lugar. Quem conhece Niterói sabe que andar de Caraí até São Domingos dá uns 2 quilômetros. E o jovem saiu andando. Já era tarde da noite, sem medo de assalto, tá, gente? Chegou numa casa chamada Sociedade Espírita Fraternidade. Havia um senhor negro, bonito. Falar negro bonito é pleonasmo, tá, gente? Porque todo negro é bonito. E esse homem negro tinha 2 olhos verdes, que pareciam o lago de Genezaré, falando sobre felicidade. E a tônica da palestra, sem Jesus, os interesses transitórios do mundo não são capazes de fornecer à alma o alento que ela precisa para estar em paz. Parecia um reencontro. Parecia algo que estava dando um alento à vida daquele jovem. Terminada a palestra, aquele jovem foi conversar com aquele senhor negro. Aquele senhor negro chamava-se José Raul Teixeira. E o jovem... E o jovem chamava-se Rafael de Amorim Siqueira. Eu não quis fazer uma autobiografia. Eu quis aproximar corações. Porque eu sei que tem muita gente aqui com problemas da alma. Problemas orgânicos. Problemas até de suicídio. Eu ouço muitos jovens. E sei que essa problemática não é extramuros. É intramuros. Primeira coisa que o Raul me falou. Meu filho, nós estávamos te esperando. Jesus espera por ti. É o título de um livro. Onde houver ódio, sejamos nós o amor. Quando eu começo, Raul, era 10 horas da noite, aqui e agora. O seu melhor lugar, aqui. O seu melhor momento, agora. O que, que eu vou fazer 10 horas da noite? A livraria ainda não fechou. Apresente-se a quem está vendendo os livros. Venda junto, mas faça mais. Leve alguns livros para casa, leia os livros. Porque quando você for vender, se você já tiver lido, você vai conversar com as pessoas. Você vai oferecer os livros tendo lido cada um deles. E mais, você vai perceber tanta gente com tantas dificuldades iguais às suas. Comece a trabalhar no bem, porque o bem é para agora. E eu comecei, gente. Comecei com todas as dificuldades do mundo. Tempos depois, vem uma carta do benfeitor Camilo. Apresente-se na reunião mediúnica. E eu pensei, deu ruim. Não é assim que os jovens falam? O dirigente da reunião mediúnica, saudoso seu Mazinho. Logo no primeiro dia, você já participou de uma reunião mediúnica? Nunca. Mas você pelo menos estuda o espiritismo de manhã, de tarde e de noite. Sentei na cadeira, começou a reunião, a cadeira caiu e eu fiquei com as pernas balançando. Mas fui insistente. A cada dia dando o meu melhor. E aí entendi que o ódio não estava por fora, o ódio estava dentro. Todas as minhas dificuldades eram resultados dos ódios, da falta de perdão, da indiferença que ainda existia dentro de mim. Meus amigos, nós temos a maneira de sempre responsabilizar as outras pessoas, responsabilizar a sociedade. Alguns responsabilizam pai e mãe. Pai e mãe são anjos que nós temos. Outros responsabilizam os obsessores sempre. Existe a obsessão. Mas a responsabilidade é nossa. O benfeitor Camilo, que foi um franciscano, que esteve bem próximo do Raul Teixeira, resolveu me escrever uma carta. E eu trouxe, e eu perguntei ao Rubens, posso ler? E ele, a tribuna é sua. Eu, cuidado. Ela tem 10 páginas. Mas calma, eu não vou contar a minha ficha corrida para vocês. Porque a proposta de uma palestra... Pedagogia do amor. Eu vou tirar alguns trechos dessa carta para que a gente pense na presença do amor nas nossas vidas. Porque nós somos um projeto do amor de Deus. Nós somos um projeto da misericórdia dos benfeitores espirituais. Jesus nos ama do jeito que nós somos e Ele espera que nós semeemos o amor, semeemos a paz. Eu vou ler alguns trechos. E quero que vocês meditem que onde eu leia Rafael, que escute Júlio, Juraci, que escute Ana Tereza, que escute Luiz Mar. Rafael, meu filho, paz em teu coração. Novamente te defrontas com Jesus, agora descrucificado. A poesia da Sâmia. Olha a conexão, gente. Para que demonstres a verdade dos teus sentimentos de fidelidade, os teus anelos de renovação. Olha como os espíritos falam com a gente. Demonstrar a nossa fidelidade, os nossos anelos de renovação. O espiritismo representa hoje, para teu ser, a roupagem protetora capaz de te refugiar a alma causticada pelas culpas que desenvolveste no pretérito. Pelos tortuosos passos que te infelicitaram a marcha nas vias do progresso. Vamos pular, porque agora vem a ficha corrida. Vamos para o final. Quanto mais te renoves e te aprimores, Rafael, mais te altearás, demonstrando aos irmãos espirituais sofredores que te seguem as tuas novas disposições com Jesus Cristo. Da tua, somente pelos caminhos da tua reeducação espiritual, gradativa e perseverante, lograrás sensibilizar velhos e novos inimigos, modificando teus campos vibracional, a fim de que não sejas mais alcançado, nem agredido por ninguém. O teu melhor tempo é o de hoje, meu filho. Não te negues a reatar os vínculos com o equilíbrio, com a harmonia, com a alegria de que sentes carência. Aproveita-o e atua devotadamente no teu processo redentor. Os benfeitores que no passado espiritual tentaram conduzir-te ao bem sem sucesso, uma vez que respeitaram a tua liberdade de ação, prosseguem a amar-te e te buscam inspirar tanto quanto tu abras as portas do consentimento. Medita e aproveita desse ensejo, a fim de seres, em verdade, poderoso por dominares a ti mesmo e rico das virtudes alcandoradas que devem ser conquistadas pelo Espírito imortal. Envolvendo-te em vibrações de saúde e de paz, sou o teu servidor, singelo e paternal, Camilo. Vocês sabiam que Jesus nos ama dessa forma? Vocês sabiam que o nosso anjo de guarda nos ama dessa forma? Vocês tinham consciência de que há benfeitores que franquearam a nossa reencarnação, dizendo, Rafael, eu acredito em você, agora você vai. Vocês sabiam que em todos os momentos da nossa vida, quando as lágrimas rolam, quando as dificuldades econômicas, as doenças mais atrozes vêm nos visitar, Jesus está ao nosso lado. Como é grande o amor dele por nós, e como é grande o nosso amor por ele. Eu acho que nós temos que sair do sétimo céu pensando nisso. O tamanho do amor de Jesus por nós e o tamanho da nossa fidelidade para ele. Quando então sou chamado ao sétimo céu para falar sobre esse tema, onde houver ódio, que eu seja o amor, esse é o nosso compromisso diário. O nosso compromisso de a cada dia buscar ser uma pessoa melhor. Uma melhor mãe, um melhor pai, um melhor empregado, um melhor patrão. E eu quis buscar Francisco, porque de Francisco nós chegamos a Jesus. Relembrando, para a gente ir para os nossos finalmentes, duas passagens da vida de Francisco que falam desse compromisso nosso com o amor. A primeira delas, que tenho certeza vocês conhecem, quando ele se encontrava orando na igreja de São Damiano. E Jesus, num belo fenômeno mediúnico, vem e diz para ele, Francisco, reconstrói a minha casa que está em ruínas. Francisco acreditou que era uma igreja física, quando nós sabemos que era a igreja dos valores. A igreja dos princípios. Os homens estavam se afastando do ideal de amar, do ideal de servir, do ideal de ser útil. Mas Francisco depois deu-se conta que o compromisso dele era de restaurar o evangelho primitivismo. Mas eu quero que vocês pensem que nós estamos agora na igrejinha de São Damiano, orando a Jesus. E ele está dizendo assim para você, Elahá. Elahá é um pai para mim, tá, gente? Elahá, reconstrói a minha igreja. O que Jesus está dizendo para a gente? Num sentido psicológico profundo, a igreja sempre esteve no nosso coração, dentro de nós. Reconstrói os meus valores dentro de ti. Porque quando você encontra o amor dentro de ti, passa a amar-te, passa a transformar o ódio em propostas de servir, você consegue reconstruir a igreja exterior. Olha que proposta. Nós estamos no mundo hoje nessa grande tarefa de reconstrução da nossa intimidade para depois trabalhar para fora. Não é por outra razão que a terceira bem-aventurança. Bem-aventurados os mansos e pacíficos. Primeiro a gente se torna manso e pacífico, até chegar na sétima bem-aventurança. Bem-aventurados os pacificadores. Porque para pacificar, nós precisamos nos pacificar. Para amar o outro, nós precisamos nos amar. Trabalhar dentro de nós. Daí a gente entende porque Jesus dizia: o reino dos céus não se dá com aparências exteriores. O reino dos céus esteve e sempre estará dentro de nós. E uma outra passagem da vida de Francisco. Essa eu tenho certeza que todos conhecem. Quando em 1209 instala-se em Assis um tribunal inquisitorial, porque Pietro Bernardone vai ao bispo de Assis, Dom Guido, e diz: o meu filho está louco, porque ele anda vendendo os meus tecidos para comprar pedras, para reconstruir igrejas em ruínas. Bispo, o meu filho está louco. Ele conversa com lobos. Ele conversa com cotovias. O meu filho abraça leprosos. O que será da dinastia dos Bernardones? Instalado na plena praça de Assis, em 1209, mais ou menos. O promotor era o pai de Francisco. O juiz era Dom Guido, o bispo de Assis. E depois de toda a acusação, libelo acusatório, Dom Guido pergunta a Francisco: meu filho, você está fazendo isso com seu pai? Você está pegando o patrimônio dele para comprar pedras? Meu pai, eu te amo. Eu te amo mais do que tudo, meu pai. E se eu pudesse, eu devolveria todo o seu dinheiro. Mas eu não tenho mais nada. E contam os biógrafos que naquele momento, Francisco tira a própria roupa e entrega na mão do seu pai. E passa de Francisco de Pietro de Bernardone, torna-se tão simplesmente Francesco de Assisi. Il trovatore de Dio, o jogral de Deus, num grande processo de desnudar-se. Vamos extrair daqui uma proposta psicológica? O que é desnudar-se, Ana Teresa? Se não nós olharmos para nós e começar a nos desnudar de coisas que ainda pesam na nossa envergadura espiritual. Quanto ódio nós ainda carregamos. Quanta indiferença nós ainda carregamos. Quanto preconceito nós ainda carregamos. Quanta mágoa nós ainda carregamos. Há uma frase atribuída a William Shakespeare, que diz mais ou menos assim: guardar ressentimento é tal qual tomar um cálice de veneno e esperar que o outro morra. Precisamos nos desnudar de ressentimentos, de mágoas, de preconceitos. Precisamos nos desnudar do ódio para construir uma sociedade melhor. Essa é a proposta. Ainda hoje, então, ecoa nos nossos corações a segunda proposta, o segundo verso da oração de São Francisco. Porque o primeiro: Senhor, fazei-nos instrumento da tua paz. Já pararam para perceber a pedagogia do primeiro verso? Fazei-nos um instrumento. Artigo indefinido, não é? Muitos de nós queremos ser o instrumento. Artigo definido. É diferente, gente. Quando eu quero ser o instrumento, o bem não se faz sem mim. Quando eu sou um instrumento, eu sou mais um que junto forças com a Vanessa. Aliás, eu tomei café com ela hoje. Ninguém tira isso de mim. Eu vou chegar para minha esposa e dizer: tomei café com a Vanessa. E ela vai dizer assim: não acredito. Pode acreditar. Que nós sejamos um instrumento da paz, um instrumento do amor. Que nós sejamos simples. Quando eu vejo ela errar com essa blusa, voluntário. Nós, oradores espíritas, eu ainda não sou, tá, gente? Sou um conversador espírita. Nós somos voluntários. Nós não somos popstar. Nós somos trabalhadores, igual aquele que... Algumas coisas a gente planeja, outras coisas a gente fala porque vem na cabeça, a intuição. Nós não somos aqueles que seguimos curtidas, números de likes, que são importantes por projetos pessoais da vida das pessoas. Mas enquanto estamos a serviço do Cristo, nós precisamos ter a consciência de que o maior é o menor. O mais importante é aquele que serve. E Francisco passou pelo mundo sem nada. E Jesus passou pelo mundo sem ter uma pedra para encostar a cabeça. Enquanto as aves dos céus tinham os seus ninhos. Enquanto os lobos tinham os seus covis. Eu estava... Nossa, o tempo está acabando. Uma reunião mediúnica há 15 dias atrás. Vou usar um termo até que é incorreto. Mas eu vou usar para vocês entenderem. Baixou um espírito, Álvaro, mas de uma dureza, de uma autoridade, vociferando com tanta força, ele falou de todos os problemas do mundo. Ele falou de todos os problemas do plano espiritual. Ele vociferou contra o espiritismo, contra Jesus, contra o movimento cristão. E eu pensei, são os nossos amigos, adversários, que vão se tornar amigos novamente. Porque nós convivemos com essas adversidades para poder nos acertar. E eu vi uma coisa de tamanha beleza. Porque quando um esclarecedor, ou um doutrinador, ou um psicólogo de espíritos, pouco importa, abre a sua boca, ele não está sozinho. O doutrinador, meu irmão, não revide o mal. Não aponte o mal, faça o bem. E eu fico arrepiado. Porque nós hoje no mundo queremos revidar o mal, apontar o mal, combater o mal. Mas quando a gente revida o mal, a gente trabalha o ódio do outro com o nosso ódio. Quando a gente aponta o dedo em riste, a gente chega no mesmo diapasão. Qual a proposta? Sejamos o bem onde nós estivermos. Sejamos o amor onde nós nos encontrarmos. Daí entenderemos Francisco de Assis, mas entenderemos Francisco Cândido Xavier, quando ele diz, Senhor, ensina-nos a orar sem esquecer do trabalho, a dar sem olhar a quem, a servir sem perguntar até quando. Isso é amar. E eu quero, por amor a vocês, por amor a tantos corações queridos, por amor à Web Rádio Fraternidade, dedicar esses últimos minutos a falar sobre essa rádio. 3 minutos. Eu assisti o Pinga Fogo, de 1971. Você já estava encarnado? Não. Quase. E o Chico, quando indagado sobre a propagação do Evangelho de Jesus naquela extinta TV Tupi, ele disse, dia chegará que o Evangelho de Jesus será multiplicado pelos 4 cantos. Isso é sermão profético. Isso é Marcos 13, Mateus 24. Mas ele disse algo, Rubens e Divina, que me calou profundamente. O Evangelho de Jesus chegará pelos telhados, pelas antenas. E eu, hã? Como isso? Uma antena pregando o Evangelho? Naquela época nós não tínhamos internet. E hoje nós temos a Web Rádio Fraternidade. A emissora do bem na internet. Vocês não sabem, mas o Elahá fala no Japão. Fala na França. A Ana Tereza Kamasmi consola corações americanos. O Álvaro Mordecai, de Moisés a Kardec, fala para Atlanta, na Geórgia. Sigamos em frente. Não escutemos as vozes do pessimismo. O movimento espírita não vai acabar. O movimento espírita não vai diminuir. O que nós não podemos deixar diminuir é o nosso ânimo. E isso depende de nós. A cada dia, acordar pela manhã e fazer igual Paulo, o que queres que eu faça? Ou, Senhor, fazei-me instrumento da paz. Arregaçarmos as nossas mangas, tomar da charrua no bem e não olhar para trás. Eu termino com um soneto autoral. Não é uma poesia da Sâmia, tá, gente? Porque as delas são poesias, as minhas são arremedos, mas são sinceras, são de coração. Preito a Web Rádio Fraternidade. Dia chegará em que o Evangelho será pregado aos quatro cantos deste mundo de meu Deus, coroando as lições de Jesus, o Mestre amado, que nunca abandona nenhum dos filhos seus. A lição virá dos templos, igrejas de toda parte. E até pela internet o ensino do Cristo há de chegar, mostrando que viver em paz é uma arte de praticar o bem sem ter hora de parar. Nesse ideal, desponta a Web Rádio Fraternidade, há 15 anos, cantando o Espiritismo e a Caridade, mostrando a reforma íntima como um desafio maior. Tempo de agradecer a Rubens e Divina de todo o coração, pela emissora do bem que espalha a consolação e ajuda diariamente a construir um mundo melhor. Um beijo e um abraço em todos. Sempre que alguém nos aplaude, o Raul me ensinou, as palmas são para Jesus.
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2: Nós estamos agradecendo você que acompanhou conosco mais esse evento que nós transmitimos para você. E olha só, você já se manifestou, deixou seu recadinho aí no nosso livro de visitas? Se não deixou, por favor, se manifeste. É muito importante nós termos o feedback de vocês, termos o retorno de vocês, porque nós vamos encaminhar para o expositor, para a expositora que trouxe esse tema para nós e também para os organizadores. Esperamos o seu recadinho, esperamos a sua mensagem aqui conosco. E continue ligadinho aqui com a gente, porque a programação da Rádio Fraternidade é 24 horas no ar, com mensagens, música, programas e você aqui conosco. Um grande abraço a todos vocês que estiveram com a gente, que se manifestaram em nosso livro de visitas, o nosso carinho e a nossa gratidão. Que Jesus abençoe e ampare todos vocês.
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5: Catorze horas e 2 minutos.
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7: Acho que de tudo o que eu poderia dizer para a Web Rádio Fraternidade, o mais importante é gratidão, porque não há como calcular o valor de uma palavra amiga, de estímulo, de esperança, de consolo. 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E sigam em frente nesse trabalho do Cristo, que jamais pode cessar. 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
15: A tradução do Novo Testamento pretende recuperar o sentido original da fala de Jesus, transportando o leitor para o primeiro século da Palestina, numa época em que as pessoas entendiam e se sentiam envolvidas na linguagem que Jesus utilizava, que era uma linguagem popular, uma linguagem que fazia referência à sua cultura e aos seus costumes. Quando nos transportamos para esse ambiente cultural e quando ouvimos a voz de Jesus partindo dessas premissas, a mensagem se torna muito mais clara para todos nós. É esse então o objetivo, fazer com que o leitor tenha um contato permanente e genuíno com o sentido mais primordial do ensinamento de Jesus. Buscamos recuperar todas as expressões idiomáticas, todas as palavras enigmáticas, todas aquelas referências aos costumes e às crenças do povo da região e daquela época, permitindo que a pessoa que se debruça sobre esse texto possa também saborear os aspectos literários do Novo Testamento, que é uma área bastante relegada pelas traduções, que no afã de dar um enfoque religioso ao Novo Testamento, passam por cima ou se esquecem desses aspectos literários, poéticos, linguísticos, que tornam a mensagem de Jesus uma mensagem comum, uma mensagem cheia de beleza, e o que o tornam um verdadeiro mestre galileu.
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18: 14 horas e 9 minutos.
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19: Imagina o universo. Imagina agora aquela pessoa que te tira do eixo, que te faz sentir assim, borboleta no estômago, que te faz sentir o coração palpitar, sabe? Como você se sente quando você tá apaixonado?

0: pensa comigo. Aquela pessoa querida, aquela pessoa especial, que te faz sentir assim a pessoa mais incrível do mundo. Aquele ou aquela de quem você acha que nunca mais vai se separar. Alma gêmea de minha alma, flor de luz da minha vida, sabe? Sublime estrela caída. Aquela pessoa que você olha e fala, poxa vida, eu tô apaixonado. Eu, sabe, tô assim com... uma borboleta no meu estômago. Pois é, você sabia que esse momento pode ser de muito aprendizado? Isso porque a gente está diante de um ciclo valiosíssimo. Para que tudo isso seja bem aproveitado, é necessário que entendamos esse encantamento todo como apenas uma das etapas, não como o processo em si. Se formos esperar que todos os momentos da vida a dois sejam dessa forma, podemos nos frustrar. Depois de toda essa alegria inicial, onde só conseguimos ver a beleza, as coisas boas, é natural que, com a convivência, comecemos a enxergar algumas coisas que não são tão legais assim. Você vê que aquele príncipe não é bem um príncipe. É assim um... algo que não um príncipe. Ou aquela princesa também. Nesse momento de mudança, antes de desistirmos, é muito importante que melhoremos a nossa forma de enxergar. E saibamos enxergar as inúmeras formas que o amor tem de se manifestar. Tem gente que gosta de manifestar o seu afeto, carinho, amor, por meio dos presentes, das lembrancinhas, dos mimos, sabe? Aquela coisinha simplesinha, bem cuidadinha, com o seu nome, pra você levar pra onde você for. Enfim, esses mimos. Outros já gostam de manifestar esse amor por meio do tempo de qualidade. Assistir uma série junto, dar uma caminhada, a depender do estilo do casal. Tem casal que é fitness, tem casal que é nerd, tem casal que é gótico. Tem ainda aquela demonstração do amor por meio das palavras de afirmação, dos incentivos, dos elogios. Nossa, como seu cabelo tá bonito, como você tá bonita ou bonito. Entendeu? Assim, um carinho, um estímulo, uma palavra de incentivo. A demonstração do amor por meio de arrumar a cama, lavar a louça, arrumar a casa, cozinhar, fazer aquele prato especial, aquela coisa que você gosta, aquele seu prato favorito, aquele seu suco que você adora, aquele seu shake. E por fim, a demonstração por meio do contato físico. As mãos dadas, o bracinho no ombro, aquele abraço, aquele chamego, aquela coisinha mais junto, enfim. Tudo isso baseado no amor como um sentimento que se expressa em expansão, irradiando harmonia e paz, terminando por gerar plenitude e renovação íntima. Ser um cidadão do universo é saber que o amor dulcifica e acalma, espera e confia. É enriquecedor e, embora passe pelo desejo sexual, porque se enternece e vitaliza, contribuindo para a perfeita união. Quem tá falando isso é Joana de Ângeles. Isso aqui é uma citação de Joana de Ângeles, você pode ver aqui no canto desse vídeo, que foi Joana de Ângeles quem falou. Então ela tá dando aqui uma dica para você. O amor não é só a união sexual. Tá? Inclusive a gente fez um vídeo sobre energia sexual, eu sugiro que você dê uma olhada, mas o amor não é sobre sexo, é muito mais do que isso. Conta pra gente aqui nos comentários, quero ver os comentários mais românticos possíveis. Quero ver sua carta de amor aqui que a produção vai ler pra gente. A caixa postal? Não tem caixa postal. Na próxima quarta-feira tem vídeo novo aqui na FEB TV, até lá! Sereia eterna, sereia eterna agonia.
1: 14 horas e 13 minutos.
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1: 14 horas e 14 minutos.
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6: Qual estética você busca? A questão 309 de O Livro dos Espíritos propõe: como o espírito vê seu corpo físico após a morte?
5: Espiritualidade em gotas. Quando o espírito sai do corpo e olha a sua estrutura física, dá-se conta de que ela é uma roupa agora imprestável. Sente-se feliz por estar liberado dela. É que após a morte, nós nos recolocamos diante da grande vida e podemos realinhar algumas posições que estavam muitas vezes focadas num propósito centrado na dimensão apenas da materialidade. O corpo físico é como se fosse uma vestimenta que tem o seu tempo contado. Por mais belo, por maior que seja a sua harmonia, da sua forma e o bom funcionamento da sua estrutura interna, ele tem um tempo de validade. Mais dia, menos dia, essa roupa vai se tornando carcomida, rota, e num dado momento temos que devolvê-la à alfaiataria da natureza. Por isso é de bom tom pensarmos qual é o tipo de beleza que procuramos quando estamos na vida, a fim de que, com boa autoestima, cuidando do nosso corpo, não fiquemos adstritos a ele e, de alguma forma, seduzido pela imagem do corpo e pela ilusão de que somos o corpo, perdermos tempo de investimento numa outra estética que deverá prevalecer para além do momento da morte. E a estética do ser subjetivo, da alma, do ser espiritual que somos. Habitamos um corpo, não somos o corpo. O corpo inevitavelmente caminhará para a falência, mas a alma sobreviverá. Se ficarmos apenas focado na beleza física e em prejuízo do investimento espiritual, corremos o risco de sofrermos uma grande decepção. O corpo tomba e a alma surge, enfeiada, porque não fez os investimentos necessários para o seu embelezamento, que são as virtudes, o conhecimento, os aspectos morais, os valores. É de bom tom, portanto, que tenhamos muito cuidado com o nosso corpo, mas de que a nossa atenção para a estética ela tenha prevalência para os aspectos espirituais. Nem desprezo ao corpo, tampouco, nem culto ao corpo. O narcisismo, aquela atitude de podermos estar apenas centrada no corpo, pode nos levar a um grande sofrimento, porque por maior que seja a nossa dedicação, ele um dia vai se decompor, vai se desfazer. Já a alma, tudo que investirmos nela, todos os valores, princípios, competências, talentos, elas fazem parte de um patrimônio espiritual que haveremos de levar para além dessa morte e para muitas vidas. Portanto, estética corporal, sim, mas estética espiritual, sobretudo. Espiritualidade em gotas. Uma pequena pausa sobre espiritualidade no mundo corrido de hoje. Eis a minha singela contribuição de paz para a sua vida cotidiana.
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Bezerra de Menezes, um espírito entre os mais destacados desse século. Um guia amado e respeitado que dedicou a parte de sua vida a ajudar os necessitados.

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1: 14 horas e 51 minutos.
2: 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A falta de tato para resolver conflitos e tratar de assuntos com pessoas que têm ideias opostas tem sido responsável por muitos desentendimentos e dissabores nos relacionamentos. Por vezes, um problema que poderia ser facilmente resolvido cria sérios rompimentos por causa da falta de jeito dos antagonistas. O afeto usado com sabedoria é uma ferramenta poderosa, mas pouco usada pela maioria dos indivíduos. O mais comum tem sido a violência, a agressividade, a intolerância. Existem pessoas que não gostam de mostrar sua intimidade e se escondem sob um véu de sisudez com ares de poucos amigos, na tentativa de evitar aproximações que deixem expostas suas fragilidades. São como os caramujos, os tatus, as tartarugas e outros semelhantes. Ao se sentirem ameaçados, escondem-se em suas carapaças naturais e não deixam à mostra nenhuma de suas partes vulneráveis. A propósito, você já tentou alguma vez retirar à força de seu esconderijo um desses animaizinhos? Seria uma tentativa fracassada, a menos que você não se importe em dilacerar o corpo do seu oponente. No caso da tartaruga, por exemplo, quanto mais você tentar com violência retirá-la do casco, mais ela irá se encolher para sobreviver. Mas se você a colocar num lugar aconchegante, caloroso, que inspire confiança, ela sairá naturalmente. Assim também acontece com os seres humanos. Se em vez da força se usar o afeto, o aconchego, a ternura, a pessoa naturalmente se desarma e se deixa envolver. Às vezes a pessoa chega prevenida contra tudo e contra todos e se desarma ao simples contato com um sorriso franco ou um abraço afetuoso. Mas, se ao invés disso encontra pessoas também predispostas à agressão, ao conflito, as coisas ficam ainda piores. Como a convivência com outros indivíduos é uma realidade da qual não podemos fugir, precisamos aprender a lidar uns com os outros com sabedoria e sem desgastes. A força nunca foi e nunca será a melhor alternativa, além de causar sérios prejuízos à vida de relação. Portanto, criar relacionamentos harmônicos é uma arte que precisa ser cultivada e levada a sério. Mas para isso, é preciso que pelo menos uma das partes o queira e o faça. E se uma das partes quiser, por mais que a outra esteja revestida de uma proteção semelhante à de um porco-espinho, ninguém sairá ferido e o relacionamento terá êxito. Basta lembrar dessa regra bem simples, mas eficaz. Em vez da força, o afeto. E tudo se resolve sem desgastes. De tudo o que fazemos na vida, destacam-se algumas lições. A certeza de que estamos todos em processo de aprendizagem. A convicção de que precisamos uns dos outros. A certeza de que não podemos deter o passo. A confiança no poder de renovação do ser humano. Portanto, devemos aproveitar as adversidades para cultivar virtudes. Fazer dos tropeços um passo de dança. Do medo, um desafio. Dos opositores, amigos. E retirar de todas as circunstâncias lições para ser feliz.

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1: 15 horas e 3 minutos.
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Nosso abraço especial vai para Miceleila de Anápolis, em Goiás. A Roslene Lemos, de Cachoeira do Campo, em Minas Gerais. A Maria Francisca Tempo de Amaral, de Jequitinhonha, em Minas Gerais. A Gerlane, de Areia, na Paraíba. Ao Leandro, de Minas Gerais. Ao Renato, de Uberaba, também em Minas Gerais. A Dani Almeida, de Janaúba, Minas Gerais. A Joelma, de Morro da Fumaça, em Santa Catarina. A Simone Carvalho, do Rio de Janeiro. A Neide Maria Matheus da Silva, de Limoeiro, em Pernambuco. A Josinha Barbosa Jordão, de Itapissuma, em Pernambuco. A Marisa Gomes, de São Paulo. A Maria Inês, do Rio de Janeiro. Ao João Alfredo, de Volta Redonda, no Rio de Janeiro. A Silvia Bastos Almeida, de Salinas, em Minas Gerais. A Sara Freitas, de São Paulo. E a Selma Assis. E se você também desejar ouvir o seu nome neste momento de felicitações, entre em contato conosco através do e-mail faleconosco@radiofraternidade.com.br, informando o seu nome e a data do

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3: Quinze horas e 10 minutos.

Quando nós estudamos o Livro dos Médiuns, que ora está completando 150 anos da sua publicação, na primeira parte, capítulo 1, Kardec indaga: há espíritos? É interessante essa indagação porque nos fala o codificador em Obras Póstumas, na segunda parte, que o simples fato da comunicação com os espíritos já provava a existência do mundo invisível, a chave de inúmeros fenômenos até então explicados. Quer dizer, a simples dúvida a espírito já revela que a pessoa que está indagando, ela tem alguma certeza, ela tem alguma dúvida de que nós só vivemos uma existência, que com a morte do corpo físico acaba tudo. E aí Kardec nos traz essa informação, que aceitar a comunicação dos espíritos já significa dizer que estamos provando a existência dos espíritos. Um fato curioso é que costuma-se aceitar que os espíritos podem provocar possessão, que há espíritos maus que podem dominar as pessoas, que pode produzir uma série de desordens, de desequilíbrios físicos e mentais. Entretanto, esse é o fato curioso, é que nós aceitamos que espíritos inferiores, que espíritos imperfeitos possam prejudicar, possam obsediar as pessoas, mas não aceitamos que o espírito de mediana evolução ou espíritos superiores possam se comunicar. Não deixa de ser uma contradição. Mas o que nós sabemos, na verdade, é que há uma permanente interação dos habitantes do plano espiritual com o plano dos encarnados. Essa, como mostra a figura aí, é uma interação contínua. Não há um momento que para de haver comunicação e depois recomeça. Não. Há um contínuo. O tempo todo estamos influenciando as mentes dos espíritos desencarnados e também somos por eles influenciados. Muitas vezes a iniciativa de nos influenciar vem deles, outras vezes vem de nós. Mas o certo é que há um intercâmbio permanente. A influência dos espíritos, ela pode ser tão sutil, tão leve, que em geral a gente não percebe, não percebemos. Achamos que é uma ideia nossa, que é uma maneira nossa de pensar, que aquilo originou dos nossos próprios pensamentos, porque é uma influência sutil. Outras vezes, essa influência espiritual, que pode ser boa ou má, a influência, da maneira geral, ela provoca efeitos patentes, percebidos não só por nós mesmos, mas por outras pessoas que nos cercam, devido ao efeito. Há efeitos mais leves, há efeitos razoáveis, digamos assim, de medianos resultados, e há outros patentes, que não há como negar essa ação do plano espiritual. Como falamos, essa influência, essa ação dos espíritos, esse intercâmbio dos espíritos com os encarnados, ela pode ser benéfica, pode provir de mentes bondosas, de espíritos benfeitores, que só aconselham para o bem. Mas, tal como acontece, essa influência, ela não só ocorre do plano dos desencarnados para o plano dos encarnados, tal como acontece no nosso plano, essa influência pode ser benéfica também aqui entre nós. Mas essa influência, ela pode ser também perturbadora. Então, os espíritos desencarnados que nos influenciam de uma maneira negativa, que promove a desunião, que estimulam
as desarmonias, são espíritos imperfeitos. E o difícil de tudo isso é que às vezes eles estão tão imantados a nós, eles têm tanta liberdade conosco, que termina nos conduzindo a fazerem não só o que eles influenciam, mas o que eles querem. Então, isso pode se agravar, pode se revelar como um domínio que se transforma num processo obsessivo. O processo obsessivo é uma influência sempre provocada por espíritos que querem dominar. São espíritos que não respeitam o outro. E essa influência perturbadora ocorre lá no plano espiritual, entre espíritos desencarnados, ocorre entre desencarnados para os encarnados, como ocorre entre nós, no nosso plano de encarnado para desencarnado. Agora, os efeitos produzidos pelos espíritos. Mas, leia o Livro dos Médiuns, Kardec analisa os resultados da ação espiritual por dois tipos de efeitos. O efeito de natureza física e o efeito de natureza inteligente. Os efeitos de natureza física, como o nome está dizendo, produz efeitos na matéria do nosso plano, no plano físico. E os efeitos inteligentes, existe uma maior elaboração mental. Ocorre mais em nível de mente para mente. É mais um efeito telepático. Então, nós temos, por exemplo, efeitos físicos comuns, os ruídos, as pancadas que nós escutamos. Quem não já ouviu um ruído, uma pancada, um vulto que aparece rapidamente, né, à nossa frente? Outros efeitos que foram muito comuns no passado e hoje já não ocorre tanto, são as materializações de objetos e de espíritos, materializações de flores, materializações de pedras e outros tantos objetos. Materialização de palavras, que é chamada escrita direta, tudo isso consta em O Livro dos Médiuns, muito bem explicado por Kardec. E pelos espíritos que o assessorou. Nós, por exemplo, podemos perceber um efeito físico muito agradável, os aromas, os perfumes, perfumes agradabilíssimos. Isso é um tipo de efeito físico. Nós vamos ver no dia a dia da prática espírita, O passe é uma transfusão de energia magnético e espiritual. Magnético porque as

Esses são exemplos de efeitos físicos. Agora, os efeitos inteligentes mais comuns é a intuição, a inspiração. Nós somos intuídos, nós somos a desenvolver uma ideia, a seguir um determinado caminho, a conversar com alguém, a dar uma opinião. Às vezes, esse processo intuitivo, ele é bem mais aprofundado, ele é bem mais abrangente, não é algo tão superficial. Hoje em dia, a ciência nos fala que as pessoas que são muito criativas, que têm qualquer campo do saber humano, elas são muito intuitivas. E as pessoas às vezes são inspiradas, os médios de inspiração, claro que ele tem que ter uma base de conhecimento, mas ele utiliza aquele conhecimento para saber direcionar, para saber ensinar, para saber orientar. A manifestação pela escrita e pela fala, por exemplo, a psicografia ou a psicofonia são exemplos de efeito inteligente. O espírito comunicante lança sua ideia, as suas ideias no cérebro do médium. O médium capta e as interpreta e as escreve ou pronuncia ou verbaliza essas ideias, esse pensamento. Precisou de uma elaboração mental maior. A vidência, Kardec classifica como de efeito inteligente, mas a vidência é um tipo de mediunidade que ela pode ser anímico mediúnica. O que quer dizer isso? Porque o médium, ele pode, afastando um pouco do seu corpo físico, ele pode perceber espíritos, ele pode perceber a realidade do plano espiritual, que seria mais uma clarividência, mas ele pode interpretar o que ele está vendo. Toda mediunidade, ela se baseia nessa palavra, é a palavra-chave, interpretação. O médium é o intérprete do que os espíritos transmitem, sobretudo quando se trata de médiums de efeitos inteligentes. Então, o médium de vidência, ele pode interpretar uma cena, ele pode interpretar um ensinamento do Espírito e segundo as suas possibilidades. Outro médium com mais recursos, com mais conhecimento, ele pode fazer um outro tipo de interpretação. De qualquer maneira, toda mediunidade, não só a vidência que destacamos, mas qualquer mediunidade, ela tem essa característica anímico-mediúnica. O ideal seria que o médium, nas suas interpretações, não mudasse o pensamento do espírito, porque se ele muda o pensamento do espírito, ele aí está sendo um mau intérprete, porque está modificando aquilo que alguém pensa, o que sabe, o que quer informar a respeito. Ele deve transmitir aqui segundo o pensamento do Espírito. Agora, a linguagem é sua, a forma de escrever é sua, os recursos que ele utiliza no corpo físico são seus. Mas o pensamento do Espírito deve ser preservado. Com relação à natureza da comunicação dos Espíritos, Kardec faz um... Eu quero destacar para vocês aqui, para todos nós, um lembrete de Kardec. Um dos primeiros resultados que colhi nas minhas observações, lembra Kardec, foi que os espíritos, nada mais sendo que as almas dos homens, não possuíam nem a plena sabedoria, nem a ciência integral. E o saber que dispunham se circunscrevia ao grau que haviam alcançado de adiantamento. Moral intelectual acrescentava. E que a opinião deles só tinha valor de uma opinião pessoal. Olha, essa informação de Kardec, essas palavras

ter, são importantíssimas, merece uma reflexão. Porque quando nós começamos a observar, como iniciamos a nossa prática mediúnica, nós vamos ver que muitas informações oriundas do plano espiritual, oriundas dos espíritos desencarnados, representam opiniões próprias daquele espírito. Nem sempre elas são verdadeiras, é a interpretação que aquele espírito dá sobre aquele assunto. Pode estar cheia de erro, de equívoco. Os espíritos, quando mais superiores, quando mais adiantados em moralidade e em conhecimento, quando eles informam com segurança. As suas comunicações são claras, são plenas de verdade, não há equívocos. Então, isso é uma regra muito importante que Kardec percebeu e adotou logo que ele teve contato, os primeiros contatos dele com os fatos e os fenômenos espíritas. É que muitas vezes a opinião do espírito é apenas isso, é uma opinião. É respeitável, mas é opinião. Não significa que ela seja exatamente correta ou a mais verdadeira. Em O Livro dos Médiuns, no capítulo 24, no item 25, Kardec fala que a inteligência que um espírito revela, por exemplo, existe espíritos cultíssimos que possuem uma capacidade intelectual realmente fenomenal. Mas a inteligência está longe de constituir um sinal seguro de superioridade, porque a inteligência e a moral nem sempre andam juntos. Daí o espírito de verdade nos ensinar, espíritas, amai. Esse é o primeiro ensino, instruir-vos. O segundo ensinamento. Porque nós, no mundo que vivemos, nós sabemos perfeitamente o que é usar a inteligência sem a moralidade, sem que a moralidade esteja associada. A inteligência destituída da moral, ela gera muitas dores, muito sofrimento ao ser humano. Agora, sempre que o conhecimento está associado à moral, que passa pelo crivo da moral, aí sim nos traz felicidade. Os bons espíritos, os comunicantes espirituais, genericamente chamados de bons espíritos, nos fala Kardec, que eles têm várias características, mas destacamos algumas. A bondade e a benevolência são atributos essenciais dos espíritos depurados. Nenhum espírito benevolente, nenhum espírito portador de bondade que seja bom, ele nos orienta para o mal. Eles são muito cuidadosos a esse respeito. A linguagem dos espíritos superiores é sempre digna, nobre, elevada, não tem nenhuma trivialidade, nenhuma inferioridade, eles não utilizam esse tipo de linguagem. Tudo falam com simplicidade, modéstia, jamais se vangloriam, não se gabam de nada do saber que possui e nem da posição que ocupam no mundo dos espíritos. Os espíritos bons só dizem o que sabem. Isso é muito importante. Eles só dizem o que sabem. Calam ou confessam a sua ignorância sobre o que não sabem. Que não deixa de revelar uma grande dose de humildade e de sabedoria. Os espíritos necessitados de auxílio, que nós de uma maneira geral chamamos de sofredores, os espíritos imperfeitos, como nós mesmos, são aqueles que há uma predominância da matéria sobre o espírito. Ainda estamos ligados às paixões, às necessidades da matéria. Eles geralmente revelam a propensão para o mal, para a ignorância, o orgulho, o egoísmo, todas as paixões que derivam daí. Os médiuns reconhecem a imperfeição ou o sofrimento dos espíritos pela impressão desagradável ou penosa que experimentam a aproximação deles. Numa comunicação psicofônica, por exemplo,
O espírito vem, ele se aproxima dos médios e transmite aqueles seus fluidos ainda não muito elevados, ainda carregados, saturados de vibrações inferiores. O médium capta isso. Sendo médium equilibrado, ele neutraliza com as suas vibrações amorosas, com o poder do seu pensamento positivo, com a prece, com as boas vibrações e também pelas as boas emanações que, dos demais companheiros que se encontram na reunião mediúnica. Em O Céu e o Inferno, Kardec, na segunda parte dessa obra, Céu e Inferno, Kardec nos ensina: depois da morte, os espíritos endurecidos, egoístas e maus, são logo presas de uma dúvida cruel a respeito do seu destino, no presente e no futuro, que os desespera. Não lhes bastando este motejo, atiram-se para a terra, quais abutres, famintos, procurando entre os homens encarnados, uma alma que lhe dê fácil acesso às tentações. O espírito endurecido, aquele que não ouve os bons conselhos, aquele que está fechado ainda para o bem, ele vai se despertar no devido momento. Eles são espíritos que chamados também de desesperados. E por isso que eles não têm o esclarecimento necessário, não sabem o que vai ser dele, o que vai acontecer com ele. E geralmente eles terminam caindo nas malhas de espíritos mais pérfidos e que os dominam. Então eles passam, revoltam para o plano físico onde estão encarnados e passam a persegui-los, passam a conviver com ele num processo doentio com base obsessiva. A linguagem dos espíritos imperfeitos, dos espíritos não muito evoluídos, reflete obviamente as suas paixões, a vulgaridade das coisas com as quais ele se encontra preso. Muitas vezes, fala-nos Kardec, os espíritos imperfeitos se aproveitam dos meios que dispõem para comunicar-se, para dar conselhos péssimos, enganadores, excitam a desconfiança entre as pessoas e a animosidade entre grupos, entre indivíduos, contra os que eles são antipáticos. Então, nós precisamos ter muito cuidado na prática mediúnica. Quer dizer, a pessoa que está numa prática mediúnica, que pertence, que está afiliada a um grupo mediúnico, ele tem de conhecer esses e outros ensinamentos a fim de não ser enganado, ou pelo menos ser menos enganado. Emmanuel, em Seara dos Médiuns, ele nos fala desses nossos irmãos necessitados, imperfeitos, que são espíritos, ou os espíritos portadores de sérios desarmonias espirituais. Como é que eles se apresentam de uma maneira geral? A peçonha do desespero. Facilmente identificáveis, sinalizam rebeldia. São espíritos rebeldes. Falam em dever, mas eles mesmos se inclinam à ignorância, à violência. Referem-se ao direito, mas se transforma em vampiros, sugando a energia vital dos encarnados, cria uma dor para os outros, encarcerando-se na dor de si mesmo, pelos processos de causa e efeito. São vulgarmente chamados de espíritos maus, quando, mais apropriadamente, são espíritos infelizes ou ignorantes, como nos conta, como nos fala os orientadores da codificação, especificamente em O Livro dos Espíritos. Em O Consolador, Emmanuel também nos acrescenta a questão 154, que os espíritos suicidas são almas extremamente sofredoras. São almas em desequilíbrios, extremamente necessitadas de auxílio.
Os suicidas há que continuam experimentando padecimentos físicos da última hora terrestre. Eles veem muitas vezes repetir infinitamente aquele momento trágico em que eles atentaram contra a própria vida. Eles se veem corroídos pelos vermes, pelos micróbios que eles destroem o corpo físico. Que vibram, todas aquelas sensações desagradáveis, vibram no seu perispírito. Finalmente, para nós encerrarmos, lembramos essa citação de Paulo na sua primeira epístola aos Coríntios. Mas a manifestação do Espírito é dada a cada um para o que for útil. Esta orientação, este princípio é que deve marcar, que deve assinalar a nossa prática mediúnica, o nosso intercâmbio com os espíritos desencarnados. Muito obrigada.

0: 15h36.
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7: Olá, gente, tudo bem por aí? Vamos para mais um programa com vocês. Hoje vamos iniciar o capítulo que fala da perfeição moral.
8: Parece um tema muito interessante, mas fiquei com uma dúvida. A perfeição moral tem a ver com fazer o bem?
9: Sim, tia Gleice. Fazer o bem é sempre muito legal, porque mostra que estamos crescendo e aprendendo a ser pessoas melhores. Sabe, quando você sente vontade de fazer algo não muito legal, como pegar um brinquedo que não é seu ou responder mal, mas você para, pensa e escolhe ser gentil, isso é ser virtuoso. É como se você tivesse um freio dentro do coração que te ajuda a seguir o caminho do bem.
10: Mas o tipo mais bonito de bondade é aquele em que a gente ajuda os outros só por amor, sem querer nada em troca. É quando você divide seu lanche ou ajuda um amigo não para ganhar um prêmio, mas simplesmente porque quer ver o outro feliz.
7: Certo, entendi. Nós temos uma história que vai tornar ainda mais fácil esse assunto tão importante. Começa para nós, por favor, tia Patrícia.
11: Era uma vez, em uma pequena cidade cercada por montanhas verdes e rios brilhantes, duas crianças muito amigas, chamadas Lia e Tomás. Eles tinham cerca de 10 anos e estudavam na mesma escola, onde adoravam aprender e viver aventuras.
10: Certo dia, a professora Helena chegou à sala com uma caixa misteriosa. Ela sorriu e disse:
7: "Hoje vamos aprender sobre o verdadeiro valor de fazer o bem."
9: As crianças ficaram curiosas. A professora colocou a caixa sobre a mesa e explicou:
7: "Dentro dessa caixa existem desafios que mostram o que é a verdadeira bondade."
10: Lia e Tomás trocaram olhares animados. A professora chamou os dois para abrirem a caixa juntos.
11: Quando abriram, encontraram vários bilhetinhos coloridos. Cada um tinha uma missão.
7: O primeiro bilhete dizia: "Ajudem alguém sem contar para ninguém e sem esperar ganhar algo em troca."
10: No caminho para casa, Lia e Tomás viram Dona Marta, uma senhora idosa, tentando carregar sacolas muito pesadas.
11: "Vamos ajudar", disse Lia.
8: Eles carregaram as sacolas até a casa da senhora. Dona Marta agradeceu muito e ofereceu doces, mas as crianças sorriram e disseram:
7: "Não precisa, ficamos felizes só em ajudar."
9: Enquanto voltavam para casa, Tomás comentou:
11: "Engraçado, ajudar assim faz eu me sentir leve e feliz."
7: Lia concordou: "Acho que esse é o segredo do bem de verdade."
10: No dia seguinte, abriram outro bilhete: "Tentem vencer algo difícil dentro de vocês."
9: Na escola, Tomás percebeu que sempre ficava bravo quando perdia nos jogos. Durante o recreio, ele perdeu uma partida de futebol e sentiu vontade de reclamar. Ele respirou fundo e pensou na missão.
10: "Parabéns pelo jogo", disse ele ao time adversário, mesmo achando difícil.
7: Já Lia percebeu que, Às vezes, não gostava de dividir seus materiais. Quando uma colega esqueceu os lápis de cor, Lia hesitou, mas depois entregou sua caixa inteira.
11: Pode usar todos, disse ela.
7: Eles perceberam que vencer os próprios defeitos era uma das tarefas mais difíceis e também uma das mais importantes.
8: O terceiro bilhete dizia: tudo o que vocês têm pode ajudar alguém. Usem com sabedoria.
9: Lia tinha muitos livros de histórias que já havia lido. Tomás tinha brinquedos guardados que quase não usava mais.
11: Eles decidiram organizar uma pequena feira solidária na escola. Convidaram os colegas para doar livros e brinquedos para crianças que precisavam.
7: Mas antes de entregar, a professora Helena perguntou:
8: vocês sabem por que não devemos apenas dar as coisas sem pensar?
10: Tomás respondeu: porque precisamos ter certeza de que realmente vão ajudar alguém.
7: A professora sorriu orgulhosa.
11: O último bilhete apareceu alguns dias depois. Ele dizia: o maior bem é aquele feito com alegria, amor e sem cálculos.
9: Naquele dia, uma nova aluna chegou à escola. Ela era tímida e não conhecia ninguém. Lia e Tomás a convidaram para sentar com eles, brincar e conhecer a escola.
7: A menina ficou muito feliz e logo fez novos amigos. Na hora de ir embora, Lia perguntou para Tomás:
11: você acha que completamos todas as missões?
10: Tomás sorriu. Acho que essas missões nunca acabam.
9: No último dia de aula, a professora revelou que a caixa estava vazia desde o começo.
8: As verdadeiras missões estavam dentro de vocês, disse ela. Sempre que alguém escolher fazer o bem, vence um defeito ou ajuda outra pessoa sem esperar recompensa. Está se tornando uma pessoa melhor.
7: Lia e Tomás perceberam que a bondade não era uma tarefa, era um jeito de viver. E desde aquele dia, eles continuaram espalhando gentileza por onde passavam, descobrindo que cada pequeno gesto podia transformar o mundo em um lugar mais feliz.

0: É isso aí, minha gente. Gentileza gera gentileza e torna o nosso mundo mais leve e harmonioso. Um abração e fiquem com Jesus.
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3: 15h48.
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Olá, você que nos acompanha pela rádio e também pelo canal na internet. Seja bem-vindo a mais um programa e que Jesus nos abençoe e que Joana nos inspire. E hoje nós iremos falar sobre o subconsciente. Nós falamos no programa passado sobre inconsciente e o que ele representa na nossa vida. Hoje, o subconsciente, dentro do ensinamento de Freud, Joana vem trazer para nós o seguinte. Freud dividiu em três instâncias o nosso psiquismo. Então, nós temos inconsciente, subconsciente e consciente. Ou id, ego e superego. Que a gente, em segunda instância, já estudamos isso lá no inconsciente. E ela diz o seguinte, que consideremos o subconsciente como parte do inconsciente, que pode aflorar a consciência. Então ele é esse intermediário com seus conteúdos. Quais os conteúdos? Os conteúdos que eu trago no meu espírito. Nós vimos no programa passado que o inconsciente, segundo Joana, é o nosso espírito e tudo o que ele traz. E os conteúdos que eu aprendo de hoje. Eu quero dar um exemplo que eu atendo muitas pessoas com esse modelo, que é o exemplo da defectividade, que é o defectivo, a pessoa ser defectiva, ter defeitos. E ele aprende, ele traz esses conteúdos no subconsciente que ele aprende com as suas imagens parentais, ou seja, o seu pai, a sua mãe, ou a sua avó, com quem ele viveu, quem foi o seu tutor na vida ali. E ele aprende culturalmente, dentro da cultura que ele vive, ele aprende com o que cada um passa para ele, ensina para ele. E às vezes essa questão da defectividade é um esquema que é gravado no nosso subconsciente, que é aquelas falas que a gente aprende muito. Olha, você não consegue, você realmente é cheio de defeitos, você não tem competência, você não consegue terminar nada que começa, e assim vai. E nós trazemos isso agora para a nossa vida adulta, e é refletido em quê? Nesses conteúdos que afloram na nossa consciência, que alteram o nosso comportamento, como que eu funciono, como que eu faço, como que eu vivo. E realmente isso atrapalha quando eu tenho um tipo de esquema iguais a esse que eu falei. Isso atrapalha as minhas projeções na reencarnação. Estudar, progredir, até fazer um trabalho dentro de uma casa ou de uma instituição, seja qual for, você não se sente capaz. Então tudo isso bloqueia a nossa vida. E isso vem com sinais. Ela diz o seguinte, ó, que esses sinais estão dentro do que nós vamos colocar agora. Ele é um arquivo próximo das experiências, portanto, automático. É aqueles pensamentos automáticos que a gente tem sempre falado aqui, pensamentos intrusivos, que chegam até nós dentro do quê? De esquemas aprendidos, de como eu aprendi, de crenças que eu trago, de como eu sou. Destituído de raciocínio, ou seja, o subconsciente não tem raciocínio. Você não pensa, não, aquilo já vem, é automático. Mantendo fortes vinculações com a nossa personalidade. Então, ela diz que a personalidade do nosso ser está ligada diretamente a esse contato direto com o nosso subconsciente, que estão dentro do que nós aprendemos também com o inconsciente, as nossas pulsões de vida ou de morte, as nossas aptidões, eu coloquei nossos desejos, nossas vontades, tudo que o meu espírito traz. E ela diz mais, ó, é ele que se manifesta nos sonhos. Subconsciente, nos distúrbios neuróticos, as nossas neuroses, as nossas vivências negativas que a gente acredita e, como eu coloquei aqui, a gente sofre por isso com alguns esquemas. Nos lapsos orais, como que eu falo, eu vou falar uma coisa e sai outra. Nos lapsos da escrita, nos atos falhos, que essa fala é de Freud e Joana traz para nós. Tornando-se, depois de Freud e seus discípulos, então depois de Freud, ela coloca Jung e Adler, que Jung na psicologia analítica, Adler na psicologia do eu, do poder, né, da intuição, do individualismo, é responsável também pela conduta moral e social.
Ou seja, tudo isso que eu trago no meu subconsciente é responsável pela minha conduta moral, como eu me procedo na vida. E ela termina dizendo o seguinte: os pensamentos e atos, logo depois de arquivados no subconsciente, programam as atitudes das pessoas. Então, isso é o que é a nossa programação. É como se nós tivéssemos um HD lá igual ao computador, tivesse lá a memória. E o subconsciente trouxesse essa memória para o nosso consciente, ou seja, para o meu visual aqui, para o meu monitor. Assim, quando se toma conhecimento de tal possibilidade, que eu posso acessar e o subconsciente dá esses sinais através dos pensamentos, através das minhas vontades, dos meus sentimentos, elegem-se quais aqueles que devem ser acionados. Eu posso selecionar. Eu recebi um pensamento, recebi um sentimento aqui. Eu vou eleger se eu quero continuar acionando isso, eu vou levar isso para um comportamento de vida, vou levar isso para minhas relações sociais, para as minhas relações familiares, para o meu relacionamento com a vida onde eu estou. E ela diz mais, no campo moral e social, como nós colocamos o social. No campo moral, segundo o livro dos Espíritos, aquela regra do bem proceder, de aquilo que nos traz, nosso espírito nos faz distinguir o bem do mal. Né? Para quê? Para organizar ou reprogramar a existência. Então, eu trago isso para o meu campo consciente, que vem do meu inconsciente, ou do meu subconsciente, que é a nossa leitura de hoje. O subconsciente é acionado, e eu aciono de acordo com aquilo que eu tenho como caracteres de vida, como personalidade, naquilo que eu acredito, realmente eu penso. Então, e eu posso reprogramar a minha existência. O que é reprogramar a existência? É mudar a forma de ver e de sentir. Os pensamentos vêm, eu tenho essas crenças, tenho esses esquemas, mas eu escolho o que, que eu quero fazer disso. Então você é um ser, como eu, como qualquer um, que tem capacidade de eleger, capacidade de superação, capacidade de fazer o que quer, fazer as suas escolhas. Você que escolhe. Você pode ter aprendido errado e agora você sabe como fazer o certo e vai fazer o certo. Você pode ter errado. Como eu disse, esses esquemas de defectividade. Eu tenho defeito, sou defeituoso, sou imperfeito. Né? Mas eu não sou o erro, eu não sou o defeito. Eu passo pelos defeitos, pelos erros e me reprogramo. Finalizando, a cada momento se está construindo, corrigindo ou destruindo o corpo, de acordo com a direção aplicada à psique. Ou seja, eu vou adoecer de acordo com o que eu penso, o que eu sinto, como que eu vou funcionar, como que eu ajo, quais os meus comportamentos, seja em qualquer área da nossa vida. Então aí está incluso todas as emoções, como que eu trabalho minha raiva, meus medos, minha tristeza, como que eu faço disso e como que eu trabalho isso de forma positiva, de forma regenerativa, como ela disse, regenerar, reprogramar, reeducar. Isso é reencarnação, que é a nossa finalidade de existir, de estar aqui, crescer e evoluir com o que nós temos. E estude, busque, autoconhecimento é isso. É difícil? É difícil. É uma luta diária, todo dia a gente precisa renovar. Mas Santo Agostinho já tinha dito isso na questão 919. Todo dia nós temos que fazer uma revisão. Revisar, revisar sempre, para ver o que a gente pode ser melhor. Muita paz a você, muito obrigado pela audiência. E fique realmente com essa espiritualidade aí, essas emanações fluídicas de muito amor, de muita força, de muita coragem. E acredite em você sempre.

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fé inabalável só é aquela que pode encarar a razão face a face em todas as épocas da humanidade. Allan Kardec. 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
1: 16 horas e 3 minutos.
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1: Dezesseis horas e 8 minutos.
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0: Olá, estamos começando o nosso programa Encontro Fraterno. Você acompanha uma entrevista realizada no Centro de Cultura e Convenções de Goiânia durante o 29º Congresso Espírita de Goiás. Convidados para estarem com a nossa equipe, Jacobson Santana Trovão, pelo programa Espaço Espírita, e Gabriel Salum, da Federação Espírita do Rio Grande do Sul, pelo programa Vida, Desafios e Soluções. Você é nosso convidado especial, fique conosco. No programa de hoje, você acompanha uma entrevista com Ana Tereza Camasmi, palestrante do 29º Congresso Espírita de Goiás, que abordou o tema Perdão, Auto-Perdão e Convivência, Desafios para o Cristão. Acompanhe essa reportagem.
1: O perdão é um sentimento complexo que a gente precisa desenvolver. E não é muito simples. A gente, quando se depara com uma situação difícil, quando alguém nos agride, a mente da gente parece que trabalha de forma a não aceitar, não se reconciliar com a outra pessoa. Existe uma técnica, existe um caminho mais fácil para se perdoar?
2: Então, eu não diria que tem uma técnica, nem caminho mais fácil. Seria bom, né, que tivesse, seria tão tranquilo isso. Mas é porque antes da gente ver o perdão propriamente dito, o que acontece depois, a gente tem que voltar um pouquinho atrás e poder pensar assim, o que aconteceu com a gente para que haja necessidade do perdão, né? Quando Jesus diz para a gente que a gente precisa se reconciliar com os adversários, ele está reconhecendo que faz parte desse nível evolutivo que a gente está, que hajam adversários, que hajam dissensões, conflitos. Então, é importante a gente olhar para isso, assim, um planeta de provas e expiações, ele tem essa característica, relações conflitivas, de desavenças, porque nós estamos em diferentes graus de amadurecimento. E esses diferentes graus de amadurecimento promovem diferenças que a gente ainda não sabe lidar, né? Então, aprender a lidar com as diferenças, poder suportar o que pensa diferente de mim, o que sente diferente de mim, o que olha a vida diferente de mim, requer de mim uma abertura, uma flexibilidade emocional que falta ainda a gente alcançar, né? Um espírito mais evoluído, um espírito que tem maior conhecimento, maior aprendizado, ele tem mais tolerância para as diferenças e até acolhe as diferenças como benéficas do que a gente que está aprendendo. A gente quer excluir a diferença, né? A gente quer excluir tudo que não é como eu penso, como eu vejo. Então, quando a gente é agredido, quando alguma coisa, quando alguém nos desrespeita ou qualquer coisa, né, desse porte, ou quando sou eu que ajo assim, são os nossos deslizes, e a gente está num estágio evolutivo que a gente desliza muito mesmo, a distância entre o que a gente sabe e o que a gente faz é imensa, a gente tem muita dificuldade de poder fazer essa junção, o saber e fazer ainda. Então, o que, que vai acontecendo? A gente queria não ter deslizado, como se fosse possível para a gente isso, né? Então, a gente tem uma expectativa de perfeição consigo mesmo, uma expectativa de perfeição do outro para comigo, como se todo mundo fosse pronto e errou só para... por, né, uma questão pessoal, né? Então, acho que o primeiro passo é a gente tentar entender isso um pouco, assim, o que aconteceu para que haja necessidade do perdão, né? Tem uma dificuldade de acolhimento do que é diferente. Pede flexibilidade da gente para a gente olhar essa situação por ângulos diferentes desde que eu estou aprisionado a ver, né? Toda dor, todo sofrimento, ele é uma restrição da nossa liberdade, ele é enrijecimento do olhar, né? Quanto mais adoecido, mais enrijecido é o nosso olhar, né? E o contrário também, né? Quer dizer, a saúde, o bem-estar tem a ver com essa abertura. E eu estava falando ainda há pouco que o espiritismo é esse grande, essa grande ajuda que a gente tem para a abertura do olhar, faz a gente ver coisas que a gente não tinha percebido antes. Isso faz com que uma desavença possa ganhar contribuições e ângulos que a gente não tinha visto antes. Então, voltando, né, ao início da pergunta, você me perguntou se não tem um caminho. Eu diria, podemos pensar num caminho que cada um vai trilhar do seu jeito, que seria, em primeiro lugar, eu acho que é a gente entender o estágio atual que a gente está. Se a gente puder compreender que a gente está no estágio evolutivo, em que faz parte acontecer isso, já eu tiro do âmbito pessoal, é comigo, né? E eu posso entender que isso faz parte do amadurecimento de todos nós. Depois disso, eu acho que precisa de um grande exercício de humildade, eu creio, para você poder situar aquele acontecimento numa rede de acontecimentos, né? As pessoas não nos agridem partindo do nada. E nós não agredimos ninguém ou temos desavenças do zero. Nós temos histórias imensas que nos antecedem, que constituem quem a gente é. Então, quando a gente se desentende com alguém, quem se desentende não sou só eu sozinho aqui recortado de uma gravura. Sou eu nessa moldura da minha história de vida. Então, eu diria que a cura, o caminho para o perdão, eu diria assim, é a ampliação do olhar. Então, acho que a gente pode começar por aí.
3: E justamente nesse olhar, Ana Tereza, nós temos um texto no Evangelho que nos fala sobre os infortúnios ocultos. Muitas vezes, quando alguém exterioriza arrogância, agressividade, não é contra nós. É alguém expressando o seu infortúnio, a sua dor. Essa percepção de que todos aqueles que caminham conosco, o esposo, a esposa, o filho, o companheiro de trabalho, é um espírito que está a caminho da evolução, tanto quanto eu. Isso ajuda a conseguir trazer o perdão para a nossa vida?
2: Nossa, sim. É a chave da coisa, né? Eu acho que tem. Eu gostei, né, desse pedacinho que você citou. Isso mesmo, acho que tem. Eu poder ver o meu filho como meu irmão, ele antes de ser meu filho nessa encarnação, ele antes de tudo espírito como eu, em transição e em transformação. Ele é meu irmão de caminhada. Nessa encarnação a gente está junto, nesse papel, mãe e filho, para a gente poder se melhorar, ele comigo, eu com ele. Não é só ele que está no processo de amadurecimento, né? Então, quando a gente começa a olhar isso, assim, peraí, a coisa não é pessoal. Não é comigo, é o clima emocional que essa pessoa vive. Imagina assim, uma pessoa que tem o hábito de resolver os seus problemas gritando, por exemplo. Mas quando grita comigo, eu digo que é comigo, né? Tá certo, foi com você, porque era você quem estava na cena na hora daquele acontecimento. Mas não é com você no sentido proposital. Faz parte do clima dela o gritar, né? Então, quando a gente começa a olhar isso e entender isso, que os infortúnios ocultos se manifestam nas nossas, né, pequenas ações, então a gente já ganha aí um distanciamento, né, disso. Então achei bacana a sua lembrança, ótimo.
0: Nós daremos uma breve pausa para um intervalo, mas daqui a pouquinho estaremos de volta. Fique aí.
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8: Os males da humanidade provêm da imperfeição dos homens. Pelos seus vícios é que eles se prejudicam uns aos outros. Enquanto forem viciosos, serão infelizes, porque a luta dos interesses

0: No programa de hoje, você acompanha uma entrevista com Ana Tereza Camasmi, palestrante do 29º Congresso Espírita de Goiás, que abordou o tema Perdão, Auto-Perdão e Convivência, Desafios para o Cristão. Acompanhe essa reportagem. Ana Tereza, nós percebemos que nós temos muita dificuldade em perceber em nós mesmos os nossos defeitos, as dificuldades que nós temos de nos relacionar com as pessoas, mas nós percebemos isso muito claramente nos outros, na relação que nós temos com o outro. Então, por isso, nós nos ofendemos tanto, nós nos magoamos tanto. Mas por que é tão difícil nós também nos colocarmos nesse lugar, né, daquele que magoa, daquele que ofende? Por que a gente ainda se ofende tanto se, na verdade, como você disse, estamos todos ali fazendo parte daquele mesmo processo evolutivo?
1: Poxa, Ivana, você vai me dar o que pensar para responder isso, mas eu pensei aqui um caminho. Eu penso assim, a nossa identidade, quem a gente é, imagina, sei lá, quantas encarnações a gente tem aqui atrás, né, que constitui esse eu que sou eu. Esse eu que sou eu não é uma identidade fixa. Nós não somos essências prontas, né? Nós estamos num aprontamento contínuo, infinito. Por isso que nós somos perfectíveis, não somos perfeitos, ponto. Ou imperfeitos, ponto, né? É processo. Pensando em processo, se a gente se entende como sendo um espírito que está em transformação constante, isso dá muita insegurança para a gente, porque quem sou eu está sempre em questão. Quem é você? A gente tenta alguns esquemas sociais. Ah, eu sou advogado, eu sou médico, eu tenho tantos anos. Mas são identidades provisórias, porque você pode adoecer e não ser mais médico. Você pode ter um problema e não ser mais funcionário da empresa X, enfim, e assim por diante. Então, tudo aquilo que mostra para a gente que a nossa identidade não é fixa, que ela está em transformação, e essa transformação sou eu que teço, isso nos deixa muito inseguros e assustados. Então, quando alguém diz alguma coisa que eu não sou, quando alguém me calunia, por exemplo, eu sei que eu não sou aquilo que estão dizendo, mas por que eu fico assim, com esse mal-estar grande? Porque isso é uma possibilidade minha também. Nós somos seres de possibilidades. Então, se alguém me viu egoísta, alguém me viu destemperado, fora do eixo, alguma coisa assim, e me julga, e me critica, eu entro em mal-estar ou insegurança porque eu não tenho como garantir que não sou aquilo, porque eu posso. Né? Uma vez, contaram essa história, perguntaram para o Chico se ele fumava, ele respondeu, ainda não. Ainda não porque eu nada posso garantir sobre quem posso ser, posso garantir sobre quem já fui. Né? E olhe lá, que a minha memória não me traia. Mas não há garantias sobre quem somos nós. Então, quando a gente começa a entender que a gente não tem identidades fixas, que somos seres em transformação, em mudança, e que bom, né? Então a gente pode, né, agregar ainda muita coisa boa pra gente. E a gente puder ouvir essas agressões ou críticas ou coisas a nosso respeito como sendo assim, bom, é uma possibilidade, eu não coaduno com ela nesse momento, mas não me seria impossível isso, eu posso entrar em paz no meu mesmo, né? Eu me lembro também de uma passagem de Jesus, quando Pedro fica muito assustado, dizendo que ele andava com pessoas de má vida, né? Como se fosse assim, pô, Jesus, você está, né, assim, contradizendo, está complicando a nossa situação, né, e tal. E ele não se preocupa com o que dizem a respeito dele, mas se preocupa com o que Pedro pensa. Né? E quem você? Quem você pensa que sou eu? Então, isso é uma diferença grande, assim, isso faz a gente olhar assim, como a gente é muito preso à nossa imagem. Quem a gente quer que o outro me veja, né? Quem eu quero sustentar como sendo quem sou eu, né? E quando a gente desencarna, tudo isso se desfaz. E a gente recomeça todo o processo novamente.
2: Quando a gente perdoa e desenvolve esse sentimento de perdão, né, de compreensão que você acabou de dizer, parece que a gente se pacifica. E uma consequência é que a gente gostaria que o outro também se reconciliasse conosco. Mas, na verdade, o perdão, ele é um ato unilateral, ele não é bilateral. Eu não preciso da concordância do outro para perdoar. Isso, muitas vezes, é difícil da gente aceitar. Como conviver com essa questão? Eu perdoei, mas o outro não me perdoou.
1: Antes de poder dizer como lidar com isso, queria voltar um pouquinho. É que a gente gosta, eu acho que a gente

0: o desejo da vida ideal. A gente queria que tudo fosse ideal, tudo arrumado, né? Eu perdoo ele também, ele me perdoa eu também, não é? A gente queria tanto que a vida fosse de um jeito que ela nunca é, não é? E a gente leva, eu acho que anos da vida da gente, sei lá, acho que a gente leva uma metade da vida para entender isso. Que a vida é como ela é, não é como eu queria que ela fosse, com florzinha, com quadradinho, é, ela é assim, ela é linda assim, né? Poder olhar a vida assim como ela é, significa que eu posso respeitar o tempo do outro e o meu também. Então, muitas vezes, no processo de reparação, de reconciliação, eu já estou com meu coração um pouco mais liberto, já posso dizer para o outro, sinto muito, foi mal, não era assim que eu gostaria de ter agido com você, né? E o outro ainda não está podendo olhar para isso. Ele ainda precisa de outro tipo de ressarcimento, que eu não tenho condição de poder dar, então eu preciso esperar. E eu, porque eu não levei um tempo para chegar até aqui, o outro também tem o tempo dele, né? Então é preciso a gente também olhar para isso. As coisas, as situações da vida, elas não são ideais. Nós não somos ideais, nossos filhos, nossos amigos não são ideais. Quando a gente desiste do que é ideal e abraça o que é real, o nosso coração se pacifica. E aí a gente passa a concordar com os acontecimentos. É, teve de ser assim, foi assim. E vamos, né?
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Aliás, a bondade das leis guarda relação com a bondade dos homens. Enquanto estes se conservarem dominados pelo orgulho e pelo egoísmo, farão leis em benefício de suas ambições pessoais. A lei civil apenas modifica a superfície. Somente a lei moral pode penetrar o foro íntimo da consciência e reformá-lo. Reconhecido, pois, que o atrito oriundo do contato dos vícios é que faz infortunados os homens, o único remédio para seus males está em se melhorarem moralmente.

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1: Talvez os estados mais antagônicos ao perdão sejam o da mágoa, o do ressentimento, e eles vêm muito das expectativas frustradas. Eu tenho a expectativa de que o outro me faça feliz, Deus me faça feliz, eles não fazem, e a gente briga com o outro ou briga com Deus. Então a pergunta que eu quero te fazer é essa: a pessoa que se ama mais, que tem uma autoestima mais preservada, ela se ofende menos? Ela perdoa com mais facilidade?
2: Então eu vou retomar o primeiro pedaço da sua pergunta. Quando você diz assim, as pessoas mais queixosas, né, que têm expectativas frustradas, elas têm uma relação com a vida de dívida. Elas acham que a vida deve. E quando a gente tem uma relação com a vida assim, a vida me deve, tudo o que eu receber sempre será pouco. Qualquer coisa que a vida me der, não enche o pote. É como se eu tivesse um pote furado. Pode botar água mais cristalina, não mata a minha sede, porque eu não consigo reter. Eu tenho tanta sensação de que a vida me deve, que eu não consigo me abastecer, me alimentar afetivamente. Então, quando você fala de auto-amor, eu estou tentando entender por esse caminho. Auto-amor talvez pudesse ser isso. Eu consigo receber o afeto que vem na minha direção e eu consigo me alimentar disso. Eu consigo reter isso. Eu consigo perceber a qualidade desse amor e ele me refaz, ele me vitaliza, né? Ele me faz bem. Eu só tenho um pouco de cuidado com essa questão do então se eu amo a mim mesmo e tal, é porque tem um senso comum de que primeiro eu tenho que amar a mim mesmo para depois amar aos outros. Eu gosto da frase de Jesus que é assim: ama teu próximo como a ti mesmo. Então, ele está dando uma relação de reciprocidade. Ele não falou primeiro, ama teu próximo primeiro. Não, ama você primeiro e depois o teu próximo, ou seja o que for. Ele disse como. Nesse como a gente pode entender ao modo de, do mesmo jeito que, tanto quanto e ao mesmo tempo. Então, no exercício do amor ao próximo, está acontecendo amor comigo mesmo. No exercício do amor comigo mesmo, está acontecendo amor ao próximo. Né? Como é que acontece o amor a mim mesmo dentro do quarto sozinho? Isso não é irreal. Então, o amor por mim tem a ver com eu estar junto com o outro. Como se dá esse estar com o outro a ponto de eu poder receber esse afeto e esse afeto me fazer bem? Aí eu queria acrescentar a questão do sentimento de gratidão, que a Joana desenvolve super bem no livro Psicologia da Gratidão, né? O sentimento de gratidão não é uma decisão racional, eu agora vou ser grato por tudo. É um exercício e um processo, né? Você vai sair do egoísmo, da queixa, do fechamento, depois você passa para o estado de recompensa, depois para o espaço da gentileza, depois você passa para o estágio do louvor e, por fim, você consegue ter um sentimento de gratidão. Gratidão pelo quê? Por tudo que a vida é. Pelo que de bom, pelo de que não bom chegou, mas que foi necessário para mim. Então, quando você diz assim, será que é o auto-amor que ia dar conta disso? Né? De poder perdoar? De eu poder sair da mágoa, da queixa? Para poder sair da queixa, eu preciso olhar para aquilo que sou grato. Aí sim, é possível. É possível.
0: Ana Tereza, para finalizar então a nossa conversa, vamos pensar um pouquinho no auto-perdão. Nós sabemos que muitas pessoas que talvez estejam nos assistindo agora estão sofrendo muito por algo que tenham feito e veio depois o arrependimento, né? Por que que eu fiz aquilo? Muitas vezes aquilo gera uma consequência terrível que traz muito sofrimento, muita angústia. E a pessoa acaba não se perdoando porque errou e aquele erro gerou consequências ruins. O que dizer para essas pessoas, não é? Para se perdoarem por isso.
2: Então, eu gosto de dizer para elas que, aos olhos de Deus, ninguém está excluído. Não existem os totalmente culpados, nem os totalmente inocentes. Nós estamos numa teia em que nós nos entrelaçamos o tempo todo. No culpado tem a inocência e no inocente tem a culpa. Vítimas e algozes, são pares de um mesmo eixo, e assim por diante. Mas quando a gente se sente culpado, parece que a gente esquece disso, que a gente vive entrelaçado. E parece que só eu me equivoquei, como se nós não fôssemos corresponsáveis em tudo que nos acontece. Nós somos coautores na vida. Ninguém age sozinho, né? Para a gente estar nessa sala aqui, quantos outros invisíveis tiveram que existir para que eu pudesse sentar aqui, né? Então, numa ação de deslize, de impasse, de equívoco, tem muitos outros invisíveis que me ajudaram a agir também assim. Então, no mínimo 50% de culpa eu tenho que considerar. Os outros 50, a gente precisa deixar essa parte para o universo, para o mundo, para as circunstâncias, para a cultura, sei lá, para a história de vida. Desses 50 que é seu, eu diria que é preciso você olhar para isso com compaixão. Quem de nós não desliza? Quem de nós de Jesus está sem pecado e pode atirar a primeira pedra, né? Então, nós todos somos aprendizes, faz parte do aprendizado dos equívocos. Isso serve para eu tentar não deslizar novamente. Também nada vai garantir. Eu ainda posso deslizar no mesmo lugar e da mesma maneira. Poder olhar para essa condição de humanidade que a gente tem, o que a gente pode fazer? A gente precisa pedir a Deus força para poder olhar para isso e reconhecer a sua parte. A melhor coisa para quem se sente muito culpado é reconhecer diante de quem lhe lesou a sua parte, mas não a parte total, né? Poder, quem sabe, dizer em pensamento: eu sinto muito, né? Eu gostaria de não ter agido assim, mas não foi possível. Eu não pude, agora eu posso. Olha que lindo que é isso. Aquilo que eu não pude ontem, hoje eu posso. Amanhã eu posso muito mais, quem sabe. Mas a verdade é que o que aconteceu ontem, aconteceu. Eu preciso reconhecer. O que deixa uma pessoa que se sente magoada e ressentida muito enrijecida é que quem causou a ação fica se justificando, não assume a falta. Então, se você quer sair desse lugar e se reabilitar diante de si mesmo e diante de Deus, primeiro passo é esse reconhecimento de 50% da sua falta.
0: Maria Teresa, muito obrigada por estar conosco aqui.
2: Obrigada essa oportunidade, que foi maravilhosa. Obrigada.
1: Muito obrigado, um abraço e também desejamos sucesso nessa trajetória de desenvolver o perdão nos corações humanos.
2: Nossa, muito obrigada.
3: Ana, muito obrigado pela participação aqui no programa. Foi muito enriquecedor.
2: Obrigada.
0: O nosso programa chega ao fim. Muito obrigada pela sua companhia de sempre. Uma ótima semana a todos. Fiquem com Deus e até semana que vem.

homem que se esforça seriamente por se melhorar assegura para si a felicidade já nesta vida. Além da satisfação que proporciona à sua consciência, ele se isenta das misérias materiais e morais que são a consequência inevitável das suas imperfeições. Terá calma, porque as vicissitudes só de leve o roçarão. Gozará de saúde, porque não estragará o seu corpo com os excessos. Será rico, porque rico é sempre todo aquele que sabe contentar-se com o necessário.

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1: 16 horas e 49 minutos.
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3: Oi, Jesus, eu sou o Zé. Cada dia, ao meio-dia, um pobre velho entrava na igreja e poucos minutos depois saía. Um dia, o sacristão lhe perguntou o que fazia ali, pois havia objetos de valor na igreja. Venho rezar, respondeu o velho. Mas é estranho, disse o sacristão, que você consiga rezar tão depressa. Bem, retrucou o velho, eu não sei rezar aquelas orações compridas, mas todo dia, ao meio-dia, eu entro na igreja e falo: Oi, Jesus, eu sou o Zé, vim te visitar. Num minuto já estou de saída. É só uma oraçãozinha, mas tenho certeza que ele me ouve. Alguns dias depois, o Zé sofreu um acidente e foi internado num hospital. E na enfermaria passou a exercer grande influência sobre todos. Os doentes mais tristes tornaram-se alegres e muitas risadas passaram a ser ouvidas. Zé, disse-lhe um dia a irmã, os outros doentes dizem que você está sempre tão alegre. É verdade, irmã. Estou sempre tão alegre. É por causa daquela visita que recebo todos os dias. Faz-me feliz. A irmã ficou atônita. Já tinha notado que a cadeira encostada na cama do Zé estava sempre vazia. O Zé era um solitário, sem ninguém. Quem o visita? E a que horas? Perguntou a irmã. Todos os dias, ao meio-dia, ele vem ficar ao pé da cama. Quando olho para ele, sorri e me diz: Oi, Zé, eu sou Jesus, vim te visitar. A história é singela e seu autor é desconhecido. No entanto, faz-nos refletir profundamente no ensinamento que contém. Fala-nos da fé, da simplicidade, da dedicação e da perseverança. Quem de nós dispõe, como Zé, diariamente de alguns minutos para falar com Jesus? Muitos de nós confundimos a oração com um amontoado de palavras que vão saindo da boca destituídas de sentimento e de humildade. Quantos de nós temos tal perseverança, tanto nas horas de alegria quanto nas de dor, para elevar o pensamento a Jesus, confiando-lhe a nossa intimidade, com a certeza de que Ele nos ouvirá? A oração é uma fonte em que podemos aliviar a alma opressa. É o fio misterioso que nos coloca em comunhão com as esferas divinas. É um bálsamo que cura nossas chagas interiores. É um templo em cuja doce intimidade encontraremos paz e refúgio. Enfim, para as sombras da nossa alma, a oração será sempre libertadora alvorada, repleta de renovação e luz. É importante que cultivemos a fé inabalável no sublime Galileu. É importante que oremos, ainda que a nossa oração seja singela, mas que seja movida pelo sentimento. Orando, chegarás ao Senhor que te deu na prece um meio seguro de comunicação com a infinita bondade de Deus, em cujo seio dessedentarás o espírito aflito.

0: é o Espírito?
1: O princípio inteligente do universo.
0: Qual a natureza íntima do Espírito?
1: Não é fácil analisar o Espírito com a vossa linguagem. Para vós, ele nada é por não ser palpável. Para nós, entretanto, é alguma coisa. Ficai sabendo.

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1: Pediu antes de nascer. Adelino Silveira, no livro Chico, de Francisco, relata um episódio ocorrido com certa senhora que procurou o médium mineiro com uma criança no braço e que lhe fez a seguinte pergunta: Chico, meu filho nasceu surdo, mudo, cego e sem dois braços. Agora está com uma doença nas pernas e os médicos querem amputar as duas para salvar a vida dele. Há uma resposta para mim no Espiritismo? Com a intervenção de Emmanuel, guia espiritual de Chico Xavier, a resposta foi dada. Chico, explique à nossa irmã que este nosso irmão que está em seus braços suicidou-se nas 10 últimas encarnações e pediu, antes de nascer, que lhe fossem retiradas todas as possibilidades de se matar novamente. Mas agora que está aproximadamente com 5 anos, procura um rio, um precipício para se atirar. Avise nossa irmã que os médicos amigos estão com a razão. As duas pernas dele vão ser amputadas em seu benefício, para que ele fique mais algum tempo na terra, a fim de que diminua a ideia do suicídio. Esse fato se enquadra na resposta dada pelos espíritos superiores a Allan Kardec, ou seja, a de que o próprio espírito escolhe o gênero de provas por que há de passar antes de começar nova existência corporal, consistindo nisso o seu livre-arbítrio.
2: Vigiai e orai, para não entrardes em tentação. Jesus.
0: 17:02.
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2: 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Semear é confiar na colheita. Hoje é a oportunidade ditosa para depositardes sementes no solo dos corações. Amanhã será o dia venturoso de colherdes os frutos da paz. Francisco Thyssen. Coopere com Jesus. Participe dessa semeadura.
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4: 17:07. 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

0: os espíritos do Senhor, que são as virtudes dos céus, qual imenso exército que se movimenta ao receber as ordens de seu comando, espalham-se por toda a superfície da terra, e, semelhantes a estrelas cadentes, vêm iluminar os caminhos e abrir os olhos aos cegos. Eu vos digo, em verdade, que são chegados os tempos em que todas as coisas hão de ser restabelecidas no seu verdadeiro sentido, para dissipar as trevas, confundir os orgulhosos e glorificar os justos. As grandes vozes do céu ressoam como sons de trombetas, e os cânticos dos anjos se lhes associam. Nós vos convidamos, a vós, homens, para o divino concerto. Tomai da lira, fazei uníssono nas vossas vozes, e que num hino sagrado elas se estendam e repercutam de um extremo a outro do universo. Homens, irmãos a quem amamos, aqui estamos juntos de vós. Amai-vos também uns aos outros, e dizei do fundo do coração, fazendo as vontades do Pai que está no céu: Senhor, Senhor, e podereis entrar no reino dos céus. O Espírito de verdade.
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que sois todo poder e bondade. Dai força àquele que passa pela provação. Dai luz àquele que procura a verdade. Ponde no coração do homem a compaixão e a caridade. Deus, dai ao viajor a estrela guia, ao aflito a consolação, ao doente o repouso. Pai, dai ao culpado o arrependimento.

aqueles que não vos conhecem, esperança para aqueles que sofrem. Que a vossa bondade permita aos espíritos consoladores derramarem por toda parte a paz, a esperança e a fé. Deus, um raio, uma faísca do vosso amor pode abrasar a terra. Deixai-nos beber nas fontes da vossa bondade fecunda e infinita, e todas as lágrimas secarão, todas as dores se acalmarão. Um só coração, um só pensamento subirá até vós, como um grito de reconhecimento e de amor. Como Moisés sobre a montanha, nós vos esperamos de braços abertos. Oh bondade, oh beleza, oh perfeição, e queremos de alguma sorte alcançar a vossa misericórdia. Deus, dai-nos força de ajudar o progresso, a fim de subirmos até vós. Dai-nos a caridade pura, dai-nos a fé e a razão, dai-nos a simplicidade, que fará de nossas almas o espelho onde se refletirá.

0: pessoa é aquela que pode encarar a razão face a face em todas as épocas da humanidade. A gente começa aqui na Emissora do Bem mais um programa Fonte Viva de Luz. Que alegria a gente estar junto aqui, tendo a oportunidade de estudar o Evangelho. Vamos lá para a saudação inicial dos nossos amigos que gravam o programa com a gente. Quem fala o seu oi inicial?
1: Olá, pessoal. Vamos que vamos, né, estudar o Evangelho de Jesus.
0: Essa foi a graça.
1: Essa foi a graça. Que a paz do Mestre Jesus permaneça entre nós e que possamos, assim, continuar a nossa evolução.
0: Muito bem. Quem sauda é a Divina agora, seu oi?
2: É isso aí, Rubens. Que a gente possa ter um momento, assim, de muito aprendizado. E que todos sejam bem-vindos, né, neste programa que se inicia este 2018 maravilhoso. Obrigada.
0: A Divina falou aí, mas é que a gente está gravando o programa aí agora, no dia 2 de janeiro de 2018. Então, ele às vezes vai no ar mais para frente, mas a gente está iniciando o ano. Então, para o seu oi inicial também, o Marco Aurélio, e também a leitura da mensagem de hoje.
3: De todo jeito, é um ano novo, né? Um ano novo, vida nova, capítulo novo. Pacifica sempre, do livro Palavras de Vida Eterna, psicografia de Francisco Cândido Xavier, do Espírito de Emmanuel, lição número 70. Está em Mateus capítulo 5, versículo 9. Bem-aventurados os pacificadores, porque serão chamados filhos de Deus. São palavras do Mestre Jesus. E Emmanuel disserta para nós da seguinte maneira: por muitas sejam as dores que te aflijam a alma, asserena-te na oração e pacifica os quadros da própria luta. Se alguém te fere, pacifica desculpando. Se alguém te calunia, pacifica servindo. Se alguém te menospreza, pacifica entendendo. Se alguém te irrita, pacifica silenciando. O perdão e o trabalho, a compreensão e a humildade são as vozes inarticuladas de tua própria defesa. Golpes e golpes são feridas e mais feridas. Violência com violência somam loucura. Não ergas o braço para bater, nem abras o verbo para humilhar. Diante de toda perturbação, cala e espera, ajudando sempre. O tempo sazona o fruto verde, altera a feição do charco, amolece o rochedo e cobre o ramo fanado de novas flores. Censura é clima de fel, azedume é princípio de maldição. Onde estiveres, pacifica. Seja qual for a ofensa, pacifica. E perceberás, por fim, que a paz do mundo é dom de Deus, começando de ti. Do livro Palavras de Vida Eterna, psicografia de Francisco Cândido Xavier, do Espírito de Emmanuel. Pacifica sempre, a lição número 70.
0: Obrigado, Marco Aurélio. A gente vai então começar o nosso estudo do livro O Evangelho Segundo o Espiritismo, dando sequência ao estudo que a gente está fazendo. Capítulo 4, item 24. E agora umas instruções dos espíritos acerca dos limites da encarnação. A Divina que lê? Então vamos lá, Divina.
2: A gente estava aqui preparando e lendo as instruções dos espíritos, né? Com relação a esses limites da encarnação. Será que a encarnação tem limites? Vamos lá? Quais são os limites da encarnação? A encarnação não tem, propriamente falando, limites nitidamente traçados. Se entende, por isso, em o envoltório que constitui o corpo do perispírito. Já que a materialidade desse envoltório diminui à medida que o espírito se purifica. Em certos mundos mais avançados que a Terra, ele já é menos compacto, menos pesado e menos grosseiro, e por conseguinte, menos sujeito às vicissitudes. Num grau mais elevado, é diáfano e quase fluídico. De grau em grau, ele se desmaterializa e acaba por se confundir com o perispírito. Segundo o mundo a que o espírito é chamado a viver, este toma o envoltório apropriado à natureza desse mundo. O próprio perispírito suporta transformações sucessivas. Ele se eteriza cada vez mais, até a depuração completa que constitui os espíritos puros. Se mundos especiais são destinados como estações aos espíritos mais avançados, estes não estão ligados ali como nos mundos inferiores. O estado de desligamento em que se encontram lhes permite se transportarem por toda parte em que os chamam as missões que lhes são confiadas. Se se considera a encarnação sob o ponto de vista material, como ocorre sobre a Terra, pode-se dizer que ela é limitada aos mundos inferiores. Depende do espírito, por conseguinte, dela livrar-se mais ou menos rapidamente, trabalhando pela sua depuração. Deve-se considerar também que no estado errante, quer dizer, nos intervalos das existências corporais, a situação do espírito está em relação com a natureza do mundo ao qual se liga, pelo seu grau de adiantamento, que assim, na erraticidade, ele é mais ou menos feliz, livre e esclarecido, segundo seja mais ou menos desmaterializado. São Luís, Paris, 1859.
0: É muito interessante essa resposta dada pelo Espírito de São Luís. E aí a gente vai vamos comentar aí quem começa falando.
2: Nossa, Rubens, né? É muito interessante, né? E aqui, né, a gente está lendo esse item de número 24, mas depois a gente vai continuar lendo essas instruções dos espíritos. Olha quanto é importante a gente entender dessa encarnação. Engraçado, ontem uma pessoa virou e falou assim para nós, não sei se você lembra, numa conversa. Então quer dizer que daqui um tempo a gente não vai ser preciso de encarnar novamente. Agora, lendo isso aqui, eu voltei naquela conversa que a gente estava tendo com essa pessoa e pensei que, de repente, essa pessoa teria lido algo assim, né? Que após várias encarnações e evolução, a pessoa não precisaria encarnar, né, de certas formas. Por quê? Aqui...

0: Então, quanto mais evoluído o espírito, né, menos é necessário este corpo pesado, né, esse sofrimento que ainda temos que passar, ainda no mundo em que estamos aqui na Terra, de provas e expiações. Outra coisa que assim, eu achei interessante, né, é que com esse corpo menos pesado, esse estado, né, que a gente vive no mundo mais evoluído, a gente poderá ser chamado em missões, né, confiadas a nós, onde a gente vai poder ajudar, né, em diversas coisas que nos cabe. Isso é muito bom. Então, gente, vale a pena a gente melhorar cada dia, a gente tentar fazer a nossa parte. Não é fácil, viu, Graça? Não é fácil. A gente, às vezes, a gente pensa assim, a gente não vai conseguir, né? Porque quando você fala assim, não, vou fazer assim, principalmente com relação aos nossos familiares, né? A gente vive uma provação atrás da outra e a gente sabe que a evolução, né, dentro da família, ela é a primeira, né, a primeira que nós passamos. E às vezes a gente vê que não é fácil, viu, Graça? Sabe? Não é fácil a gente conviver, a gente tá ali junto, sabe? E por mais que a gente tenha um conhecimento, a gente passa por momentos complicados, que dá vontade, assim, da gente chutar o balde. E a gente sabe que não dá para fazer isso, não é por aí. E que se a gente fizer, a gente vai estar atrasando. Não vou falar muito não, porque aí fica divididinho o tempo para cada um. Vamos ouvir a Graça aí agora, né,
1: Graça?
0: Ela
1: está falando tão bonitinho que eu acho que ela podia continuar falando, né? Mas quando a Divina leu aqui, falando sobre os limites da encarnação, né? E lembrando aqui do perispírito, a maneira como nós vamos evoluindo e, consequentemente, o nosso perispírito evolui. A maneira como vamos evoluindo, e aí veio aquela questão que a Divina colocou, que perguntaram para eles, né? Então, eu ainda tenho que encarnar? A questão é, talvez você não tenha necessidade de encarnar, mas você vai pedir para reencarnar para auxiliar, né? Muitos de nós chegaremos, muitos, se não todos, né, chegaremos a esse ponto de pedirmos para reencarnar em mundos menos evoluídos para ajudar, para auxiliar no progresso de outros. E aí, quando a gente pensa em reencarnação aqui no planeta Terra, vamos voltar lá na Idade das Pedras, lá nos homens das cavernas, nas vestimentas rudes, na maneira rude que se vivia, a maneira cruel como se vivia, porque era uma crueldade, você não tinha essa estabilidade que nós temos hoje, de passarmos no supermercado e comprarmos o que nós vamos alimentar na nossa noite, no nosso almoço. Naquele tempo, não, né? Contava-se, vamos usar um termo aqui que não é habitual no meio espírita, mas contava-se com a sorte, né? Porque teria que sair à caça, né? Viviam mudando de lugar, tudo isso para a sua subsistência, né? Para a sua sobrevivência, né? E aí, quando a gente vê hoje que nós somos... Gente, fala sério, nós somos até mais bonitos, né? Nós temos aparência mais agradável, nós procuramos nos manter de forma mais agradável aos olhos dos outros, né? Lógico que como espírita nós sabemos que não é isso que conta, mas como o Chico gostava de falar, ninguém é obrigado a ver gente feio, né? Então, assim, já houve uma evolução da nossa encarnação, evoluiremos mais ainda, né? E quer analisar como está a sua evolução, a sua encarnação nesse instante? Analisa a forma como você vive. Quais são as suas preocupações? Tem se preocupado muito com a questão material, com a questão da aparência? Tem se preocupado muito em aprender? Porque outro dia eu ouvi uma historinha que eu achei o máximo. O senhor que havia desencarnado era muito rico e o amigo dele estava indignado porque o caminhão do carro forte não estava acompanhando o enterro, né? E eu achei engraçada a forma como ele colocou, porque realmente é isso, né? A gente fica valorizando, buscando a parte material da vida, a parte da estética, né? Quantos de nós nos perdemos aí nas reencarnações porque queremos, valorizamos muito a estética, né? É cirurgia disso, é cirurgia daquilo, é tanto procedimento que a gente, às vezes a gente se sente até um pouco bobinha de pensar assim, nossa, mas eu não sei nem o que é isso, né? Dependendo do lugar,

0: A conversa não cabe para nós, né? Por causa disso, por causa dessas preocupações, desse outro mundo que às vezes as pessoas estão vivendo, né? Então aí a gente fica analisando. Eu corro atrás da aparência física, eu corro atrás do dinheiro, eu corro atrás disso, daquilo, e às vezes a gente esquece que a principal mala a ser preparada é a mala espiritual, né? Para que a nossa reencarnação não seja perdida, para que a gente possa aproveitá-la ao máximo, né? E às vezes, quando a gente chega a falar isso para determinadas pessoas, nossa, somos muito criticados. Mas você que está nos ouvindo, sendo espírita ou não, pare e analise um pouquinho como que anda a sua tarefa de evolução consigo mesmo, né? Tem feito o quê? Né, Rubens?
1: Não, é isso mesmo. Pode continuar, é isso mesmo.
0: É, então, assim, a gente fica pensando aqui, né, nessa questão de sermos evoluídos a ponto de sermos chamados para socorrer, né? Então, vamos cuidar bem dessa encarnação. Virão outras, com certeza, né? Os limites. Eu acredito de verdade que não há limites, né, Divina? Nossa, por tudo que a gente já estudou, não é?
2: Pode evoluir depois como espírito, né? Evoluído, ajudando em outros, né, lugares, outros planetas.
0: Ainda bem que é assim, né? Ainda bem, é infinito. Nós vamos evoluir e vamos querer cada vez saber mais, querer auxiliar mais, né? E aprender a ser bom, gente. Essa é a nossa tarefa.
1: Só pegando um gancho nisso que vocês estavam falando, a gente tem notícia dos espíritos que espíritos muito evoluídos estariam retornando à Terra, reencarnando para auxiliar nesse momento de transição. Então o pessoal comenta, né, o retorno de um Francisco de Assis e de outros espíritos com um grau elevado para também influenciar nas artes e por aí vai. Então, quer dizer, não existe um, como vocês mesmos disseram, um limite, provavelmente dito, mas assim, uma convocação para que espíritos de um grau evoluído muito muito maior, possam vestir novamente o corpo de carne e nos ajudar nesse processo evolutivo. Mas vamos lá, Marco.
0: Mas o Rubens, falando nisso aí, da questão de irmãos que já estiveram aqui presentes que, e reencarnarão, vamos usar o título, né? Famosos, né? Dentro do meio espírita, irmãos que prestaram grande serviço à humanidade. Nós hoje já notamos, e vocês devem ter esse processo acontecendo ao redor de vocês também, uma questão, por exemplo, da alimentação. Já fomos tão grosseiros a ponto de comer a carne crua. E hoje nós temos crianças, né, que se recusam a comer a carne cozida, feitinha lá, né? Já não querem esse tipo de alimentação para o seu corpo físico, né? Como estudiosos da doutrina espírita, nós sabemos o quanto que a carne, ela contém substâncias, contém... Me ajuda com a palavra aí, gente. Não, é quando ela está com vários componentes, impregnada de miasmas, né? Que às vezes, muitas vezes, nos fazem muito mal. Né? Eu tenho até um amigo nosso que costumava dizer que a gente ia ficar pelo menos um ano no umbral. Ele é otimista, né? Porque a gente comia carne, né? Ainda comemos carne, ainda fazemos o uso desse tipo de alimentação, né? Muita gente já não, mas nosso caso, por exemplo, ainda fazemos. Mas aí a gente observa que crianças que hoje em dia que não fazem e não sentem falta. Então quem é esse espírito que reencarnou? Né? Analisa as crianças que nascem hoje. Outro dia eu ouvi uma pessoa falando: tá vindo uma leva de menino aí que eu vou te contar. Os meninos já nascem com uma esperteza que não é comum para a nossa época de quando nascemos. Nós estamos falando aí de 50 anos atrás, né? Então, assim, a gente já vê que mesmo no mundo de provas e expiações, já houve uma grande evolução nas encarnações.
1: Muito bem, vamos lá, meu Coreia.
3: Essa questão dos limites, né, da encarnação, à primeira vista a gente fica às vezes um pouco preocupado, que a gente começa a fazer conta. Não, então quer dizer que se eu chegar num determinado nível, eu não vou precisar mais encarnar? A gente não precisa se preocupar muito com isso, não, porque a vida se incumbe dessas situações, né? O que é interessante que a gente saiba é que à medida que a gente vai vai galgando novos níveis, e esses níveis nós estamos falando que são níveis morais, né? A gente vai se desmaterializando, isso que é importante, né? A gente vai se desvinculando dessa matéria grosseira, dessa matéria principesca, né? E vai, pouco a pouco, fluidificando-se. O que, que é isso, né? A gente ouve muito os espíritos de mundos superiores, né? Em algumas histórias, que fulano volitou, né? Então tem essa capacidade. Isso não é possível com essa matéria grosseira, conforme a gente tem aqui, né? Isso é possível para espíritos que já têm um volume de evolução moral significativo, e que a gente vai chegar até lá. Todos nós estamos a caminho, nós estamos, como diz uma grande amiga, nós estamos no processo, nós estamos em evolução. Então, o que é interessante é que chega em determinados níveis que a gente passa a se preocupar com os outros que vêm, né? Que vêm a bom bordo, né? Que estão precisando desse auxílio e que a gente já tem condições. Então, o que é importante é que a gente se preocupe agora. O que, que a gente pode fazer agora já para começar a auxiliar as outras pessoas que estão a caminho? Esse é o ponto que é importante. Essa questão da limitação chega num nível, igual a gente tem várias histórias de espíritos superiores aí, que poderiam muito bem estar em outros planetas e que, no entanto, escolheram a Terra. Não, eu preciso lá ajudar esse grande irmão porque ele me foi muito caro, eu preciso ajudar esse planeta, eu preciso ajudar essas pessoas com as quais eu convivi em diversos outros momentos, em diversas outras eras, eu preciso auxiliá-los a encontrar o que eu consegui encontrar, a chegar onde eu consegui chegar. E é isso que faz com que seja interessante a vida. Quando a gente começa a se preocupar com as pessoas, que é o que o Cristo faz conosco, né? Ele não precisaria dessa... a gente fala que o Cristo precisaria reencarnar jamais aqui nesse planeta. Ele não, de forma alguma ele precisaria. Ele comporia uma história, colocaria diversos espíritos que fazem parte da sua seara e exemplificaria, sim. Porém, ele não teria passado pelo momento muito recente a nós. Porque a gente sabe que em algum tempo no passado ele já passou por situações parecidas, né? Ele já foi um espírito como nós, né? E, no entanto, hoje ele é um espírito que tem a moral de governar um planeta como o nosso, de provas e expiações, que se preocupa com isso, que constantemente, conforme o próprio Rubens colocou, né, nós vivendo num momento de transição, inúmeros irmãos muito evoluídos, de luz assim, magníficas, continuam reencarnando, né, para forçar, inclusive, essa evolução que... Não vou falar que está passando da hora, mas que a gente já precisaria ter acordado já há algum tempo. Então eles vêm, exemplificam, tomam frente de várias linhas de batalha, várias frentes que são necessárias para exemplificar e mostrar para nós. E aos poucos a gente vai percebendo, quando a gente passa a analisar o fundo moral de tudo isso, a gente percebe que eles estão aí. Eles estão vindo, eles estão entre nós, estão nos auxiliando. Os que não estão encarnados estão nos auxiliando através das intuições, dos momentos em que são necessários a nossa transformação. Então, esse limite da encarnação é por isso. Não existe limite. O limite é a perfeição, né? O limite é o infinito. É quantas vezes nós estamos dispostos a fazer o que for necessário. Assim como fez Paulo ao ver o Cristo... O que queres que eu faça? Não importa o que eu já tinha feito. O que queres que eu faça? O que é para ser feito a partir de agora?
1: Muito bem, Marco Aurélio. Interessante tudo isso, porque a gente vai percebendo, quando a gente começou a estudar essa questão da reencarnação, da quantidade do porquê desse processo, o que significa esse processo na nossa vida, e a gente foi observando ao longo dos estudos que a gente está fazendo, que a proposta é sempre aquela de transformação, de melhoramento. E fica bem claro aqui os espíritos colocando que não existe uma limitação, uma quantidade. Ora, às vezes um espírito, ele, como o Marco acabou de falar para a gente, é como Paulo, né? que percebe aquele momento importante para a vida dele e olha como a vida dele se transforma. Então assim é para nós também. Agora, o que, que nós percebemos? Que a justiça divina se faz presente nesse processo. Então quer dizer, quando a gente estudou a questão da reencarnação, ela é uma bênção de Deus. E aí quer dizer, não existe uma condenação eterna. E você vai precisar renascer quantas vezes for necessária para que você consiga evoluir. E mesmo estando num grau evoluído superior ao nosso, por exemplo, se Deus chamar, olha, eu preciso de você lá, dar uma voltada lá na Terra e ajudar aquele pessoal lá, você topa? Vambora! Porque o espírito evoluído, a sua proposta... Porque, olha só, a gente é interessante. Qual que é a ideia nossa aqui, no nosso grau evolutivo? Eu vou me tornar um espírito evoluído para fazer o quê? Deitar numa rede, colocar... Como é que é? Fala aí, Marco. Fala no microfone.
3: Deitado eternamente em berço esplêndido.
1: Essa é a nossa visão de espírito imperfeito, achando o que, que é a perfeição, né? E o que, que o espírito perfeito, assim, que alcançou um grau evolutivo maior do que o nosso faz? A Divina acabou de falar aqui, né? Que é o quê, Divina?
2: Trabalha muito, então, muito, muito.
1: Olha só. Então, aquele espírito, olha, ele é chamado novamente, ele está num grau evoluído, ele aceita o convite e vem reencarnar novamente. Ele não precisaria reencarnar aqui com a gente. Mas o que, que ele faz? Graça?
0: Mas vem.
1: Vem por quê?
0: Vem porque ele tem a disposição para ajudar, porque já cresceu, essa, já amadureceu.
1: Essa é a palavra, né? Predisposição para ajudar a quem? A nós. Entendeu? Como o Marco Aurélio falou também agora mesmo. O que, que o Cristo fez? Ele não precisava. Imagina, ele vem, passa a temporada conosco, ensina, faz toda a trajetória da Via Crucis, é pregado na cruz e desiste da gente? Não desiste. Então, quer dizer, o que, que isso mostra para nós, gente? Que nós precisamos aproveitar esse momento único nosso. Então, veja, você está aí nos ouvindo agora. Veja, nesse momento que a gente está passando na Terra, você não é o único que enfrenta as lutas do dia a dia. Você tem as lutas. Se você olhar do lado, do seu lado, a pessoa que convive com você tem as lutas. Às vezes, até esses dias conversando com o Haroldo, a gente num bate-papo na entrevista, ele falou, às vezes a luta de um está numa questão de saúde, a luta do outro está numa questão familiar. Mas a luta, ela é constante para todo mundo. Então, o que, que você precisa entender? É que esses desafios fazem parte do processo evolutivo nesta encarnação nossa. Mas eu quero ouvir vocês falarem.
0: Pois é, Rubens, eu até me perdi aqui do que eu estava pensando, que eu estava analisando as suas
1: falas
0: aqui, viu? Te falar, não há o que desculpar, né? Porque a gente, nós ficamos aqui meditando sobre tudo isso, né? E é muito sério isso quando a gente fala de passar por dificuldades, né? Porque a grama do vizinho é sempre mais verde. A gente sempre acha que o outro está numa situação melhor, né? Costumamos até brincar aqui entre os amigos mais íntimos aqui, né? Que, quando eu estiver na sua condição espiritual, né? Como se o outro estivesse numa condição muito acima da gente. Com certeza ele pode estar numa condição muito acima mesmo. Mas o que nós precisamos pensar é que todos nós passamos por adversidades. E se nós formos olhar, os momentos mais árduos da nossa vida foi aqueles em que nós crescemos e que, de certa forma, estávamos até felizes, né? E vamos reencarnar para ajudar. Não tem como. Analisando assim a vida corpórea, quem tem filhos vai entender o que eu estou dizendo. O sonho das nossas crianças, quando eu tiver 18 anos, quando eu tirar minha carteira, quando eu terminar a faculdade, né? E aí eu fico pensando, e o nosso sonho espiritual, enquanto espíritas, estudiosos da doutrina, enquanto cristãos, não seria adquirir essa maturidade espiritual? Porque nós vamos querer voltar para o planeta, seja ele qual for, né? Não necessariamente o planeta Terra, para auxiliar, né? Assim como hoje, ainda de forma precária, nós abrimos muitas vezes mão do nosso conforto, da nossa família, para ir entregar às vezes uma sacola, para ir fazer uma prece, para ir visitar alguém que está enfermo e não tem ninguém por ele, né? Alguns ainda fazem isso de forma totalmente desinteressada, muitas vezes até no sentido mesmo cristão, às vezes vai na onda. Outros fazem porque já entendeu o valor do trabalho no bem, né? E outros fazem porque simplesmente são do bem, né? Não fazem para ganhar bônus horas, não fazem porque é bonito, porque está na moda, fazem porque já faz parte do seu coração ser do bem.
2: A Graça falou assim algo muito bonito, né? Quando ela expressa que quando a gente faz o bem, né, faz bem pra gente, né? E hoje eu escutava um programa de TV, né, de um dos canais de televisão, e por acaso, né, fiquei lá de pé prestando atenção o quanto a gente pode ajudar em todos os sentidos, e o quanto que o trabalho voluntário, fazer o bem pro outro, nos faz bem. E não interessa, porque Deus nos oportuniza a fazer o bem em todos os lugares que nós estamos, a todo instante, sem necessitar, gente, de um real, você consegue fazer o bem. E aí essa pessoa é uma pessoa assim que é uma pessoa hoje, né, famosa, mas que veio lá de baixo, né? Ela participou de uma comunidade e hoje, né, ela está em uma outra condição. E ela falou algo assim muito interessante, né? Ela falou assim, olha, e às vezes a gente tem que prestar atenção até no que a gente faz para que a gente não humilhe o outro, né? Às vezes eu estou usando uma sandália de 60 mil, sei lá, você entendeu? Ou tem uma casa gigantesca, né, que vai humilhar o outro, aí eu fotografo, coloco no Facebook, sabe, mostro a minha sandália, mostro os meus pratos que eu comi no final do ano, no Natal, né? Então, gente, não tô falando para ninguém não tirar foto, né? Cada um tem a sua condição de vida, né? Lutou pelo que tem, né? Todos nós. Mas que a gente comece a prestar atenção no nosso irmão, né? Porque às vezes as pessoas se sentem humilhadas com aquilo que a gente faz, que a gente fala, entendeu? Ou aquilo que a gente posta, né? Nos grupos aí, no Facebook. Então, prestemos atenção nisso e façamos o bem. Porque fazer o bem faz bem, né? E esse processo de reencarnação que a gente está falando aqui, né, hoje, né, nesse item de hoje, nos leva a refletir que não tem outra forma de se fazer essa evolução. E outra coisa que a Graça disse, que eu achei muito interessante, que às vezes, naqueles momentos mais difíceis que a gente passou, né, naqueles momentos mais complicados, foi o momento que eu aprendi a viver. Foi o momento que eu evoluí, que eu aprendi a dar valor na vida, que eu aprendi a dar valor no outro, que eu aprendi a respeitar, né, o meu próximo, certo? Então, pensemos que às vezes esses momentos que você está aí passando, que a gente às vezes passa, né, porque nós não somos santos, e nem conhecedores de tudo, né? Nós também temos as nossas dificuldades, que não são poucas, né? Aprendemos aqui junto com vocês, como o Rubens sempre diz, né? Aprendemos sempre aqui com o Evangelho. Então, naqueles momentos muito difíceis, e os meus irmãos, em que você, às vezes, pensa até em desistir, né? Desistir da vida, desistir de viver, você entendeu? Feche os seus olhos. Pense em Jesus, pense nessa oportunidade que você está tendo, né, nessa reencarnação de evoluir. Porque tem muito, gente, mas muito, filas enormes de espíritos que queriam estar na nossa condição e não conseguiram ainda. Então, reflitamos. A gente respeita a dor de cada um, né, Graça? De com cada certeza, um, porque quem somos nós para falar alguma coisa, né?
0: É verdade.
2: Mas fique firme, tá? Fique firme e que a gente possa, assim, crescer muito, muito, muito e poder ajudar o outro, tá? É. Aproveitar a chance de estarmos aqui encarnados, né, Marco Aurélio?
0: Sabe, o Rubens, que eu estava pensando aqui, às vezes as pessoas não têm noção do que é essa encarnação, porque se prende justamente só a esse momento aqui. Não abre as vistas, né, para o horizonte, que é assim, ó, indefinido, de tantas reencarnações que ainda teremos. Né? Muitas vezes a gente se prende só ao problema, o momentâneo aqui, e a doce ilusão de que acabaremos com tudo e ficaremos livres do problema. Não é assim que funciona. Não são assim as leis de Deus. Aí o que acontece? Pense na sua encarnação como um planejamento muito amplo e que não se encerra em uma única existência sobre aqui o planeta Terra.
1: Eu só queria pegar um gancho no que a Divina falou, porque às vezes a pessoa pensa em desistir dessa existência, desistir dessa vida, né, Marco Aurélio? E não vai resolver, né? Porque a gente está vendo que a reencarnação ela vai fazer parte. Mesmo se a gente desistir agora, nós vamos ter que pegar e continuar em outro momento. Então vamos valorizar, né?
3: É, se você deixar pelo caminho, uma hora você vai ter que voltar, recolher isso que você deixou pelo caminho e dar sequência na sua vida, que a vida é uma só. A vida nunca acaba. A gente foi criado, a gente nunca mais deixa de existir, isso tem que estar muito firme dentro de nós. O problema existe, é passageiro, pode ser demorado? Pode, mas ele é passageiro, ele vai deixar de existir um dia, virão outros problemas e a gente vai aprender a conviver com esses outros problemas até que a gente chegue no estágio perfeito, que é o espírito puro, e aí sim a gente vai também ter os problemas, ter situações, porém vai poder enfrentar isso com muito mais serenidade do que a gente faz agora. Que a gente possa aprender o quanto antes para a gente ter a dor sim, mas ter um sofrimento por um período menor do que o que a gente fica reativando todas as vezes, né? A gente fica renovando essas dores e fica sofrendo, fica sofrendo, fica sofrendo, e por aí a gente não, isso não vai levar a gente a lugar nenhum. Tem que tirar um aprendizado de cada uma das situações, de cada um dos problemas, de cada um dos momentos, aprender, e como dizem os nossos velhos pais, nossos velhos avós, levanta, sacode a poeira e dá a volta por cima.
1: É, você falava aí, a gente vai lembrando na história da humanidade. A gente lembrou de Jesus, que teve a sua via crucis, e a Maria acompanhando todo aquele martírio e todo aquele sofrimento. O que às vezes nos falta, e aí eu compartilho com você, ouvinte, porque eu acho que é um sentimento que todos nós ainda temos em função da nossa imperfeição, é ver as coisas como se elas fossem só dessa existência. A gente não conseguir enxergar uma manhã. Ou seja, se você vê tudo com o olhar do espírito imortal que nós somos, como Marco Aurélio disse agora mesmo, a situação de agora ela vai passar. Agora, o lidar com essa situação é que a gente precisa compreender e entender como fazer. Né? Então, muitas vezes as pessoas elas estão diante de uma adversidade e acham que a desistência da existência, dessa existência, vai resolver o problema. E a doutrina espírita é bem clara, não resolve. Muitas vezes agrava o problema. Então, vamos procurar a ajuda necessária. Nós estamos aí rodeados de irmãos, de amigos a nos auxiliar. A espiritualidade está sempre aposta para nos dar a mão amiga. Veja, dar a mão amiga, não resolver o nosso problema, não resolver a nossa dificuldade, porque nós temos que resolvê-la com o nosso próprio esforço. Bom, nós estamos caminhando já para o final do programa. Olha, passa rápido demais, a gente nem vê, né? Oh, yeah. Vamos fazer o seguinte, vamos escutar o César PR. A gente volta, o Marco Aurélio vai fazer a prece para nós hoje, tá bom? Vamos lá? Vamos ouvir o César PR.
4: Alô, amigos da Rádio Fraternidade. 5 minutos de Evangelho. Nós damos prosseguimento hoje aos comentários sobre o capítulo 8 do Evangelho segundo o Espiritismo, intitulado Bem-aventurados aqueles que têm puro o coração. Nessa oportunidade, nós estaremos analisando um item que aparentemente é polêmico, que Allan Kardec intitulou Escândalo. Se vossa mão é um motivo de escândalo, cortai-a. E ele cita, de início, versículos de Mateus. Ai do mundo por causa dos escândalos, porque é necessário que venham os escândalos, mas ai do homem por quem o escândalo venha. Se alguém escandalizar um desses pequenos que crê em mim, seria melhor que ele que se lhe pendurasse no pescoço uma dessas mós que um asno gira e que o lançasse no fundo do mar. E também, mais à frente, ele diz, se vossa mão ou vosso pé vos é motivo de escândalo, cortai-os e atirai-os longe. É bem melhor para vós que entreis na vida, não tendo senão um pé ou uma só mão, do que terdes dois e serdes lançados no fogo eterno. E se vosso olho vos é motivo de escândalo, arrancai-o e lançai-o longe de nós. É melhor para vós que entreis na vida, não tendo senão um olho, que terdes os dois e serdes precipitados no fogo do inferno. Esses versículos de Mateus, nós temos que considerar com Allan Kardec que no sentido vulgar, escândalo se diz toda ação que choca a moral, a decência, de uma forma ostensiva. Então o escândalo ele não está na rotina, na verdade, do bem-estar, né? Mas no reflexo negativo de um desequilíbrio, de um desatino por parte de uma pessoa. A palavra escândalo implica sempre a ideia de uma explosão de comentários. Então vejam, no sentido evangélico, a acepção da palavra escândalo, ela é sempre mais geral, e por isso nós não compreendemos a acepção de certos casos. E a questão de ser necessário que haja um escândalo é característica do mundo de hoje, das opções das pessoas, de todos nós que trazemos imperfeições. Mas se o escândalo ocorre, ele evidentemente que causa problemas, causa desatinos, causa desequilíbrios, e a pessoa passa a ser responsável por isso também, na visão espírita. Então é por isso que ai daquele que seja, na verdade, um instrumento do escândalo, muito embora o escândalo possa chamar atenção para a busca de muitas soluções, de muitas evidências, né, que sugerem que há necessidade de revisão de propostas, de normas e de ações. A questão da retirar um órgão que é causa de escândalo não deve ser levado ao pé da letra. Está mostrando uma simbologia. Se é a forma de nós vermos, se é a forma de nós caminharmos, se é a forma de nós agirmos, então simbolizados pelo olho, pelo pé ou pela mão, tirarmos esta causa. A causa não é o órgão em si. A causa, na verdade, é o uso que se faz dele. Então nós temos que pensar que nós temos que eliminar a causa do escândalo. Ou seja, a causa do escândalo pode ser a nossa visão deturpada e negativa do mundo, levando inclusive aquilo que há pouco comentamos, o pecado por adultério na simbologia de Mateus, o mau pensamento. É importante então lembrarmos que as nossas ações e os nossos pensamentos, os nossos caminhos no mundo devem ser vigiados para que no nosso livre-arbítrio, no nosso dia a dia, optemos sempre pelo caminho do bem e da paz, colaborando para que efetivamente haja a bem-aventurança por parte de um coração simples, de um coração humilde e de um coração que reconhece as suas próprias imperfeições, mas que busca dominá-las e busca superá-las no esforço de cada dia. Nós continuaremos no próximo programa com outros comentários sobre o capítulo 8 do Evangelho segundo o Espiritismo.
1: Bom, estamos de volta. Pode pegar o copo com água, colocar aí do lado E tenha certeza que o teu pensamento agora, nesta prece que o Marco Aurélio vai fazer para a gente, vai ser acolhido pela espiritualidade. E eu tenho certeza que aquilo que for possível ser feito, vai ser feito. Então vamos confiar e vamos sentir Jesus visitando cada um de nós agora. Vamos lá? Marco Aurélio.

0: que nos ampara, que nos ilumina, que nos governa, que nos dá esperança, que mostra a cada um de nós que é possível vencer toda e qualquer dificuldade, por maior que ela nos pareça. Ela é momentânea, é passageira. Jesus nos mostrou que venceu o mundo. Nos disse o Mestre: sois deuses, podeis fazer tudo aquilo que faço e ainda muito mais. Essa capacidade, Mestre, nos prova que somos parte de Deus, que fazemos parte da tua seara, e que assim que definirmos segui-lo em vida e em espírito, nós mostraremos aos problemas que eles não existem, que eles são como alvorada passageira que nos mostra a continuidade da vida e principalmente a grandeza de Deus que nos criou, que tem paciência com cada um de nós. Mestre Jesus, te pedimos através da tua providência que principalmente continue a acreditar em nós, nos dando novas oportunidades, nos trazendo um ensinamento onde agradecemos pela doutrina espírita que nos esclarece, que nos consola e que nos ampara, que mostra a cada um de nós de onde viemos, onde estamos e para onde iremos. Nos mostra que somos seres imortais e que por causa disso nunca mais deixaremos de existir. Basta que confiemos em ti e que sigamos teus passos. Se conosco, Mestre, hoje e para todo sempre. Que assim seja.
1: Que assim seja, obrigado, Marco Aurélio. Bom, vamos para as nossas despedidas, né? Quem começa dando seu tchau, até semana que vem.
0: Meus irmãos, fiquem com Deus, uma boa semana a todos, muita paz, muita luz e muita esperança no coração de cada um de vocês.
1: Graça.
2: Meus queridos, um forte abraço, nos encontraremos em breve para continuar o estudo do Evangelho de Jesus. Um beijo no coração de cada um de vocês que estão nos ouvindo.
1: Divina.
3: Meus queridos irmãos, amemos uns aos outros e deixemos que este amor guie as nossas vidas, tá? Até semana que vem, um beijo no coração de todos, se aproxima aí o nosso céu, né? Quanta beleza, quanta luz, contando com todos, né, que fizeram as suas inscrições aqui conosco. Beijo no coração de cada um.
1: Gente, fica com Deus e até semana que vem. Tchau, tchau.
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1: Muito bom dia, querido internauta, querido ouvinte. Estava aqui a gente ouvindo o Charles Medeiros, né? Que legal, música revelação aqui na nossa playlist. E é muito bom estar aqui com você nesta manhã de quarta-feira, dia 14 de outubro de 2026, 6 horas 5 minutos. Muito obrigado a você que está aí pela nossa emissora do bem acompanhando ao vivo, mas vai também acompanhar ou pode estar acompanhando a reprise aqui ao meio-dia e também às 18 horas. Que alegria te receber aqui. Muito bom ver os comentários dos nossos amigos aqui no chat, que está subindo aqui na tela da nossa transmissão no YouTube também. Que legal ter vocês aqui, viu, também, viu? Muito obrigado pela sintonia, acompanhando, seja na rádio, né, pelo aplicativo da rádio, seja na Alexa, enfim, seja através do aplicativo próprio, do TuneIn, que é o aplicativo parceiro, né? Enfim, Rádios Net e tantos outros que têm a possibilidade de você acompanhar a nossa emissora do bem. E o mais bacana, né, não é só mais aqui na cidade de Uberlândia, né, é a possibilidade que a internet coloca pra gente é ir para o mundo. Então tá aí os nossos amigos, às vezes, acompanhando a gente lá do outro lado, né, agora no Japão, ou na Europa, ou na Ásia, enfim, por este nosso planeta Terra, tendo a chance de parar um pouquinho para se conectar com Deus, porque o nosso objetivo aqui não é outro senão abrir forças para a gente seguir nessa caminhada evolutiva tão desafiadora para o ser imortal que nós somos, não é mesmo? Tendo sempre aquilo que a gente tem dito aqui constantemente. Jesus é o nosso modelo, é o nosso guia, é a fonte inspiradora para a gente poder caminhar através desses seus ensinamentos que possibilitam a gente observar para a gente mesmo, empreender esforços para se transformar. Você vai chegando porque o programa de hoje tem muita coisa bacana. A gente vai trazer a mensagem do livro que a gente está lendo do Emmanuel, Assim Vencerás. Temos também um recorte com o nosso querido Rossandro Klingen, que saudade do Rossandro. Então a gente vai trazer um pedacinho da fala dele em 2022. Agora eu esqueci. No céu virtual, aqui com a gente, na nossa emissora do bem. Tem também um Minuto de Sabedoria. E no final a gente faz a prece juntos. E se você quiser pegar a sua água, colocar aí do lado, corre lá, dá tempo. Ou numa garrafa, ou num copo, ou numa xícara. Vamos juntos, tá certo? Vamos juntos, aproveitando esse momento que a gente tira para a conexão com o alto. No momento em que a gente tem sido chamado a testemunhar essa nossa fé, essa nossa confiança em Jesus. Vamos então seguir aqui com a leitura do livro que a gente está lendo, do Emmanuel. Assim vencerás. Hoje a lição é a lição número 15. E o Emmanuel colocou como título: Não cesses de auxiliar. Não cesses de auxiliar. E aí o Emmanuel começa dizendo assim, olha: não atires as joias cintilantes da sabedoria ao ignorante, mas não te esqueças de oferecer-lhe a bênção do alfabeto, para que diminua a miséria espiritual no mundo desde hoje. Não te percas em longos discursos sobre a glória do bem ao lado do irmão infeliz que se fez malfeitor contumaz. Entretanto, não negues a semelhante desventurado o braço fraterno, a fim de que ele possa elevar-se das profundezas do abismo. Não te alongues em considerações excessivas sobre a virtude junto da mulher, nossa benfeitora e nossa irmã, que resvalou para o despenhadeiro dos grandes infortúnios morais. Todavia, não lhe subtraias o incentivo ao retorno da vida para a dignidade espiritual no trabalho e no bem a que todos nos achamos destinados. Não arrojes o tesouro das revelações divinas ao transeunte que passa, cujo íntimo ainda não conheces. Contudo, não ouvides a necessidade de simpatia e de carinho com que nos compete ajudar ao forasteiro, de vez que, um dia, seremos estrangeiros em outras regiões e em outros climas. Não te precipites no pântano, mas ajuda-o a tornar-se produtivo, habilitando-o a receber valiosas sementeiras em próximo futuro. E o benfeitor Emmanuel continua ainda trazendo para a gente refletir. Não confies a tua planta ou as tuas plantas selecionadas à esterilidade dos espinheiros. No entanto, auxilia a terra removendo-os convenientemente a fim de que o solo, hoje infeliz, possa amanhã surgir renovado ao toque de teu esforço. Não cesses de ajudar, construindo e elevando para o bem infinito. Aí ele coloca: não atire pérola aos poucos, proclamou o Divino Mestre. Entretanto, essa afirmativa não nos induz a esquecer o alimento que devemos a esses pobres animais. A leviandade, a ignorância, a perturbação, a desordem, a incompreensão e a ingratidão constituem paisagens de trabalho espiritual, reclamando-nos o que, gente? Atuação regeneradora. E para encerrar a lição, né, o Emmanuel coloca: não olvidemos a palavra do Senhor quando nos asseverou convincente. E aí ele encerra: meu Pai trabalha até hoje e eu trabalho também. Está aí o Emmanuel nos trazendo essa reflexão na lição de hoje, a lição do livro Assim Vencerás, a lição número 15, não cesse de auxiliar. A gente tem aí na descrição do nosso conteúdo que está no YouTube, né, um link para você, se quiser adquirir essa página lá na livraria da FEB. Né, muito bacana o livro. Você vai vendo que a gente está já na lição número 15 e a cada lição a gente vai aprendendo um pouquinho nesse tema que o Emmanuel colocou na obra, né, no livro Assim Vencerás. Vamos lá? Vamos trazer um minuto de sabedoria? Bora!
5: Minutos de Sabedoria, por Carlos Torres Pastorino, mensagem 254. Seja tolerante com o próximo que erra. Quando erramos, queremos que os outros nos desculpem. Então, desculpe e procure ensinar-lhe, dando o seu exemplo. Não critique, porque a crítica destrói. Seja você um exemplo vivo e desculpe os erros alheios, porque não há pessoas más. Há enfermos e ignorantes da lei, que não sabem que volta para nós tudo o que fazemos aos outros, de mal ou de bem, de crítica ou de tolerância. O nosso verdadeiro destino é a sabedoria e o amor. Que assim seja, paz e bem.
1: Volta com você, querido internauta, querido ouvinte, que bom estar aqui com você, ver aqui os comentários, os pedidos de prece que estão chegando, né? Vamos trazer, então, para a gente não perder tempo, os pedidos gravados hoje pela Manuela. Vamos lá.
6: Bom ganhar já a todos. Vamos orar neste momento pelos pedidos que nos chegaram. Oremos também pelo seu pedido. Temos um pedido de prece para Marli Araújo Vilardo, que já se encontra no plano espiritual. Temos também um pedido de prece para Miguel Manuel de Godoy de Souza. Temos um pedido de prece para Cássio Manuel de Souza e um pedido de prece para Francisca Maria. Que todos recebam o amparo que necessitam. Muita paz para cada um.

0: de volta com você. Nós queremos incluir nessas rogativas o pedido para o Gabriel Augusto Ferreira dos Santos, mas também rogar ao alto em favor de cada irmão que está colocando o seu pedido aqui hoje com a gente, que tem feito a sua rogativa. Permita, Senhor, o acolhimento a esses nossos irmãos, que cada um possa receber de Ti tudo aquilo que necessitar. E você, do outro lado, tenha a confiança de que Jesus ampara, tá bom? Vamos trazer a reflexão hoje com o nosso querido Rossandro. Rossandro que vai estar com a gente no céu, que legal, né? Céu 2027. Vamos trazer aqui, deixa eu ver se eu consigo colocar o vídeo. Foi em 2022, no segundo céu virtual. A gente lembra que foi uma situação complicada, né? A gente estava no meio da pandemia e tal. Mas o Rossandro trouxe uma fala legal que eu acho que também ajuda para a gente refletir hoje. Fala aí, Rossandro.
1: Vai ter dia frio. Vai existir um conjunto de mudanças de climas e temperaturas externos e internos. Vai ter dia que o sol vai estar brilhando, mas eu vou estar sombrio dentro de mim. Vai ter dia que vai estar tudo nuvens completamente carregadas, parecendo que tudo vai desabar. Mas a minha esperança interna está tão vívida que é como se um dia lindo estivesse dentro de mim. E muitas vezes essa incapacidade de perceber que as travessias têm problemas e têm momentos difíceis e momentos de solidão. E nesses momentos de solidão, porque muitas vezes é claro que você está no barco com alguém do teu lado, até para dividir o medo, né? Quando a gente vai assistir um filme de terror, porque alguém do lado, a gente tem menos medo que quando está só. Então, talvez passar por aquele momento de dor com alguém dividindo com você, sim, é tão importante, mas e se não tiver ninguém com você? Na polpa do barco, Jesus está esperando que você o acorde para que acalme a tempestade. Isso é uma mensagem redentora, é uma mensagem que traz para o nosso coração um sentimento profundo da esperança. Algo que se perde tanto em dias como esse, algo em que as pessoas tão tumultuadas, tão preocupadas com as ondas. Nós vivemos um momento da história humana que não somente tem tempestades como a pandemia, mas nós estamos criando tempestades, ou como nós vemos no Evangelho lá, os tormentos voluntários. Quantas das ondas que estão mais nos atingindo são menos da pandemia e muito mais do nosso conflito, da nossa cacofonia, da nossa incapacidade de se comunicar, de se respeitar, de viver num jogo de acusação de nós contra eles, destruindo as famílias, brigando em nome de homens falíveis, levantando bandeiras de homens falíveis, esquecendo a bandeira do Evangelho. As tempestades muitas vezes somos nós mesmos que criamos, nós mesmos que insuflamos, ondas que nós mesmos projetamos. E nem assim, em meio à tempestade que nós criamos, ou que nos chega, ou se junta a tempestade que nós criamos com as tempestades que chegam, nós paramos, respiramos e dizemos, calma. Porque se eu estou chamando Jesus para acalmar a tempestade, perceba isso. Preste muita atenção a isso. Se eu estou clamando a Deus para acalmar a tempestade, Ele não vai acalmar uma tempestade que eu queira que mantenha-se alta. Se eu estou pedindo para Deus trazer paz na minha vida, essa paz não vai vir se eu estou no conflito e na guerra. Se eu me alimento do conflito e da guerra, se eu alimento de destruir as pessoas, de conflitar, de maltratar, de denegrir, é nem a palavra mais a ser usada, de diminuir as pessoas, né? De tentar tirar a honra das pessoas. Se eu estou querendo paz de espírito, mas eu sou aquele que adora o conflito, que me alimento das mentiras, eu não estou pronto para acordar Jesus para acalmar a tempestade, que eu quero que continue tempestade, que eu crio todo dia. Não chame Jesus para acalmar uma vida que você quer que esteja em conflito, porque Ele respeita a sua decisão. Então, se você quer estar em conflito, se você quer estar acusando as pessoas, destruindo, mentindo, acreditando em mentiras, se alimentando de mentiras, dividindo as pessoas, não chame o Príncipe da Paz para acalmar a guerra que você quer manter. porque ele não vai fazer isso. É importante a gente saber disso. Porque os discípulos, quando eles acordam Jesus, eles estão querendo sim que ele acalme. Mas muita gente quer manter o conflito, mas quer ter paz. Muita gente quer que a tempestade acalme, mas é quem mais insufla as ondas de equívocos, de mentiras que rolam hoje no mundo. Precisamos entender isso muito claramente, porque pedir para acalmar é também pedir para ser calmo. Pedir que Jesus acorde para acalmar as ondas é dizer: eu também quero me acalmar quando as ondas se acalmarem. E mesmo que tenha sido eu que insuflei essas ondas, mesmo que tenha sido eu que criei essas circunstâncias, mas eu posso dizer assim: ah, agora eu cansei da minha infantilidade, da minha ingenuidade, da minha teimosia, eu quero calma. Eu quero, conforme Jesus nos prometia, a paz que excede todo o entendimento. Porque eu estou aqui em busca de um apaziguamento confiando em homens, quando a paz só vem do Cristo. E esse apaziguamento que eu confio em homens só dá decepções, angústias e divisões. O que que podemos aprender com um Jesus que acalma as tempestades? Que lição nós podemos tirar dessas que a gente já tem discutido aqui enquanto eu falo? Os discípulos, naquele momento, eles escolheram o medo ao invés da fé. Mas hoje a gente tem uma oportunidade, hoje, nesse momento, de escolher a fé ao invés do medo. Mesmo nas pequenas coisas da vida, a gente pode ter certeza de que Deus está observando. Talvez a gente fique assim pensando: poxa, mas isso é tão pequeno para eu pedir conselho a Deus. Seria como a gente em casa achar que, não é, eu vou arrumar aqui os livros aqui atrás de mim. Imagine que essa biblioteca eu tenho recebido dos meus pais. Parece uma coisa tão pequena, mas se eles vivem nessa biblioteca há muito mais tempo, apesar de ser uma coisa tão pequena, arrumar esses livros, eles podem dar uma orientação que eu nunca pensei. Eles têm essa experiência maior que eu, então você imagina como é a relação com o sagrado, com Deus. Então, para as coisas mais simples, eu imagina entrar esse que Emmanuel vai chamar de estado de prece. É um estado de relacionamento constante com um filho que pede ao pai o tempo inteiro orientação em qualquer circunstância. Me leva seguro no trajeto até o meu trabalho. Obrigado pelo alimento na minha mesa. Obrigado pelas pessoas que comigo vivem essa jornada e que tornam minha vida mais leve. Obrigado pelas pessoas que nessa jornada tornam tudo mais difícil, mas que instigam minha alma a testar minhas virtudes para que eu me torne de fato melhor. Obrigado por todas as circunstâncias que estão me forjando e me fazendo aprender e me gerando resiliência. Essa relação o tempo inteiro em que eu percebo, a ideia de que quando eu convivo com Deus na minha vida e tenho Ele como meu maior conselheiro, provavelmente as minhas respostas para as circunstâncias serão assertivas se eu escutar o conselho de Deus. Ah, Sandro, mas como é que eu vou escutar o conselho de Deus? Eu não escuto. Não bota o ouvido para as nuvens em direção esperando uma resposta do alto, como no filme de Hollywood: o conselho é esse, com a voz de Deus assim, bem, né, assim, teatralizada. Ele vai se manifestar através de inúmeras formas para comunicar aquilo que nós perguntamos. Um texto que a gente abre, quando a gente abre o evangelho, uma mensagem, alguém vai falar, até às vezes uma postagem na rede social vai ser a resposta do que você está pedindo, e você percebe a sincronicidade dessa resposta do sagrado em tua vida. Então, muitas vezes, nós podemos ressoar ou se comportar como os discípulos nessa situação. Há momentos em que nós teremos fé, e a gente não vai se preocupar, mas há momentos em que a gente vai vacilar, em que a gente vai ficar no medo. Sempre houve momentos em que escolhemos o medo em detrimento da fé. Mas o nosso processo de evoluir espiritualmente, de crescer, de amadurecer espiritualmente, o que nós queremos é fazer uma mudança na balança. E se hoje o medo domina nossa vida mais que a fé domine mais que o medo, até que um dia, sim, em algum momento o medo não faça parte do nosso vocabulário. Há muitas pessoas hoje, incluindo cristãos, incluindo pessoas que têm uma crença absoluta em Deus, que assumem a posição de que o mundo está desmoronando, embora possa até parecer, né? A gente não pode perder a esperança em Deus. Nossa esperança repousa nele. É nessas circunstâncias que a gente consegue entender como essa relação vai se estabelecendo. Ele está conosco em meio à tempestade.
0: Bacana demais.

no link, tem a possibilidade de você assistir a palestra na íntegra. A gente tem uma playlist aí no nosso canal no YouTube, tvfraternidade.com.br, com as transmissões do congresso, primeiro, segundo, terceiro, quarto, quinto, aí os dois congressos virtuais que a gente fez na pandemia, e enfim, para você poder acompanhar aqui com a gente. Vamos fazer a prece, vamos aproveitar a nossa conexão com o alto. Queria te convidar para a gente fazer essa viagem interior, para a gente reabastecer as nossas forças e seguir, né, seguir nessa caminhada evolutiva. Vamos lá? Vamos fazer junto a prece? Contando com a presença dos nossos amigos espirituais, as boas vibrações de cada um de vocês. Vamos lá.

Senhor Jesus, fonte inesgotável de amor e bondade, aqui nos encontramos, Senhor, mais uma vez, buscando nesses minutos o refazimento das nossas forças, para a gente seguir nessa caminhada de transformação interior, essa caminhada que nos coloca mais próximo de Ti. E temos vivenciado, Senhor, tantas lutas, as lutas lá fora, mas tantas lutas internas também, reconhecendo, Senhor, a nossa pequenez, reconhecendo, Senhor, as nossas imperfeições, mas ao mesmo tempo, Senhor, fala dentro da gente aquela vontade de não sair dessa rota segura que nos propuseste, que é o Teu Evangelho. Às vezes a gente dá uma escorregadinha aqui, uma escorregadinha ali, mas o Senhor não desiste da gente. Continua torcendo para que a gente possa observar os ensinamentos que nos trouxestes no Evangelho. Esse Evangelho que é amor. Por isso, Senhor, a gente está aqui agora recebendo tantos amigos que estão espalhados por essa terra. E cada um traz no seu íntimo, Senhor, aflições, angústias, dores. Permita, Senhor, que os Teus mensageiros do amor possam visitar esses corações. Meu amigo, minha amiga, onde você estiver agora, sinta que o meigo Rabi vai ao teu encontro e diz: minha paz vos dou. Essa paz que vem do alto e se dirige a você, meu irmão, minha irmã, que labora nesta casa do Pai, na experiência reencarnatória a que foi chamado a servir. Nesse instante onde a transição

área se opera no globo. O Evangelho, como já ouviram falar várias vezes, é a proposta segura. O Evangelho de Jesus não nos deixa dúvida. O Evangelho de Jesus precisa ir além das palavras. Hoje, neste momento grave, que cada um de vós possa incansavelmente viver os ensinamentos do amor trazidos há mais de 2000 anos e do qual conheceis a partir do momento que tendes o contato com esta obra consoladora. Por isso, trabalhadores da última hora, não percais tempo em discussões inúteis. Arregassem as mangas e trabalhem na construção deste mundo regenerado, deste mundo melhor, que não se opera se o indivíduo não se transformar. Jesus é o nosso modelo, é o nosso guia, é o farol que nos conduz no mar revolto. A segurança se encontra naquelas palavras contidas em um Evangelho. O amor, o amor, deve ser a nossa proposta, não de palavras, mas de ações. Não nos esquecemos de que somos todos filhos de Deus, que nos ama incondicionalmente, que nesse instante a presença amorosa dos servos de Nossa Mãe Santíssima envolva os corações de todos vós, certos de que a caminhada na terra é a oportunidade que o Espírito tem de se melhorar, de se transformar, de evoluir. Lembrem-se, somos todos irmãos, filhos do mesmo Pai. É por isso que dizemos: amém. Amem uns aos outros, como Jesus disse que nos ama, ama. Que a paz fique em vossos corações, hoje e sempre, amigos queridos.

0: Muito bem, antes de eu encerrar o programa, eu queria trazer uma frase que quem está aqui sempre ouvindo esse nosso trabalho, escuta ela na abertura do programa. Mas a gente recuperou o vídeo, eu queria trazer para você aqui.
1: Que Jesus falou, amai-vos uns aos outros. Quem puder fazer isso, está bem.
2: O que está faltando para as pessoas?
1: Cada um fazer o melhor que puder. Fazer para os outros o que a gente quer fazer para nós.
0: Tá aí, gente. Um ótimo dia para cada um de vocês. Uma honra imensa poder estar aqui juntos, se fortalecendo para a nossa caminhada aqui na Terra. Um excelente dia, se Deus permitir, amanhã a gente está de volta. Quem está aqui na nossa emissora do bem, a programação continua 24 horas, tá? Quem está no YouTube, se você não tem um aplicativo, depois baixa o aplicativo da rádio aí para você levar a gente para onde você for. E se você tiver Alexa, aí você pode dizer para a Alexa assim, ó: Alexa, toca a Web Rádio Fraternidade, tá bom? E eu quero muito poder te ver no céu 2027, tá bom? Isso mesmo, venha estar com a gente no Céu 2027, vai ser muito legal. A gente já está trabalhando incansavelmente para receber você aqui com a gente e a gente, em 3 dias, fazer uma imersão com Ana Tereza, o Arthur Valadares, a Célia Diniz, a Denise Lima, Eulália Bueno, o Haroldo Dutra Dias, Jorge Alahá, Rossandro Klinge, Rafael Siqueira, Sami Awada, Simão Pedro, Vitor Hugo, a Natasha Mequina, Cacá Rezende e o Plínio Oliveira. Vai ser muito legal, tá bom? Fica com Deus, muita paz e diante das adversidades, que a gente não se esqueça de que o cara lá, né, o nosso Mestre Jesus, é o nosso porto seguro, a nossa fonte segura de caminhada, tá bom? E por onde você passar, seja um instrumento do bem, seja um instrumento da esperança. E talvez, se você tiver aí com uma dificuldade, com um problema, com uma dor, não se esqueça. Jesus sabe e caminha com você, tá bom? Sinta toda a paz, toda a fortaleza. E claro, né, gente? Sem esperança a gente não anda, né? Por isso que a gente traz essa fala do nosso querido benfeitor amigo Alfredo Júlio Fernandes.
3: Esperança. Guarde a certeza que dias melhores virão. Ajuda. Aguarde no bem sempre. Tenha certeza de que as dores passarão, deixando as marcas para o Cristo de aprendizado e paz. Tendes esperanças. Deus não desampara. Jesus não nos abandona. Mãos amigas surgirão. Uma nova alvorada surgirá radiante. Guarde o amor e aguarde o labor do bem, e a felicidade reinará. Afinal, devemos saber que não importa se a esperança é a última que morre, mas tem que ser a primeira que nasce. Alfredo Júlio.
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0: mandamento, honrai a vosso pai e a vossa mãe, é uma consequência do amor ao próximo que Jesus nos ensinou. Pois não podemos amar verdadeiramente aos outros se não ativarmos esse amor por aqueles que cuidaram de nós, que nos permitiram voltar à Terra, nos favorecendo com um novo corpo. Essas são pistas luminosas para estarmos atentos aos laços de família. Amar os nossos pais e aqueles que foram os nossos cuidadores não é somente respeitá-los, mas cuidar deles, observar suas necessidades materiais e emocionais, oferecer o carinho e as alegrias no supérfluo, na medida das nossas possibilidades. Assim também com nossa família. É verdade que na mecânica da vida, mágoas podem ter surgido em nosso coração. Mas vale a pena refletir que nossos pais e familiares trazem também suas dores do passado, traumas, dificuldades emocionais como nós. Reconhecer a criança emocionalmente frágil que eles trazem dentro deles, assim como nós trazemos a nossa, vai nos ajudar a superar as dificuldades de convivência. Vamos a uma prática. Inspire fundo. Retenha o ar por uns instantes e solte bem devagar. Imagine que você está ao lado de Jesus no lago de Genezaré, onde ele tanto gostava de pregar. Ouça o ir e vir das pequenas ondas. Sinta o aroma do lugar. Vão surgindo ao longe, caminhando lentamente na areia, seus pais. Observe-os. Na medida que se aproximam de você e de Jesus, eles vão se transformando em crianças, com cerca de 5 anos de idade. Eles correm agora e vão até você. Observe-os. Perceba as suas fragilidades. Deixe vir à tona a compaixão, o carinho que existe em você. Não tenha medo. Abaixe-se e abra os seus braços. Abrace-os e os envolva com o seu amor. Muito bom. Agora, outros componentes da sua família vão entrar. Todos como crianças. Eles correm e abraçam você. Deixe brotar do seu peito toda a ternura. Está na hora de regressar. Seus amores vão partindo um a um, brincando pela areia da praia. À medida que eles se distanciam, vão assumindo a aparência de seus corpos físicos atuais. Perceba a leveza do seu peito agora, o bem-estar que toma conta de você. Inspire fundo, abrace Jesus. Ele lhe transmite sem palavras toda a confiança e o amor necessários para você se relacionar com sabedoria com todas as crianças emocionais que cercam você. Cuide-se bem e seja feliz.
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1: 18 horas e 44 minutos.
2: Doutor Andrei, a prática homossexual na adolescência é algo comum?
3: A experiência homossexual na adolescência, ela precisa ser individualizada. Geralmente as pessoas perguntam, o que fazer quando meu filho ou um jovem diz que está tendo uma experiência homossexual? E a primeira coisa é individualizar, ou seja, se se trata de um jovem no início da adolescência, pode ser só uma experimentação sexual. Porque nesta fase, a psicologia nos explica que o jovem sente atração pelo sexo oposto, mas tem vergonha. Então fica o famoso clube da Luluzinha e do Bolinha. Cada um no seu canto e não se misturam. Nesta época que começam as experiências sexuais, há muitos jogos e brincadeiras entre indivíduos do mesmo sexo. Isso não representa que esse indivíduo tenha uma orientação homossexual. Pode ser somente a busca da identidade e a busca da sua orientação, como diz a psicologia. Já se nós falamos de um adolescente no meio da adolescência, 14, 15 anos, que compartilha com seus pais, que está tendo uma relação homossexual e relata que sempre sentiu ser homossexual e só agora, depois de muitos anos, por vezes, de homofobia internalizada, está tendo a coragem de compartilhar, então nós estamos diante de um jovem que tem uma orientação sexual predominante ou exclusiva. E, para ele, deve seguir-se as instruções de Emmanuel no livro Vida e Sexo, quando nos diz que quando o indivíduo se define homossexual, deve se lidar às orientações instrutivas da mesma forma que se oferece à maioria heterossexual. Mas se se trata de um adolescente no meio da adolescência e que relata que está tendo experiência homossexual porque é moda na escola, porque os amigos estão, porque todos estão fazendo, então este comportamento deve ser tratado como qualquer comportamento de contestação da adolescência. E, naturalmente, o adolescente deve receber auxílio e amparo psicológico para compreender como os comportamentos que não estão em sintonia com a sua vida íntima produzem consequências que podem ser difíceis para ele. Então, cada caso deve ser individualizado para entender-se de que estamos falando. E os pais e jovens devem buscar ajuda psicológica e ajuda espiritual também para compreender aquela situação, não só à luz da psicologia, mas também à luz da reencarnação.

0: 19h01.
1: Terapia contra o suicídio. O espírito de uma jovem suicida, cujo nome na Terra era Hilda, relata seus padecimentos após a morte do corpo, deixando bem clara a causa do seu gesto infeliz. Além da sua rebeldia em não aceitar a vida com suas naturais dificuldades, também foi inspirada por espíritos obsessores, ou seja, por almas situadas temporariamente nas faixas da ignorância e da maldade. Eis alguns trechos do depoimento do espírito Hilda pela psicofonia do médium Francisco Cândido Xavier, registrado na obra Vozes do Grande Além. Fala-vos, humilde companheira que ainda sofre, depois da aflitiva tragédia no suicídio. Alguém que conhece de perto a responsabilidade da queda que se arrojou infeliz. Obsidiada fui eu, é verdade. Jovem caprichosa, contrariada em meus impulsos afetivos, acariciei a ideia de fuga, menoscabando todos os favores que a providência divina me concedera à estrada primaveril. Acalentei a ideia do suicídio com a volúpia e, com isso, através dela, fortaleci as ligações deploráveis com os desafetos de meu passado, que falavam mais alto no presente. Esqueci-me dos generosos progenitores, a quem devia ternura, dos familiares com os quais me empenhara em abençoadas dívidas de serviço. Olvidei meus amigos, cuja simpatia poderia tomar por valioso escudo em justa defesa. E desviei-me do campo de sagradas obrigações, ignorando deliberadamente que elas representavam os instrumentos de minha restauração espiritual. Em razão disso, padeci, depois do túmulo, todas as humilhações que podem rebaixar a mulher indefesa. Vejamos agora o que nos aconselha a jovem suicida para nos defendermos da ideia nefasta do suicídio. Cumpramos nossas obrigações. Visitemos o amigo enfermo. Atendamos a criança desventurada. Procuremos a boa execução de nossas tarefas. Busquemos o convívio do livro nobre. Tenhamos a conversação robusta e edificante. Refugiemo-nos no santuário da prece e devotemo-nos à felicidade do próximo, instalando-nos sob a tutela do bem e agindo sempre contra o pensamento insensato, porque através dele a obsessão se insinua, a perseguição se materializa e, quando acordamos diante da própria responsabilidade, muitas vezes a nossa consciência chora tarde demais. Ao analisarmos o depoimento de Hilda, cremos que para vivermos neste mundo, precisamos basicamente, primeiro, aceitar as pessoas como são. E segundo, aceitar a vida como se nos apresenta, mas fazendo tudo por melhorá-la incessantemente.
2: Seja o que for que peçais na prece, crede que o obtereis. E concedido vos será o que pedirdes, afirmou Jesus.
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0: 19h05.
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queridos e queridas ouvintes. Nós, da Web Rádio Fraternidade, gostaríamos de enviar o nosso abraço a você, que faz aniversário no mês de setembro. E o nosso abraço especial vai para o nosso querido amigo Simão Pedro de Lima, nosso querido amigo palestrante. O nosso abraço, Simão. A Patrícia de Toledo, da Alemanha. Ao Paulo César Ourives, de Mato Grosso. Ao Juarez Aurélio de Araújo, de Campina Grande. A Simone Jardim Borges, nossa querida colaboradora voluntária de Florianópolis, Santa Catarina. A Ana Lu, de São Paulo. Ao Emerson, de Aracaju, em Sergipe. A Aline Nascimento, de Ipatinga, Minas Gerais. Ao Jean Jardim, de Mongaguá, em São Paulo. Ao Célio Miguel, de Joinville, em Santa Catarina. A Hortência Ferraz, de Cosmópolis, em São Paulo. Ao Eduardo, de Florianópolis. A Ebiana, de Marabá, no Pará. A Elma, de Goiânia. A Odali Araújo, de Natividade, em Tocantins. A Lenice, do Ceará. A Vilma, do Grupo de Bate-Papo número 1. A Elisângela Cristina, do Paraná. E a Margarete, de Campina Grande. E se você também desejar ouvir o seu nome neste momento de felicitações, entre em contato conosco através do e-mail faleconosco@radiofraternidade.com.br, informando o seu nome e a data do seu aniversário.

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1: 19 horas e 14 minutos.
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3: Olha, nós dois vamos passar por uma coisa muito difícil. Presta atenção. Eu estou com você. Não está sozinho. Cris Aine morreu. Ela se matou. Foi uma coisa que eu nunca esperei que acontecesse.
4: Eu posso achá-la.
5: Suicídio. Existem consequências do outro lado da vida para quem o pratica? 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

0: Olá. O suicídio é um dos atos mais desesperados que alguém pode cometer. Afirmações e relatos de espíritos suicidas revelam o que muitos encontram do outro lado. Quem comenta o assunto é o médium e orador Divaldo Franco.
1: Estão alcançando um ao outro através da pintura dela. E olha, nunca vi isso antes, Cris.
2: Você não consegue ver, não é? E você nunca verá.

0: seja qual for a justificativa que o indivíduo aturdido procure para fugir da vida física, comete um crime hediondo. Não sendo ele autor da vida, não tem o direito de a interromper. O suicídio está catalogado como crime hediondo ao lado das guerras, mas também do aborto delituoso, da eutanásia, da pena de morte. Desta maneira, o indivíduo, quando opta por destruir a vida, mesmo que se encontre em profunda depressão, há no seu inconsciente uma rebeldia muito grande contra Deus. De alguma forma, o indivíduo está tentando matar outrem, nos denominados casos amorosos, e na impossibilidade de destruir aquele que o infelicitou, investe contra si mesmo, procurando interromper o ciclo vital para despertar no além-túmulo, com os sofrimentos que defluem da dor primitiva e da soma das aflições decorrentes do seu ato de rebeldia. O suicídio também é um atestado de covardia moral e de profunda ingratidão. De ingratidão por aqueles que ficam, por aqueles que amam, por aqueles que se devotam e que ignoram muitas vezes os conflitos de que o paciente sempre é vítima. Graças aos avanços das doutrinas psíquicas e ao estudo na atualidade da depressão, constata-se que na raiz de todo ato dessa natureza há um distúrbio de comportamento depressivo que esclarece, mas que não justifica. Porquanto a própria depressão está em curso no fenômeno da lei de causa e efeito. E se o indivíduo elevar-se a Deus através da oração, pela prática do bem, pela superação das paixões atormentadoras, é claro que ele irá contribuir grandemente para a sua saúde comportamental, a sua saúde emocional, a sua paz, evitando o suicídio. Suicidar-se nunca.
1: Noel Rosa, o mestre do samba, compôs uma nova música. Nada de errado se o fato não tivesse ocorrido 70 anos depois de sua morte. Confira a canção.

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0: Muitos assistiram às conhecidas curas espirituais do médium Zé Arigó na década de 70. Chico Xavier sofria de uma doença incurável nos olhos. Por que então não se submeteu às mãos do médium Arigó? Ele mesmo respondeu à questão.
1: Chico, você sofre de uma das vistas. Qual a razão de não ter sido operado pelo Arigó? Não tem fé ou não houve oportunidade?
2: O problema é que, certa feita, Dr. Prites, conversando conosco, depois de uma reunião, me disse: Chico, você não admita que as operações mediúnicas se verifiquem simplesmente como privilégio? Quando vocês dormem na Terra, quando se entregam à hipnose do sono, são inúmeros os benfeitores espirituais que trabalham e operam socorro cirúrgico ou socorro de outra natureza em nosso favor, seja no mundo orgânico em que nos sediamos presentemente, ou seja, em nosso campo mental. Quanto ao meu caso ocular, que não foi operado desde o princípio, quando a doença se manifestou, eu creio que este problema foi uma bênção para que eu pudesse me manter mais ou menos relativamente, regularmente, sem ferir os interesses dos bons espíritos durante estes anos da mediunidade. Porque se eu sair do dever, eu sofro muito com os olhos, então estou como um animal que não posso me afastar dos danos, né?
0: Os espíritos têm sexo definido? Allan Kardec fez essa pergunta aos espíritos há mais de 150 anos. A resposta você confere agora.
3: A sexualidade, dentro de uma perspectiva espírita, ela transcende uma visão que está muito reduzida no contexto da sociedade do modo geral, quando torna o sexo sinônimo da genitália. Para o espiritismo, sexualidade é energia. A expressão dessa energia provém da natureza espiritual do ser. Foi o que os espíritos responderam a Allan Kardec quando indagou em O Livro dos Espíritos, na questão número 200. Há sexo nos espíritos? E os espíritos responderam: não, como entendeis. Porque para isso seria necessário um organismo, uma organização. Há entre eles amor e simpatia, baseado na concordância dos sentimentos. Significando, portanto, de que o espírito, ele em si mesmo não é homem nem é mulher, mas detém a possibilidade da bipolaridade sexual, manifestando-se pela reencarnação, ora como homem, ora como mulher.
0: E você ainda vai ver aqui, no mundo

0: Conheça agora uma importante mensagem vinda do mundo espiritual. Uma prece do Espírito Bezerra de Menezes. Confira.
1: Senhor, os homens reúnem-se no mundo para pedir, reclamar, maldizer. Legiões humanas devotadas à fé entregam-se para que as comandes. Multidões sintonizam contigo buscando servir-te. Permite-nos agora um espaço para a gratidão por estes dias de entendimento fraternal, vividos na casa que nos emprestaste para o planejamento das atividades evangélicas do futuro. Como nós estamos habituados a agradecer e louvar, sem apresentar o rol das nossas súplicas, permite-nos fazê-lo de forma diferente. Quando quase todos pedem pelos infelizes, nós nos atreveremos a suplicar pelos infelicitadores. Quando os corações suplicam em favor dos caídos, dos delinquentes, dos que se agridem, nós nos propomos a interferir em benefício dos que fomentam as quedas, os delitos e a violência. Quando os pensamentos se voltam para interceder pelos esfaimados, os carentes, os desiludidos, nós nos encorajamos a formular nossas rogativas por aqueles que respondem por todos os erros que assolam a terra, estabelecendo a miséria social, a falência moral e a derrocada nas rampas éticas do comportamento. Não te queremos pedir pelas vítimas de todos os matizes, senão pelos seus algozes, os que entenebreceram os sentimentos, a consciência e a conduta, comprazendo-se quais chacais sobre os cadáveres dos vencidos. Tu que és o nosso pastor e prometeste apoio a todas as ovelhas, tem misericórdia deles, os irmãos que se cegaram a si mesmos e ensandecidos ateiam as labaredas do ódio na terra e fomentam as desgraças que dominam no mundo. Tu podes fazê-lo, Senhor. E é por isto que, em te agradecendo todas as dádivas da paz que fruímos, não nos podemos esquecer desses que ardem nas labaredas cruéis da ignorância, alucinados pelos desequilíbrios que os tornam profundamente desditosos. Retira dos nossos sentimentos de amor a cota melhor e canaliza para os irmãos enlouquecidos na volúpia do prazer, que enregelaram o coração longe dos sentimentos de humanidade e que terão de despertar um dia sob o látego da consciência que a ninguém poupa. Porque já passamos em épocas remotas por estes caminhos, é que te suplicamos por eles. Os irmãos mais infelizes, que desconhecem a própria desdita, quanto a nós, ensina-nos a não fruir de felicidade, enquanto haja na terra e na pátria do cruzeiro os que choram, os que se debatem nos desvãos da perturbação, e consciente ou inconscientemente te negam a sabedoria, o amor e a condução de ternura como pastor de nossas vidas. Quando os teus discípulos aqui reunidos, encerramos esta etapa, damos-nos as mãos e emocionados repetimos como os mártires do passado: Ave Cristo, em tuas mãos depositamos nossas vidas, para que delas faças o que te aprouver, sem nos consultar o que queremos, porque só tu sabes o que é de melhor para nós.
0: Uma história de dedicação a milhares de famílias. A motivação para o trabalho é a educação da criança. Conheça uma instituição voltada para o amor. o remanso fraterno.

0: Há 27 anos, nascia a Sociedade Espírita Fraternidade. Essa sociedade nasceu a partir do idealismo de um grupo de companheiros que vinham trabalhando desde 2 anos antes em atividades sociais em nossa cidade de Niterói. Lidamos durante 2 anos e quebrados numa localidade que à época era chamada de Favela do Gás, depois passou a ser conhecida como Aterrado São Lourenço, e iniciamos aí um trabalho social de atendimento às crianças, àquelas mulheres, àquelas famílias desses lugares. Ao longo do tempo, sentimos a necessidade de formar uma instituição que pudesse agasalhar esse trabalho. E em 1980, no dia 4 de setembro, nós formalizamos o nascimento da Sociedade Espírita Fraternidade, a nossa SEF. Com o passar do tempo, por motivos diversos, tivemos que abrir mão da localidade em que estávamos atendendo para atender em outras localidades de nossa cidade. E adquirimos a região, a terra onde hoje está plantado o Remanso Fraterno, que teve seu começo, de suas atividades, em 1988.
1: Eu já conheço o Remanso há mais de 10 anos, 12 anos talvez.
2: Eu trabalho desde que foi criado aqui o Remanso Fraterno, né? A gente dava aula na sombra das árvores, então isso já tem uns 17 anos.
0: Daí então, o Remanso Fraterno, que parte para completar 20 anos, certamente é o nosso polo de aplicação, de trabalho prático, relativamente a tudo isso que vamos aprendendo na doutrina espírita.

Sede. Esse daqui é meu amigo Felipe, minha amiga Yara. Vamos mostrar um pouco do Remanso pra Terra. Aqui nós temos muita aula de arte.

0: onde que o menino sempre joga. Vamos lá.
1: A proposta fundamental do Remanso Fraterno é dar a essas crianças socialmente carentes a possibilidade de que saiam das ruas, do crime, do vício, das drogas, da prostituição, tão comuns entre os infantis nesses tempos das nossas sociedades.
2: O papel do Remanso, eu diria que hoje é fundamental na comunidade do bairro de Várzea das Moças e do entorno, porque é um trabalho que valoriza o que as famílias têm de melhor. A gente procura resgatar a família através da criança. E isso causa um impacto grande na medida em que nós ficamos com essa criança o dia inteiro e as mães ficam livres para trabalhar, para estudar e para poderem estar transformando as suas vidas.
1: Aos sábados, abrimos o Remanso Fraterno para as aulas de evangelização. E nesses sábados, os pais, que são sempre perenemente convidados, comparecem, fazem aprendizados, as mães aprendem uma série de coisas nas nossas oficinas, enquanto há um grupo que cuida dos bebês daquelas mães que precisam assistir às aulas, às reuniões e têm as crianças pequenas. Chamamos o cantinho do bebê, afetivamente, aquele grupo de pessoas que cuida dessas crianças no Remanso Fraterno enquanto as mães estão assistindo às atividades. Ao longo da semana, elas têm o acompanhamento da educação física, trabalham com os professores de educação física que procuram dinamizá-las para que estejam em boas condições físicas desde a sua infância. O trabalho odontológico do Remanso Fraterno faz fundamentalmente um trabalho de base, um trabalho profilático. Aplicamos nas nossas crianças o flúor à sua dentição e já batemos recorde de quase 3 anos sem que uma única criança apresentasse qualquer cárie. O trabalho médico e psicológico do Remanso Fraterno também foi da instrução doméstica na área da educação das famílias para que essas famílias consigam manter minimamente esses padrões de acompanhamento da criança. Estamos cada vez mais levando para o Remanso Fraterno esses pais para que participem conosco dessa empresa de levantar as crianças no rumo de Jesus.
2: E também os exemplos que o Remanso promove na sociedade, né, de preservação ambiental, de atitude na área de educação. As crianças, elas são admitidas a partir dos 2 anos e meio, né, e ficam até o 5º ano. Como algumas chegam nesse percurso, né, já com alguma defasagem, né, de repetência e coisa e tal, a gente tem uma média de 11, 12 anos de idade. Então é mais ou menos essa época que a criança está deixando o Remanso.
1: Sabemos que toda a doutrina espírita que nós estudamos, que nós aprendemos, não terá sentido se não servir para a nossa autotransformação para Jesus e, naturalmente, se não nos ajudar a ser fraternos, a trabalhar junto ao nosso semelhante.
3: Evidente que quando a gente faz com amor, né, o trabalho sempre sai bem feito. Mas na instituição espírita, a gente, além de ter o respaldo da doutrina espírita, a gente conta também, né, com o apoio dos amigos espirituais e a coisa flui muito melhor.
2: A cada dia a gente aprende alguma coisa a mais sobre a vida, alguma coisa a mais sobre Deus, sobre a justiça divina, sobre a bondade, sobre as leis que nos regem.

0: nossa casa completa, 27 anos de existência. A Sociedade Espírita Fraternidade, com seus 27 anos de existência, sendo 20 só do Remanso Fraterno, na estrutura com que ele se apresenta hoje, vai nos fazendo sentir as bênçãos de Jesus Cristo, o amor de Deus para com a nossa boa vontade, ainda que diminuta.
1: Eu vejo as pessoas que trabalham aqui muito à vontade, porque todas elas são acolhidas nas suas necessidades, são ouvidas, elas se sentem muito à vontade no Remanso Fraterno.
0: O Remanso Fraterno é, assim, uma obra de amor que reflete o nosso sentimento fraterno diante das necessidades do mundo.
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2: 19 horas e 43 minutos.
3: Olá, amigos. Sejam bem-vindos ao nosso programa Portal Reação. Eu sou Daniela Migliari e aqui conheceremos juntos histórias emocionantes de pessoas que tiveram as suas vidas transformadas pelo conhecimento e pelo amor por meio da doutrina espírita. O médico Joel Veiga passou por uma impressionante experiência de quase morte. Enquanto esteve no limbo entre o mundo físico e o mundo espiritual, sentiu sua consciência expandir, aguçando percepções da vida não material, ao mesmo tempo que podia acompanhar seu corpo físico e o atendimento médico que recebeu na ocasião. Diante da chance de permanecer encarnado, Joel retornou dessa experiência profundamente modificado, sem medo da morte e com plena fé na vida eterna. Para acompanhar esse belo testemunho, teremos o apoio da estudiosa da doutrina espírita, Antônia Neri.
4: Às 5:30 da manhã, acordei com uma dor súbita, aqui na região do peito. E ao mesmo tempo eu percebi que alguma coisa estava muito errada comigo. Então tive tempo ainda de chamar a minha mulher, né, e pedir para ela me levar para o hospital. Logo foi dado o diagnóstico, né, de uma ruptura, né? Um aneurisma dissecante de aorta. E eu fui, imediatamente, depois da tomografia, fui levado para a cirurgia. Eu sabia que a minha possibilidade de passar por aquele episódio e continuar vivo era pequena, né? Mas mesmo assim eu tive força de despedir da minha mulher, dos meus filhos, e adentrei, né? Fui levado ao centro cirúrgico. A partir daí eu passei a perceber, né? Foi logo após eu adentrar a unidade de terapia intensiva, né? Porque eu tive uma experiência estranha, porque eu via meu corpo físico sendo cuidado, né? Embora estivesse inconsciente, a minha consciência ficou como que exacerbada. Eu via meu corpo físico sendo cuidado, né? E ao mesmo tempo via o que as pessoas que estavam lá cuidando de mim, os médicos, os enfermeiros, tudo, eles pensavam ou diziam. Eu percebia, né? Toda aquela movimentação.

0: A gente sabe que nós somos espíritos, momentaneamente revestidos de um corpo físico. As experiências de quase-morte vêm provar aí a existência do espírito, ou seja, que ninguém morre. Continuamos vivendo após o desligamento do corpo físico.
1: É uma experiência marcante, por exemplo, foi um colega que chegou e eu vi que ele pensou, mas a situação sem infecção avançar, isso vai se tornar muito grave, né? Eu via ele pensar assim. E essa experiência toda me chamou bastante atenção.
0: Nas experiências de quase-morte, o que que acontece? Uma situação de enfermidade, alguma complicação na saúde. Então, nesse processo, algumas pessoas entram em estado de coma. Então, o corpo físico fica em estado de coma, mas o nosso corpo espiritual não. Então, há um deslocamento, não há uma quebra, não há um rompimento. Apenas ele se distancia. Então, esse distanciamento provocado pelo estado de enfermidade da pessoa, no que sai o corpo perispiritual, ele passa por essa experiência. Então, muitas pessoas contam de fatos que ocorrem, por exemplo, durante a cirurgia, o que aconteceu, veio um médico trabalhando, o que é dito, o que é falado, daí a gente até aconselha, né, a postura do médico, dos enfermeiros, ali no atendimento, porque ele está desligado, mas ele está acompanhando tudo. Então, eles acompanham todo esse processo e muitos passam, por exemplo, por experiências extraordinárias.
1: E em certo momento eu sentia, vi todo aquele sofrimento e comecei a ver uma luz, sabe? Uma luz que me chamou a atenção. E eu me aproximei dessa luz, fui atraído por ela, né? E nessa luz eu pude perceber, né, uma sensação de paz, muita paz. Aquele sofrimento que eu estava experimentando, né, parece que deu um alívio, né? E ao mesmo tempo eu via as pessoas rezando por mim, eu via a cabeça das pessoas como se fosse um círculo de oração, que muitas pessoas rezaram por mim, né? E eu via esse círculo de oração, as pessoas rezando, e aquela como se fosse uma energia que me atingia. Achei aquilo fantástico, né, essa experiência.
0: Aí vem os familiares, que têm aquela confiança, que têm aquela esperança, e que acreditam, e que elevam os seus pensamentos. Olha a força do pensamento. Então, elevam os seus pensamentos, e dizendo que têm confiança, que têm esperança, fazem uma oração, que a prece ela tem um impacto extraordinário. Seja a nível físico, seja a nível espiritual. Então, no momento em que a família ou as pessoas que intercedem por aquelas pessoas, o impacto é muito interessante em relação à pessoa que está vivendo essa experiência. Porque ela sente aquilo. Aquilo dá uma força, dá uma coragem, dá uma determinação. E isso faz com que a pessoa abra espaço para que a espiritualidade possa se aproximar. Aquela luz que a pessoa fala, que percebe, ali a pessoa, a espiritualidade presente, auxiliando. Então a prece é fundamental nesse procedimento, nessas situações em que as pessoas sentem, seja em estado de coma, seja em estado apenas em estado ali momentâneo. Mas a prece é fundamental na recuperação, porque isso modifica emocional e mental da pessoa, o que favorece o retorno.

0: em determinado momento, eu vendo todo aquele sofrimento e percebendo, né, a dor que eu sentia e a dificuldade que eu via naquela situação, né, a aflição de quem estava ali me visitando, dos meus entes queridos, eu pedi para Deus me levar realmente, porque o sofrimento era muito, né? Mas nesse instante apareceu uma figura para mim, podemos chamar assim um espírito, né? E disse que eu deveria voltar. Naquele momento ele disse para mim que eu deveria voltar. Eu fiz a pergunta por que isso havia acontecido comigo, né? Eu sempre fui uma pessoa preocupada assim, com essa parte espiritual, mas por que aconteceu comigo, né? E o espírito me disse que era coisa do passado, né? Que poderia ser uma coisa que eu teria que passar mesmo. Mas eu teria que passar por uma experiência assim, traumática nesse sentido, né? E que, de certo modo, essa experiência talvez tenha sido atenuada, né? Pelo meu interesse pelas coisas espirituais, embora eu reconheça que eu sou um mortal como todos, né?
1: Então, às vezes encontram, que eles falam seres de luz, que a gente entende como espíritos amigos, que é uma oportunidade. Nenhum evento acontece na nossa vida por um acaso. Normalmente essa experiência a pessoa vai passar para que ele, de alguma forma, possa rever sua atitude, seu comportamento, o que ele está fazendo. Porque nós fazemos um planejamento antes de reencontrar. E às vezes nós nos desfiamos desse processo. Então, numa situação como essa experiência que às vezes parece traumática, ele vai ter a oportunidade de conversar, de relembrar alguns pontos desse planejamento e que quando ele retorna, algumas pessoas se lembram dessa experiência. Nem todos se lembram dessa experiência, mas alguns se lembram dessa experiência. E por que será que se lembram? Para que possam rever, mudar a sua vida, reavaliar o que estão fazendo, qual o sentido que estão dando para a vida. Muitas dessas pessoas, quando retornam dessa experiência, modificam completamente a sua vida. Então, a experiência de quase morte é uma oportunidade, é um aprendizado para aqueles que vivenciam essa experiência.
0: E logo, depois de certo tempo, realmente isso aconteceu, né? Eu retomei, aquela experiência desapareceu e eu retomei meu corpo físico. Aquela experiência de ver o corpo físico lá embaixo e as pessoas, aquilo desapareceu. Parece que eu adentrei novamente no plano físico. A EQM, ou experiência de quase morte que aconteceu comigo, ela modificou assim no sentido de me dar uma certeza da existência de alguma coisa fora do contexto material, né? Que nós temos realmente uma consciência, se quisermos chamar assim, uma consciência extracerebral. Isso me tornou mais sensível, né? E de certo modo me deu mais segurança e perdi um pouco o medo da morte. Porque morte é um tabu, né? É um fenômeno que todos nós vamos passar por ela, né? Desde que nascemos, vivemos e morremos, né? E a morte, ou o desencarne, se quisermos chamar assim, é um fenômeno que nós vamos passar com certeza por ele. E eu digo que um dia a ciência vai comprovar a existência da alma, né? E o homem vai ter que aceitar essa verdade como uma verdade científica. Isso chegará o dia em que isso vai acontecer. Como recado que eu gostaria de deixar, né? Que todos nós temos que cultivar em nós esse lado espiritual. Não vamos apenas, não é? Lutar, viver, trabalhar, sem deixar de viver o nosso lado espiritual. Busquem uma crença religiosa, cultivem a espiritualidade, né? Então, busquem na religião, qualquer que seja a crença, né? Um fortalecimento de fé, nesses dias em que a materialidade, o materialismo, toma conta do homem, né? Lembrar que a vida não é só isso, né? Tanto o álcool, o sexo excessivo, né? Tudo isso é ilusão, né? As drogas, tudo ilusão, em que a gente simplesmente adormece a nossa consciência, né? Engana a nossa consciência. Vamos largar disso e vamos procurar os verdadeiros valores da vida, né? Que são os valores espirituais. Não vamos deixar que a espiritualidade feneça, né, em nossos corações. Vamos cultivar, né? Vamos acreditar e vamos viver por isso.
2: Para a reflexão final, ficamos com um trecho do Evangelho segundo o Espiritismo. Jesus lhe ensina dizendo: não te preocupes com o corpo, pensa antes no espírito. Vai ensinar o reino de Deus. Vai dizer aos homens que a pátria deles não é a terra, mas o céu, porquanto somente lá transcorre a verdadeira vida. Esse depoimento está com o título Passei por uma experiência de quase morte, em nosso canal no YouTube, e pode ser revisto e compartilhado por todos. O Portal Reação vai ficando por aqui. Semana que vem nos encontraremos novamente e você conhecerá mais uma emocionante história. 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
4: 19 horas e 58 minutos.
5: Olá, amigos da Web Rádio Fraternidade. Eu sou Humberto Fabre. E começamos aqui na Emissora do Bem mais uma edição do nosso radiobook. Hoje nós damos continuidade no capítulo 30 da obra A Executiva, capítulo este intitulado Isabela. Maria Lúcia, por questões práticas de locomoção, Isabela virá ao nosso encontro aqui no centro. Que ótima notícia, Vicente. Em instantes, Jardel e Diná adentraram a sala em que nos encontrávamos reunidos, seguidos por minha filha. Isabela irradiava uma luz delicada e brilhante de cor prata, com nuances leves de rosa. Esses efeitos lhe ressaltavam a beleza ímpar. Lembrava muito minha mãe quando moça, pelas fotos de que me recordava ter visto em seu álbum. Emocionada, fiz uma força enorme para levantar-me, porém sem sucesso. Isabela abaixou-se, abraçou-me e trocamos beijos envoltos em lágrimas de profundo carinho e muitas saudades. Não saberia dizer o tempo que ficamos assim, abraçadas uma à outra, como se o mundo ao redor simplesmente não existisse. Quebrando o silêncio, depois de longo tempo, ela disse: minha mãe, há quanto tempo esperava por esse momento sublime, abençoado pela bondade divina. Recebia notícias com certa regularidade por intermédio de amigos de sua dimensão, informando-me sobre a terapia que você estava submetida. No entanto, nada como abraçá-la pessoalmente. Graças ao nosso Senhor, Mestre, com a bondade dos iluminados mentores, pudemos materializar esses momentos de profunda e verdadeira alegria. A princípio, como o coração de uma mãe não se engana, confesso que Isabela atestava uma maturidade impressionante, com inteligência clara e dinâmica. Contudo, suas manifestações de caráter religioso ou coisa que o valha pareceram-me algo fanatizante, desprovido de senso prático e objetivo para a vida. Mas o que importava realmente era aproveitar ao máximo aquele instante, sem criar embaraços depois de tanto tempo ausente. O tratamento que a me submetera, segundo parcas informações recebidas naquele centro hospitalar ou de assistência, como os profissionais ou trabalhadores voluntários costumavam se referir ao local, havia roubado de mim a melhor parte da vida, pois perdi a oportunidade de acompanhar o crescimento de Isabela. Resolvi transformar meus pensamentos em palavras. Que lamentável, minha filha, que fiquei tanto tempo afastado de você. Como poderia ter auxiliado no seu desenvolvimento intelectual caso estivesse presente? Mamãe, sabe que estou muito bem amparada pelo meu pai, que assumiu um papel importante procurando suprir a sua ausência. Influenciou-me positivamente em todos os sentidos, inclusive no descobrimento de mim mesma como espírito imortal. Clóvis, seu pai, foi responsável por esses episódios ocultistas. Vejo agora como minha ausência foi desastrosa, Isabela. Nada foi desastroso, mamãe. Meu pai abriu mão de muita coisa em sua vida, dedicando-se sobremaneira à minha pessoa. Tive nele o ombro amigo de pai e o carinho de mãe, dentro de suas possibilidades, obviamente. Sua atenção e aconselhamento nunca me faltaram em momento algum. Procurar Jesus no Espiritismo foi decisão minha e não por influência dele. Depois de alguns anos de sua partida, procurando respostas racionais sobre a vida, deparei-me com a doutrina, por meio de um livro que me foi presenteado por um colega de escola, com o título O Evangelho Segundo o Espiritismo. Encontrei em suas páginas explicações lógicas sobre nossa real existência como espíritos que somos na realidade e me encantei com os ensinamentos de Jesus. Da fase de encantamento, fui buscar o estudo mais aprofundado na codificação, quando tive a felicidade de encontrar esta casa de trabalho e amor. Seu pai a apoiou nessas fantasias, Isabela? Não são fantasias, mamãe, mas sim a realidade que durante milênios, pelo menos os dois últimos, considerando o período da vinda de Jesus até os nossos dias, não quisemos reconhecer. Vivendo somente com os olhos voltados para a terra, esquecemos-nos de olhar para o céu, que se encontra dentro de nós mesmos. Infelizmente, por opção, é claro, ainda necessitamos da dor para evoluir, quando poderíamos ter somente o amor nos direcionando o crescimento. Querida, são apenas palavras brilhantes, ditas por oradores extremamente preparados. A vida é prática e aqueles que vencem nela estão ausentes de ilusões que anestesiam a vontade das pessoas, mantendo-as no confortável cabresto de grupos controladores. Não desperdice o seu tempo, a sua juventude, com besteiras, Isabela. Ouça sua mãe, que sempre foi uma vencedora. Entendo e respeito sua opinião, mamãe. Todavia, é possível conciliar o sucesso no campo profissional e pessoal com a realidade do que somos. Estamos aqui nesse planeta para exercitarmos o amor que está em potência em nosso interior, pelas oportunidades que a vida do relacionamento nos oferece. Não precisamos somente ganhar, sem termos um propósito. Que propósito seria melhor que viver bem e realizar-se como profissional, mulher e mãe, minha filha? Como espíritos, filhos de Deus, mamãe, cuja caminhada não se resume em alcançar somente as glórias terrestres, que são passageiras, mas por intermédio das oportunidades que a experiência terrena nos oferece, podermos ajuntar os verdadeiros tesouros no céu do nosso interior, no qual prevalecerão as amizades e o bem que realizamos em favor do semelhante, que no fim realizamos para nós mesmos, dentro da lógica de que toda causa produz um efeito. Mas vejo que estamos gastando nosso tempo com opiniões diferentes, mamãe, quando poderíamos aproveitar esses instantes de saudades e amor para mantermos viva em nossos corações a chama da felicidade. Concordo, Isabela, mas eu sempre fui uma mulher prática e, apesar do tempo em que estivemos separadas, ainda me sinto totalmente responsável por você. Sou muito grata por tudo que você me fez, a começar pela oportunidade que me foi dada na presente reencarnação, cuja bondade se estendeu para mim ao receber-me como sua filha. Então, aceitando da maneira que você quiser, Isabela, não desperdice o seu tempo envolvendo-se com fantasias. Mamãe, Jesus não é uma pintura e nem está registrado como história pura e simplesmente. Ele é amor, sabedoria e vida imortal. Não se preocupe desnecessariamente, porque estou ciente das minhas responsabilidades dentro da luz que o Evangelho do Cristo me proporciona. Um toque leve em meu ombro fez com que eu voltasse a minha atenção para o outro lado. Era Vicente, que discretamente recomendou: creio que chegamos ao término de nossa visita. Já? Mas Isabela mal chegou, Vicente. Sim, mas, no entanto, temos que retornar para o complexo assistencial. E Isabela necessita repousar tranquilamente. São muitas emoções para apenas uma noite. Está bem. Abraçamos-nos demoradamente, envoltas em lágrimas que insistiam em cair. Minha filha beijou-me as mãos e a minha testa, dizendo: "Vá em paz, mamãe, nas bênçãos de Jesus. Leve meu coração de filha agradecida por tudo que você me proporcionou." Dizendo isso, sua figura radiante e maravilhosa foi se esvanecendo como em um sonho. Diante de tanta emoção, eu realmente não poderia dizer se estava sonhando ou se me mantinha acordada. Esse é o nosso radiobook, com a leitura de livros espíritas de nossa autoria. E espero você na próxima edição, quando daremos continuidade à leitura da obra A Executiva. Continue conosco em nossa programação. 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
4: 20 horas e 7 minutos.
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4: 20 horas e 11 minutos.
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13: Nós agradecemos ao amigo Jorge Elahá pela belíssima palestra. E para a segunda palestra desta tarde, nós convidamos agora a expositora Evelyn Freire. Ela é procuradora. Podem aplaudi-la. Ela é procuradora do Ministério Público de Contas do Amazonas, professora, poetisa, escritora e influenciadora digital espírita. A Evelyn irá proferir a sua palestra em 50 minutos.

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Boa tarde, queridos irmãos em Cristo. Que o nosso Mestre Jesus e Maria Santíssima nos envolvam com a sua luz, deixando conosco em nossos corações a sua paz. É com grande alegria e gratidão que eu participo pela primeira vez do céu, do Congresso Espírita de Uberlândia. E nas palavras, nesse momento, eu gostaria de agradecer imensamente ao Rubens e à Divina pelo carinho, pela confiança de me convidarem. Eu espero poder contribuir, mesmo que de forma singela, com este evento tão especial que já toca imensamente os nossos corações. E ainda para refletirmos sobre nossa Mãe Santíssima, a Mãe de toda a humanidade. Quem de nós, em algum momento, no silêncio da nossa dor, não sentimos uma presença fraterna, amorosa, materna, como se nos sussurrasse: "Estou aqui, meu filho." Como se nos sussurrasse: "Estou aqui, meu filho." Quem é essa Mãe Santíssima que nos consola os corações nos momentos mais difíceis de nossas vidas? Desde os primeiros séculos do cristianismo, Maria é esse coração amoroso, maternal, que nos consola e ampara. Ao aceitar a missão de ser a mãe de Jesus, ela também assumiu a responsabilidade de ser a nossa mãe espiritual, a mãe espiritual de toda a humanidade. E como uma mãe que ama seus filhos, ela não nos desampara em momento algum. Maria é um dos espíritos mais evoluídos e importantes da era cristã. Ela é o símbolo do amor materno incondicional, da fé inabalável, da resignação, da resiliência diante das provas mais dolorosas. Maria, segundo nos conta o Espírito Áureo, na obra Universo e Vida, pelo médium Hernani Santana, ela é um espírito, um anjo, que veio da estrela de Sirius, na constelação do Grande Cão. E ela veio juntamente com outros espíritos elevados para a tarefa, para a missão

de auxiliar em Jesus no trazer da boa nova para a humanidade. Juntamente com ela vieram espíritos como Moisés, Buda, Confúcio, João Evangelista, Paulo de Tarso, José, seu pai. E nos fala Emmanuel no livro Religião dos Espíritos que ela tinha a sabedoria dos iniciados, que ela era frágil como um lírio, mas tinha a resistência de um diamante, que ela era pobre entre os pobres, mas que tinha o seu coração tomado de amor e de compaixão. Seus pais, Joaquim e Ana, para alguns teólogos, seu pai se chamaria Eli. Ela nasceu entre os anos 18 ou 20 antes de Cristo. Seu nome em hebraico se chama Miriam e significa Senhora da Luz. E ela, então, como nós sabemos, nasceu, segundo a teoria mais aceita, ela de fato nasceu em Nazaré, mas há teólogos que entendem que ela possa ter nascido em Jerusalém ou Séforis, mas não há dúvidas de que ela cresceu em Nazaré. E aos 14 anos aproximadamente, casou-se com José, o carpinteiro da tribo de Davi. Quando nós estamos na literatura, através da literatura espírita, que nos traz tantas informações adicionais, no livro chamado Maria de Nazaré, do médium João Nunes Maia, pelo espírito Miramês, esse espírito vem nos contar um pouquinho desse início da chegada de Maria em nosso orbe, preparando-se para nascer, para que pudesse um dia acolher em seus braços o nosso Mestre Jesus. E nos conta o autor espiritual que Maria, ela já era um anjo, realmente um anjo, que foi escolhido pela sua robustez espiritual para vir à Terra e ser a mãe de Jesus. E que ela, quando ela foi chamada para vir visitar a terra, visitar a casa de seus pais, Joaquim e Ana, que iriam recebê-la, ela veio sendo conduzida por três luminares da eternidade, Gabriel, Rafael e Micael. E que eles a trouxeram, ela chegou na sua casa, a casa que seria o seu lar, ajoelhou-se e orou com toda a sinceridade do seu coração ao Pai, colocando-se ali num compromisso de ser fiel ao Pai em todos os momentos, agradecendo a oportunidade de ser e dar o testemunho de coragem, paciência, trabalho e amor. Naquele momento ela diz e pede ao Senhor que se de alguma forma ela tivesse algo a mais do que as suas irmãs na terra, Senhor, apaguei-me, apaga-me, pois ela não desejava ser maior do que ninguém. Ao contrário, ela queria ser pequena. Ela pediu à espiritualidade, ao Senhor, para que todo o conhecimento que ela adquiriu nos milênios lhe fosse esquecido. Mas que se fosse da vontade do Senhor, pudesse manter a luz do amor acesa em seu coração. E ainda Maria pediu a Deus que durante a gestação de sua mãe Ana, ela pudesse continuar trabalhando, pois ela não queria vivenciar a inatividade. E nos mostra então a obra que durante toda a gestação ela trabalhou continuamente, imensamente, num processo de limpeza espiritual na Palestina e em Nazaré.

seria mãe de Jesus, viria ao mundo através deles. Então seus pais, desde cedo, já sabiam quem seria Maria, aquela que traria o Messias. E durante a sua infância, Maria sempre tomou ciência da sua responsabilidade, do porquê ela, do compromisso que ela havia assumido. Seus pais nunca esconderam isso dela. E desde cedo ela apresentava uma inteligência muito além daquela percebida para as crianças da sua idade. E ela, junto aos sacerdotes do templo, ela colocava toda essa verdade e ela desconcertava os sacerdotes, porque ela era verdadeira. E ela falava exatamente as verdades que eles não queriam ouvir. E eles sentiram-se ameaçados por Maria, porque de fato perceberam que aquela jovem, ela era diferente. Segundo consta, outras jovens já haviam dito que seriam a mãe do Messias, mas que nesse contato com essas jovens, elas eram desmascaradas, mas Maria era diferente. Ela tinha algo que verdadeiramente fazia dela uma mulher, uma jovem especial. Então, os sacerdotes pensaram que se ela realmente fosse a prometida, segundo as escrituras, Jesus precisaria vir, o Messias viria de uma virgem. Então eles pensaram, vamos casar Maria, pois se Maria casar, terá filhos e ela não poderá ser a prometida, conforme as escrituras. Então, segundo consta, eles tramaram realmente um casamento de Maria junto com José, que era um servidor também do templo, humilde, carpinteiro, uma pessoa muito dedicada, e ele foi escolhido. Segundo o Evangelho Apócrifo, a história de José o carpinteiro, ele seria viúvo e já tinha uma idade avançada. Então, casaram-se. E aí eu não vou aqui comentar um pouquinho da anunciação de Jesus, porque o professor Elahá vai nos brindar com, certamente com essas explicações amanhã. Então vou adiantar um pouquinho as nossas reflexões. Vamos um pouquinho para Maria nas suas preocupações de mãe, onde nós vamos nos identificar com ela, sendo ela o arquétipo de todas as mães da humanidade. Quem não lembra quando Maria, preocupada com Jesus, com o futuro dele, vai junto ao templo pedir aos sacerdotes que pudessem colocar Jesus, empregar Jesus, e ele então, ao tomar ciência dessa solicitação de sua mãe, ele decide trabalhar com seu pai, aprender então o ofício da carpintaria. Percebemos então que Maria, mesmo tendo ciência desde sempre do objetivo maior da vinda do seu filho à terra, ela é mãe e ela se preocupava com ele, mesmo ela se sentindo pequena diante do mestre. Ela diz que, conquanto na juventude ela conversasse e debatesse com os sacerdotes, diante de Jesus ela se sentia pequena, muito pequena, exatamente em função da grandiosidade daquele espírito, mas sempre preocupada e devota. E Jesus já era desde sempre muito procurado, muito buscado, pois ele desde pequenininho, ele já operava milagres. E já era dito então que ele era o Messias prometido. E a casa de Maria e de José não tinha sossego. Eram tantos e tantos corações necessitados que queriam ver Jesus, estar com ele. Até que num determinado momento, ela com o coração angustiado, ela pensou, precisamos colocar, deixar que Jesus esteja em algum momento, em algum lugar, calmo, tranquilo, para que ele possa se preparar para a missão que lhe cabe. E quando for a hora, então, ele vai estar
certamente à disposição de todos.

mas ele precisa desse acolhimento, desse silêncio. E a obra nos conta que ele então, Maria, naquele momento, leva Jesus para viver com os essênios, a fraternidade dos essênios. José também era um dos essênios, e que Jesus teria ficado junto às várias fraternidades dos essênios, eles tinham vários, no Monte Carmelo, em várias regiões, ficou em vários momentos ali se preparando. E Jesus e Maria sentia a saudade do filho, ela queria estar ao lado dele, vê-lo, ouvi-lo, mas ela naquele momento percebeu que manter o amor entre quatro paredes é transformá-lo em egoísmo, que deixa de ser útil à humanidade, que é, na verdade, o amor distribuído à humanidade, é o objetivo único da sua existência. Então, Jesus vai viver com os essênios e retorna a partir dos seus 29 anos. E quando mostra, então, Jesus, já em torno dos seus 29 anos, junto de Maria, junto aos essênios, nos seus últimos momentos de preparação para realmente iniciar os seus 3 anos de trabalho mais intenso, Maria percebe naquele momento que, conquanto ela tenha e tivesse saudade do filho, o filho tinha tarefas a cumprir. E ela também, então, naquele momento, percebeu que ela precisava igualmente fazer como o filho lhe ensinou, trabalhar junto aos infelizes e deserdados da terra. Então, enquanto Jesus vai seguir no seu trabalho, Maria retorna para Nazaré e passa então a dar muito mais atenção aos deserdados, aos infelizes de toda sorte, principalmente dos leprosos, que chamavam leprosos, mas chamamos hoje de uma forma muito melhor, os hansenianos. E ela então se aproxima fortemente dos hansenianos, que à época viviam em vales, afastados da sociedade. E tinha um vale que se chamava Vale das Flores, onde todos os hansenianos para lá eram afastados, mas Maria sentia no fundo da sua alma que ela precisava testar o seu coração de mãe com aqueles mais sofredores, com aqueles que mais sentiam dor e o isolamento. Então ela vai até o Vale das Flores sozinha, porque as pessoas não tinham coragem de estarem lá. O mau cheiro, o mal-estar, o medo do contágio afastava as pessoas. E Maria foi sozinha. E ela ficou ali visitando os hansenianos durante um bom tempo, até que, em silêncio, para que eles pudessem confiar nela e perceber que ela estava ali para ajudá-los. E num determinado dia, depois de várias visitas, ela conseguiu reunir numa espécie de acampamento quase 300 hansenianos. E naquele momento ela foi falar com eles. E ela começou então a expressar-se. E durante aquele momento onde ela conversava com eles, Jesus estava também conversando com os seus apóstolos. Mas ele parou um momento, entrou num momento de meditação. Em desdobramento, ele foi até o Vale das Flores e ele materializou-se para sua mãe. Naquele momento, apenas ela o viu. E ela entrou, então, em êxtase, ao ver ali o filho muito amado. E Jesus disse para ela: Mãe, como te quero. O meu coração se alegra na alegria que ofertas a esses que tanto amo e que deves amar como a mim. Sinto em teus passos a grandeza da tua alma. Entrega o teu coração como fonte de esperança aos filhos do infortúnio.
Mãe, quando quiseres me ver, venha ao encontro desses mais sofredores, dos deserdados da sociedade. Quando sentires necessidade da minha presença, veste os nus, pois eu sempre estou com aqueles que não têm teto, e sempre estarei contigo, pois escutas a voz de Deus no mundo da tua consciência. A paz te dou, a paz te deixo. E Maria, saindo daquele estado de êxtase, sorrindo intimamente, ela pensa no fundo da sua alma: graças a Deus, eu estou verdadeiramente no céu, mesmo pisando na terra. Ah, como se enganam os homens, principalmente os sacerdotes, que imaginam que para encontrarem Deus e os anjos, precisam estar nos templos suntuosos. E aí ela então, com toda a alegria do seu coração, repleta de felicidade, ela diz aos corações que ali estão: meus filhos, ela começa, meus filhos, eu não quero distância de vós. E ela diz isso para todos nós agora, pois aqui estamos, por ela e com ela. E ela nos diz, e disse a eles também: meus filhos, eu não quero distância de vós. Se assim o quisesse, eu aqui não estaria. Eu sou Maria de Nazaré, a mãe de Jesus, mas também a mãe de todos vós. Esse lugar onde vos encontrais é também o meu lar, pois eu sei que aqui eu encontro os filhos do meu carinho. E a partir dessas palavras, aqueles corações choravam de alegria e esperança, pois viram em Maria de Nazaré aquela que poderia lhes trazer luz, carinho, amor e esperança. E a partir daquele dia, ela passou constantemente a visitar o Vale das Flores. E os amigos de Maria, os essênios, vieram também ajudar aqueles corações. E o Vale das Flores se transformou. Maria chamava os rancenianos, eles eram chamados filhos de Maria. E começaram então um trabalho imenso para melhorar aquele local, que passou a se transformar na Cidade das Flores. Escolas foram construídas onde jovens, crianças, idosos podiam estudar. Os pergaminhos eram copiados para que todos eles pudessem conhecer a palavra do Evangelho. Foi construída uma sinagoga, um templo, que ficou chamado Sinagoga das Flores. E no dia da inauguração da sinagoga, eles pediram que Maria pudesse falar algumas palavras. E aí Maria, então, com alegria no coração, começou as suas palavras dizendo: sois todos meus filhos do coração. Eu não vos vejo doentes, mas eu vos vejo repletos de amor interna e externamente. A capacidade de amar das criaturas faz desaparecer os infortúnios da vida. E diante de Deus não há doença. E a cura é a fé. E ali ela vai então trazer palavras de ânimo, de acolhimento àqueles corações, como ela faz agora para nós. Dentre os assuntos que Maria colocou para aqueles corações sofridos, ela começou falando do testemunho da fé, lembrando do patriarca Jó, que ele também foi acometido de chagas, foi também instado à revolta, mas ele manteve-se firme,
confiante na justiça divina e na misericórdia. Deu o seu testemunho de fé. E Maria então estava a dizer para aqueles corações: tenham fé, como ela diz para nós, tenhamos fé. Mesmo nos momentos mais difíceis, não percamos a nossa confiança na misericórdia divina, pois Ele, eu, jamais abandono vocês. E Maria também disse, naquele momento, lembrou, que aqueles corações, com quanto mutilados fisicamente, eles tinham tido as suas bocas mantidas e resguardadas. E ela disse: falemos, usemos as nossas bocas através da fala que traz o verbo com Deus, o verbo do amor. Com as nossas falas nós podemos construir, amparar, consolar, aliviar, socorrer. Dizendo-nos então que pudéssemos cuidar daquilo que falamos, para que a nossa fala possa ser um reflexo do amor divino, do verbo divino, para que todos nós possamos, através desse instrumento bendito, possamos estar com Deus. E Maria ainda, naquele discurso, naquela fala com aqueles corações, ela lembra da necessidade do trabalho. E ela diz: trabalhemos, mesmo nas condições às vezes difíceis, com as nossas limitações, trabalhemos. Não busquemos ou não almejemos o que o outro pode fazer. Façamos o nosso trabalho pequenino, modesto, humilde, mas com amor. Isso é o mais importante. Trabalhemos sempre com o que tivermos, com todo o amor. Maria ainda conclama aqueles companheiros e nós a respeitarmos uns aos outros. Ela diz: respeitemos os direitos dos outros, pois os outros assim também respeitarão os nossos. Nós vamos receber o que dermos. E ela diz: os anjos ganharam o céu, pois muito amaram. Amemos, amemos sem descanso, amemos em todos os momentos. E Maria ainda conclama aqueles corações ao perdão. Ela disse: algum de vós tem alguma mágoa contra alguém, esqueça, perdoe. O ódio mantém os espíritos ligados fortemente na dor e no sofrimento. E se nós desejamos a liberdade, amemos os nossos inimigos. Vejam os exemplos, vejam as reflexões que Maria faz e fez àqueles corações e faz a todos nós, pois ela sabe as dores de cada um de nós. E Maria finaliza aquela explanação tão bela, falando da importância do exemplo no bem. Pois ela diz: o exemplo no bem é força poderosa, porque corrige sem violência e ensina sem constrangimento, sem orgulho, sem prepotência. E aí, após essas palavras benditas, quem aparece materializado no meio da sinagoga das flores? E dessa vez, Jesus chega. E é visto por todos, não só por Maria. Maria ajoelha-se, humilde, naquela igreja, beija aquele chão. E Jesus, então, esparge luzes para todo o ambiente. Diz: a paz vos deixo, a minha paz vos dou. E naquele momento, vários hansenianos foram curados, enquanto outros
nem mesmo queriam mais a cura, pois que conseguiram perceber, e Maria também disse isso, conseguiram perceber a importância do sofrimento na evolução da criatura. Maria também disse, ninguém é culpado pelo sofrimento que passamos, porque a dor é o ferrão que nos desperta. Sem ela, permaneceríamos adormecidos por muito tempo. E naquele momento, então, Maria, a partir deste dia, passa a administração do Vale da Cidade das Flores para os essênios. E ela, então, depois, após o desencarne do mestre querido, ela segue para Éfeso com João Evangelista. Maria, mãe da humanidade, nós percebemos esse caráter de Maria como mãe de todos nós, destacado inclusive por Jesus. Durante o seu desencarne ali na cruz, eu não vou abordar o tema porque a querida Sâmia vai na sequência conversar conosco sobre nós, mas eu quero e peço a permissão para destacar um aspecto desse momento. Quando Jesus, então, ali na cruz, diante de Maria e João, Jesus diz, Maria, referindo-se a João, eis aí o teu filho. João, eis aí a tua mãe. O que o mestre quis naquele momento mostrar para todos nós? Que nós precisamos todos ampliar o nosso conceito de amor. Naquele momento, Jesus estava a dizer que nós devemos amar com o mesmo amor maternal, incondicional, completo a todos. Não apenas o nosso círculo restrito familiar, que é o primeiro berço do amor, sem dúvida, mas que nós ampliássemos o nosso conceito de maternidade e de amor. Que nós pudéssemos amar a toda a humanidade como um amor de mãe, como Maria nos ama. E da mesma forma ele disse ao dizer a João, João, eis aí a tua mãe, ele dizia que nós também devemos amar a todos com o mesmo amor filial, com o amor que nós devotamos às nossas mães, a Maria, que nós possamos devotar aos nossos irmãos em humanidade. Para que pudéssemos, então, ampliar esse conceito. E é muito interessante também nós percebermos que, de fato, Maria tem esse contexto. Maria é essa mãe que consola, que se compadece. Eu estive, semana passada, tendo a oportunidade de assistir o Auto da Compadecida. Assisti um, pois eu já não lembrava, para que eu pudesse ir ao cinema assistir o 2. O Auto da Compadecida. A compadecida é Maria. O auto, a palavra auto, é uma forma teatral muito comum, antigamente, no passado, onde você traz de uma forma alegre, lírica, aspectos religiosos, mas é uma forma de teatro. E a compadecida é exatamente Maria. Por que compadecida? Pois ela se compadece, pois ela tem compaixão, pois ela intercede por Jesus, por nós, junto a Jesus. Quando, vendo o filme, tive a oportunidade, então, no momento em especial, onde, no filme 2, nesse caso, nesse exemplo que eu vou contar, quando João Grilo é assassinado e se vê, então, no plano espiritual, ele se vê diante de Jesus e do chamado diabo. E quando, então, ele percebe que o diabo quer levá-lo para o inferno, ele pede a intercessão de Maria,
E Maria, então, naquele momento se faz presente e o diabo diz: lá vem a compadecida. É ela. E aí ela chega perto dele e diz: filho, por que você me chamou? E ele disse, gostaria, que ele disse, o diabo quer me levar para o inferno. Eu queria que a senhora intercedesse por mim junto a Jesus. E ela diz que sim, queria interceder. E ele todo feliz, saltitante, ele diz: Maria, Maria é pobre como eu, é filha de Joaquim e Ana, esposa do carpinteiro. Gente como eu, só que gente muito boa. E aí Jesus, que está ali, também pergunta de João: João, você não está esquecendo de mim aí nessas palavras? E aí ele diz: ah, Senhor, me desculpe, mas o Senhor é muito grande, não me leve a mal. Maria, Maria é pobre como eu, é gente como eu, só que gente muito boa. E aí ela intercede por ele, e ela, em resumo, ele estava sendo acusado de que ele estava abusando da fé das pessoas em função da sua ressurreição. E aí Maria consegue, Maria sempre vê o melhor de todos nós, mesmo nos nossos erros, nas nossas imperfeições. E naquele momento, então, ela diz que, na verdade, ele estava preocupado, ele permitiu que as pessoas acreditassem na sua ressurreição, porque ele verdadeiramente não queria destruir a fé das pessoas, porque a fé traz esperança. E nós, sem esperança, não conseguimos caminhar, vencer as dificuldades da vida. Então ele, na verdade, estava ali pensando também na fé daquelas pessoas. E aí Jesus, acatando o pedido da sua mãezinha, permite que João Grilo retorne à humanidade. E ainda, lembrando também desse momento, eu me recordo de Emmanuel. Emmanuel, no livro Caminho, Verdade e Vida, tem uma mensagem chamada Palavras de Mãe. E ele, nesse momento, ele traz exatamente aquela frase de Maria nas bodas de Caná, quando ela disse: fazei tudo quanto ele vos disser. Como nós sabemos, quando o vinho acabou, falaram, Maria percebeu, chamou Jesus, levou a situação até Jesus. Jesus disse: mulher, ainda não é chegada a minha hora. Mas ali então ela se dirige aos serviçais e disse: fazei tudo quanto ele vos disser. O que Maria estava ali naquele momento fazendo? O que ela faz sempre? Intercedendo junto a Jesus pelos que sofrem, pelos que passam dificuldades, por aqueles que se encontram angustiados. Então o Espírito Emmanuel nos fala que a mãe é aquele coração que nós procuramos quando tudo está, quando nós estamos sem ânimo, envolvidos na tristeza, desolados, nós vamos buscar chorosos os corações maternos. E lembrando e nos inspirando de Maria, em Maria, nós no colo materno encontramos então o ânimo e a disposição para caminharmos. Mas quando nós estamos ali chorosos, angustiados, o que Maria, nossa mãe, nos diz? Fazei tudo quanto ele vos disser. Esse é o conselho da nossa mãe querida para todos nós, nos dizendo que se nós verdadeiramente transcendermos a matéria, que a água representa a matéria, se nós transcendermos a nossa matéria, se nós estivermos não apenas num noivado com o Evangelho, como representa as bodas de Caná, mas um verdadeiro casamento, numa
completa e profunda fidelidade de nós para com o Criador, nós também nos transformaremos, nós também seremos transformados da água para o vinho. Enquanto a água é a matéria, o vinho perene representa o Espírito. Então o conselho dela é que nós possamos realmente transcender a nossa materialidade e possamos ouvir plenamente os conselhos do seu Filho tão amado. Como nós também, através da literatura que nos encanta e nos dá a oportunidade de sabermos mais, falemos um pouquinho da obra Boa Nova do Espírito Humberto de Campos. Lá na última mensagem dessa obra belíssima, nos traz Maria. E eu poderia falar também vários momentos importantes que ele nos traz, mas eu peço permissão para falarmos exatamente de um outro momento. Dois momentos eu vou falar. O primeiro é quando Maria se transformou efetivamente em Nossa Mãe Santíssima. Está lá na obra. Num certo momento, nós sabemos, a casa da Santíssima era cheia, aberta aos corações sofredores que iam até Maria buscá-la para ouvirem sobre Jesus, para ouvirem sobre o Evangelho e para estarem com ela, se sentirem consolados. E teve um ranceniano, então, que chegou até lá e foi consolado, profundamente consolado em suas dores, aliviado, apaziguado na sua dor. E ele então se ajoelhou diante de Maria, beijou-lhe as mãos e disse: ó Senhora, sois a mãe de nosso Senhor e também a nossa Mãe Santíssima. É como se a partir daí, verdadeiramente, já após o desencarne de Jesus, ela tivesse sido oficialmente investida dessa função, a mãe de todos nós, a mãe da humanidade. E também, através da literatura de Humberto de Campos, nesse episódio, vem nos falar dos momentos finais de Maria. Quando ela, já com seus cabelos brancos, Maria percebe que chega um pedinte. E aquele pedinte chega, diferentemente de todos os demais que ali apareciam, ele chegou para dar-lhe paz e carinho. Todos que chegavam iam pedir. Mas aquele pedinte, diferentemente de todos, estava ali para dar-lhe. E ele falou da boa nova, falou das bem-aventuranças, falou-lhe para a alma, e ela sentia que a sua alma saudosa do Mestre se sentia acalmada, serenada e amparada. E num determinado momento ele disse: mãe, vem para os meus braços. E ali então, naquele momento, ela olha para as suas mãos e pés, e ela vê as chagas do Cristo, e ela reconhece seu Filho. E ela então, naquele momento de emoção, ela quer ajoelhar-se aos pés de Jesus e beijar-lhe as mãos. Mas Jesus não permite que ela se ajoelhe. Ele a levanta. E ele, então, se ajoelha aos pés de Maria, beija-lhe as mãos e diz: mãe, sou eu, sim. Eu vim te buscar porque o meu Pai quer que tu sejas no meu reino a rainha dos anjos. E então, nesse momento, Maria, desvencilhando-se das amarras do corpo físico, segue com Jesus. Mas antes, isso é o amor de mãe, mas antes de ascender aos planos que lhe cabiam, ela disse:
meu filho, eu queria visitar a Galileia, eu queria visitar os cárceres de Roma. E ela vai então, naquela coletiva de anjos, ela vai até a Galileia e depois ela vai até o cárcere, onde ali havia inúmeros discípulos do Cristo que estavam entristecidos, pois eles não renunciaram ao Cristo e seriam, como nós sabemos, tantos e milhares de cristãos seriam mortos ali nas arenas. E aí Maria, naquele momento, aproxima-se de uma jovem encarcerada e ela sugere ao coração daquela moça: canta, minha filha, canta. Canta como demonstração de ânimo, força e fé. Canta, minha filha, para que os teus males na terra possam ser a alegria no céu. E ela, então, sugeriu àquela moça que cantasse. E aquela moça cantou, e todos ali no cárcere se sentiram amparados e acolhidos por aquela música. E aí, então, mais uma das grandiosas mensagens de Maria, para que nos nossos momentos de dor e sofrimento, nós possamos cantar em demonstração de ânimo, em demonstração de que nós, na condição de discípulos do Cristo, sabemos das lutas da vida, mas estamos com o Pai, estamos com Maria, a mãe de toda a humanidade. E eu gostaria, nesses momentos e minutos finais, eu gostaria que nós pudéssemos finalizar todos juntos com uma música. Tantas músicas lindas, emocionantes, tocaram os nossos corações nesses dois dias. Mas eu peço a permissão de vocês para escolher uma. Eu escolho e escolhi Nossa Senhora, de Roberto Carlos. Essa música, ela é especial para mim. Pois a minha vozinha, que já encontra-se no plano espiritual, um anjo de candura, o espírito mais evoluído que eu tive a oportunidade de conviver diretamente. E ela é, e era devota de Nossa Senhora. E nos últimos 2 meses de vida, ela foi acometida de um AVC e ela já não podia mais falar, não conseguia verbalizar e dizer o que lhe ia na alma. E em uma das visitas em que eu pude estar com ela, eu sabia o quanto ela gostava dessa música. Todas as vezes que ela ouvia, ela cantava. E naquele momento, então, eu disse: vozinha, vamos cantar? E aí eu cantei o refrão dessa música. E ela conseguiu cantar, não falava mais, mas naquele momento, ouvindo a música de Nossa Senhora, ela cantou o refrão, o que nos mostra a devoção, a fé, o impacto, o amor, o carinho que Maria Santíssima representa para todos nós. Então, em homenagem a ela, a minha avó, a Maria, que essa mãe incansável, que nós possamos todos juntos, eu não sou cantora, eu peço a ajuda de todos vocês para que possamos finalizar as nossas reflexões com essa música. E eu vou começar, e vocês fiquem à vontade para continuar comigo. Cubra-me com seu manto de amor,
Guarda-me na paz desse olhar.